0: para ocupar a vaga aberta com a aposentadoria da ministra Dora Maria da Costa. Magistrado de carreira, Sérgio Torres já atuou no TST como desembargador convocado e, recentemente, foi eleito presidente da Academia Brasileira de Direito do Trabalho. Se aprovado na sabatina da Comissão de Constituição e Justiça do Senado Federal, tem ainda a votação no plenário da Casa.
1: Justiça Federal determina que a União formule plano para tornar acessíveis todos os sites da administração federal.
2: A decisão atendeu a pedido do MPF, Vanessa Pereira.
3: O aperfeiçoamento dos sites da administração pública federal é apenas um dos pedidos da ação, que busca garantir a autonomia de pessoas com deficiência no uso de plataformas digitais públicas e privadas. Ao final do processo, o MPF pretende que a Justiça Federal determine à União a regulamentação do artigo 63 da Lei Brasileira de Inclusão, que torna obrigatória a acessibilidade digital.
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1: A você uma boa noite.
2: E até amanhã.
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1: Eu sou Paula Groba.
2: E eu sou Humberto Pinheiro.
1: E estes são os destaques de hoje do Jornal do Senado, que começa agora.
2: Senado aprova transferência automática de pensão alimentícia.
1: Chanceler Mauro Vieira será convidado a explicar alerta sobre intervenção militar no Brasil pelos Estados Unidos.
2: Crédito de 15 bilhões para exportadores vai à sanção após aprovação do Senado.
1: Boa noite.
2: Boa noite.
1: Quem depende de pensão alimentícia poderá ter mais segurança para receber o benefício em dia. O Senado aprovou um projeto que cria a transferência automática dos valores, o que pode reduzir atrasos e facilitar o pagamento.
2: Para isso, o beneficiário deverá pedir à Justiça que determine o repasse mensal, com a transferência automática do valor da conta do devedor para a conta de quem tem direito à pensão, na data fixada pelo juiz. A proposta, conhecida como Pix Pensão, segue agora para a sanção presidencial. Repórter Douglas Castilho.
3: O projeto, que teve origem na Câmara dos Deputados, visa garantir a pontualidade dos pagamentos e oferecer mais segurança jurídica às famílias envolvidas. A relatora da proposta, a senadora Ana Paula Lobato, do PSB do Maranhão, ressaltou a importância da aprovação.
4: Enfrenta problema recorrente nas execuções de alimentos, a necessidade de sucessivas provocações judiciais diante de inadimplimentos mensais. Trata-se de solução simples, objetiva e compatível com a natureza urgente da obrigação alimentar.
3: Uma das formas de garantir que os repasses ocorram na prática é a possibilidade de indisponibilização automática dos ativos financeiros do devedor, se ele não possuir saldo bancário suficiente para o pagamento. Para evitar abusos ou erros, o projeto também prevê que esse procedimento deve seguir as regras do Código de Processo Civil, que asseguram um controle por parte do juiz, a intimação do devedor e a correção ou cancelamento de bloqueios excessivos. A operacionalização do processo de transferências será gerida por sistema eletrônico sob responsabilidade do Banco Central.
1: E a senadora Roberta Accioli, do Republicanos de Roraima, apresentou um projeto que torna mais flexível a concessão do benefício da prestação continuada, o BPC. A proposta evita a perda automática do benefício quando houver pequeno aumento na renda familiar ou o ingresso de um integrante no mercado de trabalho.
2: O texto também prevê um período de transição de até 12 meses. Segundo a senadora, a medida permite que os beneficiários melhorem de vida sem o risco imediato de perder o auxílio. O projeto será analisado pelas comissões do Senado.
5: O projeto garante que o ingresso no mercado de trabalho não resulte na perda automática do benefício. Além disso, prevê um período de transição com reavaliação social para que essa mudança ocorra de forma gradual e segura, oferecendo mais segurança às famílias nesse momento de conquista e de reorganização de vida.
1: Já o senador Cleitinho, do Republicanos de Minas Gerais, defendeu o endurecimento de regras para as apostas online e cobrou a votação de projetos que restringem a publicidade das bets. O parlamentar alertou que o avanço desse mercado tem impactos na saúde mental, compromete a renda das famílias e aumenta os gastos públicos com saúde.
2: Segundo Cleitinho, os prejuízos causados pelas apostas exigem uma ação conjunta do Congresso e do governo federal, acima de diferenças partidárias.
6: Se literalmente agora é uma época de Copa do Mundo, que a gente está vendo aqui 35% de aumento na questão dos jogos, é momento agora da gente refletir. Hoje, infelizmente, o Brasil é o Brasil das bets. Então, espero que todos os senadores da República, como eu aqui, possam combater de uma vez por todas essa porcaria de jogo online.
1: A Comissão de Direitos Humanos aprovou um projeto que cria categorias diferentes para os casos de desaparecimento de pessoas no Brasil.
2: O objetivo da proposta é aprimorar as investigações e as buscas de acordo com cada situação. Repórter Patrícia Oliveira.
7: A proposta classifica os casos de pessoas desaparecidas em três categorias. O desaparecimento voluntário é quando um adulto decide romper contato com familiares por vontade própria. O involuntário inclui situações como acidentes, desastres, problemas de saúde mental e o sumiço de crianças e adolescentes. Já o desaparecimento forçado envolve casos relacionados à violência, coação, sequestro ou abuso de poder. Atualmente, a legislação adota uma definição única para todos os casos. Para a relatora, senadora Damaris Alves, do Republicanos do Distrito Federal, a mudança pode contribuir na atuação das autoridades pela busca, identificação e localização dos desaparecidos.
8: Os dados mais recentes demonstram que o desaparecimento de pessoas permanece como desafio grave e crescente para o poder público.
7: Em 2025, foram registrados mais de 85 mil desaparecimentos no Brasil, cerca de um caso a cada 6 minutos. O projeto segue para análise da Comissão de Constituição e Justiça.
1: A Comissão de Direitos Humanos também aprovou um projeto que endurece a punição para agressões praticadas contra mulheres por razões de gênero. A proposta transforma esse tipo de violência em crime autônomo, que hoje é tratado apenas como agravante da lesão corporal, e também aumenta as penas nos casos mais graves. O texto segue agora para a Comissão de Constituição e Justiça.
2: E o plenário aprovou o projeto que torna obrigatória a divulgação do Ligue 180, canal nacional de denúncia e orientação para mulheres em situação de violência. A proposta determina que o serviço seja divulgado em meios de comunicação e em locais públicos e privados de grande circulação para ampliar o acesso às denúncias e às informações sobre a rede de proteção. O texto segue para a sanção presidencial.
1: O chanceler Mauro Vieira será convidado para esclarecer no Senado as recentes afirmações apontando risco de intervenção militar norte-americana no Brasil. O convite foi aprovado pela Comissão de Relações Exteriores.
2: O risco teria sido apontado a partir da classificação como terroristas de facções do crime organizado que atuam em nosso país. Repórter César Mendes.
9: A Comissão de Relações Exteriores aprovou o convite para que o ministro das Relações Exteriores, Mauro Vieira, esclareça aos senadores declarações recentes dadas por ele de que a classificação do Comando Vermelho e do Primeiro Comando da Capital como organizações terroristas pelos Estados Unidos traria o risco de uma eventual atuação de forças militares norte-americanas no Brasil. Autor do convite, o senador Hamilton Mourão, do Republicanos do Rio Grande do Sul, quer que Mauro Vieira explique melhor de onde tirou os dados que o levaram a fazer essa afirmação, que, na opinião de Mourão, tem uma certa gravidade.
10: Apesar dos Estados Unidos recentemente vinha exercendo de forma unilateral o seu poder militar, tanto no caso recente aí da captura do então presidente da Venezuela, o ditador Maduro, como também no ataque feito ao Irã, apesar de ser um conflito que se arrasta há 46, 47 anos entre esses dois países, não é? Mas me chama atenção, face à relação que nós temos com os Estados Unidos da América, inclusive na área militar, não é? Onde combatemos juntos na Segunda Guerra Mundial, e ver por parte de uma autoridade como o ministro Mauro Vieira, uma afirmação nessa natureza. Então eu gostaria de ouvir isso aqui do ministro.
9: A declaração de Mauro Vieira foi dada no dia 1º de julho em resposta oficial do Itamaraty a questionamentos feitos pela Câmara dos Deputados. O comparecimento do ministro em reunião da Comissão de Relações Exteriores ainda não tem data agendada.
1: E empresas brasileiras que exportam produtos para o exterior já podem contar com uma nova linha de crédito para enfrentar os efeitos das barreiras comerciais impostas por outros países.
2: O Senado aprovou a medida provisória que libera até 15 bilhões de reais para financiar exportações por meio do Plano Brasil Soberano. Repórter Douglas Castilho.
11: A medida surge como resposta ao que ficou conhecido como tarifaços impostos pelos Estados Unidos, que elevaram as tarifas de importação daquele país a patamares de até 50%. O senador Randolph Rodrigues, do PT do Amapá, que solicitou a inclusão da votação na pauta, comemorou a aprovação e explicou a sua importância diante da instabilidade do contexto internacional.
12: Brasil soberano é o significado de como um governo deve agir. Um governo, mesmo agredido por uma potência estrangeira, não deve ficar lamentando. Deve buscar superar a agressão, que o que ocorreu no fato do tarifaço é uma agressão ao Brasil e ao seu povo, e buscar soluções, sobretudo para suas empresas. A Brasil soberano vem para isso, para socorrer.
11: Além das tarifas alfandegárias, a MP apresenta uma resposta às chamadas barreiras sanitárias, que ocorrem por restrições à entrada de produtos não pelo aumento dos tributos, mas com argumentos como o utilizado pela União Europeia este ano. O bloco proibiu a entrada de carne bovina brasileira sob a acusação do uso indiscriminado de antibióticos por parte do setor pecuário brasileiro. O texto segue para a sanção presidencial.
2: Com edição de Paula Grova e trabalhos técnicos de João Lira, o Jornal do Senado fica por aqui. Acompanhe agora as notícias da Câmara dos Deputados. Boa noite.
1: Boa noite e até amanhã.
13: 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Câmara dos Deputados. Parlamentares aprovam sistema para enfrentar a violência de gênero.
14: Câmara amplia acesso das Santas Casas a linhas de crédito do FGTS.
13: Comissão de Orçamento aprova recursos contra a guerra e desastres.
15: Boa noite. A Comissão Mista de Orçamento aprovou despesas extras de 12 bilhões e 300 mil reais no orçamento de 2026. A repórter Silvia Munhato acompanhou a votação.
16: A Comissão Mista de Orçamento aprovou 8 medidas provisórias com despesas extras no orçamento de 2026, no valor de 12,3 bilhões de reais. Um total de 10,3 bilhões estão sendo utilizados para minimizar os efeitos da guerra no Oriente Médio nos preços dos combustíveis e gás de cozinha, e outros 2 bilhões de reais foram destinados para auxiliar os atingidos por desastres climáticos este ano. Os parlamentares deixaram para esta quarta-feira a análise de um projeto que pretende abrir um crédito novo no orçamento de 13,3 bilhões de reais. O texto original veio com apenas 1,3 milhão de reais para uma contribuição voluntária do país à Comissão Econômica para a América Latina e o Caribe. Mas o governo modificou a proposta para incluir recursos para financiamentos agrícolas e para o programa Desenrola Adimplentes. O deputado Domingos Sávio, do PL de Minas Gerais, e outros parlamentares pediram mais tempo para analisar a proposta.
17: Por outro lado, nos preocupa, e aí por isso é necessário esse tipo de análise, de reflexão. Nos preocupa, por exemplo, que o recurso que está sendo tirado, cancelado, é dentro do Ministério da Cidade, e na primeira análise que a minha assessoria fez seria justamente do Minha Casa e Minha Vida, que também é um programa tão importante e que nós temos preocupação em que a gente continue garantindo alternativa de moradia no país.
16: O deputado Igor Timo, do União de Minas Gerais, relator da medida provisória que destina recursos para os municípios de Minas Gerais atingidos por fortes chuvas este ano, ressaltou a importância do repasse.
18: Entre fevereiro e março deste ano, a nossa Zona da Mata enfrentou um período mais chuvoso da sua história, com um acumulado de 584 milímetros, quatro vezes mais acima da média acumulada. E o resultado foi trágico. Famílias desabrigadas, serviços públicos essenciais interrompidos e comprometidos, o comércio local severamente castigado.
16: As medidas provisórias aprovadas serão agora analisadas pelos plenários da Câmara e do Senado. Da Rádio Câmara de Brasília, Silvia Munhato.
13: Ciência e tecnologia. Merlon Solano, do PT do Piauí, defende a revisão das regras para o funcionamento das apostas esportivas e dos jogos online no Brasil. Para o deputado, a regulamentação atual é insuficiente diante do endividamento crescente das famílias e dos impactos do vício em jogos.
15: Merlon Solano sugere discutir medidas como o aumento da tributação sobre empresas do setor, a restrição da publicidade e até a proibição de determinados jogos. Ele afirma que o país precisa enfrentar o tema como uma questão

0: Paulão do PT manifesta solidariedade aos trabalhadores da Companhia de Abastecimento e Saneamento de Alagoas em paralisação pela falta de proposta da direção. Ele critica o adiamento da negociação para janeiro por considerar que a medida desrespeita a anualidade da convenção coletiva.
1: Paulão aponta falhas no serviço prestado por empresas privadas de saneamento, com tarifas altas e comunidades rurais que ficam meses sem abastecimento regular. O parlamentar levou o caso ao Ministério Público e à Defensoria Pública de Alagoas.
0: Tadeu Venere, do PT do Paraná, cita dados de pesquisa feita por 16 organizações da sociedade civil, segundo os quais quase 64 milhões de brasileiros com 15 anos ou mais não terminaram o estudo básico para defender o fim da escala 6x1 e as jornadas exaustivas de trabalho.
1: Na opinião de Tadeu Venere, reduzir a carga laboral semanal vai devolver ao trabalhador a oportunidade de desenvolvimento pessoal e o direito de estudar. O legislador conclama a sociedade civil a enfrentar o debate e pede que o Senado siga o exemplo da Câmara e aprove a matéria.
0: Transportes. Rodrigo de Castro, do União de Minas Gerais, comemora a inauguração das pontes de Embaúba e da Cachoeira da Usina, que ligam os municípios de Ervália e Muriaé. O congressista ressalta que as obras integram trecho estratégico da BR-356, importante para a conexão entre os estados do Sudeste.
2: É mais um trabalho que nós fizemos que tem uma repercussão muito grande na zona da Mata Mineira, não só nos municípios de Ervália, Rosário da Limeira, São Sebastião da Vargem Alegre, Muriaé, Viçosa, Ponte Nova, mas também é uma estrada que liga ao litoral do Rio de Janeiro e ao litoral do Espírito Santo. Portanto, ela tem uma conotação realmente regional. Agora vamos acompanhar a última etapa, que é a execução da ponte dentro do município de Ervália.
1: Rodrigo de Castro afirma que a entrega das pontes é resultado de articulações iniciadas em 2021, junto ao DENIT e aos ministérios. Ele lembra que a conclusão das obras atende a uma antiga demanda da população local, que conviveu por anos com lama e poeira.
0: Bebeto, do PP do Rio de Janeiro, destaca o avanço das obras na Serra das Araras e na rodovia Presidente Dutra, previstas em contratos de concessão do governo federal. Ele assinala que as intervenções são essenciais para quem se desloca da Baixada Fluminense em direção à capital.
1: Bebeto relata articulações entre governo federal, a concessionária responsável pelos trechos e a Light, para destravar viadutos, alças e duplicações na região. O deputado também pede a revitalização da ferrovia da Baixada, com passarelas, muros de proteção e sinalização nas passagens de nível.
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0: Desenvolvimento Regional. A Câmara criou uma comenda com o nome do Padre Cícero para quem contribuir para o desenvolvimento do Nordeste. O repórter Antônio Vital explica como vai funcionar.
4: A Câmara dos Deputados criou uma honraria a ser concedida a pessoas ou instituições que contribuam para o desenvolvimento social, econômico e cultural da região Nordeste. A condecoração, batizada de Comenda Padre Cícero Romão Batista de Desenvolvimento Regional, será concedida a 5 pessoas ou entidades selecionadas a partir de indicações de deputados e senadores. A homenagem será entregue pela Comissão de Integração Nacional, Desenvolvimento Regional e da Amazônia e pela mesa diretora da Câmara em uma sessão solene todos os anos, no dia 24 de março, data de nascimento de Padre Cícero. O projeto que cria a comenda foi apresentado pelo deputado Luiz Gastão, do PSD do Ceará, e aprovado pelo plenário da Câmara. A relatora do projeto foi a deputada Fernanda Pessoa, do PSD do Ceará. Ela retirou da proposta original a proibição de premiação a pessoas que estejam no exercício de mandato político e seus parentes até o segundo grau. Segundo a relatora, isso torna a comenda democrática e acessível a todos. Padre Cícero morreu em 1934, aos 90 anos de idade, em Juazeiro do Norte, no Ceará, onde exerceu sacerdócio e teve grande influência política. O autor da proposta, deputado Luiz Gastão, defendeu a comenda a quem contribuir para o desenvolvimento do Nordeste e a homenagem a Padre Cícero.
5: Hoje a Câmara fez justiça a um grande nordestino, a um grande brasileiro, que é o Padre Cícero, que foi, acima de tudo, um grande desenvolvimentista, não só para Juazeiro, para todo o Nordeste, referenciado ainda por gerações.
4: Não houve votos contrários à criação.

0: da Comenda Padre Cícero Romão Batista de Desenvolvimento Regional. Da Rádio Câmara de Brasília, Antônio Vital.
1: Aniery Paulino, do Republicanos, cumprimenta Dom Edelson Soares Nobre, quinto bispo a assumir a diocese de Guarabira, na Paraíba. Para o congressista, o lema episcopal do sacerdote, em tudo a caridade, reflete a doutrina social da igreja em amparar os mais necessitados.
2: O deputado cumprimenta as autoridades presentes na posse de Dom Edelson e ressalta o papel fundamental do bispado de Guarabira para a região. Aniery Paulino menciona ainda seu apoio à diocese e suas iniciativas voltadas à valorização da fé e do turismo paraibano.
3: Economia.
2: Pompeu de Matos, do PDT do Rio Grande do Sul, pede a criação de fundos constitucionais para as regiões Sul e Sudeste, nos moldes dos já existentes para o Norte, Nordeste e Centro-Oeste. Segundo ele, a medida promove uma redistribuição mais equilibrada dos recursos federais.
1: Pompeu de Matos diz que os novos fundos destinariam mais de 21 bilhões de reais por ano para cada uma das duas regiões. Ele argumenta que os recursos impulsionariam investimentos, desenvolvimento regional e obras de infraestrutura.
3: Saúde.
2: A Câmara aprovou projeto que permite acesso a linhas de crédito com recursos do FGTS para santas casas e hospitais filantrópicos. O repórter Antônio Vital acompanhou a votação.
0: O plenário da Câmara aprovou o projeto que reabre até 2030 o prazo para que santas casas e hospitais filantrópicos tenham direito a linhas de crédito que usam recursos do FGTS. A lei que trata do Fundo de Garantia por Tempo de Serviço previa o uso desse tipo de crédito para entidades beneficentes apenas até 2022. A reabertura do prazo foi prevista em uma medida provisória editada este ano, mas que perdeu a validade sem ter sido votada pelo Congresso. Por isso, o projeto aprovado, que reproduz o texto da medida provisória, foi apresentado pelo líder do governo na Câmara, deputado Paulo Pimenta, do PT do Rio Grande do Sul. Na justificativa da proposta, ele disse que créditos com recursos do FGTS somaram 3 bilhões de reais e beneficiaram 140 hospitais filantrópicos que prestam serviço ao Sistema Único de Saúde, o SUS. Paulo Pimenta estima que essas linhas de crédito podem reduzir a taxa de juros para as santas casas dos atuais 18% para 12%, o que vai ajudar a aliviar a situação financeira dessas entidades, muitas delas endividadas. Além dos hospitais filantrópicos, o projeto também permite que instituições sem fins lucrativos que prestam atendimento a pessoas com deficiência também usem essas linhas de crédito. A condição é que as entidades também atuem para o SUS. O relator do projeto, o deputado Antônio Brito, do PSD da Bahia, diz que as linhas de crédito não comprometem a sustentabilidade financeira do FGTS. Ele explicou a proposta.
4: Esse projeto vem em função da medida provisória de número 1336, que expirou o prazo e que trata das santas casas e hospitais filantrópicos pela possibilidade dessas instituições terem o caixa hospital baseado na lei do FGTS.
0: O projeto foi aprovado de maneira simbólica pelo plenário, sem votos contrários. Para o deputado Hildo Rocha, do MDB no Maranhão, linhas de financiamento com recursos do FGTS beneficiam a saúde do trabalhador.
5: Esse projeto, ele é muito importante, porque o recurso do FGTS, ele tem um juro muito menor, que um juro menor do mercado é o do FGTS. O prazo de carência para o início de pagamento é bem elástico, portanto, é recurso do trabalhador que volta em benefício do trabalhador, porque as Santas Casas de Misericórdia atendem justamente os trabalhadores.
0: O projeto que reabre até 2030 o prazo para que hospitais filantrópicos e entidades de assistência a pessoas com deficiência tenham direito a linhas de crédito que usam recursos do FGTS, seguiu para análise do Senado. Da Rádio Câmara de Brasília, Antônio Vital.
1: Vavá do Avante de Minas Gerais detalha sua atuação na Comissão de Saúde como relator da Política Nacional de Enfrentamento ao HIV e à AIDS. O legislador avalia que ajudou a construir uma proposta voltada a quem enfrenta dificuldade para manter o tratamento.
2: Vavá defende a criação de um auxílio deslocamento financeiro para viabilizar o transporte de pacientes que residem longe dos centros médicos especializados. Ele argumenta que o benefício combate o abandono terapêutico, reduzindo barreiras socioeconômicas e geográficas no acesso ao SUS.
3: Direitos humanos.
1: Luiz Couto, do PT da Paraíba, defende projeto que cria a Política Nacional de Prevenção de Quedas entre Pessoas Idosas. O deputado argumenta que o objetivo é reduzir acidentes, preservar a autonomia dos idosos e orientar ações de prevenção e acompanhamento em todo o país.
2: Segundo Luiz Couto, o projeto organiza medidas de prevenção, acompanhamento e conscientização para evitar quedas que podem provocar perda de mobilidade, internações e outras complicações de saúde. O texto já foi aprovado em duas comissões da Câmara.
1: Justiça. A Câmara aprovou proposta que cria um Sistema Nacional de Enfrentamento da Violência contra Meninas e Mulheres. A repórter Daniela Lessa acompanhou a votação.
3: O Brasil chora com a morte de nossas mulheres, infelizmente, todos os dias, e gostaria, antes de promover a leitura do parecer por parte da deputada Jandira Fegali, pedir um minuto de silêncio em favor da senhora recentemente assassinada, a qual foi encontrada com seu filho amamentando enquanto agonizava nos seus últimos momentos.
6: Foi com um minuto de silêncio por uma vítima de feminicídio que o presidente da Câmara, Hugo Mota, iniciou a votação do projeto que cria o Sistema Nacional de Enfrentamento da Violência contra Meninas e Mulheres e prevê recursos para ações de combate ao feminicídio e de proteção à vida de meninas e mulheres. Nesta semana, em Cataguases, Minas Gerais, uma mulher foi encontrada morta em casa, enquanto seu filho de 2 anos dormia em um quarto e uma bebê de 1 ano ainda mamava em seu peito. O marido foi preso acusado de feminicídio. Pelo texto aprovado, o sistema de enfrentamento será organizado pelo Ministério das Mulheres, em colaboração com estados e municípios. O dinheiro para financiar as ações virá principalmente do PROPAG, o Programa de Pleno Pagamento de Dívidas dos Estados, que permite aos estados renegociarem dívidas com a União, em troca de compromissos, como a realização de investimentos. No mínimo 10% desses recursos deverão ser aplicados no Plano de Ação de Enfrentamento da Violência contra Meninas e Mulheres. A relatora da proposta, deputada Jandira Fegali, do PCdoB do Rio de Janeiro, destacou que esse financiamento garantirá recursos por 10 anos.
7: E nós estamos agora colocando 1,5 bilhão de recursos existentes por ano por 10 anos. São recursos que estarão inseridos no PROPAG, como também no Fundo de Segurança Pública, para que a gente possa fazer com que os estados e os municípios, em ação integrada, possam agir na prevenção e também na responsabilização dos homens violentos deste país, que não conseguem compreender que essa relação é de igualdade, não de submissão.
6: A deputada Soraya Santos, do PL do Rio de Janeiro, também celebrou a garantia de recursos financeiros.
8: E quero chamar mais uma vez a atenção para a virtude desse projeto, que garante recursos. Não há política pública, não basta dizer que eu sou a favor do combate ao feminicídio, se não tiver dinheiro.
6: Para os demais estados que não estiverem no PROPAG, poderão ser usados outros recursos já destinados a ações de combate à violência contra a mulher. Os recursos poderão ser aplicados em ações de prevenção e enfrentamento da violência, fortalecimento da rede de atendimento às mulheres e políticas de educação para combater a cultura de violência contra meninas e mulheres, especialmente voltadas para homens e meninos. O texto também prevê medidas de enfrentamento à violência digital. O projeto que cria o Sistema Nacional de Enfrentamento da Violência contra Meninas e Mulheres, com verbas garantidas para as ações, agora será analisado no Senado. Da Rádio Câmara de Brasília, Daniele Lessa.
1: Segurança Pública.
2: Roberto Fraga, do PL do Distrito Federal, critica a demora do Senado em analisar propostas aprovadas pela Câmara, como a redução da maioridade penal. Segundo o deputado, a falta de votação dessas matérias prejudica o combate ao crime organizado.
1: Na visão de Roberto Fraga, a redução da maioridade penal é fundamental para o enfrentamento da criminalidade. Ele sustenta que o tema é um anseio antigo da população.
2: Sérgio Turra, do PP do Rio Grande do Sul, critica a decisão que autorizou a busca e apreensão na residência de Jair Bolsonaro. Na avaliação do deputado, a medida foi desnecessária, desproporcional e representa perseguição política e abuso de poder.
1: Sérgio Turra também questiona a imparcialidade do ministro responsável pelo caso, Alexandre de Moraes, afirmando que não deveria conduzir processos relacionados aos atos de 8 de janeiro. O deputado manifesta ainda solidariedade ao ex-presidente e defende limites à atuação do judiciário.
2: Alfredo Gaspar, do PL de Alagoas, critica o andamento das investigações sobre fraudes no INSS. O deputado afirma que pessoas ligadas ao governo deveriam ser investigadas com o mesmo rigor aplicado a outros casos que envolvem agentes públicos da oposição.
1: Alfredo Gaspar também contesta o mandado de busca e apreensão realizado hoje na casa do ex-presidente Jair Bolsonaro. Na avaliação do parlamentar, há tratamento desigual por parte das instituições responsáveis pelas investigações e pelo judiciário. Homenagem.
2: Coronel Assis, do PL de Mato Grosso, condena as declarações de uma promotora de justiça sobre manifestações religiosas em um evento público. De acordo com o deputado, a liberdade de professar a fé é garantida pela Constituição e não pode ser restringida por agentes públicos.
1: O parlamentar lembra que o Estado brasileiro é laico, mas não antirreligioso, e defende o respeito às manifestações de fé da população. Coronel Assis também pede uma moção de repúdio à promotora e cobra a preservação da liberdade religiosa no país.
2: Termina agora o Jornal Câmara dos Deputados, produzido pela Rádio Câmara, com trabalhos técnicos de Everson Urani e apresentação de José Carlos Andrade e Márcio Aquilissardi. Uma boa noite para você.
1: Uma ótima noite. A Voz do Brasil volta amanhã.
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3: 9h36.
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Muito boa noite. Está no ar o Conexão 97 desta quarta-feira. Comigo, Marcelo Correia, aqui na Rádio Vox, a Roxinha do Vale. Um espaço para desacelerar a correria do dia a dia, recordar grandes sucessos e fazer companhia para você com muita música boa a partir de agora. 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
1: No Vale da Vox, 10 horas.
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4: 10:13.
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3: 10h21.
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3: 10:31.
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1: 11:04. 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
3: 11:11.
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3: Confira. 11:20.
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1: 11:31.
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2: 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Mais músicas chegando no Conexão 97.

0: 11:43.
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E assim termina o Conexão 97 desta quarta-feira. Muito obrigado pela sua audiência, pelas mensagens, pelo carinho de sempre. É uma satisfação enorme fazer companhia para você em mais uma noite aqui na Rádio Vox. 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Muito bem, a programação da Roxinha do Vale continua. A partir de agora, quem assume o comando é a Júlia Ferreira, com o Vox na Madrugada, trazendo uma seleção musical especial para acompanhar você durante toda a madrugada. Uma excelente programação para você, viu, querida? Eu sou Marcelo Correia, agradecendo a sua companhia e desejando uma noite de paz, tranquilidade e muitas bênçãos para você. Fique agora com o Vox na Madrugada, com Júlia Ferreira, aqui na Rádio Vox 97,1 FM, a Roxinha do Vale. Valeu, Vale do Aço. Até amanhã e aquele abraço.

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1: No Vale da Vox, meia-noite. 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
1: 12:50.
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0: especial para a galera que faz a noite acontecer. Motoristas que seguem pelas estradas, os vigilantes sempre atentos e os profissionais das portarias. Vocês fazem toda a diferença. Obrigado pela sintonia e bora juntos. Até o amanhecer. Confira a hora. 12:20.
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2: Meia-noite, 29.

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2: Meia-noite e meia.
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1: 12:40.
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1: 1 hora.
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1: 1:10.
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1: 1:30.
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1: 40.
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1: 1:40.
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1: 1:57.
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1: 2:10.
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2: 6:00 na madrugada, mandando um salve especial pra galera que faz a noite acontecer. Motoristas que seguem pelas estradas, os vigilantes sempre atentos e os profissionais das portarias. Vocês fazem toda a diferença. Obrigado pela sintonia e bora juntos. Até o amanhecer. Hora certa na Vox. 2:20.
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1: 12:30.
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1: 12h40.
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0: 56.
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1: 3 horas.
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1: 3:10.
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1: 3:30.
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1: 3h40.
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0: 56.
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1: 4 horas. 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

0: Estamos chegando de novo aqui na Vox FM. Bom dia, gente. Hoje é quinta-feira. Quinta-feira, senhoras e senhores, ocupem os seus lugares e vamos percorrer os trilhos da nossa imaginação neste trem chamado Brasil. Com fé em Deus, fé na vida, fé no que virá. Bom dia, trabalhador, trabalhadora, dona de casa. Vamos juntinhos, juntinhos até às 7 da manhã. Levando até você o melhor da nossa autêntica música raiz. Lembrando que os pedidos musicais você participa pelo nosso WhatsApp 986-733-3371. A gente atende depois das 5 horas, tá bom? Pode mandar o seu pedido pra cá que depois das 5 a gente vai atender todo mundo. Bom dia, bom dia.
1: Aqui tem coragem.
0: 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Mais completa não há. E vamos juntos nesta quinta-feira, abençoada, graças a Deus. No ar, Estação 97, o programa mais raiz do rádio do Brasil.
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0: 4:11.
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1: 4:20.
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podendo mais trabalhar, o velho peão estadeiro com o seu filho foi morar. 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
0: 4:42.
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0: 4h45.
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2: Fala, Mike.
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1: Minha gente, 5 horas.
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0: Bom dia. Bom dia, estamos chegando aqui na Estação 97 para mais um programa. Para mais uma estação. É, estamos chegando aqui na Roxinha, né, gente? Aqui na Roxinha do Vale. Aqui na Vox FM. É, hoje é 9, hoje é 9, quinta-feira, 9 de julho, 9 de julho. Com fé em Deus, fé na vida, fé no que virá. Bom dia, trabalhador, trabalhadora, dona de casa, bom dia, estudantes, bom dia. Bom dia, meu compadre, bom dia, minha comadre. Estamos chegando. Segunda hora do nosso programa, você que já mandou sua mensagem, você que ainda não mandou, pode mandar mensagem pra cá, pedir sua música, raiz, pede trem raizão, hein? Esse trem mais moderninho aí, esse trem não mexe com esse trem não, não toca essas tranqueiras aqui não, nós toca raizão. Ah, nós somos dos antigos, hein? E de mais a mais, nós gostamos também das velhas, né? É, ué, nós gostamos das velhas. Santa Cruz de la Sierra. Eita, 5 e 4.
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0: 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Vamos bater o martelo, comadre? 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
0: 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São 5 horas e 6 agora. Vamos de Tonico Tinoco?

0: Tem coração, 5 horas e 10 minutos, 5 e 10 aqui na estação.
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0: Ei, coisa boa, coisa boa. Meu amigo Zezinho, Zezinho lá do São Geraldo. Vamos bater o martelo, compadre. Zezinho mandou mensagem cedo, era 4 horas da manhã, 4 e 2, ele tava mandando mensagem. Iniciando a primeira hora do nosso programa, né, Zezinho? Bom dia, compadre. Bom dia, compadre Zezinho do São Geraldo. Bom dia, bom dia, bom dia, bom dia, bom dia.
2: Bom dia, bom dia, Dai, bom dia, meu amigo. Dai, quero ouvir. Roberto Meirinho. Tu tá comendo, filho, menino?
0: Não, tô chupando a perna d'água.
2: Com Deus.
0: Não, pai, eu tô chupando, é preda d'água. Rapaz, você foi. Essa aí você foi lá no fundo do baú, hein? Danado. Luciana, bom dia, bom dia. Bom dia, ser feliz e agradecer a Deus cada manhã pelo milagre da vida. É isso aí, minha amiga. Bom dia, Luciana. Obrigado. Tamo junto. Um abraço pra você e pro Márcio. Bom dia, meu patrão. Vamos mexer o doce. Roda morena bonita com a dirigindo. Roda. Ah, o sangue bom. Sangue bom, sangue bom. Cê tá bom, sangue bom. Ô, sangue bom. Bom dia, compadre. Bom dia. Vamos mexer o doce. Ô, gente, 5 e 11. Nós ouvimos a morte do canoeiro, a primeira moda da segunda hora do nosso programa, o Tonico Tinoco. E agora eu vou trazer aqui Minha Vida em Tuas Mãos, cantando pra gente o Zé do Rancho e o Zé do Pinho.

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3: 5:15, 5:15.
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0: 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Bom dia, estamos ligados em. Ah, o Elias. Tá falando que eu mando um abraço pro Afonso. Manda aí. Manda pro Chico Pulagai também, o Edinho de Fonte. Ah, com certeza. Edinho de Fonte, Chico Pulagai. Toba toda aí. É meu amigo, Elias. Bom dia, compadre. Aqui, deixa eu tocar o comendo vidro aqui. O Zequinha me pediu aqui o comendo. Mas tu tá comendo vidro, menino, não, pai. Eu tô chupando é preda d'água.
1: Ah, que é isso, mãe?
0: Você lembra desse trem?
2: Tá doido, senhor. Você lembra desse trem?
0: Roberto e

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1: Olha a hora!
2: Olha a hora, 5h24.
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2: 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Ô, tio Neném, bom dia, tio Neném, com Badilha. É a dona Mercedes lá em Itabira. O Tião do Frete e o Alves no Peste que Pague, bom dia, bom dia. Tião do Rancho, alô Tião do Rancho Alto, fala Tião. Tá frio aí, Tião? Ah, mais ou menos, né? Mais ou menos, né, Tião? Bom dia. Bom dia, compadre, bom dia, compadre. Alô, Baixinho das Pedras. Ailton. Baixinho e o tio... O Tião Pedreiro lá no Pedra Linda. Também é ouvinte assíduo do nosso programa. Zé Maria Pezão lá da Limeiro, Garajal. A turma toda aí, bom dia. Obrigado pela audiência, viu, gente? Obrigado pela sintonia. 5h27. Ô, sangue bom! Você tá bom, sangue bom? Mata nos peitos aí, compadre. Morena Bonita, Morena Bonita, Gina.

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3: Olha a hora, gente, 5h31.
4: Ué, mas já?
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0: 5 horas e 32 minutos, 5h32, aqui na nossa estação, 5h32. 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Osmar Pompeu, bom dia, Pompeu, bom dia, Pompeu, bom dia.
1: Bom dia.
0: Bom dia.
1: Manda pra nós, é o Tonico Tinoco. Obrigado, uma ótima quinta-feira.
0: Pra nós, compadre. Hoje é quinta-feira, hein? Hoje é dia de passar na feira, tomar uma garapa, comer um pastel. Ah, hoje ele comeu um pastel na feira, tomou uma garapa. Ô, Geraldo de Paulo, você acordou? Ô, Geraldo de Paulo, acorda, meu filho. Ronca não. Levanta, levanta. Dá um jeito de levantar aí, ué. Ué, ué, tu pulou pro lado da tarinha, mano. Levantar, Geraldo de Paulo. Hoje é dia de lavar a igreja, hein? Hoje é quinta-feira, dia de lavar a igreja, hein? O Lio e Léo cantando pra gente o milagre da Bíblia.

0: essa. Para mim, essa Bíblia não tem valor algum, a não ser para embrulhar mercadoria em suas folhas aqui no balcão. E, afinal de contas, a Bíblia é minha e o senhor não tem nada com isso. Eu faço dela o que eu quiser, está certo?
1: Meu amigo, o senhor ignora que este livro é a Escritura Sagrada, onde estão os ensinamentos de Deus, que todos devem seguir? É a Bíblia Santa que Deus deixou para a humanidade, onde encontramos a fé, a esperança, o caminho da verdade. E você fica rasgando suas folhas sem nenhuma necessidade. Um homem que não reconhece as palavras santas da Bíblia deve morrer sem piedade alguma. Por isso que está minha arma e vou lhe matar. Defenda-se!

0: Homem Show Doce, 5:38, 5:38, já pulando para 5:39. Ah lá, vai pular lá, ah lá, pulou. 5:39, vão levantar.
1: Vou nada.
0: Ah, vai sim, ué.
1: Vou nada.
0: Vai, porque nós nascemos, foi bonito, nós não nascemos rico, aí. Ó, mesmo bonito nós nascemos, já tá bom, né? Ó, mesmo bonito nós nascemos, já tá bom. Já tá bom.
2: Fala, Félix.
0: 5:39. 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Deixa o Daniel com o João Mulato e Douradinho cantar essa moda pra nós bonita aí. Eles vão cantar Moradia.

0: Não perca a hora, gente. 5h43, Jiriquim.
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0: Aê, 5h45.
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0: Quinta-feira, gente, 5h40. E seja, tempo vai passando, tempo vai. Não bobeia não, que o tempo tá indo embora, hein? O tempo tá indo embora, você fica pra trás aí, um espaço vai embora, você fica a pé e perde o remunerado. 5h46. 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É, tio Neném. Se queijo seu também não cabe, não, né? Se queijo seu não cabe também. Nosso Brasilzão caipira. A nós do Brasil caipira. Olha, comer uma cunha de queijo. Comer uma cunha de queijo, uma lasca de broto, tomar um gole de café. Um gole de café bem quente. Ah, tem que ser, né?
1: Coisa boa.
0: Não, tem que ser um café bem quente, porque não dá. Café frio não tem jeito, não. Você tá doido. Gente, café frio não dá de jeito nenhum, né? É ou não é?
1: Ah, é?
0: É, ué. 5h47, Brasil Caipira, as modas que falam das violas, né? As canções que falam das violas, as homenagens às violas. A viola, essa grande companheira do matuto, do violeiro, né? Que sempre traz no peito, que canta suas mágoas, suas dores, suas saudades. E sempre colocam a viola, né, como uma companheira. Fiel companheira, ou na hora da alegria, na hora da tristeza, do desabafo, a viola é confidente, né? Viola amiga. E as canções que falam das violas, coisa bonita, tem muita canção que fala de viola, a gente tá destrinchando aqui no nosso Brasil Caipira. Oi, Ivone, bom dia, minha amiga Ivone no Bom Ré, Ivone no Bom Retiro, obrigado pela audiência, tá bom, minha amiga? Eu vou tocar aqui as Irmãs Galvão cantando viola sem defeito. E depois o Carlos e o Alessandro, eu e a viola. Essa música é muito bonita também. O Carlos e o Alessandro. O Alessandro é o irmão do... O Alessandro é irmão do Leandro e do Leonardo. O Alessandro. Ele formou a dupla com o Carlos, Carlos e Alessandro. E o Alessandro tinha formado uma dupla também com o Tiãozinho, né? O Tiãozinho é o irmão do Chitão de Chororó, do Maurício Maurício, Chitão de Chororó, e era Tiãozinho e Alessandro. Depois ele formou com o Carlos. Carlos e Alessandro. O Carlos também, que é irmão do Leandro Leonardo. A dupla chegou a gravar um ou dois discos na época do Bolachão ainda, mas eles preferiram seguir outros caminhos. Mas ficou bonita essa música, ó.

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1: Não perca a hora, gente. 5h53.

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2: 3 minutos faltando para vocês, já já nossa reza. Alô, Roberto e Pablo, Heitor, bom dia, bom dia, bom dia. E Pablo de Santana do Paraíso. Leandro e Leonardo.

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1: 6 horas.
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0: Pai nosso que estais no céu, santificado seja o vosso nome. Venha a nós o vosso reino. Seja feita a vossa vontade, assim na terra como no céu. O pão nosso de cada dia nos dai hoje. Perdoai as nossas ofensas, assim como nós perdoamos a quem nos tem ofendido. E não nos deixeis cair em tentação, mas livrai-nos de todo mal. Amém.

0: coisa boa poder agradecer a Deus por mais um dia. Vamos à luta, gente, vamos à luta. Nós nascemos, foi bonito. Não nascemos rico, não. Mas já tá bom, não tá? Mesmo bonito já tá bom, hein? Já dá pro gasto. Ó, mesmo bonito.
1: Ai, pai, para!
0: 6:04, 6:04. 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É o né, Paulinho? Paulinho da Dijafer. Bom dia, compadre. Vamos bater o martelo, vamos bater o martelo?
1: Ah, é?
0: 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Deixa eu ver aqui quem, esse áudio de quem que é. Ah, do Tico.
2: Ô, meu amigo Davi.
0: Ô,
2: bom dia.
0: Bom dia.
2: Aqui é o Tico da Vila
0: Ramos.
2: Eu peço que você toque Lobo da Estrada com o Sérgio Reis.
0: Lobo da Estrada com o Sérgio Reis. Agora, é no som da estrada, compadre. É no som da estrada.
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1: É o lobo da estrada, né, Paulinho de Javé? Bom dia, meu amigo, bom dia. Acordou cedinho na quinta-feira, então bom dia, bom dia. Bom dia, bom dia, bom dia. Ô, Geraldo de Paulo, está lavando a igreja? Hoje é dia de lavar a igreja. Quinta-feira é dia de ir lá na feira comprar um pastel também. Comprar um pastel e comprar uma garapa. Ô, gente, não perca a hora, 6:11.
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6: Ó, gente, 6:14.
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mexeu doce, vou mexer o doce. 6:15, 6:15. Alô, Zé Carlos do Bananal, bom dia. Zé Carlos do Bananal, Zé Carlos do Betânia. Zé Carlos do Betânia, Tchãozinho da Viola, compadre João Poeta, Zé Moreno. Obrigado sempre pelo carinho da audiência aí. Turma boa, turma boa, turma boa. Laí Bahia, pessoal da Chácaras Bahia. Aê, pessoal da Chácara Bahia também, Fabriciano, ouvindo o programa, obrigado pela sintonia. O Jorge Luiz e o Fernando cantando pra gente, Riozinho.

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3: 6:21.
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0: 23, 6h23, jeitão caipira de ser, claro, claro, aqui na nossa estação. Ô Zé Carlos, tá bom? Ô Zé Carlos lá do Marilac. Ele tá tentando uns dias, não tava conseguindo não. É, não tava conseguindo colocar no sino, não sei besta, tá bom? Tem alguns dias que eu ficava tentando, tentando e nada. É. Aí hoje deu certo. Aí eu pus com força. Ah,
1: ai!
0: Você pensa, rapaz, Zeca.
2: mais vale.
0: Ô, Zeca! Lá ele, lá ele! Ai, ai, bom dia, manda um abraço. Por trás lá do meu... o outro aqui, vem o outro com palhaçada aqui. Manda um abraço lá por trás pro meu irmão, o Gemerson. Gemerson é enfermeiro da Unimed. Você tá bom, né, Léo? Tô bom. Tá na hora de bater o martelo, né? É o André, André. Diz pra ele que ele tá te ouvindo, ele tá te ouvindo. É o Joel. Joel aqui do lado, ele... do lado, bora Bemisa. Trabalha Bemisa ou... o André? Bom dia, André Marcineiro. É, o André e o Joel. Ai, trabalha Bemisa, tá falando aqui, trabalha Bemisa, trabalha Bemisa. Falei Bemisa, o Orlando trabalha na Bemisa também, o Orlando é motorista lá da Bemisa. Obrigado pela audiência, Orlando, obrigado pela audiência. Bom dia, Dário. Coloquei em você, venceu. Vem meio outro aqui, ó. Vem mais, vem. Já vem mais passado aqui, ó. Daqui a pouco o cabo de aqui. Ô, gente, pelo amor de Deus, 6h26.

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1: 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Olha a hora, olha a hora!
2: Rapaz, eu quero ouvir a música. Vamos parar de conversa?
1: Não, daqui a pouco você vai escutar. 50 mãos, você é muito afobado aí. 6h32.
2: Rapaz, já eu escutei. Quero ouvir.
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1: 16h33, já pulando para 6h34. 6h34. Ô Pedro, bom dia Pedro, você tá falando de onde, Pedro? Pedro tá mandando um áudio aqui, eu falei que é bom dia. Coloquei no você, mais um aí. Coloquei em você bem cedo e de longe. Ah, eu gosto daquele áudio que fala da... Fala no, da comadre que fala no final do programa. Ah, comadre. Ah, compadre. Se quer parar, nós paramos. Que é bom, é bom. Ô, Pedro, fala de onde é que você tá falando aí, filho. Vocês têm que colocar também. O outro vem falando que colocou em mim cedo também aqui, ó. Ah, pronto. Ah, pronto.
6: É, tanto que até não devemos falar isso, não. É. Deixa-se uma má impressão,
1: deixa,
6: né?
1: Deixa.
7: Quem não vai prestar.
1: 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Ô, compadre, vou passar para nós tomar um café depois aí, compadre Jó. 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É, meu amigo Romil, bom dia. Vamos passar aí também, vamos tomar um... Tomar um moca, né? É, tomar um moca, tomar um café... Café com as duas mãos, né? Café com as duas mãos que é bom. É, sempre café com a mão só não dá certo, não. Ô, Vaninha do bairro Nazaré, aí da Quintino Alves. Bom dia, Vaninha. Obrigado pela audiência, Vaninha. Alô, comadre Zazá. Ontem eu passei lá no Caladão. Comadre Zazá tava dando um passeio. Ia fazer uma. Eu não sei se ela tava indo fazer uma caminhada, ou tava indo fazer uma reza. Aí eu passei e falei, ô, comadre! Ela falou, ô, compadre, você tá boa? Eu falei, ela falou, tô boa, e você? Eu falei, eu tô boa também. Ah, então tá bom, então tá. Até amanhã, até. Ô, comadre, Zazá, bom dia. 6h36. Alô, seu Zé Gonçalves aí no Contente. Bom dia, tio Zé. Já tirou o leite? Gilberto e Gilmar, amor perigoso.

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1: Amor perigoso, Gilberto Gilmar, rasqueado bonito, hein? 6h39. 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Ô, paneleiro, bom dia, paneleiro. Sandrinho Paneleiro. Sandrinho Cabrão. Cabrão do Timotim. Bom dia, Sandrinho. Vamos à luta, vamos mexer o doce. Alô, Guiraldinho Operador. Ô, Guiraldinho, vamos mexer o doce, hein? Ó, mexeu o doce, compadre. Mexeu o doce. É. Cobra que não anda, não come sapo, não. Hein? Fica parado aí, ó. Olha um passarinho cagar, ué.
2: Fala sério.
1: É verdade. Claudinho já tá mandando brado. Falando, não, pô, já tô aqui, ó. Aqui, ó. Olha o barulho da máquina. Ó. É. Bom dia. Manda um abraço pro meu esposo que tá fazendo aniversário hoje. Aí a Laís, ô Laís, como é que é o nome do seu esposo, minha filha? Ô esposo da Laís, parabéns, fala o nome dele pra nós aí, pra nós registrar aqui, ó.

É isso aí, parabéns, parabéns pra esposa Laide. Vai falar o nome pra gente registrar direitinho. Quem é Laide? Bom dia, bom dia, bom dia, bom dia. 6h42. Irmãs Barbosa, que o pau caia foi, menino.

0: A Júlia Ferreira tá na área, o compadinho também chegou, hein? O compadinho já tá aí. Tá aí pra escola. Criança inteligente tem que ir pra escola, né, Gabi? Hein? É ou não é? É.
1: Criança inteligente tem que ir na escola.
0: Verdade, é verdade. Ô, Marley! Marley! Um abraço, Marley!
2: Ai, gente, como é que é o nome do rapaz?
0: É o Marley! É o Marley!
3: Ah, que é isso, Marley?
0: É, o William também tem que trabalhar, né? O William também tem lá pra Bemisa trabalhar. A Laide falou que o nome do esposo é o Jesus. Parabéns, meu irmão. Felicidades nos anos de vida. Jesus, esposo da Laide, aí no bairro dos professores. Aí, parabéns!
4: É, uai!
0: É, uai! 6h45, gente!

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2: 6h48.
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4: Não, mas tem umas coisas interessantes. Eu não sei se vocês já ouviram falar naquele homem, um dos homens mais ricos do mundo, Onassis. Onassis foi um dos homens mais ricos do mundo. Tão velhinho, de 80 anos, passeando com o neto dele de 18. Aí passaram em frente a uma mansão, o rapaz falou: vovô, aqui mora o Onassis. Hã? Aqui mora o Onassis, um dos homens mais ricos do mundo. Hã? Nisso que viraram a esquina, avistaram o Onassis só de short, na beira de uma piscina. Em volta dele, mais de 50 moças, tudo de biquíni. Tipo curva perigosa. O velhinho já está caloso, olha, aquele que é o Onassis. O rapaz falou: pois é, vovô, como é bom ser rico. O senhor já pensou se eu fosse o Onassis? Aí o velhinho falou: pois é, se funcionasse.
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2: Cantinho. Ah, se eu funcionasse.
5: Cantinho. Amado.
6: Ei, DJ,
2: fala.
6: Aqui é a Valdete,
2: fala,
6: meu
2: Valdete.
6: Gato.
2: Fala,
6: toca um brega rasgado.

Amado Batista com a Kel Smith. Que me fazem separação, 6h54. E o cheiro do seu perfume. Alô César, Mirtes, alô Hélio aí do Capixaba, saúde do Capixaba, dá onde capar o gato, hein?

0: Arnaldo Moura. Ô, Marley, o que foi, Marley?
1: Já que tá todo mundo colocando no seu, eu coloquei no seu agora que eu tô indo trabalhar.
0: Ah, eu tô falando.
2: Ai.
3: Ô, gente, ajuda nós, ô.
0: Ai, meu Deus do céu. Fala a verdade, o povo tá aqui, coloca, vocês vão colocar o pescoço numa égua. Ô, gente, vambora, vamos. Amanhã tem mais. Amanhã nós voltamos. A partir das 4 da matina, viu?
2: Não.
0: É, amanhã nós voltamos a partir das 4 da matina. Ô, comadre! Vamos parar?
2: Ai, compadre, nós pode até parar, mas que é bom, viu?
0: Também acho que é bom demais. Não dá mais tempo, não, deixa pra amanhã. 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Gente, beijo no coração, fique com o Papai do Céu. Até amanhã, se Deus quiser. Tchauzão e se cuida.
2: Uai, nós tem que parar, porque tem que pegar o trem pra ir embora, uai.
3: Tapou o gato. Vazou na Brackyard.

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1: No Vale da Vox, 7 horas.
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6: Entorpecente posse, teve foragido, suspeito de homicídio doloso, mostrou o CNJ em situação de branco.
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1: Presidente da Câmara Municipal de Ipatinga paga fiança e é colocado em liberdade. Júri popular julga acusado de homicídio e tentativa de homicídio em Ipatinga. Operação batida policial termina com 2 presos, menor apreendido e drogas recolhidas na praça do Vila Celeste. Guarda Civil Municipal de Ipatinga age contra suspeito de furtos em Ipatinga, mais precisamente no bairro Cidade Nobre. Tudo isto e muito mais a partir de agora, aqui dentro do Vox Polícia, primeira edição. Hoje, quinta-feira, 9 de julho de 2026. Muito bom dia, está no ar o Vox Polícia, primeira edição. Eu sou J. Passos e a partir de agora, informações quentes, denúncias sem censura e o retrato real da segurança pública em todo o nosso Vale do Aço. A edição e produção é de Fernando Silva. Trabalhos técnicos, Isabela Lima. Direção geral, Dr. Jonaí Cordeiro. E você, participe do nosso programa, envie o seu áudio ou a sua mensagem de texto no nosso VoxZap 319-8376-3371. 319-8376-3371. E a polícia militar prendeu 2 homens e apreendeu um adolescente suspeita de tráfico de drogas no bairro JK, em Coronel Fabriciano. Uma operação da Polícia Militar resultou na prisão de 2 homens e apreensão de um adolescente na noite da última terça-feira no bairro JK, em Coronel Fabriciano, após denúncias de tráfico de drogas. Segundo a Polícia Militar, diversas denúncias anônimas informavam que os suspeitos teriam comercializado entorpecente naquela região. Diante das informações, militares do 58º Batalhão de Coronel Fabriciano montaram uma operação de monitoramento com policiais à paisana para observar a movimentação e confirmar a prática criminosa. Durante a ação, Os militares abordaram o adolescente que havia chegado ao local na garupa de uma motocicleta conduzida por um dos suspeitos. Conforme a ocorrência, o outro investigado foi visto retirando uma sacola escondida atrás do tronco de uma árvore. Na abordagem, os policiais localizaram com um dos suspeitos R$ 394 em dinheiro, em espécie, distribuídos em notas diversos valores. Com o adolescente, foram encontrados uma bucha de maconha e R$ 50 em espécie. Durante as buscas no local, os militares apreenderam 30 pedras de crack, 33 buchas de maconha, todas embaladas e prontas para a comercialização. Os dois homens receberam voz de prisão e o adolescente foi apreendido. Todo o material foi encaminhado juntamente com os envolvidos para a Delegacia de Polícia Civil em Ipatinga. O suspeito, ele negou a todo momento a sua participação no tráfico. Em entrevista, após a prisão, um dos suspeitos negou a participação no tráfico de drogas. Segundo ele, os três apenas consumiam maconha no momento em que foi feita a abordagem e a droga apreendida não lhes pertencia. O homem afirmou que os policiais encontraram apenas uma pequena quantidade de maconha destinada ao consumo, R$ 400 em notas de 100, dinheiro que, segundo ele, seria proveniente do salário recebido pelo trabalho em uma fábrica de pastéis. Ainda durante a entrevista, o suspeito alegou que os entorpecentes apresentados pela polícia teriam sido encontrados a cerca de 30 metros do local onde o grupo estava e afirmou que a ocorrência teria sido forjada, palavras do conduzido. Ele também declarou que não foi encaminhado ao hospital para a realização de um exame de corpo de delito antes de ser levado à delegacia. As alegações apresentadas pelo suspeito representam exclusivamente sua versão com relação aos fatos. O caso será investigado pela Polícia Civil, que dará continuidade às apurações. É isso aí, né? Porque, na verdade, quando a Polícia Militar apreende alguém, esta pessoa, ela passa por uma triagem, vai até ao hospital, faz uma avaliação, tudo isso é realizado. E daí ele é conduzido para a delegacia para que os trâmites aconteçam e a avaliação do delegado de polícia. Se ele for autuado, vai para o sistema prisional. Caso contrário, se assim o delegado entender, é liberado. E as medidas são tomadas aí pela polícia judiciária, no caso, o delegado de polícia. Então, este é o normal, né? As pessoas são abordadas, houve coisa ilícita, tem que ser conduzida. A pessoa é conduzida, vai até um ponto de redes, lá os policiais ouvem o conduzido, faz as perguntas e é tudo colocado no documento, no papel, e diante feito isto, ou a pessoa que está sendo conduzida, ela passa pela triagem médica e posteriormente aí sim é levada para a delegacia e daí entregue já à polícia judiciária, termina ali o trabalho ou os trabalhos da Polícia Militar e segue aí o Poder Judiciário para fazer toda esta operação. Esta é a mais pura verdade. Olha, e o presidente da Câmara Municipal de Ipatinga pagou fiança e foi colocado em liberdade. O repórter Fernando Silva tem mais detalhes de toda esta situação, Fernando Silva.
7: O presidente da Câmara Municipal de Ipatinga, vereador Lei do Trânsito, foi colocado em liberdade ontem, no início da noite, após audiência de custódia. A soltura ocorreu mediante pagamento de fiança, cujo valor ainda não foi revelado. O parlamentar havia sido conduzido pela Polícia Rodoviária Federal, a PRF, após uma ocorrência registrada em Betim, na Grande BH. Conforme a apuração dos canais Vox, junto a fontes que acompanham o caso, durante a abordagem foram encontradas canetas emagrecedoras em um veículo oficial da Câmara Municipal de Ipatinga, um Chevrolet Cruze de cor preta utilizado pelo vereador. Na audiência de custódia, a justiça homologou o procedimento e concedeu liberdade provisória ao parlamentar ipatinguense, mediante o pagamento de fiança. A medida permite que Lei do Trânsito responda às investigações em liberdade. As circunstâncias do transporte do material, sua origem, sua destinação e o eventual enquadramento jurídico dos fatos permanecem sob apuração das autoridades competentes. Os canais Vox seguem acompanhando o caso e buscam manifestação de Lei do Trânsito, de sua defesa e da Câmara Municipal de Ipatinga. O espaço permanece aberto para esclarecimentos e esta reportagem será atualizada à medida que novos desdobramentos forem confirmados. Para os canais Vox, repórter Fernando Silva.
1: Vamos ao intervalo e daqui a pouquinho nós voltamos com a sequência do Vox Polícia, primeira edição desta quinta-feira, hoje, 9 de julho de 2026.
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2: No Vale da Vox, 7 horas 15 minutos.
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2: Maravilha, maravilha, 7 horas mais 16 minutos. E ontem, a equipe da 152, o GPMO, do 14º Batalhão, eles deixaram o batalhão, começando a jornada de trabalho, ao descerem ali e acessarem a Avenida Celim José de Sales, no semáforo, eles observaram dois homens em uma motocicleta. Que assim que avistaram a equipe da Polícia Militar, eles tiveram uma mudança significativa de comportamento, que chamou muito a atenção dos militares. A equipe comandada pelo sargento Verkauteren, nós acompanhamos, né, todo esse trabalho, os canais Vox estavam naquela região quando deparamos com esse quadro. E o tirocínio policial apurado acabou fazendo abordagem destes dois cidadãos que estavam nessa motocicleta, o que não foi atendido. Imediatamente eles empreenderam fuga e a equipe comandada aí pelo sargento Verkauteren acabou fazendo esse trabalho e prendendo os dois homens. Ao chegar na delegacia, constatou-se que eram menores de idade e então eles foram conduzidos, apreendidos, e ao verificar, constatou-se que a motocicleta, ela era furtada, produto de furto. Em conversa com esse rapaz, ele disse que estava trabalhando e o patrão dele lá no Espírito Santo não tinha o dinheiro para pagá-lo e pagou com a motocicleta, versão dele. A motocicleta foi removida ao pátio e ele foi preso, não por furto, mas por receptação, uma vez que se ele não furtou, não roubou, então, e disse que a motocicleta foi moeda de pagamento pelos trabalhos prestados, versão dele, então caracteriza aí, fica caracterizado que o crime que ele cometeu é de receptação. E daí ele agora está na delegacia, no sistema prisional, aguardando o parecer da justiça com relação a esta situação. No primeiro momento foi definido e foi o delegado decidiu por receptação. E agora vamos aguardar o desfecho de toda a situação e ele já está à disposição da justiça, será encaminhado agora pela manhã para o sistema prisional aqui de Ipatinga. Bom, nós vamos ao intervalo e daqui a pouquinho nós voltamos com a sequência do Vox Polícia, primeira edição desta quinta-feira, hoje 9 de julho de 2026.
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2: No Vale da Vox, 7:20.
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2: Maravilha, 7h24. Mais um júri popular foi realizado ontem em Ipatinga. O réu respondia à acusação de participar de homicídio contra Alice Esther de Souza Correia e da tentativa de homicídio contra Patrick Magalhães. O crime ocorreu na área central da cidade dia 11 de novembro de 2024. A defesa foi feita pelo advogado Tiago Alves de Souza. O julgamento ocorreu no Fórum da Ipatinga, que está funcionando interinamente na Câmara Municipal. E o doutor Tiago Alves falou aos canais Vox após o resultado.
3: Bom dia, cumprimento a todos os ouvintes da Rádio Vox. Na data de ontem ocorreu o júri popular de Kaique Guilherme, em que nós fizemos a defesa de Kaique, em que ele estava sendo acusado de ter participado do homicídio de Alice e da tentativa de homicídio de Patrick, que ocorreu no centro de Ipatinga na data de 11 de novembro de 2024. Na mesma data, porém um ano depois, 11 de novembro de 2025, Ares, pai de Patrick, foi condenado a 55 anos de prisão, regime fechado. E na data de ontem, como o processo foi desmembrado, nós fizemos a defesa de Kaique Guilherme e obtemos êxito na absolvição do mesmo.
2: Doutor Tiago, só para refrescar a memória dos nossos ouvintes, esse homicídio, ele aconteceu em que local e qual é o fator motivacional desse homicídio?
3: O Kaique, ele mora ali no aglomerado da Pouso Alegre e o que foi levantado é que Patrick, a vítima do tentativo de homicídio, foi até o Kaique vender um aparelho de celular. E o Kaique não quis comprar esse aparelho celular e o Patrick saiu daquele local. E posteriormente o proprietário desse aparelho estava procurando por esse aparelho e Kaique, como soube que esse aparelho estava na posse de Patrick, com o intuito de resgatar esse aparelho telefônico, o Kaique levou essa vítima desse furto até Patrick para poder recuperar o aparelho telefônico. O pai, né, de Kaique, que é o Aires, ele acompanhou, não foi convidado, acompanhou, e ele estava em situação de rua, ele tinha feito uso de bebida alcoólica e chegou no local, eles foram, né, buscar esse aparelho e como o Patrick não quis devolver esse aparelho, o Aires, ele desferiu um golpe de canivete no pescoço do Patrick e depois um golpe certeiro, né, no coração de Alice. Aí causou o homicídio de Alice e a tentativa de homicídio de Patrick. E ficou demonstrado no processo que Kaique, ele não convidou o Aires a ter aquele local e que o Aires, ele fez isso motivado, né, já havia uma desavença com o Patrick, ele já tinha brigado na rua antes, e ficou demonstrado que Kaique, ele não teve nenhuma intenção, ele não prestou nenhum auxílio objetivo, nem teve nenhum elemento subjetivo, ele nem sabia que o pai dele estava armado e que ia fazer aquilo. E a gente demonstrou lá todo o processo, toda essa dinâmica, que não ficou comprovada nenhum elemento de que Kaique, ele teve algum envolvimento nesse homicídio, nessa tentativa de homicídio.
2: Doutor Tiago, claro que a gente fica triste porque uma vida foi ceifada, mas o outro fator que muito assusta é uma relação pai-filho, né? Então, quer dizer, a gente vê isto aí acontecendo em pleno século XXI e a gente fica triste em ver uma situação dessa acontecendo, porque uma coisa que poderia ser resolvida dentro de um diálogo aberto, tranquilo.
3: É lamentável, é lamentável. E essa foi uma da nossa estratégia de defesa. A gente não foi lá porque foi um crime cruel, sim, né? Apesar que as vítimas, elas estavam

0: situações de ruas, mas são seres humanos, pode se recuperar, se tornar uma pessoa de bem. Infelizmente chegou, né, nesse ponto. Ficou demonstrado que o Aires ele tinha brigado com a vítima Patrick dias antes. Vê uma situação dessa, pai e filhos envolvidos nisso. E também ficou demonstrado que Kaique, que é filho de Aires, ele nem estava tendo convívio, exatamente porque o pai estava em situação de rua, fazendo uso de drogas. Então, assim, é uma situação, assim, lamentável. E a gente também demonstrou que o Kaique, ele só foi lá para poder auxiliar, para resgatar esse telefone aparelho. E com isso, o Kaique, ele ficou preso há 1 ano e 8 meses. Ele possui 2 filhos menores de idade, criança, uma de 2 anos, outro 4 anos. Ele era provedor da casa dele. A companheira dele, após a prisão de Kaique, precisou de ficar mudando de casa em casa, porque não tinha mais o auxílio de Kaique. Um dos filhos autista, né, a criança que sofreu, né, muito a falta do pai. Então, com isso, todo mundo perde. Mas eu acredito que a justiça foi feita, no sentido de que houve sim um homicídio cruel. O verdadeiro autor, ele foi condenado a 55 anos e que um inocente que estava sendo injustamente acusado e ficou preso por 1 ano e 8 meses, graças, né, eu agradeço a Deus e também que nos iluminou para fazer um bom trabalho, cessou essa injustiça e foi concedido para o Kaique o alvará de soltura.
1: Ok, doutor Tiago, comigo aqui dentro dos canais Vox, sem tropeço, seu nome e endereço, repórter J. Passos.
2: Vamos ao intervalo, daqui a pouco voltamos direto da Rua Viático, número 20, com a sequência do Vox Polícia, primeira edição desta quinta-feira, 9 de julho de 2026.
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2: No Vale da Vox, 7 horas 32 minutos.
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7: Maravilha, maravilha, 7h35. Durante a operação batida policial realizada na Praça Central do bairro Vila Celeste, em Ipatinga, a equipe do Tático Móvel prenderam dois homens e apreenderam um menor, além de recolherem drogas. Entre os presos está um homem que era considerado foragido da justiça. A ocorrência foi coordenada pelo primeiro-tenente Lindomar, que apresentou os detalhes da ação em entrevista aos canais Vox. Tenente Lindomar, bom dia.
8: Bom dia, Jota, bom dia a todos. Exatamente, de posse de denúncia de populares ali na praça principal da vila, que alguns indivíduos estavam em conluio realizando o tráfico de drogas. Diante disso, montamos a operação policial e realizamos abordagem a três indivíduos suspeitos, né? Sendo dois maiores e um menor. De pronto, a guarnição da Patrulha de Prevenção e Homicídio já localizou, né, algumas porções de entorpecentes, né? Diante do levantamento de informações que o pai do menor estava com mandado de prisão aberto, deflagramos outra abordagem ali na Rua Messias, ali do bairro Cananzinho, né? Onde esse indivíduo foi visualizado, tentou invadir, se esconder dentro de uma caixa d'água, mas foi localizado e preso em virtude desse mandado de prisão em aberto. Já na praça do bairro Vila Celeste, retornando às diligências, com apoio da Tático Móvel com cães, os militares, com o emprego do cão de faro, realizaram ali, né, a varredura no local e foram encontrando diversas porções de drogas, né? Um total aí de uma barra de maconha, 24 poções de maconha, 24 papelotes de cocaína, além do dinheiro e outros objetos que foram apreendidos na sua ocorrência. E vale salientar que durante essa intervenção, né, populares ali repassavam informações à Polícia Militar, né, e assim a gente conseguia, com o emprego do cão de faro, localizar os entorpecentes, inclusive localizando drogas até em cima de árvore. E realmente, mais essa intervenção. E no final aí, dois maiores conduzidos e dois menores apreendidos.
7: Tenente Lindomar, três situações que eu gostaria que o senhor abordasse. Primeiro, a participação efetiva da sociedade, que tem sido uma engrenagem importante no contexto da segurança pública para com a polícia militar. E em segundo, a presença de menor nesta ocorrência, que torna-se um agravante. E em terceiro, a participação tático cães nesta operação.
8: Correto, Jota. É ali um local, né, que a gente já tem conhecimento, né, que infratores aí que também já foram presos utilizam hoje de menores, né, para fazer essa mercância de entorpecentes, né? E além disso, tinha esse maior, né, oriundo lá do bairro Vila Ipanema, que estava em conluio com esses menores realizando a mercância de drogas no local. E essa parceria também, né, com a população de bem, né, avistando situações ali de tráfico de drogas ou outro crime qualquer, avisar a Polícia Militar para assim a gente poder fazer as intervenções com maior assertividade.
7: E a presença dos cães é fundamental também nesta operação, né?
8: Exatamente, né? Os militares aí que têm expertise, né, na localização de entorpecentes, foi de primordial importância, né, nessa intervenção, haja visto que foram localizados diversas poções espalhadas ali pela praça e bem como ruas adjacentes.
7: Essa atitude deles alojarem drogas também no alto da árvore é outra situação nova, o tenente Lindomar?
8: Jota, não é nova, né? Mas é incomum, né? Realmente já conseguimos fazer apreensões em drogas escondidas em árvores, amarradas em troncos de árvores, mas realmente não é tão comum, né? E mesmo assim a gente conseguiu localizar e fazer a apreensão desse material entorpecente.
7: Vários policiais trabalharam nesta ocorrência.
8: Correto, né? Fizemos uma operação, né, com as guarnições tático móvel, com apoio da tático móvel com cães.
7: Primeiro tenente Lindomar, comandante da 143ª Companhia do Tático Móvel do 14º Batalhão de Ipatinga, conosco aqui dentro dos canais Vox. Sem tropeço, seu nome e endereço, repórter J. Passos. Vamos ao intervalo e daqui a pouquinho nós voltamos direto da Rua Viático, número 20, com a sequência do Vox Polícia, primeira edição desta quinta-feira, hoje, 9 de julho. De 2026.
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5: No Vale da Vox, 7:42.
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5: Maravilha, maravilha, 7:42. Essa matéria que rodamos no bloco anterior, esse julgamento que houve, o Aires, ele acabou sendo condenado a 55 anos de cadeia, de prisão. E esta, eu me lembro que eu estive fazendo reportagens com relação a esta situação e ali ficou uma lição. Eu me lembro de que a lição foi a seguinte: o Aires não tinha nada a ver com a história, ele estava no lugar errado na hora errada e ele não conversa com o filho dele, o Kaique. E a discussão era entre o Kaique e o Patrick. O Aires foi fazer não sei o que lá e acabou que ele comprou as dores e deu uma canivetada no Patrick, lesionou o Patrick e acabou acertando em cheio na Alice e ela veio a óbito. Então, quer dizer, e agora o Aires está na prisão, 55 anos, e ontem o Kaique, de forma justa, né, acabou sendo absolvido nesse julgamento. E, inclusive, ele ainda ficou 1 ano e 8 meses preso, aguardando o veredicto da justiça e o julgamento. Então, esta é a observação, né? Porque, na verdade, a gente, diante dos erros dos outros, a gente acaba aprendendo muita coisa, né? Que a gente deve ter muito cuidado e a gente tem que ser prudente na fala, no comportamento, enfim. Não é isto? Olha, e nós ouvimos aí o tenente Lindomar, ele falando desta a prisão do homem, um foragido da justiça, de um menor apreendido e de drogas apreendido. E lá na delegacia eu conversei com a mãe desse menor, que estava indignada, ela bastante chateada, e não concordo de forma alguma, não comunga com a atitude e o comportamento do filho. E o filho dela tá aguardando para ser ouvido aí no judiciário, deve ficar internado. E ela falou aos canais Vox. Vamos então, sem tropeço, seu nome e seu endereço.
9: Silvani, eu moro na Rua Bolonha, 27, Betânia.
5: Silvani, uma situação, como é que se deu?
9: Ele foi preso, né, ontem à noite, né? E na Vila Celeste acabou que pediu pra gente estar vindo aqui hoje, que ontem foi liberado. Aí nele sendo liberado, falou que tinha que assinar nosso papel aqui hoje. Nós viemos, né? Porque como a gente, eu no caso, então, eu não tenho problema nenhum com justiça, com ninguém. Chamaram, então vamos lá, porque a gente vai correr por aqui. Quem deve, tem que pagar. E se foi erro, vai ter que pagar. A gente viemos para resolver isso. O que estava acontecendo? Chegamos aqui, ele foi apreendido e puseram ele, falaram com ele que ele tinha que ficar aqui para o juiz conversar com ele. E nós estamos aqui esperando ser atendido pelo juiz.
10: Me fala uma coisa, ele foi apreendido lá, ele estava em alguma casa, estava no meio de campo de futebol, estava praticando o quê? Estava no crime, ele é usuário de drogas, não é? O que você sabe?
9: Ah, o que eu sei é que ele estava lá na praça da Vila Celeste, com os meninos, né? Com os amigos dele, que desde criança. Ele sempre vai lá, porque o pai dele mora lá, né? Então ele fica ali. Se ele estava envolvido, eu não sei tanto da situação. Mas só da gente saber, a gente que é mãe, não é fácil, mas eu só falo uma coisa, eu não aceito, né? Eu não aceito essa criminalidade. Por quê? Porque eu não mexo com isso. Eu trabalho, faço minha faxina, estou afastada de empresa, que eu quebrei até meu pé. Então, no caso, assim, eu não vou passar a mão na cabeça. Todas as mães que estiver ouvindo aí, ó, pelo amor de Deus, não deixe seu filho entrar nessa vida. Tenta conversar. Eu sei que não é fácil, né? Não é fácil, porque eles não gostam de escutar. Eu quero que vocês todos não aceitam. E não é fácil um filho ficar nessa situação que ele está aqui, e que eu estou vendo. Então eu só falo, eu nunca vou aceitar, eu estou aqui para poder falar para todo mundo. Conversa com eles, põe na cabeça deles que isso aqui não é fácil. Quando está aqui, ninguém ajuda, é só a mãe e os pais.
10: O certo é que você está triste com a situação, mas é aquele negócio, não comunga com esse comportamento dele, que é que ele muda de direção de vida.
9: Sim, eu quero que seja um homem trabalhador igual ele era, entendeu? Pode ser ajudante, pode ser um catador de latinho, que a gente já fez isso. A minha vida foi essa. É, trabalhar com reciclagem, entendeu? Trabalhei de ajudante pedreiro também, que eu sou mulher, não tenho vergonha de falar, entendeu? E eu quero que seja um homem do bem, trabalhar sem nem que uma polícia olhe para ele pensando que ele está fazendo coisa errada. E que ele mude, que ele seja um homem que vai dar muito orgulho para mim. Se Deus quiser, eu tenho fé que ele vai sair dessa.
10: Perfeito. E ele está com 17 anos?
9: Sim, 17 anos. Ele fez agora dia 21 de junho.
10: E quantas pessoas foi preso maior com ele? Foi, né? Ou só ele?
9: Foi ele, mas um de menor e um adulto. Um de maior, né? Que no caso acho que ele tem 18 anos, não sei.
10: Então quer dizer que três pessoas que vieram, um maior e dois menores.
9: Isso, um maior e dois menores.
10: E aí sua esperança então é que ele seja liberado e que vá para casa e que ouça os conselhos da mãe.
9: Sim, que ele muda de vida e segue o caminho que ele estava seguindo. Que é o meu, porque o do pai dele eu não vou falar, mas o meu, eu sei, ele convive comigo, eu sou pai e mãe dele. Uma mulher que é pai e mãe, não é fácil, a ter que ficar ali tomando conta de casa, de filho. Não adianta me julgar, porque eu não tô aqui para julgar ninguém, mas também nem ser julgado. Por quê? Quem julga a gente é só Deus. Eu não tô pondo ele nessa situação, essa situação é ele que tá escolhendo, não é eu. Entendeu? Ele que está escolhendo. Então essa situação não é fácil para nenhuma mãe. E aí eu falo, sai desses meninos que é de menor, não fica. Tá achando que não dá cadeia? Tá aqui, ó. Vai ficar internado, não sei, pelo jeito que eu tô achando é isso. Entendeu? Não fique nessa, gente. Sai dessa. Ouve o que eu tô falando. Uma mãe que tá falando. Não sou eu. Nenhuma quer ver vocês num lugar desse aqui.
10: É, eu te agradeço pela confiança em falar comigo. E agora vamos se guardar, o que a justiça vai definir, né?
9: É, vou esperar, agora ele vai ser ouvido pelo juiz, né? Se ele vai ficar ou não. Agora se ficar, Deus sabe de todas as coisas, né? Obrigado a vocês também. E todos que estão me ouvindo, e que Deus abençoe a todos.
10: Ok, portanto, a mãe de um menor infrator, comigo aqui dentro dos canais Vox, sem tropeço, seu nome e endereço, repórter J. Passos.
11: É, a vida é feita de escolha, né? Esse garoto aí, ele escolheu isso aí, né? A mãe, como disse aí, tem orientado, tem dado os conselhos, mas infelizmente ele não acatou. E a Guarda Civil Municipal de Ipatinga foi acionada para um chamado ontem na Avenida Manaim, aqui em Ipatinga, onde havia um homem em atitude suspeita. E ele era suspeito de ter praticado furtos dias, há cerca de 2-3 dias, lá no bairro Cidade Nobre. E GCM Luno, ele falou sobre a ocorrência aos canais Vox. Vamos ouvi-lo. Bom dia.
12: Recebemos informação via central de que um sargento aposentado da Polícia Militar estaria na Avenida Manaim e solicitando apoio de uma equipe da Guarda Municipal que se apresentasse lá. Segundo ele, estaria no visual de um indivíduo que estaria em posse de materiais, possivelmente produtos de furto oriundo de datas anteriores. Dado o procedimento aí no empenho do SECOP, a equipe compareceu ao local, Avenida Manaim, onde o indivíduo, ao perceber a presença da viatura, começou a empreender fuga, ali sentido Ribeirão, Ipanema, quando a equipe logrou êxito em alcançá-lo. Nesse momento foi dado voz de parada para o mesmo, ele desobedeceu a ordem de parada, permanecendo ali em fuga, né? E nesse momento ele pulou dentro do Ribeirão e conseguiu ali desvencilhar da equipe. Em primeiro momento, a equipe permaneceu no visual do mesmo, até que foi possível solicitar apoio das demais equipes de plantão, onde foi logrado êxito aí, depois de longa perseguição aí, o indivíduo entrou no mato, pulou muros, entrou em estabelecimentos comerciais, residência, inclusive residência, ali no bairro Cidade Nobre. Foi possível capturar o mesmo dentro de uma residência de uma senhora, ali no bairro Cidade Nobre.
13: E vocês, assim, houve um trabalho intensivo, porque foram vários muros que ele escalou, e Ribeirão também. O certo é que exigiu muito de vocês, até que chegasse, né, porque foram várias residências. E nessa residência que tinha sua mulher, a senhora, foi onde se homiciou, no lote?
12: Positivo, Jota. A princípio, o indivíduo empreendeu fuga da equipe, adentrou ali diversos estabelecimentos, tanto comerciais quanto residenciais, como já foi dito, e quando ele foi capturado, ele estava exausto mesmo, e resistiu durante toda a abordagem, durante toda a prisão ali, e ele foi localizado dentro da residência de uma senhora, onde o filho dela compareceu no local lá no momento da prisão.
13: Aluno, o importante de tudo isso é que grande parte dos produtos furtados foram recuperados e, mais importante, foi comunicado à vítima, que imediatamente compareceu.
12: Positivo, Jota. A vítima compareceu ao local, reconhecendo ali os materiais que havia sido furtado do seu estabelecimento. A princípio se tratava de um estabelecimento comercial de estética, né? Estética feminina, e os materiais foram restituídos à mesma aí, com êxito.
13: E esse infrator é o infrator da região do Vale do Aço mesmo, né?
12: Positivo, Jota. Embora nem todos os produtos tenham sido recuperados aí pela equipe, parte dos produtos a princípio se perdeu, né? Não foi localizado. O indivíduo pertence a Fabriciano, é morador residente de Coronel Fabriciano.
13: Até porque esse furto aconteceu pelo menos 2-3 dias antes desta operação, até localizá-lo.
12: Positivo, Jota. Segundo informação que tivemos, relatos aí do boletim de ocorrência que foi registrado pela própria vítima, o furto aconteceu na noite de segunda-feira, no próprio bairro Cidade Nobre.
13: O certo é que é muito importante, né, o GCM Luno, que quando acontecer furto, o roubo, que imediatamente comunique a GCM para que realmente a operação seja instalada naquele momento, e sobretudo com detalhes, com riqueza de detalhes.
12: Positivo, Jota. A gente sempre recomenda que diante de qualquer ilícito aí, que entre em contato através do 153 pela Guarda Municipal ou qualquer outra autoridade aí de policial, para que seja dada uma pronta resposta, como foi dado nesta ocorrência aí. Positivo?
13: Agora a esperança é que a justiça, né, ela ressarce tudo aquilo que foi realizado pela GCM e que este infrator fique preso e responda, seja responsabilizado pelo crime que ele cometeu.
12: Exatamente, o indivíduo foi conduzido aí para a Delegacia de Polícia Civil, onde vai ficar à disposição da justiça aí para demais providências.
13: E os GCMs que trabalharam ao lado do GCM Luno nesta que eu reputo como uma operação altamente exitosa, dado a pronta resposta e, claro, além da resposta, o empenho de cada um de vocês.
12: Positivo, Jota. Nessa ocorrência foi empenhado aí o GCM Souza, o GCM Luno, o GCM Batista, o GCM Duarte, o GCM Josimar, o GCM Edilson, o GCM Luan, o GCM Tales, ou seja, um efetivo bem aí, bem grande, tentar localizar e ter êxito aí na captura desse indivíduo, tendo em visto aí a destreza do mesmo em realizar a fuga.
13: GCM Luno, comigo aqui dentro dos canais Vox, sem tropeço, seu nome e endereço, repórter J. Passos.
5: Maravilha, maravilha, 7:55, meu amigo Paulo César Santos mandando mensagens. Obrigado, Paulo César, a ele, a Silvânia e também o Rogério Chaveiro. É, Rogério Chaveiro tá ligadinho lá, ele e a sua querida Alexandra, sua digníssima. Obrigado aí, Rogério, pelo carinho da audiência, sempre. E tem alguém querendo falar conosco? Tem? Vamos lá então, oi, ô, bom dia.
14: Aqui, te fazer uma pergunta, numa boa. Aqui, você é onipresente, cara, porque não tem lógica. Acontece o acidente, antes dele acontecer, você já tá perto. Não tem condição um trem desse. É filmagem, você tá nela. Eu passei na perto do acidente, assim, você já tava descendo a moto, pá. Não tem lógica um trem desse, não. É incrível. O que acontece? Fala pra mim, sério mesmo. Me responde uma coisa.
5: É sorte, né, meu filho. Sorte, a gente dá sorte. Roda o tempo todo e vamos que vamos, né? Tem mais alguém? Oi, bom dia.
15: Bom dia, J. Passos. Sem tropeço, aqui é o Lucas Aladares do Veneza 2.
5: Fala comigo,
15: tá ligadinho, Lucas. Na programação do Vox Polícia, primeira edição. Manda um abraço, beleza, aí pro Vinícius Nascimento, do João 23. Valeu, Jota.
5: Valeu, obrigado aí, sempre aí pelo carinho. Oi, bom dia.
16: Bom dia, Jota Paz, que é o Laércio, o argentino. Sábado, fala, quero, gente, ver a Ipatim em peso, torcendo pra minha Argentina eliminar a Suíça, tá? Vamos comer queijo suíço, vamos todo o Parque Panema comemorar, tá?
5: Beleza.
16: Fazer aquele usinaço pra Argentina do meu Messi. Fica com,
5: tá,
16: Deus,
5: legal, aí, tá? Beleza. Bom dia, Jota Passos, Gonçalves do Caladinho de Cima, tamo juntos, Jota Passos, com Vox Polícia. Valeu. Obrigado a vocês aí sempre aí pelo carinho da audiência. Olha, o Vox Polícia vai ficando por aqui. Vocês ficam agora na companhia do meu amigo Gilberto Medeiros e da Júlia Ferreira. E eu volto amanhã, se assim Jesus Cristo me permitir. E termino com aquele belíssimo versículo do Livro dos Livros. Quer comais, quer bebais, ou façais qualquer outra coisa, fazei tudo para a honra e glória do nome do nosso Senhor e Salvador Jesus Cristo, o único mediador entre Deus e o homem. Tchau, Vale do Aço. Tchau, Minas. Tchau, Brasil.
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1: No Vale da Vox, 8 horas.
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5: Previdência dos Servidores Públicos Municipais de Coronel Fabriciano aplicou valor milionário no Banco Master.
6: Sob fiança, presidente da Câmara de Ipatinga é posto em liberdade após audiência de custódia.
5: Familiares de pacientes denunciam demora em cirurgias ortopédicas e falta de informações em Hospital Público de Coronel Fabriciano.
6: Com grande público, começou ontem em Ipatinga a 36ª Expo Zipa.
5: Ministério Público Eleitoral emite parecer favorável à cassação de votos de 3 partidos nas eleições de 2024 em Coronel Fabriciano.
6: No noticiário esportivo, fase quartas de final da Copa do Mundo começa hoje.
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5: 8:03.
6: Hoje é quinta-feira, 9 de julho de 2026. Aqui no estúdio da Vox FM em Timóteo, a temperatura é de 20 graus.
5: Dólar comercial é vendido a 5,14, o euro a 5,88. O Ibovespa, principal índice da Bolsa Brasileira, avançou 0,74% aos 174.070 pontos.
6: 8:03.
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9: A quinta-feira vai ser com tempo parcialmente nublado em todos os municípios do Vale do Aço. Ipatinga, Timóteo, Coronel Fabriciano, com temperatura máxima em torno de 26 graus. Tempo parcialmente nublado também nesta quinta-feira nas regiões do Triângulo Noroeste, Central e na Zona da Mata. Nas demais regiões de Minas, o sol predomina durante o dia. Capital Mineira, com temperatura máxima em torno de 25 graus. Direto da Clima Tempo, Rui Brandos Reis.
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5: 8:04, briga durante a entrega de criança termina com prisão de ex-cunhados em Ipatinga.
6: Repórter JL.
10: Dois homens de 25 e 31 anos foram presos em flagrante após uma briga em frente a uma residência no bairro Esperança, em Ipatinga. Um deles foi preso por lesão corporal e o outro por ameaça. O homem de 31 anos foi ao local para entregar a filha e ex-companheira. Enquanto conversava com ela, na porta da residência, o irmão da mulher saiu do imóvel totalmente exaltado. O homem afirmou que o cunhado colocou um objeto metálico na cintura, fazendo acreditar que se tratava de uma arma de fogo. Temendo pela própria segurança, ele entrou em luta corporal com outro envolvido e conseguiu retirar o objeto, momento em que o suspeito voltou para dentro de casa. Ainda conforme apurado, já conforme a versão do homem de 25 anos, ele apresentou uma outra versão, relatou que havia tido desentendimentos anteriores com o ex-cunhado e que não gostava da presença dele na porta de sua residência. O suspeito foi preso e conduzido para a delegacia. Para os canais Vox, repórter JL.
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5: São 8:06.
6: A Expo Usipa 2026, em sua 36ª edição, começou ontem à noite com grande público na Associação Esportiva e Recreativa Usipa, em Ipatinga, e vai até amanhã, dia 10.
5: Repórter Marcelo Augusto.
11: Os canais Vox estão aqui no primeiro dia acompanhando todas as movimentações da Expo Usipa 2026, cheia de novidades, cheia de estandes diversificados, os mais diferentes segmentos. E para falar sobre todas essas novidades, nós vamos conversar com o presidente da Usipa, o Lucas Lima, que está aqui participando desse primeiro dia. Como é que tá? Superou as expectativas esse ano?
12: Superou. Os meninos até me falaram aqui que superou a quantidade de público, os nossos visitantes. Então, assim, a gente tá começando a conter aquela ansiedade, né? Aquele frio na barriga de começar a Expo Usipa. E, assim, um marco, né? 36ª edição, mais de 450 estandes, são 330 empresas, mais de 2.700 reuniões, encontros de negócios que acontecem durante o dia. E a feira, assim, extraordinária. Área, né? Agradecer a todo o time da Usipa, né? Que faz isso daí acontecer, que faz uma das maiores feiras do nosso país acontecer aqui na nossa região.
11: Presidente, qual que é o espaço que mais te agradou, que de todos esses locais aqui da feira?
12: Ó, eu sou da área ambiental, né? Então, assim, aí remete um pouco de sustentabilidade, né? Então, os principais espaços que eu vejo aqui, ó, espaço ambiental, que é onde que a gente traz o que o SEBOS entrega para a comunidade, a Expo Social, onde a gente tem as entidades sócias essenciais. Assim, são espaços muito legais que a gente traz essa vocação da Usipa enquanto instituição voltada para a sustentabilidade. A gente traz essa perspectiva também para a Expo Usipa. Esses são os principais. Agora, é muito legal ver tecnologia, inovação, prestação de serviço, equipamentos de ponta, né? Então a gente tem um equipamento de grande porte ali próximo da praça de alimentação. Então, assim, extraordinário. A Expo Usipa, ela vem crescendo a cada ano.
11: Sobre a rodada de negócios, como é que foi o balanço disso aí? O que o senhor tem a falar?
12: Um balanço muito positivo, né, do primeiro dia. Eu andei conversando com alguns expositores aqui, alguns já fecharam os negócios, né, e cria muito conexão. Então, o grande objetivo, né, nem a gente fechar negócio aqui, é criar conexão, conectar as empresas, né, e essas conexões vão gerando novos negócios e vai desenvolvendo a nossa região e outras regiões também.
11: Certo, presidente. Obrigado, então, pelas explicações. Certo. Ouvimos aí o presidente da Usipa, Lucas Lima Mesquita, para os canais Vox, repórter Marcelo Augusto.
6: São 8:08.
5: Sob fiança, presidente da Câmara de Ipatinga é posto em liberdade após audiência de custódia.
6: Repórter Fernando Silva.
13: O presidente da Câmara Municipal de Ipatinga, vereador Lei do Trânsito, foi colocado em liberdade ontem, no início da noite, após audiência de custódia. A soltura ocorreu mediante pagamento de fiança, cujo valor ainda não foi revelado. O parlamentar havia sido conduzido pela Polícia Rodoviária Federal, a PRF, após uma ocorrência registrada em Betim, na Grande BH. Conforme a apuração dos canais Vox, junto a fontes que acompanham o caso, durante a abordagem foram encontradas canetas emagrecedoras em um veículo oficial da Câmara Municipal de Ipatinga, um Chevrolet Cruze de cor preta utilizado pelo vereador. Na audiência de custódia, a justiça homologou o procedimento e concedeu liberdade provisória ao parlamentar ipatinguense, mediante o pagamento de fiança. A medida permite que Lei do Trânsito responda às investigações em liberdade. as circunstâncias do transporte do material, sua origem, sua destinação e o eventual enquadramento jurídico dos fatos permanecem sob apuração das autoridades competentes. Os canais Vox seguem acompanhando o caso e buscam manifestação de lei do trânsito, de sua defesa e da Câmara Municipal de Ipatinga. O espaço permanece aberto para esclarecimentos e esta reportagem será atualizada à medida que novos desdobramentos forem confirmados. Para os canais Vox, repórter Fernando Silva.
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2: No Vale da Box 8 e 14.
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2: 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SIAC Itinerante leva atendimentos e ações de saúde aos bairros de Timóteo.
4: E a Câmara Municipal de Timóteo, através do SIAC, realiza ações com o SIAC Itinerante. Nesta quarta-feira, foi realizado no Distrito de Cachoeira do Vale alguns atendimentos, inclusive em parceria com o PROCON. Quem vai explicar para a gente esses serviços realizados é o superintendente do PROCON Timóteo, Éder Bittencourt.
5: Exatamente, é um prazer falar com vocês. E aproveitando a oportunidade, não é PROCON da Prefeitura, é o PROCON da Câmara do Estado de Timóteo, né? O PROCON hoje, ele está em todas as ações envolvendo o direito do consumidor e não poderia se furtar, né? Não poderia faltar de estar participando junto com o SIAC itinerante, né? Nessas ações voltadas para o atendimento do povo.
4: E dentro dos atendimentos do PROCON, quais são as orientações que estão sendo realizadas aqui hoje?
5: Então, são as mesmas atividades que promovemos durante a nosso expediente, nas nossas quatro unidades do PROCON Câmara, distribuída em toda a cidade. Hoje, em especial, tem o lado, né, orientativo, educativo e trazendo ao conhecimento também do consumidor os locais onde existem as nossas unidades que eles ainda não conhecem. Então serve também, é também uma forma de divulgação das nossas unidades do PROCON Câmara.
4: PROCON Câmara sempre ativo no município, essa não é a primeira ação realizada, né, neste ano. Então você já vem sendo realizadas mais ações, não é isso mesmo? Sempre com esse objetivo de orientação às pessoas.
5: Então, o PROCON Câmara, ele está aonde estiver consumidor. Então tudo que é ação voltada em espaços públicos, em qualquer outro tipo de ação promovido pela Câmara, promovido pelo município e também ações nas praças, ações nas escolas, onde tem consumidor, o PROCON está do lado dele, protegendo o direito de defesa do consumidor. E também, só enfatizando, esse ano já tivemos as ações dos Dias dos Namorados, ações do Dia das Mães. Ano passado tivemos ações do Natal. Então, assim, aonde tem consumidor, tem o PROCON Câmara Municipal de Timóteo. E aproveitando, Júlia, da sua audiência, né, da nossa Rádio Vox, queria chamar a população para conhecer, né, aqueles ainda que não conhecem as nossas unidades do PROCON Câmara, que está descentralizada dentro da nossa cidade. Temos uma unidade no Recanto Verde, temos outra unidade aqui no Distrito Cachoeiro do Vale, uma unidade do PROCON Câmara também atendendo lá dentro do AI Compartilha, que é um grande é um grande ganho para a nossa população. E o nosso Procon Câmara lá na sede, que funciona no anexo da Câmara do Hospital Timóteo. Agradecer a oportunidade de pedir àqueles consumidores que a gente não conhece, venha conhecer, que estamos prontos para poder atender todo consumidor que tem alguma demanda de relação de consumo para demandar com a gente.
4: Ok, obrigada. Éder Bittencourt, superintendente do PROCON Câmara de Timóteo. Eu vou conversar também com a Luana Lima, ela que é assessora política da presidência da Câmara de Timóteo, que vai nos relatar também as outras datas e os outros locais onde serão realizadas essas ações. Mas para começar, Luana, quais os serviços que vocês estão oferecendo aqui hoje, além das orientações do PROCON?
6: Então, nós estamos prestando serviço de divulgação da UAI, né, informações da UAI. Estamos aqui também prestando serviços da enfermagem, em conjunto com a Prefeitura Municipal de Timóteo, onde elas estão aferindo pressão arterial, fazendo teste de glicemia. Tem a odontologia que está com a gente, também transparecendo conhecimento para o público infantil, né, de prevenção de escovação dental. Tem a assistência social também, que está aqui presente com a gente, conosco. E nós estaremos amanhã no PSF do Limoeiro. E na sexta-feira estaremos na Praça 29 de Abril.
4: Então, só recapitulando, nesta quinta-feira vocês estarão no setor 7 do Recanto Verde, em frente ao SIAC. Qual horário?
6: Nós estaremos no estacionamento do PSF do Limoeiro, que é próximo ao SIAC do Recanto Verde, de 8 às 16.
4: E na sexta-feira, 10 de julho,
6: estaremos na Praça 29 de Abril, no Centro Sul, sempre de 8 às 16.
4: Muito bem, muito obrigada, Luana.
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4: O Vale da Vox, 8:21.
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0: Investidores de Coronel Fabriciano aplicou mais de R$1,5 milhão de reais em fundos ligados ao banco, que está em liquidação extrajudicial. Segundo a reportagem, o investimento hoje vale cerca de R$163 mil, uma queda de aproximadamente 90%. Diante da divulgação, os canais Vox questionaram a Prefeitura e o Prevcel sobre quem autorizou a aplicação, quando ela foi feita, quais os estudos embasados, a decisão e qual a expectativa de recuperar os recursos. A Prefeitura respondeu dentro do prazo, o documento confirma o investimento e afirma que o Prevcel continua financeiramente equilibrado, mas não responde às principais perguntas da reportagem. A administração também não informou o valor atualizado da aplicação, se confirma os números publicados pela Folha de São Paulo, quais previdências foram adotadas após a liquidação do Banco Master e se existe a previsão de recuperação do dinheiro. Como o Banco Master está em liquidação extrajudicial, a recuperação dos recursos dependerá do andamento desse processo, sem garantia automática de ressarcimento. De Coronel Fabriciano para os canais Vox, repórter Marcelo Augusto.
1: E 25. A cantora britânica Bonnie Tyler morreu aos 75 anos. A informação foi confirmada nesta quinta-feira pela equipe da artista. Segundo o comunicado, Bonnie faleceu na noite de quarta-feira em um hospital de Portugal em decorrência de complicações da doença que enfrentava.
2: Conhecida mundialmente pelo sucesso Total Eclipse of the Heart, It's a Heart e Holding Out of Here, Bonnie Tyler estava internada desde maio, quando passou por uma cirurgia intestinal de emergência. Durante o tratamento, chegou a permanecer em coma induzido e, nas últimas semanas, seu estado de saúde continuava grave.
1: Dona de uma das vozes mais marcantes da música pop e rock das décadas de 1970 e 1980, a artista deixa um legado de grandes sucessos que conquistaram fãs em todo o mundo e marcaram gerações.
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2: 8h27, agora o noticiário esportivo com Fernando Silva.
1: Fase quartas de final da Copa do Mundo começa hoje.
4: Copa do Mundo 2026, jogos das quartas de final, horários de Brasília. Logo mais, 5 da tarde, França e Marrocos. Amanhã, 4 da tarde, Espanha e Bélgica. E no sábado, às 18 horas, Noruega e Inglaterra. E às 10 da noite, Argentina e Suíça. O Atlético derrotou seu próprio time sub-20 em jogo treino ontem, na Arena MRV, por 3-1. Com gols de Igor Gomes e Bernard 2 vezes. Wanderson fez o gol da equipe sub-20 do Galo. Para os canais Vox, repórter Fernando Silva.
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3: No Vale da Vox, 8:30.
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3: São 8 horas e 31 minutos.
4: Familiares de pacientes internados no hospital Dr. José Maria Moraes, em Coronel Fabriciano, procuraram os canais Vox para relatar uma série de dificuldades relacionadas ao atendimento ortopédico na unidade.
3: Segundo os relatos, pacientes aguardam há mais de 10 dias, em alguns casos, por mais de um mês, pela realização de cirurgias, permanecendo internados enquanto esperam transferência pelo Sistema Único de Saúde, o SUS.
4: As denúncias também apontam a ausência de médicos ortopedistas para prestar informações sobre a evolução clínica dos pacientes, dificuldades para obtenção de laudos e documentos necessários para eventual judicialização dos casos, além de falhas na assistência.
3: Ainda conforme os familiares, alguns profissionais teriam informado que os atendimentos ortopédicos estariam reduzidos ou paralisados em razão de uma suposta inexistência de contrato vigente para a prestação desse serviço no hospital.
4: O repórter Marcelo Augusto conversou com familiares de pacientes internados no hospital fabricianense.
5: Como que é o nome da senhora?
6: Maria.
5: Dona Maria?
6: O meu marido fraturou o fêmur, já tem 13 dias que tá aqui, tá fazendo hoje, 13 dias, e ele tá lá na cama, lá só tomando remédio, porque tá aguardando também uma transferência. Dizem que aqui não tem ortopedista, não faz cirurgia, e ele também tá aí esperando, aguardando a cirurgia no fêmur.
5: O pessoal do hospital, os administradores, enfermeiros, eles falam alguma coisa? Por que que não resolveu o caso dele até agora?
6: Não, eu pelo menos não tive resposta nenhuma.
5: Como é que é seu nome?
7: Gislene. O descaso, né, do hospital, por causa que a gente veio no sábado, aí chegou aqui no sábado, foi decretado que quebrou o punho, aí pediu pra gente estar voltando 6:30 da manhã no domingo. A gente veio no domingo, 6:30 da manhã, o médico virou pra nós e falou assim que o caso seria cirurgia, né, mas que era pra voltar na segunda-feira, que não tava tendo ortopedista, mas que era pra voltar. Chegamos aqui na segunda-feira, internou ela e falou, deixou bem claro pra gente que não tinha previsão de cirurgia, por causa que poderia ser 2-3 dias, né? Mas que iria ocorrer. Internou era 7:30 da manhã, de 7:30 da manhã até 4 horas da tarde, ficamos lá na porta do ortopedista, esperando o ortopedista, ele não apareceu. Quando foi de tarde, eu virei e falei assim, vamos lá pra observação pra ver o que vai acontecer. Fomos pra observação, eles internaram, arrumaram uma cadeira lá pra ela sentar, colocou ela na maca, falou que ela estava internada e deixou ela lá, nenhum medicamento, nada. Aí eu fui atrás, porque ela tava reclamando de dor, porque quebrou. Dura. Fomos atrás, aí vieram, deu um tramol pra ela, e eu fui embora pra casa, aí hoje cedo eu voltei e perguntei pra ela, e aí, te medicaram? Ela, não. Falei, uai, ficar no hospital pra não ser medicado, só esperar a vaga de transferência, e é fácil. Aí eu fui atrás da enfermeira e questionei isso pra ela. Ela foi e falou comigo que realmente tem a medicação lá passada, mas que a gente tem que ficar indo atrás pra ser medicado, porque é caso de ortopedia.
5: Não tá tendo ortopedista, então?
7: Não, não tem ortopedista.
5: E o que a senhora espera dessa situação?
7: Que se resolva, né? Transfere a paciente, porque tem vários pacientes lá esperando ser transferido, porque tem que transferir para fazer essa cirurgia, gente. Imagina um osso colar torto. É outro procedimento que tem que ser feito, quebrar novamente para colocar no lugar, é colocar pino, né? Mas aí a gente corre risco, a gente tá no meio de paciente que tá com bactéria do hospital, pegou bactéria do hospital, tá tudo junto. Entendeu? Se pelo menos eles colocassem as pessoas que tá de acidente, quebradura, tudo num quarto só, seria bem mais ágil, né? Mas não, misturou todo mundo junto. Além da gente estar ali acompanhando, a gente também corre risco de pegar uma infecção. O paciente corre risco de pegar uma infecção, sair daqui pior. Ou talvez até dentro do caixão, né?
8: É relatar o que tá acontecendo com meu esposo. Ontem, ele deu entrada no Hospital José Maria de Moraes por volta das 4 horas, com uma fratura no braço, né? Ele caiu de moto, acidentou de moto, voltando do trabalho. E chegou lá, foi atendido, passou pela triagem, com uma pulseira de cor laranja. E demorou por volta de umas 2 horas para ele entrar lá para dentro, fazer o raio-x E nisso passou um médico, falou que o caso dele era cirúrgico e que já estava pedindo os papéis da internação dele. Nisso a enfermeira falou que não, que o médico passou, falou que ia, né, que ia operar ele, mas que tinha que esperar o quarto, tinha que esperar a prefeitura liberar a cirurgia, porque diz que está sendo as cirurgias, estão sendo terceirizadas, né, estão vindo médicos de outros municípios para poder fazer, e que naquele momento não tinha como. Aí liberou, né, ele estava de jejum, liberou ele comer normal. Quando deu por volta de 1h40 da manhã, nós entramos, a enfermeira veio, tirou a gente ali daquela enfermaria ali da sala de medicação, né, e levou a gente pro quarto, e hoje, no dia seguinte de manhã, o médico passou, confirmou que eles estão de greve, que eles não estão recebendo, e que meu marido tinha que ir lá no Ministério Público correr atrás de um documento para poder ver se eles liberam a cirurgia dele aqui no hospital. Voltei por volta das 9, 10 horas da noite. Ele ainda não estava no quarto, ele estava na sala de medicação sentado lá. Cheguei, dei um banho nele, ajudei ele a tomar banho, né? Perguntei se tinha um leito para ele. A moça falou que não tinha condições de liberar um leito hoje, não sabia que dia. E aí eu perguntei para ela sobre a cirurgia dele, sobre o caso dele, se ia transferir, porque até então eles iam transferir ele para a UPA, porque eles falaram que estavam sem especialista e que somente na UPA tinha o atendimento correto, né? E no quarto dele, várias pessoas com problemas ortopédicos esperando há meses. Tem um rapaz lá que tá internado, eu acho que tem 1 mês e 15 dias, né? E é muito triste, porque é igual ele fala, ele paga pensão, tem conta, tem boleto, vem tudo e a gente não tem uma resposta. E eles estão ali no paliativo, só na medicação, e não tem uma resposta de médico, não tem uma resposta da prefeitura, e a gente não sabe o que realmente está acontecendo. Uns enfermeiros falam que os médicos estão de greve, outros falam que não. Não está tendo especialista, não tem uma previsão de quando vai voltar, eles vão voltar a atender, e as pessoas estão lá na fila de espera, esperando por um especialista, esperando por uma posição do pessoal do hospital.
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6: No Vale da Vox, 8:41.
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2: São 8:42 e retornamos com a segunda parte da reportagem sobre o atendimento ortopédico no Hospital José Maria Moraes, em Coronel Fabriciano. Agora, o posicionamento da Prefeitura do município após os questionamentos encaminhados pelos canais Vox.
6: Os canais Vox solicitaram posicionamento da Prefeitura de Fabriciano, gestora do Hospital Dr. José Maria Moraes, por meio de quase 20 perguntas encaminhadas à administração municipal. Os questionamentos foram enumerados com base nas denúncias recebidas pela reportagem quanto aos atendimentos de ortopedia atualmente prestados naquela unidade hospitalar, que é 100% SUS.
2: Entre os questionamentos estão: qual empresa é atualmente responsável pela gestão administrativa, intermediação e pagamento dos médicos que atuam no Hospital Dr. José Maria Moraes? Qual instrumento jurídico ampara atualmente essa prestação de serviços, contrato, termo aditivo, prorrogação, contratação emergencial, credenciamento ou outro documento?
6: Outras perguntas enviadas pelos canais Vox à Prefeitura de Fabriciano. Considerando o eventual encerramento do contrato da empresa responsável pela gestão médica e a impossibilidade de novas prorrogações a partir de maio de 2026, quais medidas foram adotadas pelo município para garantir a continuidade da assistência? O Hospital Dr. José Maria Moraes conta atualmente com empresa oficialmente contratada para esse serviço? caso negativo, por qual motivo?
2: A Prefeitura de Coronel Fabriciano respondeu por meio de nota em que afirmou que o Hospital Dr. José Maria Moraes também mantém o seu funcionamento regular e ininterrupto, não havendo qualquer paralisação, suspensão ou descontinuidade dos serviços da ala de ortopedia ou de qualquer outra especialidade médica.
6: O município também frisou que os plantões assistenciais e as visitas médicas ortopédicas cumprem a escala regular estabelecida e que todos os compromissos contratuais e repasses financeiros junto às prestadoras de serviços médicos e gestão de recursos humanos estão rigorosamente em dia, operando sob estrita legalidade e amparo jurídico, o que afasta integralmente qualquer alegação de desassistência ou falta de cobertura contratual.
2: A direção do Hospital Fabricianense, na mesma nota, ressaltou que o fluxo para a realização de procedimentos cirúrgicos obedece a critérios estritamente clínicos de urgência e de classificação de risco. Nos casos em que há necessidade de insumos especiais de alta complexidade ou de procedimentos de alta complexidade que extrapolam a capacidade instalada na unidade, os pacientes são imediatamente inseridos na plataforma de regulação do Estado, o CORE-MG, e que os pacientes internados permanecem sob contínuo acompanhamento multiprofissional com um protocolo rigoroso de analgesia, manejo clínico e suporte de enfermagem 24 horas.
6: Também foi citado na nota que o tempo de transferência para hospitais de retaguarda depende exclusivamente da liberação de leitos pela regulação do Estado.
2: Os canais Vox avaliam que a nota da Prefeitura de Coronel Fabriciano apresenta uma negativa categórica quanto à existência de desassistência ou interrupção dos serviços no Hospital Dr. José Maria de Moraes, afirmando que o funcionamento é regular, que os plantões são cumpridos e que os repasses financeiros estão em dia. No entanto, a resposta não enfrenta diversos questionamentos formulados pela reportagem.
6: O município não informa se recebeu comunicações de equipes médicas alertando para riscos de interrupção dos serviços, nem esclarece se existem negociações em andamento para evitar eventual redução da assistência. Também não identifica a empresa responsável pela gestão e pagamento dos médicos e também não explica o modelo de contratação adotado.
2: Embora afirme que tudo opera dentro da legalidade, a nota não apresenta indicadores objetivos como número de profissionais, cirurgias pendentes, pacientes em fila ou procedimentos cancelados, capazes de demonstrar a normalidade alegada.
6: Em resumo, a nota registra a posição oficial da Prefeitura, mas deixa lacunas relevantes que permanecem sendo objeto da apuração jornalística dos canais Vox.
2: Em contato com a reportagem Vox, ontem à noite, o presidente da Comissão de Saúde da Câmara Municipal de Coronel Fabriciano, vereador Reinaldo da Saúde, afirmou que a comissão vai investigar a situação com base nas denúncias encaminhadas pelos familiares de pacientes aos canais Vox.
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6: 8h47, Ministério Público Eleitoral emite parecer favorável à cassação de votos de 3 partidos nas eleições de 2024 em Coronel Fabriciano.
2: Repórter Fernando Silva.
10: E ontem o advogado Flaviano Duelli informou que o Ministério Público Eleitoral emitiu parecer favorável à cassação dos votos dos partidos Solidariedade, PRD e PP em ações que investigam supostas fraudes à cota de gênero, conhecidas como candidaturas laranja, com base nas eleições municipais de 2024 referentes ao poder legislativo em Coronel Fabriciano. Segundo o doutor Flaviano Duelli, o parecer foi apresentado no âmbito de 3 ações eleitorais que apuram o cumprimento da legislação relacionada à cota de gênero nas eleições municipais. O advogado também destacou que outros partidos já tiveram os votos anulados em decisões anteriores. Ainda conforme o doutor Flaviano Duelli, o Avante teve a anulação confirmada pelo TSE, o Tribunal Superior Eleitoral, enquanto a Rede Sustentabilidade teve os votos anulados pelo TREMG, que é o Tribunal Regional Eleitoral de Minas Gerais. Por telefone, o próprio doutor Flaviano Duelli falou aos canais Vox.
11: Na data de ontem, o Ministério Público Eleitoral da comarca de Coronel Fabriciano deu um parecer favorável à ação de investigação judicial eleitoral apresentada pela então candidata vereadora Débora Helena. Estas três ações, elas buscam comprovar que esses três partidos, Solidariedade, PRB e PP, utilizaram de candidaturas fictícias, o que a gente conhece como candidaturas laranjas, para compor, né, para driblar a lei eleitoral no que tange a cota de gênero. O parecer do Ministério Público foi no sentido de reconhecer tais fraudes nos três partidos. A somatória de votos desses três partidos nas eleições de 2024 para o cargo de vereador na cidade de Fabriciano totaliza 5.266 votos. Se a sentença for no sentido do que pede a inicial e no parecer do Ministério Público Eleitoral, poderemos ter 5.266 votos anulados, o que garantirá uma recontagem dos votos nas eleições de 2024 para o Legislativo de Fabriciano. Importante destacar também, outras duas ações já tiveram o reconhecimento da fraude à cota de gênero também na cidade de Fabriciano. Aconteceu com o Partido Avante e também aconteceu com o Partido Rede Sustentabilidade. O Partido Avante teve uma vitória, né, uma ação promovida também pela Débora Helena, do TSE, inclusive já até fez a recontagem do quociente eleitoral da cidade de Fabriciano, anulou esses votos, e o Partido Rede Sustentabilidade também já teve uma decisão favorável no TRE de Minas Gerais. Então, se você considerar esses cinco partidos, a somatória de votos que serão anuladas são 6.698 votos anulados, o que certamente teremos alterações no Legislativo de Fabriciano, né? Terá um novo quociente eleitoral e serão compostos novos vereadores que deverão assumir assim que os trâmites legais, né, da Justiça Eleitoral finalizar. Ainda é importante destacar que nós temos uma outra ação, uma sexta ação, que envolve o partido PSD. Este partido PSD é um caso diferente desses outros cinco partidos, porque a causa de pedir a particularidade é um pouco diferente. E neste caso, quem vai decidir se a Débora Helena, que é a autora da ação, está correta ou não, certamente será o Tribunal Superior Eleitoral. Esse processo hoje está no TRE de Minas Gerais e em breve deve subir, né, deve ir ao TSE para que o TSE possa solucionar o que se pede na ação. Então, se finalizar todos esses processos forem julgados procedentes, nós teremos em Fabriciano quase 12 mil votos anulados. Certamente teremos significante mudança no quadro do Legislativo de Fabriciano. É aguardar os próximos passos, e uma coisa que eu tenho dito é que certamente nós teremos mudança nas cadeiras, né, na composição da cidade de Fabriciano referente ao pleito de 2024.
10: Para os canais Vox, repórter Fernando Silva.
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12: Algo de errado não está certo na saúde pública de Coronel Fabriciano. Existe um momento em que o jornalista precisa parar de olhar fatos isolados e começar a ligar pontos. E é exatamente esse momento que estamos vivendo na saúde pública de Coronel Fabriciano. Há semanas, pacientes, familiares e profissionais da saúde estão procurando os canais Vox. As reclamações se acumulam, os relatos se repetem. Pacientes afirmam que faltam ortopedistas no Hospital Dr. José Maria de Moraes. Outros relatam demora no atendimento, adiamento de procedimentos e dificuldades para conseguir assistência. São dezenas de manifestações recebidas nos últimos dias. Cada uma delas poderia ser tratada como um problema pontual. Mas quando tantas histórias diferentes passam a apontar na mesma direção, é nossa obrigação investigar. A nossa apuração encontrou indícios de que existe ao menos desassistência parcial em determinados serviços. Enquanto isso, a Prefeitura de Coronel Fabriciano afirma que não há crise, não há desassistência e que o hospital funciona às mil maravilhas. É justamente essa divergência que precisa ser esclarecida. De um lado, a versão oficial do governo. De outro, pacientes dizendo que não conseguem atendimento, médicos demonstrando preocupação e uma sequência de acontecimentos administrativos que nos chamam a atenção. Alguém está mentindo. Os canais Vox não têm compromisso com versões. Têm compromisso com os fatos. E é exatamente isso que continuaremos investigando, ouvindo todos os lados, analisando documentos e cobrando respostas. Porque quando o assunto é saúde pública, não existe espaço para achismos. A sociedade tem o direito sagrado de conhecer a verdade. E quem exerce cargo público tem o dever de prestar informações completas, transparentes e verdadeiras. Quando a versão oficial não explica os fatos que a própria realidade revela, cabe ao jornalismo continuar perguntando, e não tenham dúvida. É exatamente isso o que vamos fazer. Não me queira mal, que eu só sei lhe querer bem. Melhore seu argumento para não precisar aumentar a sua voz. Eu sou Jonair Cordeiro e falo para os canais Vox.
6: Termina aqui esta edição do Vox Notícia. Trabalhos técnicos de Isabela Lima, edição e produção de Júlia Ferreira.
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6: Bom dia.
2: Bom dia.
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Play, um momento de oração, momento para agradecermos a Deus por todas as oportunidades que Ele tem nos dado, por todas as bênçãos já derramadas neste dia de hoje, por essa oportunidade. Estamos aqui respirando, estamos vivenciando mais um dia porque Ele permitiu. E juntos vamos agradecer o Senhor, realizando a oração que Ele mesmo nos ensinou e contemplando a Sua palavra através do café.

Pai nosso que estás nos céus, santificado seja o vosso nome. Venha a nós o vosso reino. Seja feita a vossa vontade, assim na terra como no céu. O pão nosso de cada dia nos dai hoje. Perdoai as nossas ofensas, assim como nós perdoamos a quem nos tenha ofendido. Não os deixeis cair em tentação, mas livrai-nos do mal.

Bom dia, meus queridos amados irmãos e irmãs. Hoje é o dia 190 de 365 dias. O título é Diante do Impossível. A palavra do Senhor está em Marcos 9, 23, que diz assim: tudo é possível àquele que crer. Marcos 9, 23. Meus queridos amados irmãos e irmãs, eu vou repetir essa palavra. Marcos 9, 23. Tudo é possível àquele que crê. A história de Davi e Golias talvez seja uma das mais populares da Bíblia. É fácil descobrir o porquê. A história de um jovem pastor de ovelhas, o caçula dos filhos de seu pai, que derrotou um gigante assustador com uma pedrinha e uma funda, chama a atenção. Ele não era o maior ou o mais forte de seus irmãos e ainda assim fez algo incrível. Como um rapaz tão novo e comum poderia realizar um feito tão extraordinário? Embora seu oponente fosse muito maior em tamanho e força, Davi tinha algo que faltava a Golias. Você vem contra mim com espada, com lança e com dardos, mas eu vou contra você em nome do Senhor dos Exércitos, o Deus dos Exércitos de Israel, a quem você desafiou. 1 Samuel 17:45. Davi não tinha dúvidas, aquela batalha era do Senhor. Ele tinha fé porque sabia que Deus era maior do que o desafio. Muitas vezes, diante das dificuldades, sentimos-nos pequenos. Temos a sensação de estar diante de um gigante, desprotegidos e desarmados. Nesses momentos, temos de desviar os olhos de nós mesmos, pois somos limitados. Em vez disso, devemos olhar para o Deus Todo-Poderoso e perceber que nosso Deus é muito maior do que qualquer problema que nos sobrevenha. Ainda que você esteja em uma situação que pareça impossível de superar, confie plenamente em Deus. Desvie os olhos de você mesmo e volte-os para o Senhor. Creia que Ele é especialista em usar pessoas comuns para fins extraordinários. Diante do impossível, lembre-se das palavras de Jesus: tudo é possível àquele que crê. Meus queridos amados irmãos e irmãs, quando você fixa os olhos em Deus e busca a sombra de suas asas, como diz no Salmo 90, que você busca o amparo debaixo da proteção do escudo de Deus, mas que você vive ali, buscando estar na presença dele. Meu irmão, pode acontecer qualquer tipo de situação. Qualquer tipo, e às vezes aquela situação que parece que você foi derrotado, que parece que você foi vencido. Mas quando você está em Cristo, nem mesmo aquilo que parecia impossível é capaz de superar. Coloque a sua vida hoje diante de Deus, meu irmão. Se você está vivendo uma batalha, minha irmã, preste atenção nisso que eu estou dizendo. Entregue a sua vida e a coloque diante de Deus. E você verá
uma força extraordinária, te dando discernimento e sabedoria para conduzir aquela situação. Golias era um gigante perverso, capaz de destruir qualquer tipo de ser humano, forte, um guerreiro. E Davi era o filho caçula de seu pai. Mas a força que Davi tinha, Golias não tinha. A força de Davi estava em sua fé e no seu posicionamento, naquilo que ele estava vivendo, na presença de Deus. E sob a presença de Deus, meu irmão, pode qualquer gigante querer desafiá-lo e ele será derrotado. E quanto maior for o gigante, maior será a sua queda. A soberba muitas vezes te levará a uma queda gigantesca. O orgulho, a soberba e achar que as pessoas são inferiores a você devido ao seu posicionamento social, devido aos bens que você possui. Perante a Deus, isso não tem valor nenhum. Porque aquele que sabe se colocar no lugar diante de Deus, esse sim será exaltado. A frase que fica: tenha fé de que Deus é maior do que a sua dificuldade. Hoje é o dia 190 de 365 dias. A leitura bíblica está em 1 Samuel 17. Que você tenha essa força de Davi, que veio da sua fé. E a sua fé vai te transformar em um grande homem, em uma grande mulher, que vai surpreender todos aqueles que acharam que você não ia dar em nada, que acharam que você não iria conseguir. Coloque isso no seu coração, minha irmã, meu irmão. Você já venceu a batalha quando você fixou seus olhos em Deus. Que assim seja. Um dia repleto de bênçãos para todos nós nesta deliciosa quinta-feira. Bom dia, Vale! Está no ar o nosso Claro Vox Play. Vem com o papai!

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0: Paiva.
1: Bom dia, beleza? 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

0: do nosso Claro Vox Play. Hoje é sexta. Não, hoje é quinta? Hoje é sexta? É quinta.
1: Ó. Oh. Hoje é sexta-feira! Hoje é quinta. Oh.
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0: É isso aí, hoje é quinta-feira, dia de Quinta Retrô aqui no Vox Play. Pois é. Quinta-feira, dia 9 de julho de 2026. Hoje é dia da juventude. Hoje é dia internacional pelo desarmamento. A lua é minguante, manhã nublada no Vale da Voz.
2: Qual a temperatura, pai?
0: A 20 graus e a umidade relativa do ar 84%.

0: 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Nos trabalhos técnicos, na produção e apresentação, é com esse cara aqui, ó. Emanuel Paiva. E o que temos para soltar o play no Claro Vox Play de hoje, velho?
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2: Ô Paiva, bom dia pra você, bom dia pros ouvintes do Claro Vox Play, bom dia pra aquela velha coroca que já comeu um pastel da feira, né, pai? Ela te aplicou um golpe hoje, né, pai? Eu saquei tudo. Ela aplicou um golpe. Eu conheço essa velha. 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
0: 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Ó, oh, tá demais, tá bombando, cara, né, velho? Ô, velho, bora que bora, então?
2: Bora que bora, pai. Bora que bora, que o futebol só o Cruzeiro que tá contratando. Os outros times tá só assistindo. Quem tem dinheiro é outro patamar, né, pai?
0: É outro patamar, velho. Aí você disse tudo. Bora então, ó. 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Teremos notícias, muita música e, claro, a sua participação, porque aqui quem dá o play é você. E no desabafa de hoje...

0: cara aqui nesse estúdio que eu vou te falar, viu? Tô segurando aqui. Hoje é dia da juventude e eu quero saber o que marcou a sua juventude, hein? Foi aquela primeira namorada? Aquele evento, aquele momento? Conta aqui pra mim o que marcou a sua juventude. Manda aqui no Claro Vox Zap e o número é esse.
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0: Repita!
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0: E bora que bora, porque hoje é quinta retrô e ó, vamos começar com essa triste notícia que tivemos aqui da morte da cantora galês Bonnie Tyler. Ó, hoje ela se despediu, atravessou a ponte e olha, bora que bora, vamos começar com ela então em homenagem? Roda a vinheta da Quinta Retrô.
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3: Ei, Paiva, que horas são agora?
4: Agora são 9h27 aqui no Vale da Vox.
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9: Ei, Paiva, que horas são agora?
10: Agora são 9h45 aqui no Vale da Vox.
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0: É isso aí! Pois é, pois é, pois é! É, você curtiu aí Coldplay? Musicaço, né, velho? Pois é. CPM 22, um minuto para o fim do mundo. Ó, Gilberto Medeiros está chegando para apresentar o Redação Vox. E hoje a gente está perguntando aqui sobre o Dia da Juventude. E tem muita gente respondendo aqui, porque eu tô perguntando o que marcou a sua juventude. Foi um namoro? Foi um momento especial, um evento, uma ocasião? O que que rolou que marcou a sua juventude? Aquela pegada que você, todas as vezes que escuta ou que vê, você fala assim, poxa, eu lembrei da minha juventude. Manda aqui no Claro Vox Zap, número é esse?
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0: Ah, vamos perguntar pro Gil. Fala com o Papaiva, Gilberto, bom dia.
2: Bom dia pra você, Papaiva, pro ouvinte Vox, bom dia.
0: Ah, e aí, velho, o que é que marcou sua juventude?
2: Os bailes de matinês que rolavam. Em Governador Valadares, no Minas Tênis Clube, no Ilusão Esporte Clube e no, como é que era, o Metropolitano, era um clube que tinha lá em Valadares, ali pelas bandas do JK. Aí os bailezinhos de matinê que a gente ia pra aí.
0: Marcou a sua juventude?
2: Ah, marcou, cara. A gente, todo sábado ou domingo, a gente caçava um bailinho. Pra poder ir pra arrumar namoradinha,
0: né? Bacana, bacana. A sua família merece.
2: A sua família merece.
0: José Laje Drummond, será o que que marcou a juventude dele, hein, Gil?
2: Não sei se daquele lance.
0: Ele falou daquela época do Ipanema e tal. Lá... Ontem ele lembrou muito bem, porque ontem foi dia do padeiro e tal.
2: E ele lembrou e ele fazia aqueles cookies.
0: Ele fazia. Quantas pessoas estão achando que
2: cookie
0: é uma coisa agora nova? Olha só, o José Laje, antigamente, na juventude dele. Já fazia os cookies.
2: Já fazia aqueles cookies, né?
0: Inclusive, ele disse que era pra gente terminar o programa aqui hoje, passar no Melo Viana, que ele teria feito cookies novos. É, uma fornada lá de cookies.
2: E cu quentinhos lá?
0: Mandou a gente passar lá pra comer.
2: E já teria cu quentinhos?
0: Porque tinha cu quentinhos lá.
2: Nossa, tem que passar lá no Zé Laje.
0: Falou, gente, passa aqui que tem bastante chocolate. Os cookies que eu faço, vem comer os meus cookies quentinhos.
2: Tem cookies quentinhos lá então. Que legal, Zé Laje. Vou passar aí, viu, velho?
0: Ele sabe, cara.
2: Tô passando aí daqui a pouco.
0: Daqui a pouco eu tô aí, tá, Zé? Guarda meus cookies aí, hein? Guarda, velho. Depois ele dá meus cookies pros outros, cara?
2: Tá doido? Não vai mais dar seus cookies pros outros, tá? Não.
0: Vou passar aí pra comer os cookies.
2: Passar,
0: Gil. Beleza?
2: Valeu.
0: Valeu, Zé.
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1: No Vale da Vox 959.
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4: O Atlético derrotou seu próprio time sub-20 em jogo treino ontem na Arena MRV por 3-1. Com gols de Igor Gomes e Bernard duas vezes. Wanderson fez o gol da equipe sub-20 do Galo. Para os canais Vox, repórter Fernando Silva.
1: O dólar abriu nesta quinta-feira com leve queda de 0,15%, cotado a 5,14. Na véspera, a moeda americana encerrou o dia em queda de 0,07%, cotado a 5,14. Nesta quinta, o mercado reage à nova escalada das tensões no Oriente Médio. Estados Unidos e Irã anunciaram novos ataques pelo segundo dia consecutivo, em meio à disputa pelo controle das condições de navegação no Estreito de Hormuz.
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1: A cantora Bonnie Tyler morreu nesta quinta-feira aos 75 anos em Faro, no sul de Portugal, onde estava internada desde 30 de abril após ser submetida a uma cirurgia de emergência para tratar uma perfuração no intestino. O estado de saúde da intérprete de um dos maiores sucessos da década de 1980, Total Eclipse of the Heart, de 1983, havia se agravado nos últimos dias. Ela chegou a ser colocada em coma induzido e, posteriormente, foi transferida para a unidade de terapia intensiva do hospital.
7: Briga durante entrega de criança termina com prisão de ex-cunhados em Patinga. Dois homens de 25 e 31 anos foram presos em flagrante após uma briga em frente a uma residência no bairro Esperança, em Patinga. Um deles foi preso por lesão corporal e o outro por ameaça. O homem de 31 anos foi ao local para entregar a filha ex-companheira. Enquanto conversava com ela, na porta da residência, o irmão da mulher saiu do imóvel totalmente exaltado. O homem afirmou que o cunhado colocou com um objeto metálico na cintura, fazendo acreditar que se tratava de uma arma de fogo. Temendo pela própria segurança, ele entrou em luta corporal com outro envolvido e conseguiu retirar o objeto, momento em que o suspeito voltou para dentro de casa. Ainda conforme apurado, já conforme a versão do homem de 25 anos, ele apresentou uma outra versão, relatou que havia tido desentendimentos anteriores com o ex-cunhado e que não gostava da presença dele na porta de sua residência. O suspeito foi preso e conduzido para a delegacia. Para os canais Vox, repórter JL.
1: Próxima edição às 11 horas. 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
3: Ei, Paiva, que horas são agora?
4: Agora são 10:11 aqui no Vale da Vox.
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É isso aí, são 10h14, estamos de volta com o nosso Vox Play. Olha só, deixa eu dar um recado pra você. 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Ó, daqui a pouco eu vou rodar as participações, eu vou deixar pra rodar todas a partir das 11. Que aí a gente troca uma ideia. Que eu vou ver o que tá rolando aqui na rádio. Daqui a pouco eu volto depois do intervalo.

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3: Ei, Paiva, que horas são agora?
4: Agora são 10h19 no Vale da Vox.
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8: Ei, Paiva, que horas são agora?
9: Agora são 10h24 aqui no Vale da Vox.
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0: É isso aí, estamos de volta com o Claro Vox Play. Agora são 10h30, agora são 10h30. E olha, eu tô recebendo aqui o deputado Betão. É uma surpresa no Claro Vox Play. Bora que bora, 10h30. Claro Vox Play Entrevista.
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0: Pensa aqui no Vale do Aço. E ele está muito bem acompanhado com o Milton, que é professor, irmão do nosso querido Vespa, que está aqui também junto com a comitiva. Está o Humphrey Barbosa, que também é professor. E está o João, que é assessor, e o Luiz Felipe. Deputado Betão, seja muito bem-vindo aos canais Vox. O senhor é professor sindicalista, está filiado ao PT desde 1986 e atualmente preside a Comissão do Trabalho, da Previdência e da Assistência Social da Assembleia Legislativa de Minas Gerais. Vamos conversar sobre política, economia, educação e os desafios de Minas Gerais. O senhor entrou para a política pelo movimento estudantil e pelo sindicalismo. O que ainda permanece igual desde aquela época e o que mudou completamente, professor? Bom dia, seja muito bem-vindo.
1: Bom dia, Manuel Paz, é um prazer estar aqui na Rádio Vox, né? Desejar um bom dia também aí para todos os ouvintes da Rádio Vox. Manuel, acho que permanece o ímpeto, né, de a gente estar podendo militar e esclarecer, né, aqueles que precisam ser esclarecido sobre o momento que a gente vive atualmente no Brasil e no mundo e sobre as diferenças, né, de classes sociais e optar, né, por atender uma determinada classe social, que no caso são os trabalhadores. Né? Uhum. O político não tem como ficar tentando apaziguar, né, os problemas que existem na sociedade com uma distribuição de renda tão ruim como que é aqui no Brasil. Né? Que 1% da população detém 37% da riqueza nacional, em detrimento de 50% da população, que tem só 9% da riqueza nacional. Né? Então, nós precisamos resolver essa equação, né? Porque não fecha. É muita gente que é jogada na miséria, né? E muito pouca gente com bilhões de reais na mão.
0: Muito bem, muito bem. Como o senhor prefere ser chamado, de deputado ou de professor?
1: Professor Betão, deputado Betão, pode variar, né?
0: Eu acho uma honra quando a gente... É porque no Brasil a gente não tem essa cultura de valorizar a profissão do professor, né? E é uma honra ser professor. Então vamos lá. Como o senhor avalia os 6 anos e meio do governo Romeu Zema? Qual foi o principal acerto e qual foi o maior erro?
1: É difícil, Manuel, para mim, achar o acerto, né? Porque ele é um governador que veio nesses anos todos sem pagar um centavo da dívida que Minas Gerais tem com a União. Né? Essa foi a grande polêmica lá na Assembleia Legislativa, porque ele pega, é uma dívida, né, que vem desde a década de 90, né, com um empréstimo que foi feito para ajudar os canavieiros aqui, e ela foi se multiplicando sem pagamento, né? Não tô colocando só na conta dele, né? Vários governadores não conseguiram fazer esse pagamento. Agora, só que no período dele, a dívida dobrou, então ela passou de 100 bilhões para 200 bilhões de reais. Uhum. Né? E numa discussão de regime de recuperação fiscal, do PROPAG, né, que eram ideias diferentes, ele querendo aderir ao regime de recuperação fiscal, que previa privatização de empresas estatais, previa congelamento de salários, não havia previsão de novos concursos públicos, né? Então a União achou uma outra forma, que é o PROPAG, que facilitaria o pagamento dessa dívida, mas ainda não foi feito nenhum pagamento, né? E além disso ele tem uma visão assim muito privatista, né? ele quer privatizar até a escola estadual. Agora, o caso mais polêmico foi o da Copasa.
0: Isso,
1: né? A Copasa, ele primeiro conseguiu derrubar um artigo na Constituição Estadual, que foi feita pelo Itamar Franco, quando era governador, em que a privatização de qualquer empresa estadual teria que passar necessariamente por um referendo da população. Ele conseguiu derrubar isso. E depois ele conseguiu a autorização para a privatização da Copasa, né, que está sendo privatizada. Tá cheio de problema nesse processo de privatização.
0: Muito bem, eu vou chamar um intervalo e eu volto com o senhor perguntando se o PT pretende voltar ao governo de Minas em 2026. Qual é o principal compromisso que o partido deve assumir com os mineiros? É daqui a pouco, depois do intervalo, a resposta do senhor.

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1: Ei, Paiva, que horas são agora?
2: Agora são 10h37 aqui no Vale da Vox.
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0: É isso aí, estamos de volta, agora são 10h41, eu estou aqui recebendo a visita do deputado Betão e a gente está batendo um papo aqui falando sobre o governo de Minas. E aqui a pergunta que ficou do bloco passado é a seguinte: o PT pretende voltar ao governo de Minas em 2026? Qual é o principal compromisso que o partido deve assumir com os mineiros? Fala com o Papaiva, Betão.
1: Fala com o Papaiva. Vai lançar um candidato. A eleição em Minas, ela está ainda muito confusa. Né? Nem a esquerda, nem a direita tem candidato assumido nesse processo, a não ser o vice-governador, né? De Zema, que não está decolando nas pesquisas. Nas pesquisas aparece a polarização que existe na sociedade brasileira, né? Entre o PT e os partidos de esquerda e os partidos da direita, né? Então o partido vai lançar um nome, né? Definiu pela candidatura própria.
0: E quais seriam esses nomes? Os
1: nomes que estão aparecendo, né? Seria o nome de Rogério Correia, que é deputado federal, de Reginaldo Lopes, que também é deputado federal. Surgiu recentemente o nome de Paulo Guedes, de Patrícia Ananias, da Sandra Goulart, que foi reitora da Universidade Federal de Minas Gerais. Então, está circulando esses nomes, né?
0: O senhor acredita que o PT está tendo dificuldade para encontrar esse nome certo para colocar à disposição do governo de Minas?
1: Está encontrando uma dificuldade porque havia a decisão de quem seria o candidato, seria tomado pela Nacional e indicado pelo Lula. Né?
0: Sim.
1: As pessoas que foram aventadas não querem sair candidatos, como era o caso do senador Rodrigo Pacheco, né, que se despediu da vida pública, segundo ele, né, e também do Calil, né, ex-prefeito de Belo Horizonte, que não tem interesse no momento em fazer essa aliança, né, com o Partido dos Trabalhadores. Então, o partido definiu que vai lançar um nome próprio. E está procurando, através de pesquisas, né, qual o nome que mais aparece nesse processo. E são esses nomes que eu te citei aqui agora, né? Além da Marília, né, que era prefeita de Contagem, né, foi prefeita por 4 vezes, que é candidato já, está disputando e está fazendo a campanha, a pré-campanha, né, de candidata a senadora pelo estado de Minas Gerais.
0: Só crê que isso seja, essa dificuldade seja reflexo do governo Pimentel, daquilo que o governo Pimentel representou para Minas Gerais? O senhor acredita que possa essa dificuldade ser voltada por conta daquilo?
1: Eu acho que pode ter alguma influência, mas eu acho que é importante relembrar aqui, e isso vai ser feito durante a campanha, que o governo Pimentel foi obrigado a pagar aquela parcela, as parcelas da dívida, né, que eu estava relatando aqui, né, que o Zema não pagou. Que é uma história muito curiosa, porque ele é obrigado a pagar, então ele tinha dificuldade de fazer o pagamento dos servidores, né, eu mesmo fui atingido, porque eu sou professor do estado, né, tinha dificuldade de repassar o dinheiro para as prefeituras, né, elas foram repassadas. E ele entrou com uma ação contra a União e ele ganhou essa ação, Manoel. Só que ele ganhou, mas já tinha perdido a eleição. Né? E quem conseguiu, e quem se beneficiou dessa ação foi o atual governador Zema. Né? O próprio Zema, inclusive, quando nesse processo estava fechando as negociações para o pagamento da dívida, que se ele disse: se o estado de Minas Gerais não aderir ao regime de recuperação fiscal e eu tiver que pagar, eu vou acabar atrasando salário novamente, né? Como aconteceu aqui. E o atraso constitucional, né, para os municípios. Isso vai ser explicado, né? Mas tem algum tipo de influência nisso. Agora, eu acho que o principal aí, tanto para os candidatos da esquerda como para os candidatos da direita, é o tamanho da dívida, né, de 200 bilhões de reais e que cresce a cada mês, né? Eu acho que essa é a maior dificuldade para qualquer candidato, né, que está se dispondo que vai assumir o estado de Minas Gerais, né? Alguém vai assumir.
0: Muito bem. Ó, como presidente da Comissão do Trabalho, Qual é hoje a maior preocupação do trabalhador mineiro? Emprego, renda ou condições de trabalho, deputado?
1: Todos esses que você citou, e a gente se dedica muito na Comissão do Trabalho na discussão do trabalho escravo, né? Que Minas Gerais é o estado que tem o maior número de pessoas resgatadas em condições de trabalho análogo à escravidão. É impressionante isso que acontece aqui. É o estado esse que lidera no ranking, principalmente aonde? As lavouras de café, né? Lavouras de cana-de-açúcar, carvoaria, construção civil, né? Todas essas áreas da economia de Minas Gerais, a gente resgata trabalhadores nessas condições. Nós já tivemos casos aqui próximo ao governador Valadares, de trabalhador quarteirizado, né? Nem terceirizado, é quarteirizado da CEMIG, né? Que também foram resgatados em condições análogas à escravidão. Então são vários componentes, né, que a gente tem hoje no trabalho. É a questão da saúde do trabalhador, que é um problema seríssimo também, que em função das condições de trabalho que foi desmontado na época do Temer. O Temer fez uma reforma trabalhista gigantesca. Muita gente foi jogada, né, no trabalho informal, como MEI, né, como PJ, né, e as condições, ele aumentou a carga horária de trabalho para poder sobreviver e não tem nenhuma garantia de direito trabalhista. Muitos trabalhadores não conseguem tirar férias, né, não tem fim de semana. Não tem previdência, né? Se ele não se virar, ele não vai ter uma aposentadoria. Então, tudo isso influi nas condições do trabalhador e acarreta problemas de saúde, né? Então, essa comissão que eu presido, o Manuel, a gente chama ela também de comissão no fim do mundo, né? Porque tudo cabe lá dentro, né? Um monte de discussão. Você pega trabalho, previdência e assistência social, né? Muita coisa que a gente explora ali nas discussões.
0: O senhor, como professor, o senhor acha que a educação pública mineira, ela está avançando ou ela perdeu muita qualidade nos últimos anos?
1: Não, acho que ela avança muito em função dos trabalhadores da educação, que são muito qualificados, né? Agora, tem problemas, né, de estrutura, tem problemas de recursos financeiros, né? Mas a possibilidade, né, que os trabalhadores, que os professores e as professoras têm de estar levando a educação, ela é muito positiva. Agora, os salários é que são péssimos, né? Nós temos um plano de carreira que praticamente não funciona. Um professor se qualifica, faz o mestrado, ele leva 15 anos para receber aquele mestrado. Enquanto que em outros municípios, por exemplo, no meu município, lá em Juiz de Fora, você faz o mestrado, você faz o doutorado, você é valorizado imediatamente, né? Com um acréscimo de 50%, 100% do salário. Ah. Então você tem uma aposentadoria, né, melhor. No estado isso não está tendo. O Sindiut faz uma grande luta, né, para tentar restabelecer, né, aquilo que foi feito de forma errada no governo do Anastasia. Teve uma greve de quase 3 meses para manter o plano de carreira. Foi fechado um acordo e depois que os professores retornaram, eles mandaram outro plano de carreira para a Assembleia Legislativa e aprovaram, que praticamente detonou o plano de carreira dos professores. Então, a gente acompanha essa luta, né? Eu participo das assembleias do Sindiut, né, para poder estar ajudando nesse processo.
0: O Vale do Aço é uma região industrial e fortemente ligada à mineração. Como conciliar desenvolvimento econômico, geração de empregos e preservação ambiental, deputado?
1: Eu acho que tem que ter uma fiscalização mais rígida nesse processo. As mineradoras, elas têm um livre trânsito dentro do governo e recebem muita isenção fiscal, né? E normalmente atingem áreas, né, principalmente na região mais central do estado. Quem sobrevoa de avião percebe que virou um verdadeiro queijo suíço aquela área, sem respeitar a população, né? Então nós tivemos naquele episódio é de Brumadinho, né? O maior desastre trabalhista, que morreram quase 300 pessoas, da história, e também um dos maiores desastres ambientais que afetou toda a região, né? Então nós temos que ter um olhar diferenciado, né, sobre essa questão do meio ambiente, que é muito ampla e que a gente precisa estar preservando.
0: Qual, né, que é a opinião do senhor a respeito do posicionamento do governador Zema nessa situação de Brumadinho? Como ele reagiu, como ele respondeu ao povo mineiro através daquela situação?
1: Ele, como um empresário, o raciocínio dele é um raciocínio muito privado mesmo, né? Então, assim, o que eu captei naquele período, né, todo, é que não tem, assim, um acidente, vamos continuar trabalhando porque nós precisamos da riqueza. Mas o raciocínio dele é esse, né? Sem se preocupar com os atingidos por aquele processo. Eu tive numa cidade, Tumiritinga, se não me engano, né, a cidade que vivia muito ali do turismo, praias, né, no Rio Doce, a cidade virou quase que uma cidade fantasma, né, as pessoas recebendo indenização, ninguém podendo mais entrar dentro do Rio Doce, as praias completamente vazias, né? Então é um desastre que pegou uma região muito grande, chegou até o Espírito Santo, né? Que a gente tem que ter um cuidado, né? Eu, como professor de geografia, inclusive, trato muito das questões ambientais, eu recebo muitos projetos de lei relacionados a isso, projetos de lei de ocupação no entorno de represas que abastecem cidades, né, nas ocupações, as florestas de topo de morro. Chegando aqui agora, eu estou vendo aqui uma série de casas próximo aqui à rádio, com faixas, para preservar a mata que está aqui atrás, né? É a mata do bairro Funcionários, né? Que é um... que eu, observando aquela mata ali, obviamente entendo que tem que ser uma área preservada, né? Não dá para sair derrubando aqui para poder fazer qualquer tipo de obra, né?
0: Betão, muitos empresários afirmam que a legislação trabalhista ainda dificulta a geração de empregos. O senhor concorda com isso?
1: Não concordo absolutamente. Para as entidades que representam os empresários, praticamente deveria se viver como se vive nos Estados Unidos, né? Sem qualquer direito, sem direito à saúde. Lá nos Estados Unidos não tem SUS, não tem 13º, não tem 1/3 de férias. Eles querem levar a essa situação. É uberizar o trabalhador. Então, é aquilo que a gente estava falando há pouco tempo, da saúde do trabalhador. E o trabalhador se virar, né? Então não tem direito a receber nada, ele que guarde o dinheiro. E a gente sabe que nesse período, né, como a gente vive aqui, se você não tiver direitos trabalhistas, né, uma demissão, fundo de garantia com 40% de pagamento de multa, né, são proteções que os trabalhadores têm e eles querem acabar. Então, o que está provado é porque essa reforma trabalhista que foi feita, ela não gerou mais emprego. Ela foi feita uma reforma trabalhista drástica. Não gerou mais emprego. O que aconteceu é que jogou mais gente na informalidade.
0: O senhor falou de saúde e a saúde continua sendo uma das maiores reclamações da população. Onde está o principal problema, deputado? A falta de dinheiro, gestão ou a prioridade?
1: Eu acho que o principal problema na área da saúde é uma organização. Primeiro que nós temos um patrimônio do povo brasileiro, que é o SUS, né? Então todo mundo tem acesso, seja no postinho de saúde, seja numa UBS, tem acesso ao atendimento, né? Coisa que em vários países, como nos Estados Unidos, não existe, né? Se você ficar doente nos Estados Unidos, você tem que pagar, vai ter que dar um jeito de pagar, ou você tem que ter um plano de saúde, né? Então você tem acesso a isso. E o pior momento no atendimento do SUS é a parte hospitalar, né? A cirurgia, a internação, né? Que carece de mais organização, né? O governo Lula recentemente lançou a carreta a especialidade médica que chega através das carretas, que está atendendo uma série de municípios para tentar tirar da fila de cirurgia, né, essas pessoas, né, que ficam às vezes aguardando um ano para poder fazer uma cirurgia, e às vezes você tem doença que não suporta um ano.

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2: É isso aí, voltamos, 10h57. O bloco comercial acabou cortando aqui a fala do deputado. Deputado, aproveitando aqui, o senhor acha... Aqui a gente vai ter que finalizar aqui, porque o tempo nosso também acabou. Mas o senhor acha que existe diálogo por conta dessa polarização política que a gente vive no Brasil? O senhor acha que ainda existe diálogo entre o PT e a oposição?
3: Existe, né? Não precisava ser tão polarizada assim, né? Sempre existiu um diálogo. Na história do Brasil sempre foi polarizada, né? O problema é quando você tem pessoas que mentem, né, e se utilizam de celulares, de redes sociais, para falar em verdades, né? E a informação hoje, através das redes sociais, ela circula muito mais rápido do que era antes de nos entregarem esse aparelho, né? Que você faz com um celular, uhum, você faz tudo, inclusive dívida e bet, né? Mas há ainda uma possibilidade de diálogo, que eu acho que é isso que a gente precisa retornar.
2: Só para finalizar, qual o compromisso que o senhor assume com o Vale do Aço para esse novo mandato e por que o eleitor mineiro deveria votar novamente no Betão?
3: Nós tivemos bastante voto aqui na região do Vale do Aço, assim como no Vale do Rio Doce, para onde nós estamos indo amanhã, né, para Governador do Valadares. E é um compromisso que a gente tem de pautar as discussões referentes à classe trabalhadora, né, e fazer essa defesa. Então nós faço parte, né, de um grupo pequeno de deputados, mas muito aguerrido, né, e que a gente consegue barrar muitas vezes a intenção de governos estaduais de estar retirando direito da classe trabalhadora.
2: E o seu compromisso com o Vale do Aço?
3: O compromisso que eu tenho com o Vale do Aço é um compromisso que eu tenho com o estado todo, né, mas eu atuo principalmente na Zona da Mata, no Vale do Aço e no Vale do Rio Doce.
2: Muito bem, ô deputado, muito obrigado pela sua presença. As portas dos canais Vox estão sempre abertas para receber o senhor e toda a sua comitiva aí, tá bom?
3: Obrigado, eu que te agradeço, Mauro, um grande abraço para todos.
2: Valeu, ô Milton, um abraço para você também. Fique agora com Redação Vox e na volta tem mais Quinta Retrô e a participação da galera aqui respondendo a nossa enquete Dia da Juventude. Quero saber qual é a melhor lembrança que você tem da sua juventude. É daqui a pouco, depois do Redação Vox com Gilberto Medeiros.

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1: No Vale da Box, 11 horas.
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5: Copa do Mundo 2026, jogos das quartas de final, horários de Brasília. Logo mais, 5 da tarde, França e Marrocos. Amanhã, 4 da tarde, Espanha e Bélgica. E no sábado, às 18 horas, Noruega e Inglaterra. E às 10 da noite, Argentina e Suíça. Para os canais Vox, repórter Fernando Silva.
1: Após serem prorrogadas as inscrições para o processo seletivo simplificado do Instituto Brasileiro de Geografia e Estatística, IBGE, para o 12º Censo Agropecuário, Florestal e Aquícola, terminam nesta quinta-feira às 2 da tarde. Inicialmente, o prazo terminaria às 11 da noite, na quarta-feira passada, 1º de julho. Os interessados devem se inscrever exclusivamente pela internet no site da banca organizadora, o Instituto Brasileiro de Formação e Capacitação, IBFC. A taxa de inscrição é de R$ 53.
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1: Muitos mineiros se perguntam se hoje, 9 de julho, é feriado em Minas Gerais. A resposta é direta: não. A data que celebra a Revolução Constitucionalista de 1932 é um feriado estadual válido apenas em São Paulo. Portanto, em Belo Horizonte e demais cidades mineiras, o expediente de trabalho e os serviços funcionam normalmente. A confusão acontece porque a data tem grande relevância histórica, mas sua comemoração, como o dia de folga, é restrita ao território paulista. O evento foi um movimento armado que buscava a deposição do governo provisório de Getúlio Vargas e a promulgação de uma nova Constituição para o Brasil.
9: Tribunal do Júri condena homem a 10 anos e 6 meses por tentativa de feminicídio em Ipatinga. Na quarta-feira, dia 8, o Tribunal do Júri da Comarca de Ipatinga condenou um homem a 10 anos e 6 meses de prisão em regime inicial fechado por tentativa de feminicídio qualificado. Segundo o Ministério Público de Minas Gerais, a decisão acolheu integralmente a denúncia apresentada pela Promotoria de Justiça e o condenado foi preso ainda no plenário para o início do cumprimento da pena. Os jurados reconheceram a responsabilidade criminal do réu pela tentativa de feminicídio qualificado, com reconhecimento das qualificadoras de motivo torpe, emprego de meio que resultou em perigo comum, recurso que dificultou a defesa da vítima, e feminicídio por ter sido um crime praticado em contexto de violência contra a mulher. De acordo com a denúncia do Ministério Público, o crime aconteceu em 22 de novembro de 2016 em Santana do Paraíso, quando o condenado efetuou 3 disparos de arma de fogo contra a vítima. A mulher sobreviveu após receber atendimento médico. Para os canais Vox, repórter JL.
1: Próxima edição às 2 da tarde. 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
1: Ei, Paiva, que horas são agora?
2: Agora são 11h17 aqui no Vale da Vox.
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E é isso aí, estamos de volta, são 11h22, deixa eu te falar aqui de uma loja top e tem até aqui depoimento de quem visitou a loja, é a Kátia Pedrosa, esteve lá na Mobiliar Decor, porque ela pegou aqui a dica do papai e foi lá fazer uma visita. 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E bora, porque tem muita gente desabafando. Dia da Juventude. Qual é aquela lembrança que você guarda no coração?

0: Bom dia.
1: E a ele aí, ó.
0: Foi a primeira namorada.
1: Olha o Osmar Pompeu dizer que a
2: bom namorada dia, tem Papaiva. O velho, Bela Beleia Lucinha, que já foi na feira, né, velho? Comer pastel, né? Ô, papai, viu o que me marcou na juventude? Foi quando eu batizei. Valeu? Aquele abraço, Paiva.
1: Valeu, Vinicius. Quem mais? Bom dia. O que mais me marcou foi a amizade, que até hoje eu conservo. São umas preciosidades de hoje em dia. A Vilma Vieira lá do Bela Vista. Valeu, Vilma.
3: Fala,
1: quem mais?
3: Fala, bom dia, Paiva. Ouvintes da 97. A onda roxa que já brilha entre nós, né? É enquete difícil, né, rapaz? Como você pode ver aí, difícil responder, que são tantos.
1: Você mandou aqui.
3: Me lembra que o Bandeirante perdia por 2-1 e aos 20 minutos, né? Bandeirante Flamenguinho, o técnico me colocou e todo mundo chamando de burra. O segundo tempo eu fazia a virada.
1: Mas a lembrança que marcou,
3: você me mandou no privado. 2-2 mesmo. O Washington Ferrari foi fabrico.

0: Aí, Gil.
1: Quando era mais tarde, era baile. Era pois bom é. Demais, não? Eu não perdia uma. Maria dos Pamélia.
0: Boa, Maria. Quem mais?
2: Bom dia, papai. Ah, que marcou a minha infância. Muitas brincadeiras boas que a gente teve, entendeu? É mesmo? Esse menino de hoje em dia nem sabe o que é essas brincadeiras.
0: É verdade, é verdade.
2: Vamos embora, né?
0: Já tá no embora, tá?
3: Papai, bom dia. É, eu queria primeiro elogiar a loja. Você boa. Faz propaganda, esqueci o nome.
0: Mobiliário
3: eu fui lá decor. 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
3: 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Aí voltei pra casa pensando que eu penso em voltar, né?
0: Uhum.
3: E foi muito bem, eu fui muito bem atendida por uma moça linda com os cabelos compridos. Fiquei até amiga da moça, só esqueci o nome dela.
0: Olha
3: só. Eu esqueço tudo, porque eu tenho mente velha, né?
0: Que legal.
3: E juventude, minha juventude foi o. Realmente foi os Cavaleiros do Zodíaco.
0: Aê!
3: Eu era muito fanática, eu tinha coleção de herói. Né, eu tinha coleção, não sei se você conhece a revista Herói, tinha coleção, é tinha mesmo? Disco de vinil, eu tinha pôsteres, meu quarto era totalmente coberto.
0: Olha
3: e com
0: aí.
3: Filmes também de Hollywood na época, com Antônio Bandeiras, que eu era muito fã do Antônio Bandeiras. E isso aí fez parte da minha juventude. Um abraço pra você, que papai.
0: Massa,
3: falou.
0: Que massa pra você também, minha querida. Quem
4: fala, fala, fala, fala com papai, vá!
0: Bom dia, Papaiva. Tenho saudades dos tempos que tomava banho no Rio Piracicaba com os meus amigos José Alceu do Primavera. Beleza, José Alceu, a Carmen do Macuco. Bom dia, Manuel. Que Deus abençoe o dia de vocês. O que mais me marcou naquela época era quando eu ia para discoteca com as primas. Legal. Quem mais? Luísa Zacarias do Timirim. Que mais marcou foi quando eu namorava escondido. Eita! Beleza, beleza, bora pro intervalo. Daqui a pouco eu volto com mais Claro Vox Play, a nossa quinta retrô. Não sai daí.

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3: Ei, Paiva, que horas são agora?
4: Agora são 11:30 no Vale da Vox.
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3: Ei, Paiva, que horas são agora?
4: Agora são 11h41 no Vale da Vox.
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3: Ei, Paiva, que horas são agora?
4: Agora são 11h52 aqui no Vale da Vox.
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1: É isso aí, são 11h58 e o Claro Vox Play acabou,
2: já
1: né?
2: Já chegou no fim? Já acabou.
1: Chegou, cara. 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Fique agora com 98 Futebol Clube, diretamente de Belo Horizonte. Os caras falam de tudo, até mesmo de futebol. Eu vou, mas eu volto amanhã, claro, com a permissão do Papai do Céu, que é o Papai do Papaiva. Ó, uma beijoca do Papai. Obrigado pela sua audiência. Tchau, meninas. Tchau, caras.
3: Até mais,
1: tchau,
3: Paiva. Papai. Um abraço.
1: Até mais.

0: 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Ao top de 5 jogadores reclamando da arbitragem. 98 Futebol Clube.
1: Pará, qual foi a reclamação ali com a arbitragem?
2: Ah, pelo amor de Deus, que arbitragem horrível.
3: Mas é difícil jogar aqui contra 12 jogadores. 11 do Palmeiras, mais o juiz. Incrível.
4: Bem, estão controlando bem. E jogar contra o juiz também, que tá de palhaçada hoje.
5: Hoje, perfeitamente, culpa da arbitragem. O que o cara fez hoje aqui, ele tinha que sair direto da delegacia, porque ele roubou nós bonito.
6: Primeiro tem que arrumar esse juiz, que é muito fraco. É uma merda, merda. Esse juiz é uma merda.
7: Olá, boa tarde, Belo Horizonte. Boa tarde, Minas Gerais. Olá, Brasil. 98 Futebol Clube desta quinta-feira, dia 9 de julho de 2026, está no ar. Dia de jogo importante pela Copa do Mundo. Dia do início da fase de quartas de final. O 98 FC vai trazer também a atualização do Cruzeiro, as informações diretamente da Toca da Raposa 2. Igor Depp Assunção, fala do Galo, o torcedor quer saber. E aí, teremos reforços a partir de agora nos 98,3 do seu radinho, no YouTube, canal 98 Live, ainda na TV aberta, canal 29 na Claro TV, canal 698. E é claro, estamos aqui, ó, YouTube, a partir deste momento, com live no canal 98 Live. Deixa aqui o seu like, se inscreve no canal, participa do programa de hoje. E vem com estes destaques. Agora ele será devidamente apresentado. O homem da vida de Guilherme Melo chegou. Gabriel Peck, novo reforço do Cruzeiro. Daqui a pouco, entrevista coletiva com transmissão aqui do 98 Futebol Clube. Está sonhando em ver Gabriel Peck com a camisa do Cruzeiro já na volta do Campeonato Brasileiro. E o torcedor quer saber, tem reforços no Galo? Daqui a pouco a gente fala sobre isso. Após estreia pelo Fluminense, o Hulk comemora. Aqui, a gente divide a responsabilidade. E começam hoje as quartas de final da Copa do Mundo. Torcedor viraliza ao comentar sobre torcer pela Argentina. Jornalista brasileiro passa por situação inusitada durante a entrevista coletiva na Copa do Mundo. E sem papas na língua, Romário manda recado para Carleto Ancelotti. E ele não foi sensível.

0: pouquinho a gente vai à Toca da Raposa 2. Arthur Mesquita está por lá. Leva uma boa tarde pra ele aqui. Boa tarde, viu, Milton, Padreco. Boa tarde, Gordep.
1: Boa. E aí?
0: Tudo bem, né? Tudo beleza com os senhores, certo?
1: Certo.
0: Tudo bem, né? Nada a reclamar.
1: Não.
0: Tá. Ok, Arthur Mesquita está lá na Toca da Raposa 2. Hoje tem a apresentação dele, Gabriel Peck, reforço do Cruzeiro. Ô, Arthur, boa tarde pra você, viu?
2: É. Responde, meu filho.
1: Ele tá falando.
0: Os dois estão abertos aqui lá.
2: Vamos lá, Arthur, responde aí. Olha aí, seu microfone tá desligado.
0: Aí, agora foi.
2: Ai, sim.
0: Tudo bem agora?
3: Tô me ouvindo?
0: Imagens aí da Toca da Raposa 2.
3: Ah, aí. Bacana.
0: Tudo bem, né? Tudo bem com o senhor?
3: Boa tarde, viu? Boa tarde todo mundo. Hoje tem Copa do Mundo, tá? Hoje tem França e Marrocos. Graças a Deus teremos um joguinho de Copa do Mundo aí. Estamos precisando disso. E hoje, dia de apresentação do PEC, preparação do Cruzeiro para esse próximo amistoso contra o Grêmio no domingo.
0: É. Bom, vamos falar daqui a pouquinho do Gabriel PEC também, a apresentação dele. Vamos transmitir aqui, né, Arthur? A partir de 1 da tarde, é isso?
3: Isso mesmo, amistoso Cruzeiro e Grêmio, 5 horas da tarde, então nossa jornada começa às 4 no domingo, tá?
0: Acho que ele não tá me ouvindo bem,
2: né? Ele tá viajando, né, velho?
0: Eu perguntei pra ele do Gabriel Peck.
2: Ele falou do jogo.
0: Ele falou do jogo, é.
3: Ah, tá, tô te ouvindo agora.
0: Você trocaria o seu carro por uma maçã podre?
3: Não, viu?
0: Sim!
3: Apresentação do PEC 1 hora da tarde, viu, seu Gil?
0: Boa, Arthur. Aí a gente entende, as coisas acontecem. Programa ao vivo é assim mesmo, né, Guinho?
2: É, você vai ver amanhã se vai ser assim.
0: Amanhã, porque você vai estar na cidade
2: do Galo. Vou estar na cidade do Galo, aí você vai ver que é diferente, né?
0: É?
2: Ah, é, ué.
0: Você acha melhor em tudo, né? Que todo mundo, né?
2: Não, eu não me acho melhor, não.
3: Além de
2: não,
3: feio,
2: ele tem certeza, né? Eu tenho certeza.
0: Ele é
2: tô
0: feio.
2: Brincando, mas não é isso, não. É porque aí é questão de equipamento. Tudo, não. Mas,
0: olha lá, tá vendo aí? Tá até agora arrumando fone de ouvido.
1: Porque na cidade do Galo tem claro.
0: Ô, Arthur, daqui a pouco a gente no noticiário do Cruzeiro, eu vou te fazer algumas perguntas sobre os reforços aí da Raposa.
2: Tá certo? Bem, não tá? Tá bem?
1: Bem gordo.
3: Beleza.
1: Tá bom. O jornalista largo da 98.
0: O Arthur é bom, gente. É, o Arthur é muito bom. Menino bom, viu? Menino bom. É verdade. Ele falou hoje tem jogo de Copa do Mundo.
2: E
0: que
2: de
0: bom.
2: Ouro, hein?
0: É, se derreter.
1: Ah, dá o anel.
0: É, hoje tem França e Marrocos, 5 da tarde. Começa a fase de quartas de final. A coisa vai ficando boa, hein? Na sexta-feira, amanhã, portanto. Espanha e Bélgica também, à tarde. Esse jogo às 4, um pouquinho mais cedo, né? No sabadão, 2 partidas. Às 6 da noite tem Noruega e Inglaterra. Ah, que inveja. E às 10 da noite tem a Argentina e Suíça. Ah, vai, minha Suíça querida! Vamos jogos aí da fase de quartas de final, da semana que vem semi, e já a Copa do Mundo vai terminando, hein? Ah, no próximo sábado, na semana que vem, né? Não no próximo, mas na semana que vem, luta pelo terceiro lugar, e no domingo, a grande final da Copa do Mundo de 2026. 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Ó, amanhã vai ter o sorteio do kit da Krug German Pils. E amanhã também tem Geralzona, né, Guinho? Aproveitar e convidar a galera, hein?
2: 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Não precisa me seguir, não, mas assim, vai, nossa, pode mandar mensagem tranquilo. Não, porque tem gente que não gosta de seguir. E beleza, cara. Mas só manda sua mensagem que eu vou te responder com todo carinho, com toda atenção que você merece. Manda seu nome completo e o número da sua carteira de identidade, para que você esteja conosco aqui amanhã. E aí, se você parar de me seguir hoje, eu tenho certeza que amanhã você vai voltar a me seguir, porque eu sou gente boa demais, velho.
1: Você é novela agora pra gente seguir você, cara?
2: Ha.
1: Você é novela?
0: Ha. Olha, o programa de sexta-feira é outro programa.
2: Se bem que amanhã eu não tô aqui, né?
0: É, amanhã. Não vai vir ninguém, então. Hoje vai, então vai lotar, hein?
2: Vai vir ninguém, você vai ver.
0: É, amanhã é sexta-feira,
1: depois gente, que você chamou, é claro que vem, cara.
0: Primeiro, tem as delícias da pastelaria Marília de Dirceu. Docinhos e salgadinhos da Marília de Dirceu. Tem até um refrão aí pra galera, né? Tem um refrão. Amanhã a participação da turma é legal, final de semana, a gente vai falar muito da última semana de Copa do Mundo, né? Porque a semana que vem é a última semana de Copa do Mundo. E já tem jogos de Campeonato Brasileiro na semana que vem. Atlético Cruzeiro na semana seguinte já recomeçam, né, a sua caminhada nesta temporada rumo às grandes conquistas em 2026.
4: É isso aí. Ó, torcedor do Cruzeiro, venha amanhã, entendeu? Venha, porque o Igor não estará aqui. Então você será muito bem recepcionado, entendeu? Olha um detalhe. Pode mandar lá pro Instagram dele. Você toma aquele Polaramini antes, entra lá, faz a inscrição e depois, pronto, acabou, tranquilo, você vem aqui numa boa, certo? É isso.
0: Muito.
4: Aguardamos vocês.
0: Por que ele haveria de tomar um antialérgico se o Igor Tepe não estará aqui?
4: Não, mas é que quando entra no Instagram dele já dá alergia. Então o cara toma o Polaramini e aí depois ele faz lá a inscrição, manda o negócio e tá tudo tranquilo.
1: O cara é contagioso.
0: Vamos ver se vai ser. Então antes de você fazer a sua inscrição, manda uma mensagem pro Iguinho assim: Atim. Pô, se inscreve lá pra vir na Geralzona, pô, vai ser legal pra caramba. Sexta-feira é um programa top e amanhã tem um sorteio do kit da Krug German Pills. 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
0: 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Depois você dá uma olhada no seu texto aí. 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
0: filho? É isso. Ó, sabendo desses jogos de amanhã, né? Hoje, amanhã e sábado, França e Marrocos hoje, Espanha e Bélgica amanhã, sabadão Noruega e Inglaterra e Argentina e Suíça, quem você apostaria para ser a grande campeã, a seleção campeã da Copa de 2026? E quem você não quer de jeito nenhum que ganhe a Copa? Tem gente que não quer que a Argentina seja campeã, tem gente que não quer que a França seja campeã, acha os franceses arrogantes. Tem gente que não quer que a Noruega ganhe porque tirou o Brasil. Tem gente que não quer os ingleses. Tem gente que quer o Marrocos.
2: Boa.
0: Eu quero saber a sua opinião. Quem deve levar a Copa? E na sua opinião, quem não pode ganhar de jeito nenhum? Manda no nosso WhatsApp 9898-9898. Eu quero a sua participação aqui. Manda áudio pra gente, concorra ao kit da Krug German Pills. Padreco,
1: diga.
0: Quem você não quer que ganhe?
1: Cara, quem eu não quero que ganhe é a França.
0: E quem vai ganhar?
1: Quem vai ganhar, eu torceria para um campeão inédito. Eu queria
0: Marrocos,
1: como diz o Ancelotti.
5: Marrocos.
1: Queria Marrocos.
4: Ou própria Noruega também.
1: Mas torço pro Messi, olha que doideira.
0: Não, mas tá bom, as perguntas são só duas. Ninguém perguntou se você tá torcendo por um jogador. Você sempre tem que falar isso, velho. Sempre tem que ver. Tem sempre que dar uma babada no ovo, né? Sempre tem que abrir essa boca e dizer: é o Messi, aqui, ó. Ah, pelo amor, hein, velho.
1: Mas fica o Marrocos, pronto.
0: Tá bom, Marrocos é justo.
1: Resolveu seu problema?
0: Tá ótimo, é. Marrocos neles. Marrocos neles.
1: Na Copa passada, a França tirou Marrocos. Agora a Marrocos tira a França e é campeã.
2: Por isso atrasa o programa. Uma pergunta simples dessas, 5 minutos pra responder.
1: Mas eu estou.
0: É você então, Gui. Você que é o bom, então. Quero ver quem é que vai ganhar e quem que você não quer que ganhe.
2: Quero que a Noruega ganhe, não quero que a França ganhe.
0: Mas e a Argentina?
2: Também não.
0: Ah, tá.
2: Mas você me perguntou uma só, eu tinha que escolher. A França pode ser penta, né?
0: Não, tri. França tem dois títulos só.
2: Só? Né? Ah, não, só. Então eu quero que a Argentina não ganhe.
0: Ah, bom. Ué, a França ganhou em 98 e 2018.
2: É verdade. A França era uma bosta.
0: A França era nada, velho. Agora que depois do Mbappé aí, do Zidane e do Mbappé.
4: É, quem não pode ganhar é a Itália, entendeu?
2: Mas a Itália nem na Copa.
4: É, mas a Itália a Itália empata com a
0: primeiro,
4: gente.
0: Primeiro a Itália tem que caçar um jeitinho pra Copa, exatamente, né?
2: Então, respondendo, simples e rápido. Ah. Quero que a Noruega ganhe e a Argentina não ganhe.
0: Pronto. Tá. E você, Big Milton,
4: quero ver. É isso aí, vou na onda do senhor Igor. É a primeira vez que eu, cara, concordo com o Igor.
2: Você vai evoluir. Primeira vez, né? Mesmo. É evolução, né?
4: Não, é tipo assim, foi azar meu mesmo. Mas é isso aí, a gente não ganha e a Noruega.
0: Ó, então participa, daqui a pouquinho tem polêmica, hein? O Hulk falando um monte lá no Fluminense, torcedor do Galo ficou meio bolado.
1: Miserável.
0: Depois ele pediu desculpa, a gente vai trazer aqui também. Tem o torcedor que viralizou comentando sobre esse negócio de torcer pela Argentina. Aliás, já que a gente tá nesse assunto, esse vídeo é muito bom. Vamos trazer esse vídeo aqui. Um torcedor do Santinha, Iguinho, do Santa Cruz, viralizou na internet, por ser sincero até demais, ao comentar sobre a Argentina durante uma entrevista ao canal Cast FC. E ele mandou a real aí pra galera que torce pra Argentina. É na tela da live aí.
6: Irmão, se jogar Argentina e Satanás valendo o mundo, eu torço pra Satanás ganhar de goleada.
7: Argentina Esporte.
6: Eu torço pra quicar uma bomba no estádio.
0: Mas é isso, torcedor brasileiro, velho. Tem uma obrigação moral de secar os caras. Tem uma obrigação moral, histórica moral de secar esses caras aí, velho. Ó, e vocês viram ontem? Fizeram uma análise de quantos erros foram cometidos no jogo Argentina e Egito. É o número histórico, maior número de erros em um jogo de Copa do Mundo. 23 equívocos do juiz.
4: Mas quantos equívocos para
1: a favor da Argentina?
0: Todos contra o Egito.
1: Que isso?
0: Contra o Egito.
1: Unânime?
0: Ué, teve gol anulado da Argentina?
4: Não.
0: Então, teve pênalti não dado pro Egito? Teve. Então, 23 erros de arbitragem. É muita coisa, gente, é muita coisa. Vamos falar agora do Super Nosso e vamos trazer a informação do Cruzeiro com a Arthur Mesquita direto da Toca da Raposa 2, hein? É isso, França e Marrocos abrem as quartas de final da Copa logo mais, 5 da tarde. Se tem um país que entende de vinho, é a França, né, Big News?
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0: O francês dele tá ruim, né?
2: É, o Piscine. Piscine é o lateral esquerdo do Galo.
1: O francês dele tá tomando banho.
2: Não vai parar por aí, não, tá? 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
0: 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Vamos chamar ele de novo, Arthur Mesquita. Tá lá na Toca da Raposa 2, com notícias do Cruzeiro, com a apresentação do Gabriel Peck daqui a pouquinho. Você é torcedor do Cruzeiro, hein? Ainda falta alguma peça? O Cruzeiro trouxe o lateral para repor a saída do Kaique, o Rojas. Agora trouxe o Pontinha, o Gabriel Peck. Estão falando também do Wesley, o ex-Corinthians. Alô, Arthur Mesquita. O Cruzeiro tá trabalhando, hein? Tava meio tímido, agora a coisa começa a andar, hein?
3: É isso aí, viu, seu Gilbert? Porque você falou do Wesley e, de fato, essa negociação com o Cruzeiro tá muito bem encaminhada mesmo pro Wesley chegar por empréstimo na Toca da Raposa 2 já no início da semana que vem, tá? É um atleta que o Cruzeiro já vem monitorando desde o ano passado. Na janela do meio do ano passado, o Cruzeiro também teve esse interesse para cima do Wesley. À época, a situação não avançou, mas hoje já é diferente, tá? Ó, pra você ver, o pessoal jogando foi aqui em mim, é complicado. Mas o Cruzeiro e o Al Nassr aí já em uma fase de troca de documentos. A negociação vai girar com uma opção de compra no final do contrato em torno de 8 milhões de euros. O salário totalmente pago pelo Cruzeiro, cerca de 1,2 milhão de reais aí pro Wesley por mês. O Corinthians até tinha entrado na jogada também, mas muito por conta dessa questão salarial. O Corinthians tá na pior, não quis pagar o salário na totalidade do Wesley, já o Cruzeiro tem dinheiro, outros clubes de Minas ficam nessa inveja, o Cruzeiro vai pagar sim o salário do Wesley e vai chegar na Toca da Raposa 2 no início da semana que vem.
4: É, isso é bom.
0: Tá, mas aqui, o Arthur e Milton, o Wesley, o Cruzeiro tá acreditando que pode recuperá-lo, né? Porque lá no Al Nassr, ele não virou. Foi emprestado ao Real Sociedad, isso, não é?
3: Isso mesmo.
0: Também não virou.
3: No início desse ano, ele jogou pelo Real Sociedad. Foram só 6 meses aí no futebol espanhol.
0: E mesmo assim, fez 5 jogos, só nenhum gol pelo Al Nassr.
3: 90 minutos só no total.
0: Tá louco. E aí, jogou 40 partidas pelo Al Nassr. Fez 5 gols. E mesmo pelo Corinthians, que ele fez 85 jogos, fez apenas 7 gols. O Cruzeiro acredita que pode trazer o Wesley. Ele com um pouco mais de já adaptado, evidentemente, é daqui. Com um pouco mais de tempo, ele consegue recuperar a confiança e voltar a jogar bem. É um investimento para tentar recuperar o jogador. O Cruzeiro está trazendo tentando trazer o jogador do Corinthians e não o jogador que hoje pertence ao Al Nassr. É isso, né?
3: É de fato um investimento assim bem alto por parte do Cruzeiro. Não vou mentir, não, né? Brincadeiras à parte. Wesley é um jogador que surgiu na base do Corinthians como um atleta muito promissor, bem aquele atleta estilo que o torcedor brasileiro gosta mesmo, ponta de bastante um para um ali pelo lado do campo. O Al Nassr comprou o jogador por 18 milhões de euros, então foi uma aposta alta mesmo dos sauditas. Claro que a gente não pode falar recuperar o jogador que ainda tem apenas 21 anos, né? Então é um jogador que precisa retomar o rumo da carreira de fato. Eu acredito que é uma operação como a do Caio Jorge. O problema do Caio Jorge, de fato, foram lesões lá na Itália, né? Saiu aqui do Santos como um atleta muito promissor, foi pra Juventus por conta de lesões. O crescimento dele foi freado. Foi emprestado pro Frosinone, por lá foi muito bem, inclusive dupla do Reinier, né, de lá que são amigos, né, o jogador do Cruzeiro e o jogador do Atlético também. E o Caio Jorge, que chega ao Cruzeiro como uma aposta, conseguiu estourar seu artilheiro do futebol brasileiro no ano passado. E nesse ano, por mais que ainda lidando também com outros problemas, até no sábado também a gente falou com o Caio Jorge, foi eleito melhor em campo a PVS pela nossa equipe da Jornada Esportiva no amistoso contra o Defensor. O Caio Jorge falou que tá 100%, tá certinho agora na parte física para essa segunda metade da temporada. A tendência é que o Caio Jorge faça mais uma temporada de bastante gol, viu?
4: A minha opinião é o seguinte: é um jogador agudo, vai pro drible, ele parte para cima, ele não tem medo, tem qualidade, né? Eu acho que é um fator, digamos assim, não tem lesão, isso é bom, muito bom, mas a questão de psicológico. Eu acho que tem jogadores que, às vezes, o cara sai do Brasil, vai para o Arábia, não sei, ele não tem uma adaptação, ele não se sente feliz, às vezes, né? E, às vezes, não consegue mostrar o seu futebol. Quando retorna, tá, volta para casa, Brasil, aquele jeito, né? O brasileiro, que ele gosta. Então, de repente, vem. E com o aval do treinador, Arthur, que conhece muito bem, né? Ele tem certeza que ele vai aí recuperar. Não é recuperar, fazer com que o futebol desse menino flua, né? E ele tem 21 anos, é o que você falou. Tem vários jogadores que explodem com idade de 22, 23 anos. E ele está chegando nesse ponto aí. Então, eu acho que o Cruzeiro está fazendo uma aposta interessante, assim como foi que você falou do Caio Jorge. Mas é um menino que tem potencial. Tá em
3: pedaço.
4: E, é isso. Eu acho que tem tudo para dar certo.
3: É claro que quando um atleta, ele estoura assim na base, né, vai pro profissional, já começa muito bem, como foi o caso do Wesley ali no Corinthians, você nunca espera que ele vá pro futebol da Arábia Saudita, né?
4: Uhum.
3: Por mais que o futebol da Arábia Saudita esteja se desenvolvendo de uma forma muito diferente, é como o caso do Kenny Arroyo. O Arroyo estourou lá no Equador pela base do Independiente Del Valle, foi pro Beşiktaş na Turquia, que também não é normalmente aquele destino para jogadores sul-americanos que estão em ascensão na carreira. Lá no Beşiktaş, as coisas não andaram muito para ele da forma como esperado, o Cruzeiro viu no Arroio essa oportunidade de fazer uma aposta em um jogador que tem um teto muito alto, foi lá e buscou. E o Arroio ainda, claro, está se desenvolvendo, está desenvolvendo seu melhor futebol ainda no Cruzeiro. O Cruzeiro pagou cerca de 8 milhões de euros também para ter o Arroio aqui na Toca da Raposa 2. Seria mais ou menos aí o mesmo valor do Wesley após esse período de empréstimo. Então, o Arthur Jorge hoje pensa em montar o ataque do Cruzeiro com dois pontas de mais chegada, dois pontas mais atacantes, podemos dizer assim, e jogadores menos apostas, mais certezas, como é o Sinisterra, como é também o Gabriel Peck, e dois jogadores mais de um para um, jogadores mais de drible, ponta a ponta mesmo, como é o Arroio, o Wesley, jogadores com idade ainda para se desenvolver.
4: É, o Arthur, mas aí é muito simples, o Arroio, por exemplo, é um jogador que eu gosto dele também, eu acho que é um jogador que tem esse potencial, não, mas não é só isso, porque se você for perguntar pro torcedor do Cruzeiro, nenhum torcedor falou assim, ah, pode mandar o Arroio embora. Não. Ninguém falou isso. O pessoal falava do Chico da Costa, falava do Wanderson. São esses jogadores que tá na boca do torcedor em relação para deixar o clube, né? Você não fala do Arroio. O torcedor não fala do Arroio. Por quê? Porque sabe do potencial e gosta até do Arroio. É, às vezes ele toma ali umas decisões ali que o torcedor, podia ter passado, não sei o quê. Mas é um jogador interessante.
2: Se ele fizer o Arroio com feijão, vai ser bom, né?
4: Vai ser bom, exatamente. Isso aí é a primeira vez que eu falo uma coisa certa, porque tem potencial. Fizer o Arroio com feijão. Tá, ele vai se dar bem. Ele
2: tá com um saudado Arroio com feijão?
4: Ele tem 19 ainda, né? O 21
3: hoje. É, o Arroio tem essa idade, é 19 anos ainda.
4: Pois é, aí mais novo ainda. Então é isso.
3: Mas o Igor, na verdade, 20 anos, tá? 20 anos. Né? Completou em fevereiro.
4: Claro, cada ano vai envelhecendo.
1: Envelheceu em menos de 10 segundos, 2 anos, cara. Que isso,
3: O Igor falou certo mesmo, essa questão do Arroio com feijão aí, piada à parte. De fato, é um jogador que, por ser muito jovem, muito agressivo ali dentro de campo, acaba tomando muita decisão errada. Uma outra coisa, Milton, que eu tô vendo o torcedor do Cruzeiro falando sobre essa chegada do Wesley, é, tipo assim, a gente não tem jogador da base que possa ocupar esse papel, que possa fazer esse papel, que possa ser oportunizado. O Cruzeiro tá trabalhando com 7 jogadores da base no time profissional, como a gente falou, Vitor Lamounier, o Kelvin, o Gustavinho, o Murilo, o Pape, o Juan Gabriel e também o Ryan Lelis, junto com o Felipe Moraes também, jogadores da base que estão aí nesse grupo de trabalho do Cruzeiro na intertemporada. Muitos deles desceram para jogar contra o Vasco nas quartas de finais do Brasileiro Sub-20 ontem. Cruzeiro venceu por 1-0 o jogo de ida com gol do Juan Gabriel. Então é um jogador aí muito promissor, de fato, da base do Cruzeiro. A gente tem de crias da Toca, jogadores que jogam pelos lados, né? O próprio Pietro, tem também o Kenji, que já tá no profissional do Cruzeiro há mais tempo, o Ryan Lelis. O Cruzeiro enxerga o Wesley hoje como um jogador de um nível mais acima, né? Mais pronto do que esses outros jogadores da base do Cruzeiro.

0: Sub-17. Sabe quem mandou um abraço pro senhor, o Guilherme
1: Melo? Quem?
0: Ele mesmo, Tylon.
1: Isso, eu ia falar dele neste momento. Vai jogar, né? Vai jogar.
0: Vai.
1: Pois é. Vai ser transmitido? Consegue? É pelo TV Cruzeiro ali? Vai transmitir?
0: Eu vou verificar aqui certinho pro senhor, tá? Sobre menino. A transmissão do jogo.
2: Eu acho a charada dele melhor que ele. Mas eu tô zoando
0: com você. O Tylon não mandou um abraço, não.
2: É, eu acho a charada dele melhor que ele.
1: Vai, Igor, deixa eu ver.
2: Tylon Ayala. Conhece a Tylon Ayala?
3: Nossa. Bonita atriz, hein?
2: Não é?
3: Bonita mulher.
2: Falando isso, tem novidade na Rádio Cadáver aí. Tem
3: daqui a pouquinho.
1: É verdade. É. Mas aí, Sartur, bom, hein? Esse Tylon aí, pra ficar de olho. Esse menino também é um. Eu vou te falar, parece. Uai, esse menino parece uma carreta desgovernada. É forte, veloz, tem qualidade, bom jogador. Mas
3: cara, é o tá Mbappé, novo, né? É o Mbappé que você tá falando? Ô,
1: padrinho, não é isso, não velho? É isso. É porque é diferente o menino. É lógico. Ah, vai vingar? A gente não sabe. 17 anos muda muita coisa no futebol, mas é diferente. É diferente, é goleador, impressionante.
2: É isso, é importante ter qualidade. Ô
0: Gilbert.
2: Oi.
0: É mais um caso do nosso Michael Jackson Celeste, né? O Milton. Ele não pode ver um garoto que fica doido.
2: Todo dia ele fala de um aqui.
1: Quem fala isso foi o Perrone, falou com o Rica, falou
2: mas
1: com
2: você falava do Fernando aqui, então você escolhe os seus.
1: Ah, gente,
2: mas tá certo. É, tá
1: profissionalmente, olha a qualidade do menino. Sim, claro. Chupar dinamite.
3: Mas você lambe muito,
2: hein? É. Atu, mais alguma do Cruzeiro?
0: Daqui a pouco a gente volta com o Gabriel Peck, direto da Toca da Raposa 2, Gilbert.
2: Tá certo, daqui a pouco também tem informação do Atlético, o repórter Igor Tepp. Torcedor não para de perguntar aí, vai ter contratação? É, não sei, viu? Ninguém pode falar. Se tem alguém que sabe, é o Igor Tepp. Ó, daqui a pouco eu vou ler mensagens e vai respondendo aí quem será campeão da Copa do Mundo.
1: Se tiver alguma coisa, você vai saber.
2: É isso. E quem não pode ser campeão da Copa do Mundo?
1: É isso, Gilbert. Deixa eu só dar um recado aqui da 98 Prêmios, porque tem gente que espera o quinto dia útil pro salário cair na conta, né? É. Só que em agosto, Gilbert, mês que vem, você vai querer que o dia 8 vai chegar rapidinho, tá? Só guarda essa data, tá?
2: Dia
1: sábado, 8? Dia 8 de agosto, tá vindo aí uma novidade gigante e você vai querer fazer parte pra ganhar, né, velho?
2: Ah, então tá. Vamos esperar, hein?
1: Eu já sei o que é.
2: Você sabe?
1: Ah, eu já tô ansioso. Muito ansioso.
2: É. Nossa senhora, Paulo. Ó, vocês falaram aí, né, cara? Hoje não tem jeito, né?
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2: Ela foi,
1: Bonnie Tyler.
3: Nos deixou ontem aos 75 anos, cara.
2: Pois é,
3: uma voz única, inclusive. Maravilhosa.
2: Essa música é legal demais, né, velho?
1: É.
2: Tocou na sua formatura, Guinho, essa música?
1: Acho que sim, tocou na formatura.
2: Cara, essa música tocava, assim, ela tava estouradaça em 95, velho, quando eu conheci a Renata.
1: É?
2: É. Caramba, esses dois têm história, hein?
3: E tem um grande detalhe, você quer fazer o Rica chorar, inclusive? Ela cantou uma música com o Fábio Júnior também.
2: Ah, é?
3: É.
2: Será que a gente consegue arrancar lágrimas?
3: Opa.
2: Daquele crocodilo, hein?
3: Opa.
2: Uma voz aí o destaque do nosso quadro Rádio Cadáver. Grandes artistas da música que se foram. E aí perdemos Bunny Tyler. Ó, quero ler mensagens também aqui. O Júnior Lopes. Ó, por falar em Copa do Mundo, Gilbert, pergunta aí pro Milton. Essa eliminação da seleção brasileira, né? Qual foi que machucou mais ele? A de 18, de 22 ou agora a de 26?
3: Hein, vai lá, Milton. É tudo par, vai lá, Milton.
1: Cara, não liguei pra eliminação, não. Não liguei.
2: Não sentiu nada,
1: nada.
2: Foi o Juninho que mandou aqui. Valeu, Juninho. O Leonardo tá perguntando qual que é o cupom da Krug Beer, Guinho.
1: Obrigado, torcida. Tudo junto.
2: Tá, obrigado, torcida. Isso. Vai lá fazer sua compra, velho. O Kevin também falou, ó, pra mim, qualquer um pode ser campeão, menos a Argentina. O Lele falou aqui, ó, se chutar os ovos do Messi, o Padreco tem que correr pro dentista, viu, gente?
3: Opa, nada. Eu gosto de futebol.
2: Gosta,
3: eu gosto de um cara que resolve, um cara que não se entrega.
2: Doido, mano.
3: Um cara que...
2: adora um cara.
3: Tá ali, ó.
2: É.
3: Tá ali, ó.
2: Sim,
3: tá. Mesmo cabisbaixo, ele levanta e vai arrebentando.
2: É, isso aí, mal que bom. Falei pra você.
3: Esse cara aí.
2: Não era nem pra entrar agora. 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
2: Cara, o Igor, é o seguinte.
0: Não, mas você sente demais, eu não posso nem fazer uma brincadeira. Calma. Com um trocadilho do nome.
2: Puta, não, não é isso não, animal. Não tô falando disso não, tô falando dessa música aí. Você falou que tava estourada. Ela fez sucesso em 94, que você falou.
0: 95.
2: Não, não, errado, isso aí é de 83,
0: mas, tá bom, mas ela estava estourada quando
2: não tava. Isso aí já era flashback.
3: Na sua casa.
0: É, mas ela
2: foi a sua irmã cantando, foi isso então. Ela foi lançada
3: aqui no Brasil.
0: Você tocou muito, cara.
3: Ela foi lançada, inclusive, aqui no Brasil, pela TV Manchete, que tinha um programa de DJ lá. É,
0: Angélica.
3: Sim. Não, isso eu tô dando informação. Não,
0: mas isso aqui é.
3: Se você conhece de futebol, eu conheço de música, tá? Você fica na sua.
0: Vai trabalhar no programa de música, então, não enche o nosso saco aqui.
1: Esta educação, essa finesse. O 98 Futebol Clube vai trazer agora a opinião da galera. Quem será campeão na Copa do Mundo? Qual seleção será a grande campeã em 2026? E quem não pode de jeito nenhum, conquistar esse título? Porque você não quer, porque não merece. Porque foi ajudado.
2: Oxe.
1: É. O seu ídolo teve lá quantos pênaltis, Ziguinho, até agora?
2: Cinco.
1: Nas últimas duas Copas, 9 penais.
3: Você acredita que o Milton tá ouvindo a música da Bonnie Tyler? Ele me falou um negócio que eu não acreditei. Como
1: ele chamou pra sair?
2: Não, é que a música é tão grande, parece que é faroeste caboclo, que dá pra você conquistar, namorar, casar
1: e ter filhos, né?
3: É, vamos ouvir a galera então.
1: Fala, meu povo! Vinheta.
3: 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Vozes que nunca serão silenciadas. Bonnie Tyler. Total Eclipse of the Heart. Mas tem uma outra boa.
1: Cara, eu pedi uma vinhetinha, já vai, tá vendo? Claro. Ele vai embora. Aqui eu já tô cortando pra ouvir a galera. Era só o Rádio Cadáver.
4: É, não fala nenhum mais. Boa tarde, Gil, Bertinho, galera. Eu quero que a Argentina ganhe a Copa e que não ganhe a Inglaterra. Anderson Carlos de Oliveira aí de BH, coloca meu nome para concorrer ao kit cerveja aí. Abraço a todos, bom programa.
5: Da 98, é o Everton, motorista de aplicativo da Aztec Santa Luzia. Quem eu gostaria que ganhasse seria um inédito, igual o Padrinho falou. Marrocos ia ser bem legal. O que não pode ganhar nunca, que eu sempre digo que brasileiro que torce para Argentina tem que apanhar de gato morto até o gato miar. Então, a Argentina não ganhando, pra mim tá maravilhoso. E coloca o nome na cumbuca aí pra poder ganhar o kit de cerveja aí. Valeu, obrigado. E galera da 98, é o Everton, motorista de aplicativo da Aztec Santa Luzia. Quem eu gostaria que ganhasse seria um inédito, igual o Padrinho falou. Marrocos ia ser bem legal. O que não pode ganhar nunca, que eu sempre digo que brasileiro que torce pra Argentina tem que apanhar de gato morto até o gato miar. Então, a Argentina não ganhando, pra mim tá maravilhoso. E coloca o nome na cumbuca aí pra poder ganhar o kit de cerveja aí. Valeu, obrigado.
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2: Tem mais uma dela, hein?
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2: Ah! É clássico esse aqui, hein? Olha aí.

0: no momento musical da nossa Rádio Cadáver. Mais uma de Bonnie Tyler que deixou ontem. O Marcos Ribeiro, inclusive, falou assim: ó, meus pais me fizeram ouvindo essa música aí.
1: É mesmo?
0: É a outra, né?
2: Não é essa mulher que canta Vamos, Galo, ganha Libertadores.
0: Não é ela, a versão é essa.
1: E te fizeram como, Gilves? Qual música que te fizeram?
0: Cara, eu não tenho jeito de saber, eu tenho que perguntar pros meus pais, minha mãe.
3: Eu acho que fizeram o Gilbert com a música de Vicente Celestino, não foi, não? Tornei-me um ébrio na bebida e custo esquecer.
0: Já se foi também.
3: É, há muito tempo.
2: Francisco Alves, o Pernilongo cantor.
3: É por aí. Pô, essa banitada, ela participou mais ou menos, que eu conheço, pelo menos umas 7 músicas, 8 músicas, em novelas da Rede Globo de televisão.
0: Tem muito hit, né? O 98 Futebol Clube tá de volta, vou trazer a polêmica do Hulk aqui. 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Não tem polêmica nada, né, gente? O que ele falou pra mim que...
1: Sério, novidade, né?
0: O atacante Hulk fez ontem a sua estreia com a camisa do Fluminense, né? Um jogo amistoso contra o Nova Iguaçu, disputado no Maracanã, vitória de 6-1 do Fluminense. Após o jogo, o Hulk, não sei se polemizou, mas ele comparou os elencos de Atlético e Fluminense na tela da Lara.
4: Mas o que eu vejo aqui é que, diferentemente... do Atlético, eu tenho uma responsabilidade muito grande de jogar todos os jogos, de ter que decidir. É uma pressão muito grande desde que eu cheguei no Atlético, né? Então, vem pro Fluminense, um time que tem muitos jogadores de qualidade também, muitos jogadores que estão acostumados a ganhar, com experiência também. Eu digo experiência de idade, experiência de conquista e experiência de jogar também. No caso do Martinelli, que é um cara novo de idade, porém muito experiente dentro de campo, cara que facilita muito o nosso jogo. Então, aqui a gente acaba dividindo algumas responsabilidades, isso facilita muito para quem esteja mais leve nos jogos.
0: Assim, é uma meia-verdade, né? Vamos lá colocar os pingos nos is. Elencos de 21 e 22, Hulk, não, né? Você é um cara que você desequilibrou, você foi o líder daquele grupo, fez muitos gols, mas você não estava sozinho ali.
3: Opa!
0: Ali você tinha Keno, você tinha Nátio, você tinha Zaratio, e não para por aí, né? Se teve o Diego Costa, que veio depois.
1: Diego Costa
0: mesmo. Diego Costa, que veio também, ajudou o Dallas a ser campeão das duas, porque ele
1: tinha
0: era.
1: Savarino.
0: Que
1: está com ele, inclusive, com ele no Fluminense.
0: Exato,
1: hoje, né?
0: Então, assim, até 22, não. Não, você era o líder, você era o cara que desequilibrava, você era o melhor jogador do time, indiscutível.
1: Jonathan Silva, Júnior Alonso em excelente fase, sim. Guilherme Arana.
0: A partir de 23, aí chegou o Paulinho, ainda com o Paulinho, tá? O Paulinho dividia muito essa responsabilidade com o Hulk, fez muitos gols também, tá? Aliás, o Paulinho foi o artilheiro.
1: Mas e até que ponto e em que medida, Gilbert, você acha que o Hulk...
0: Mas a partir de 24, cara, aí...
1: Tá, mas em que medida você acha que ele quis abrir mão de ser o cara do time?
0: Eu acho que ele nunca quis abrir.
1: Quando ele ia pro banco, quando o pessoal queria descansar ele batia o pé e falava que não. Então, assim.
0: É uma responsabilidade que ele sempre quis também.
1: Ele sempre pediu pra ter, né?
0: Então, assim, ele tem razão e a partir de 24 pra cá, já o Atlético, o elenco foi se esfarinhando, né? Foi se desfazendo, se desmanchando.
1: O elenco do Galo acabou, né?
3: Acabou. O Thanos dando aqueles.
0: Foi. 21, 22, espetacular, especialmente 21, mas 22 ainda era o mesmo elenco. 23, aí trocam algumas peças, o Paulinho chega e destrói.
1: Você vê o tamanho do Hulk, né? Mesmo com um elenco muito inferior ao de 21, 22, o Atlético chegou ao final de Libertadores e final da Sul-Americana.
0: Isso aí.
1: O Hulk ajudou bastante, mas ele não foi sozinho levando o time. O elenco era limitado, o elenco era curto, continua sendo. Mas não era um elenco ruim também, pra ponto de falar. Acabou comparando com 21, beleza, quando os caras despejaram dinheiro, vomitaram dinheiro no Galo. Agora, eu falei, e banco a minha opinião da época, eu não achava, não acho o time do Atlético ruim. Eu acho o elenco reduzido e curto desde 24 pra cá, mas o time eu não achava ruim não, velho. Pro Hulk virar e falar que eu resolvia sozinho, eu decidia sozinho.
0: Aí forçou, deu uma forçada.
1: Mas enfim,
0: amizade.
1: O Fluminense tá muito bom, né? Muito craque lá.
3: Daí o Fluminense ontem ganhou do. do Paris Saint-Germain, cara.
0: É. Pois é. É isso, 98 Futebol Clube vai trazer mais informações. Depois de falar do Cruzeiro, Guinho chega falando do Galo também, mas o torcedor quer saber, o Hulk já foi. O torcedor quer saber de quem chega, não é quem saiu. É quem vai chegar, quem vai reforçar o time, quem o Atlético vai trazer pra primeiro volante, que o Atlético não tem, quem o Atlético vai trazer pro ataque, pra reforçar o ataque no amistoso contra o Sub-20, o Atlético perdeu um caminhão de gols. Hein?
1: Uhum.
0: É uma preocupação que tem o torcedor. 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
0: 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Agora você falou aí do centro, daqui a pouquinho eu vou trazer o Romário, hein? Mandando o Ancelotti conhecer o centro.
1: É verdade.
0: 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Não tem melhor, hein, gente? Hoje essa partida incrível da França que tá jogando demais contra o Marrocos. Saiu do grupo do Brasil, hein? Saiu do grupo do Brasil. Vamos trazer agora o Galo. Repórter Igor Tepe, Assunção, você tem a resposta que o torcedor quer?
5: Galo, galo.
0: Quem é que vai chegar pro meu campo?
5: Galo, galo.
0: Quem vai chegar pro ataque, Guinho?
5: Galo.
0: E olha que eu tô em dois, hein? Porque o Barba falou em cinco nomes, hein? Alô, repórter Igor Tepe. Hora de falar do Clube Atlético Mineiro. A hora de voltar e retomar o caminho das vitórias, de voltar a pontuar no Campeonato Brasileiro para chegar, quem sabe, Guinho, na Copa Libertadores do ano que vem. Quem sabe, Gortep?
1: Quem sabe, Gilberto Campos? Bora então falar desse Atlético, Gilberto. Hoje o treinamento foi de levinho, só aquela recuperação para os jogadores. Mas você perguntou aí de reforços, tá? Vou falar duas coisas. Primeiro, antes de reforços, eu revi o jogo treino de ontem, Gilbert, ratifico a minha opinião a respeito do jogo treino. Não foi um jogo treino, foi um treino. Um treino transmitido, e bem legal a transmissão, diga-se de passagem, o torcedor precisava gostar, tá precisando de ver o Galo, mas foi um treino como tantos outros que eu já vi na cidade do Galo, entre um time sub-20 e o time principal. Sem muito melindre, sem aquele negócio de falar assim: ah, o time principal tomou gol do sub-20. Porra, quando o Reinaldo lambia todo mundo jogando com 16 anos contra o profissional, era bom. Mas agora que o sub-20 faz o gol no profissional, não é mérito dos meninos, é só demérito do time. Então, assim, tem que acabar com essa personalidade maníaco-depressiva de parte da torcida. Outra coisa, a desonestidade com a informação, não pode acontecer. Não teve time titular que empatou em 1-1 o primeiro tempo. O primeiro tempo teve um time, o segundo tempo teve outro, mesclado entre titulares e reservas. Metade de um time tinha titulares, metade tinha os reservas, tanto que o jogo do segundo tempo teve os principais jogadores do time: Everson, Lodi, Bernard, o Lianco. Então, assim, sem essa conversa, torcedor atleticano, não cai nesse papo de quem só quer ferrar o Galo, não, porque isso aí tá feio já e tá bem, é bem claro que é uma ação orquestrada para quem quer fazer crise, quem quer fazer away, quem quer faturar em cima de onda no Atlético, Gil. Exposto isso...
0: Aí tá cheio aí, viu?
1: Até, entende mais. E tá me enervando já. Posto isso, não foi uma atividade de nada demais. Mantenho a minha opinião de que foi, ou de que o Atlético não está se preparando a contento para a retomada das atividades. O adversário do Atlético no dia 21 vai ser o Bahia e Gilberto Campos. O Bahia já fez um amistoso internacional contra o Montevideo Torque City, que é do Grupo City também, lá do Uruguai. Venceu por 5-1, se não me engano. Olha, e nesse final de semana, o Bahia vai enfrentar o Fluminense. Um nível de enfrentamento muito maior do que o Atlético, que vai enfrentar o Betim na semana que vem. Então, acredito que é um erro, talvez para justificar a fala de que o Atlético teria dois jogos treinos e a incapacidade de trazer adversários em alto nível. O Atlético coloca o sub-20 como um desses jogos treino, mas não foi um jogo treino, foi um treino. Tanto que os meninos do sub-20 não entregaram nada. Pelo menos nada do que se espera deles, de quem quer buscar um espaço no time, de intensidade, de luta, de briga, de morder. Então, enfim, foi um treino, e o Atlético vai ter, então, de verdade, um jogo treino contra o Betim, que tem um nível de enfrentamento baixíssimo também, para o que se espera do Atlético para o segundo semestre, né?
0: Igor Tepe, a gente já falou sobre isso aqui, né? Ok, ainda que seja o sub-20, que seja o Betim, tá mais próximo aqui também, é fácil, né? Mas, bom, quero ver o Atlético jogando enquanto tá valendo. E aí, o que a gente tem acompanhado aí é que o Atlético tá muito lento no mercado.
1: Muita coisa.
0: As deficiências seguem as mesmas. O técnico não deve estar nada feliz, porque na última coletiva ele falou em 5 jogadores, até agora chegou 1. E eu não sei se esse 1 tá aí naquele 5 que ele pediu.
1: Hein? Um contando com a saída do Júnior Alonso, né? Que inclusive já oficialmente se despediu do clube hoje.
0: Né?
1: O Galo anunciou a rescisão com um acordo com o Júnior Alonso. Aliás, sucesso, Júnior Alonso é um craque, um ídolo, vai ser feliz, meu filho, seria muita alegria pro torcedor atleticano. Ainda falta.
5: Tio Gilbert, eu acho que está vazando o som do Cruzeiro.
1: A trilha de fundo tá errada.
5: Está vazando esse computador demoníaco.
2: Eu adorei. Foi muito legal. Vamos, Cruzeiro. E aí o Igor falando.
1: Quando eu falo em jogo de Atlético Cruzeiro, vocês costumam tremer. Mas você perguntou de reforço, Gilbert.
0: Vamos ouvir o Paulo Brax.
1: Vamos ouvir, hein? Paulo Brax explicou quais os planos do Atlético em relação a reforços e a utilização da base também nesse segundo semestre.
6: Na primeira janela nossa, do início do ano, a gente fez uma reformulação grande no elenco. Para nós, uma reformulação grande, que foram 7 reforços e cerca de 14 saídas. Até porque a gente tem como projeto do clube e objetivo do clube dar espaço para a categoria de base, para os nossos crias, para a gente valorizar essa minutagem dos atletas da base. Então, a gente precisa de espaço no elenco para esses atletas jogarem. A gente precisa sempre planejar pensando na base. Nesse meio do ano, o nosso CEO, o presidente Pedro Daniel, já deixou claro em algumas entrevistas, né, qual que é a diretriz do clube. É uma diretriz que é cumprida pelo departamento de futebol em nível de hierarquia, que o Atlético não vai fazer investimento forte nessa janela do meio do ano. O Atlético não vai fazer investimento de compra. O que não ser uma folha, que é uma folha alta, uma folha competitiva, dentro dos nossos objetivos do ano. Então a gente vai ser pontual, a gente já está sendo pontual, e além dessa premissa financeira, porque o financeiro anda junto do desportivo, não anda em paralelo mais no clube, a gente só vai trazer jogador que suba o nível do nosso elenco. Contratar por contratar a gente não vai fazer, para ter número, para dar resposta. É muito fácil contratar, a gente não vai fazer isso. Então a gente vai valorizar esse nível, essa qualidade, para a gente poder também não ter saídas não programadas, que é o que aconteceu agora. Não tivemos saídas não programadas. Manutenção do elenco, manutenção da comissão técnica, e os reforços que ainda vão chegar.
1: Gilberto, o que você achou dessa parte dele? Ele deixou bem claro que o Atlético não vai fazer movimentações fortes no mercado agora de transferência.
0: Tudo bem, cara, ok, mas esse discurso
1: é muito
0: repetido.
1: Eu entendo a questão da...
0: Claro que não vai, o Atlético não tem dinheiro. Mas e as ações práticas? O que de fato vai acontecer? O Atlético vai atacar as carências do elenco? Não precisa, ninguém quer que o Atlético se endivide. Talvez o Milton, que é cruzeirense, que se lasque todo. Mas o discurso em janeiro era de que a janela do meio do ano seria uma janela que o Atlético atacaria melhor o mercado. Então, agora, no meio do ano, já... Tudo bem, a gente entende, o torcedor já falei aqui, o torcedor sabe não é bobo, sabe?
1: Desde que seja honesto.
0: Que se quebrar, o time vai se lascar na Série B, vai pra segunda divisão, pode ir pra terceira divisão, né? O Atlético não é barato, tem uma folha altíssima, mas ok, mas, não vamos fazer isso, não vamos, é aquela frase, não vamos fazer loucuras, que bom, mas e aí? E o básico? E o arroz com feijão? E o que tá faltando? É isso que o torcedor quer.
1: Não dá pra
0: virar, não tem ninguém, não conseguimos ninguém
1: de oportunidade. E cobro o aproveitamento de jogadores de base. Isso aí é ponto pacífico. Mas você tem que dar espaço onde você tem jogadores de base para subir. E aí, por exemplo, no caso da lateral esquerda, o Atlético, todo mundo pedindo para contratar um lateral esquerdo reserva, o Pacini veio, assumiu e tomou conta. Beleza. Vai ter esse planejamento para esses meninos que precisam subir? Ótimo. Você tem o Riquelme, você tem o Veneno, você tem o Vinícius, você tem o Samuel para lateral direita. Você tem alguns jogadores que podem agregar. Mas há deficiências sérias no elenco que o sub-20 não consegue suprir, e o sub-17 não consegue suprir. Como, por exemplo, o primeiro volante, não tem. Certo. E aí ele falou em oportunidades de mercado, Gilbert, e ele quis deixar bem claro o que seriam essas oportunidades de mercado que o Atlético tá de olho aí.
7: Esse é o nosso
6: oportunidade de mercado não é jogador em fim de linha, não é jogador em não é fim de feira. É uma oportunidade de mercado que a gente entende que tivemos e que deu certo. Foi o Juan Tressoldi. Por que oportunidade de mercado? O Juan Tressoldi era um atleta emprestado ao São Paulo que tinha opção de compra. O São Paulo não ia exercer essa opção de compra, a gente fica ciente que o São Paulo não ia exercer essa opção de compra por decisão deles. O clube italiano não iria reintegrar o jogador por questão de limitação de estrangeiros. O atleta tinha acabado de fazer uma artroscopia no joelho e a gente aposta nesse jogador, a gente aposta nesse movimento de mercado. A gente acredita que esse é um atleta que, prospectado pelo nosso departamento, com os dados que ele tinha, que ele tem, a gente poderia fazer essa oportunidade de mercado dar certo. E é um atleta que hoje está consolidado, a gente efetivou a compra. Outra oportunidade de mercado é o Renan Lodi. É um atleta que estava desvinculado do seu clube na Arábia, que a gente não teria condição de contratar ele na Arábia, porque a transferência dele é uma transferência superior a 15 milhões de euros. Um atleta que estava em casa após um litígio com esse clube, estava livre, e a gente apresenta um projeto para ele, e ele compra esse projeto, e a gente supera um concorrente até local, e traz esse jogador, que é um jogador de altíssimo nível. E uma outra oportunidade de mercado, um Vitor Hugo. O Vitor Hugo é um atleta que o Flamengo não estava integrando o elenco, empresta para o Santos com uma opção de compra, a gente descobre que o Santos não ia exercer essa compra, apresentamos o projeto para o jogador, a gente fecha com o jogador, fecha com o Flamengo, fecha também com o Santos, e a gente traz esse atleta para cá, um atleta que tem muito potencial, uma idade excelente para se trabalhar.
0: Olha, Guinho, eu entendo muito bem essa questão da oportunidade. Acho que o Atlético foi feliz nesses três casos, mas também foi infeliz em outros vários.
1: Devo citar alguns vários, né?
0: Vários.
1: De mercado, o Vitor Hugo, o zagueiro, tá
0: Biel,
1: aí.
0: Biel
1: também.
0: O próprio Dudu, cara, foi uma oportunidade de mercado, que o Cuca foi pulo muro, e não virou no Atlético. Tanto é que não tava jogando o Campeonato Brasileiro para não completar os jogos. Outro que também não virou. Renier virou?
1: Renier é uma ainda não.
0: Ainda não, mas ainda tem mais de um ano, né?
1: Já tem. Ele chegou agora no final do ano, não? Foi no meio do ano passado, né? Meio do ano passado, verdade. Tem um ano aí que ele tá aí. Então, assim, essa é uma oportunidade de mercado.
0: Mas eu entendo, cara.
1: Mas, aposta, assim, mesmo se você contratar e pagar caro, é uma aposta e ela pode dar certo ou errado, tá? Mas a oportunidade de mercado, Gilbert, a gente entende e a gente quer que seja mais assertivo, como os três que ele citou, e não os outros três que a gente citou aqui, né?
0: Três, quatro, né? Agora, assim, dentro daquilo que o Paulo Brax falou antes, que não vai trazer por trazer, que vai trazer para subir o nível. Bom, a oportunidade de mercado dificilmente vai ser o jogador para subir o nível, porque não são os melhores jogadores. As oportunidades de mercado.
1: Ou pelo menos não em melhor fase.
0: Não, em melhor fase. Ok, não significa dizer que são os piores, mas os melhores não são. Né?
1: Compõem o elenco.
0: Então, assim, tem que ter muito cuidado com isso. Eu entendo, se for para trazer, para justificar, é melhor que não traga mesmo.
1: E aí entra o caso, isso não Gilbert, existe. Da gente poder falar que as oportunidades de mercado, elas não evoluem o nível, que é o que ele quer do time. Que, cara, tanto que o time caiu de nível. O cara do meio-campo do Atlético é um que era reserva do Santos, que quase caiu ano passado. Então, assim, não vai aumentar muito o nível. Vai compor bem o elenco. O Vitor Hugo compõe bem o elenco. Mas ele não pode ser o cara da 10 do Atlético. Desculpa. Ele é um bom jogador, um menino que tem um baita de um talento pela frente, um futuro pela frente. Mas ele não pode ser o dono, o cara do meio-campo do Atlético. Quem tem que assumir isso é o Gustavo Scarpa. E se o Gustavo Scarpa se recuperar, aí vai ser bom demais. Só pra gente fechar, eu queria ouvir o Barba falando sobre o treinamento de ontem e o que ele conseguiu ver aí de importância para esse jogo treino.
7: Sim, é muito importante para nós começar jogando com, sobretudo com a sub-20, para olhar aos meninos, como estão eles. Sabemos que é uma força muito, muito importante para o clube e para nos preparar muito melhor. Como a primeira partida depois de início da pré-temporada, foi muito boa. Importante para nós saber o valor do clube e olhar a eles e que eles se sintam valorizados também. Todo o tempo subimos para os treinos a eles também, então conhecemos muito as capacidades dos meninos e sabemos o que podem fazer. E começar assim um treino muito duro, muito, muito exigente, para nós foi uma boa experiência.
1: Uma boa não experiência. Não foi, Gilberti, um treino muito duro, não foi um treino exigente. E se o Barra precisa de um jogo treino na Arena MRV transmitido para avaliar os meninos sub-20, o trabalho está sendo mal feito na cidade do Galo, porque você tem 7 campos lá, os meninos treinam lá e ele tem a obrigação de ver o treinamento, de chamar os meninos para treinar mais vezes na cidade do Galo. Não é isso, cara. Barba, desculpa, é uma justificativa que você tá dando pra torcida e tal, mas não é isso, você tem que ver antes. E outra, se depender do que você viu ontem, você não vai subir ninguém. Tirando o goleiro Pedro Cobra, que foi quem aproveitou ali melhor a oportunidade, foi muito bem.
0: O lateral também que fez o gol é bom jogador.
1: O Wanderson, mas ele machucou muito no primeiro semestre, tudo, e agora precisa de uma sequência para poder voltar. Mas assim, tirando isso, Gilbert, eu não vejo muita coisa não. Só pra gente arrematar, porque daqui a pouco começa também a entrevista de apresentação do Gabriel Peck, em relação ao Fred, tá? O Fred ontem teve o primeiro amistoso do Fenerbahçe na Turquia de pré-temporada. Fred foi titular, deu uma assistência, 3 passes-chave para jogo. Uhum. Então assim, o Tarkal, que é o novo técnico do Fenerbahçe, foi o mesmo técnico que pediu ele no clube turco. Então, vamos ver como que vai ficar. Eu acho que esse início de pré-temporada, ele começando como titular com o Tarkal e treinando bem, jogando bem,
0: já dá o tom, né?
1: Pode trazer algum tipo de dificuldade nessa possível movimentação de vinda dele aqui. O Fred quer, o Atlético quer, mas o Fenerbahçe, que é o dono, tem que querer também.
3: Então eu vou te dar essa dica.
1: Como aí, você convence alguém que tem uma coisa, que não quer vender, a liberar essa coisa pra você, Gilbert? Dinheiro, filhão. O Atlético não tem, Paulo Braga falou.
3: E eu vou te falar uma coisa aqui, joga mal lá, joga mal nesse time, o que você vem pra cá, não é? Não, o Fred não é mais o Fred, não, manda embora.
1: Aí
3: você vai receber alto.
1: Não adianta, né, Padreco? O Fabrício mandou o superchat aqui, dá uma boa tarde pra todo mundo. Fabrício aqui de Atlanta, sou fã do programa, admiro a resiliência do nosso grande Iguinho, que mesmo depois de ter sido inervado aí, tá sentado apresentando o programa. Parabéns, Igor Tepe. Fabrício, valeu, obrigado pelo superchat, hein?
3: O cara leu sua mente.
1: Mas eu não tô nervoso, não. Eu tô só passando a realidade dos fatos pro torcedor, pelo menos daquilo que eu entendo dos fatos. Quem quiser vir aqui na Geralzona amanhã, gente, meu Instagram, @IgorGalo13, manda lá nome completo e número de identidade que eu já te respondo se você está inscrito ou não, tá?
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0: 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Na volta, teremos a apresentação do reforço do Cruzeiro, Gabriel Peck, teremos Rica Perrone e muito mais informação aqui na 98. Agora fala, galera!
8: Boa tarde, Rádio 98. Quem fala aqui é a Júlia. Eu sou de Contagem. Quem eu queria que ganhasse a Copa era Espanha. E quem eu não queria que ganhasse a Copa, talvez seria a Noruega ou a França. Igor, meu pai é atleticano e é seu fã.
9: Fala, pessoal. Boa tarde. Bom, a que eu quero que ganhe é aquela que foi merecedora. Que teve o melhor futebol, apresentou a melhor postura, obteve o melhor resultado. Né? Não sendo a Argentina, e o que eu não quero que ganhe é a Argentina, lógico. A Argentina, por tudo que apresentou, a torcida, o histórico, Los Hermanos, não, pelo amor de Deus. Rony Vieira, Vespasiano, põe meu nome na cumbuca.
10: Galera, tá 98. Boa tarde, bom demais, bacana. Aqui, deixa eu falar com vocês. Tem que parar com esse chororô aí, que a Argentina tá sendo ajudada, que isso, que aquilo e tal, aquilo outro. Vai deixar que a natureza faz o serviço. Que tá feio, tá? Já tá ficando feio, velho. Tá ficando feio já. Nossa, pessoal chorando, roupa argentina, isso e aquilo, pô. Vamos concentrar no que tem que fazer mesmo. Vocês querem torcer pro Brasil? Vamos torcer pro Brasil, beleza. Tem que melhorar muita coisa. Mas ficar nesse chororô aí. Tá feio já, viu? Um abraço pra vocês, Diego Galvão do Piratininga.
0: Bom, isto posto. Vai, minha Suíça querida! A gente volta já.

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1: 1:09. 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

0: Vamos pra Toca da Raposa 2. Começando a apresentação do reforço cruzeirense, o lateral, aliás, o ponta, né? O atacante Gabriel Peck, lá está a Arthur Mesquita, vamos acompanhar.
1: Boa tarde a todos, estamos ao vivo na TV Cruzeiro. Peck, seja bem-vindo ao Cruzeiro, bem-vindo a Belo Horizonte. Boa tarde, Pedro Júnior, boa tarde, Bruno Spindel. Peck, você nas redes sociais viu um movimento muito forte da torcida do Cruzeiro quando o seu nome apareceu vinculado, né, a uma possível vinda que acabou acontecendo, e o torcedor inundou suas redes sociais falando: vem pro Cruzeiro, vem pro Cruzeiro. Queria que você comentasse esse movimento, como é que foi para você sentir todo esse carinho antes mesmo da confirmação da sua contratação e o quanto isso te ajudou, claro, a vir pro Cruzeiro.
2: Boa tarde. Eu fiquei muito feliz quando já cogitaram o meu nome aqui no Cruzeiro. A torcida realmente invadiu meu Instagram, e eu acho que todo jogador, ele gosta disso, né? De sentir esse carinho, né? Essa paixão. E o futebol brasileiro tem muito isso, e o Cruzeiro, com a grande torcida, né? Uma torcida enorme. Então, receber esse carinho de uma torcida tão grande como é a do Cruzeiro, eu me senti muito feliz, e isso pesou muito na minha escolha de vir pra cá.
3: Peck, tudo bem? Sim. Seja bem-vindo a Belo Horizonte, né? A esse grande clube.
2: Obrigado.
3: Como é que você viu essa estrutura para você ter o melhor desempenho também, né? E as suas características. O torcedor te conhece, mas sabe que você é um atacante que defende bem também, né? Entra na característica igual ao Arthur Jorge. Boa tarde.
2: Boa tarde. Sem dúvida, quando eu cheguei aqui, eu fiquei impressionado com a estrutura do clube. Eu até brinquei depois, né? Falei com a minha família que tinha uma máquina que viu meu corpo todo. E eu creio que isso vai nos ajudar bastante, porque eles têm um carinho, um cuidado muito grande pra gente desenvolver fora para dentro de campo, trazer o resultado. E como você falou, eu tenho essas características de ajudar ofensivamente, mas eu sei que no futebol de hoje o ponta também precisa ajudar muito defensivamente, e eu espero poder mostrar isso dentro de campo o quanto antes.
4: Peck, aqui. Boa tarde, seja bem-vindo ao Cruzeiro, Dani Paiva do GE. Também falando sobre o movimento nas redes sociais, a torcida do Vasco reagiu muito à sua contratação, à sua vinda ao Cruzeiro. Muito porque houve ali declarações também suas em relação ao clube, né? Que foi o que te criou, assim. O te fez, claro, vir ao Cruzeiro, mas como que fica agora essa relação com o torcedor do Vasco, que tinha, nutria uma esperança de que se você voltasse ao Brasil, seria para vestir a camisa do Vasco? Obrigada.
2: Boa tarde. Eu fico muito feliz de receber o carinho, como eu falei, da torcida do Cruzeiro. Mas é o que eu falei, todos sabem que eu sou cria do Vasco, eu cresci ali, né? Então eu sou muito grato ao Vasco, à torcida, lá eu vivi grandes momentos. Mas agora a minha escolha foi optei pelo Cruzeiro, porque eles apresentaram um grande projeto para mim, para minha carreira. É um clube que vem crescendo todos os anos, tem disputado grandes competições. Então eu tô muito feliz, e agora eu tô com o meu foco aqui para poder demonstrar todo esse interesse, toda essa confiança dentro de campo.
5: Peck, aqui, Adroaldo Leal, Rádio Fã FM. Seu segundo dia de treinamento, né? Você chegou, conheceu, falou bem da estrutura. Queria que você falasse a respeito aí de como é que tá sendo essas atividades com o Arthur Jorge, e se você já sabe se vai pro jogo, treino, pro amistoso, né, que o Cruzeiro vai ter no domingo aí contra a equipe do Grêmio, lá em Brasília.
2: Boa tarde. Realmente eu cheguei pouco tempo, mas já estou integrado ao grupo, já é o meu segundo trabalho de campo hoje, e eu estou muito feliz. O professor, ele vem conversando comigo, porque é uma readaptação que eu estou tendo, né? Então eu ainda não sei, não posso afirmar se eu vou ou não, mas eu já estou trabalhando com o grupo, já estou trabalhando em campo, e o meu desejo é o quanto antes poder estrear com a camisa do Cruzeiro.
6: Peck, tudo bem? Boa tarde, prazer falar com você. Vitor Moreira, da TV Alterosa, seja bem-vindo.
2: Obrigado.
6: Queria que você falasse sobre esse tempo que você passou nos Estados Unidos. O que o PEC amadureceu em relação a futebol, a campo mesmo e como pessoa também?
2: Tá. Então, lá nos Estados Unidos foi muito legal pra mim, como atleta, como ser humano, uma outra nação, uma outra língua, pessoas diferentes. Então, eu me senti muito feliz quando eu cheguei. Agradecer sempre primeiramente a Deus, minha esposa, minha família, meus pais que sempre estiveram comigo. E lá foi muito fácil a adaptação, porque eu também cheguei recebendo esse carinho que eu recebi aqui no Cruzeiro, por isso da minha escolha também. Porque quando eu cheguei lá, todos acreditavam muito no meu potencial, então me deram um tempo, um espaço para eu poder me adaptar o quanto antes. E logo no primeiro ano a gente conseguiu ser campeão, consegui ter bons números. Então lá eu evolui muito como ser humano também, uma outra linguagem, né, de vida, os americanos são completamente diferentes, então eu também consegui evoluir esse lado. E também falando do futebol, eu acho que eu aprendi muito lá, eu evoluí muito e isso vai me fazer chegar muito melhor aqui, mais maduro, um jogador mais maduro, também em questão defensivamente, mas em, também em questão de terço final, porque lá é muita transição, então lá eu era um jogador que tinha que definir muitas jogadas, então isso eu creio que eu evolui muito e chego mais maduro aqui no Brasil, no Cruzeiro, para poder ajudar.
7: Ô, Peck, prazer falar com você, Samuel Venâncio. Além desse diferencial que teve para sua vinda aqui pro Cruzeiro, na disputa com outros clubes, o Arthur Jorge teve algum papel fundamental nisso? Como que foram as primeiras conversas e ao longo do percurso também, se teve a atuação do atual técnico aqui do Cruzeiro?
2: Então, sem dúvidas, ele foi muito importante nesse caso, na negociação. Como eu falei, né, eu acho que foi um conjunto e isso foi muito legal porque juntou a torcida, juntou os diretores e juntou para mim também, que é muito importante, o treinador. Ele me fez uma chamada, ele me ligou algumas vezes, falou do projeto, falou de como jogava. Eu também já acompanhava o Cruzeiro, eu gosto de assistir jogos, então isso facilitou bastante. E ele também falando como joga, como ele gosta do jogo e também como os pontas, né, que é a minha posição, evolui com ele, com o trabalho dele. Então eu acho que isso pesou sim também na minha escolha para vir para cá.
8: Peck, seja bem-vindo ao Cruzeiro. Arthur Mesquita, Rádio 98. Muito torcedor não acompanha tanto a Liga Americana, você que veio do Los Angeles Galaxy. Como é que você avalia hoje esse crescimento do futebol dos Estados Unidos? O que, que tem de diferente do atleta de lá para o atleta daqui? Muitos atletas vêm hoje para o futebol brasileiro dos Estados Unidos, como você. Qual que é a diferença do atleta que performa bem aqui, como o próprio Almada, que veio dos Estados Unidos para o Botafogo e performou nas mãos do Arthur Jorge, para o atleta que talvez não corresponde à expectativa?
2: Eu sei que muitas pessoas elas têm esse caso assim com a liga, mas lá é uma liga muito forte, tecnicamente, fisicamente, então. E é uma liga que vem crescendo muito, como a gente pode ver grandes jogadores indo para a liga e também grandes jogadores saindo da liga e dando resultado em outras ligas. Então eu acho que a liga vem crescendo, eu sou muito grato por ter ido para a MLS, por ter desenvolvido. Eu creio que eu desenvolvi muito meu futebol lá, como eu já falei na outra pergunta, eu evoluí muito fisicamente, taticamente, e eu acho que um dos principais para mim foi o meu desenvolvimento no terço final, porque se olhar meus números lá, eu consegui fazer bastante gols, dar bastantes assistências, então eu creio que me tornou um jogador mais maduro, e eu creio que essa liga tem tudo para crescer ano após ano.
0: Aí o Gabriel Peck em apresentação hoje na Toca da Raposa 2. Ó, tirando o sotaque, quando tiver um clássico aí, Atlético e Cruzeiro, e que ele e o Bernard forem dar entrevista, você não vai saber quem é quem, não.
9: Igualzinho, velho.
0: Caramba, velho, você é muito parecido. Tá falando aí até o Gustavo aqui. Cheia a voz dele, muito parecida com a do Bernard. Mas chegou o Gabriel Peck, Milton.
10: Sim, é desenvolto, né? O jogador fala bem.
9: Desenvolto, fala bem, hein? Cara, na moral, o cara vai falar do jogador que chegou, vai falar assim tudo, vai falar
10: não,
9: desenvolto.
10: Meu cara, é porque ele fala bem, né? Expressa bem.
9: Tá, mas e aí, o que importa pro torcedor?
10: Nada, o que importa é o futebol. Eu sei, tá. Mas a gente sabe do futebol dele, né?
9: Sabe?
10: Então, sim,
9: quantos jogos você viu dele lá nos Estados Unidos?
10: Não, dos Estados Unidos eu não vi nenhum, mas eu já vi ele atuando pelo Vasco, é um jogador que tem velocidade, se apresenta bem, sem dúvida nenhuma vai...
9: É bom jogador.
11: Ele é daquele menininho falou lá do Vascaíno, não é aquele Gui?
10: Foi, né? ele que
11: tem esse dermose
10: maior, né? Ele foi no hospital, exatamente. Cara, legal, muito legal, muito legal.
9: Ele é bom jogador.
10: É bom jogador, mas assim, cara, essa é a expectativa do torcedor. Eu acho que, como ele falou, a nossa dúvida com relação à MLS, se é uma liga forte, ele falou que fisicamente... E a gente dá pra notar também, porque a seleção americana, que a gente viu na Copa, né? Claro que você tem jogadores que atuam fora, mas vários ali no próprio Estados Unidos, mas você vê que são questão física também, velocidade, né? Tem qualidade, né, no toque de bola também. Então, assim, eu acho que está se fortalecendo, então fica nessa expectativa. Ele está vindo, acho que 100% fisicamente, sem problema nenhum. Então, cara, vamos aguardar e ver como é que ele vai sair aí junto ao Cruzeiro.
0: É, agora você que precisa melhorar a forma de se expressar. É,
10: vamos, que filho do
0: aprenda com o Gabriel Peck. Vamos falar, claro. Ó, tem dupla aqui, joga afinada, né? 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
0: 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Gente, é... E o Romário, hein? Vocês viram? O Romário, velho, falou.
11: Tem papas na língua.
0: Sem papas na língua. Ô, baixinho Peixe, que estava lá, hein? Nos Estados Unidos acompanhando a seleção brasileira, trabalhando na Cazé TV. Ele foi perguntado agora, né? Caso eliminado, foi perguntado sobre o técnico, Carlo Ancelotti. E a resposta, será que representa muito o torcedor neste momento?
12: Se o Ancelotti chegasse aqui agora ao vivo, o que que você ia falar pra ele?
13: É, mandar ele tomar no... Falar pra ele pegar a passagem dele pra ir pra Itália. Ele diz que eu tô puto e triste com essa porra.
14: Ainda bem que eu não entendo palavrões em português.
0: É verdade, mandou. Que lugar, filhão.
14: Mas não vou.
0: Não vai, não?
14: Não vou.
0: O Pança, hoje tem você aí em outras...
14: Temos.
0: Temos você? Temos, você temos. Continua conhecendo sim. Outras... Atividades.
14: Diversidades.
0: É. Boa. Porque você talvez não fique, né? No futebol.
14: Sim, isso é verdade.
0: Vai conhecer. Daqui a pouco vamos saber o que anda fazendo o Carleto Pancelotti depois da eliminação da seleção brasileira na Copa do Mundo. Daqui a pouco tem o Rica Perrone e a gente quer saber qual seleção será a campeã do mundo e quem é que não pode ganhar de jeito nenhum, hein?
11: Boa, Gil. Só falar pra galera que amanhã tem Geralzona do 98 Futebol Clube, ainda tem vaga. Quem quiser acompanhar com a gente o 98 Futebol Clube ao vivo, manda lá no meu Instagram, @IgorGalo13, Instagram IgorGalo13. Nome completo, número de identidade, vem assistir o programa com a gente aqui, fazer uma resenha, principalmente no intervalo, que é melhor do que o programa ao vivo, viu, Gil?
0: Ah, com certeza. Vamos ver, galera.
15: Gil, boa tarde. Nico e Delib de Mello. Olha, quem vai ganhar essa Copa aí, eu acho que é a França, né? Tá muito acima, muito focada. É, agora, eu gostaria de ver aí o Marrocos, né? Um time africano, seria inédito e não tem título, né? Então, seria bem bacana. Agora, quem não pode ganhar é a Argentina, né, gente?
0: É.
15: Se chegar na final, vamos torcer aí pra nave dos ETs lá da... Que a avó baiana falou que chegar no jogo do Brasil, chega lá e, e leva o Messi e a Argentina toda. Exclusivo aqueles torcedores lá, que estão lá na arquibancada. O Messi não é ET? Não falam que ele é ET?
0: Tem que então, o juiz, velho.
15: Entra na nave e vai embora com a família dele. Abraço.
16: Oi, pessoal.

0: brasileira, nem falar que é penta, que o Brasil é penta, porque quem ganhou o penta, quem ganhou o primeiro, o tetra, o tri, o bi, ganhou odiando a Argentina, entrando com ódio contra a Argentina dentro de campo. É uma coisa que não pode acontecer. É, e falar assim, ah, não, eu torço é pro Messi e aí ser campeão, não é, é pra Argentina, padre. Não. É igual pegar mãe solteira e achar que vai pegar só a mãe. Não, vai pegar o filho junto, gente. Não tem como. Sempre vai vir uma coisinha ruim. Um abraço.
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4: Nossa!
6: Arrebenta aí agora.
4: É aí essa que ela canta com o Fábio Júnior.
6: Oh, yes.
4: É.
7: Há uma chance da gente se encontrar.
4: O Rica Perrone hoje vai mandar o comentário dele gravado, mas ele tinha que estar ao vivo hoje com a gente. Olha, a gente toca de novo pra ele amanhã.
8: Mas vocês furaram ele com o Peck, ué.
4: É, mas hoje era o Peck primeiro, né, velho? O Rica tá todo dia com a gente, o Peck. Né? Não dá pra garantir. Né?
7: Há uma porta que o
4: vou passar pra frente aqui só pra chegar ela, a Bonnie Tyler, cantando com ele, ó.
6: Nem, nem, nem.

0: Reaching for the Infinity Heart, né? O nome. Aí você fala pro Rick, olha aí o Fábio Júnior pegando carona no aí. Sucesso da Bahia, ele vai ficar louco, velho. É, daqui a pouco o presidente fala aqui, vamos falar da Rio Claro Pneus. 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
0: Olha, ué. Tá louco.
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0: Tá louco.
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0: Ô, Rica, boa tarde, seja aí. Chega aí, presidente.
3: Fala, minha diretoria. Hoje vai gravado aqui para vocês, mas é o seguinte, aquele comentáriozinho do dia. Vamos falar, obviamente, de França e Marrocos. O jogo de hoje começa às quartas de final. Imagino eu que não vai ter muita zebra. Eu acho que França passa, Inglaterra passa, Argentina passa, a Espanha passa, mas é possível, né, nessa Copa do Mundo super equilibrada que a gente está vendo, que se não houver grande interferência da arbitragem, como a gente lamentavelmente está vendo jogo após jogo, a gente tenha 4 favoritos aí, entre os 4 semifinalistas da Copa do Mundo. Acho que a França tem muita gente criando expectativa em cima de Marrocos, e eu também tenho, acho um time muito forte, chegou na semifinal na Copa passada, realmente é hoje o melhor time africano que tem, mas a gente sabe como é que são os africanos, as estatísticas mostram aí que, infelizmente, por melhor que eles sejam, eles aprenderam tudo, fisicamente, taticamente eles melhoraram, tecnicamente sempre foram brilhantes, mas aquele molezinho no final, né? Continuam sendo todos os africanos eliminados nos 5, 6 minutos finais da partida. Então, se Marrocos estiver ganhando o jogo, é bom que você assista até o apito final. Não desiste antes não, porque realmente os africanos dão esse mole. Eu não acho que vai ser um jogo fácil, mas eu acho que é um jogo absurdamente a favor da França, caso a França saia na frente. Então, pra mim o palpite, ele fica muito em cima disso. Se o Marrocos sair na frente, eu acho que o jogo pode ter um perrenguinho, pode demorar um pouquinho pra França conseguir alguma coisa e tal, o Marrocos pode até se segurar, fazer um gol no contra-ataque. Se a França sair na frente, aí eu acho que tende a ser sacolada, viu? Porque dar contra-ataque pra esse time da França, em mata-mata, mata-mata você não tem como escolher, você vai ter que sair. Então, um golzinho no mata-mata, irmão, ele muda demais o jogo. Então, se eu tivesse que apostar, eu botaria que a França hoje dá uma pauladinha, meramente porque eu acho que a França vai sair na frente. Se Marrocos sair na frente, nós temos um jogo. Então, vamos aguardar, jogo único do dia. E amanhã eu estou aqui com vocês ao vivo pra gente se agredir, né? Pra gente se cutucar, falar mal um do outro, causar lá discórdia ele. Nesse programa, que é o que a gente faz de melhor ao vivo aqui. Muito valeu, bem. Rapaziada. Um grande abraço, bom programa aí.
0: Tá, abraço pra você, Rica. Você perdeu hoje o momento musical na nossa Rádio Cadáver. Amanhã a gente repete pra você. Que, aliás, é uma bela canção, é uma bonita música, né? Ó, deixa eu fazer um convite aqui. 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
5: É terrível.
0: Vai estar com a gente aqui, a voz que marcou gerações de torcedores do Cruzeiro, é o nosso convidado com histórias, bastidores e muitas lembranças da sua trajetória. 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Como é que é a imitação aí?
5: Como é que você está aí? Pensando, É isso aí.
6: E foi o primeiro que deu moral pra nossa transmissão, cara.
0: Foi.
6: Subindo na Ismênia Tunes lá, ele parou a mim e parou uma outra pessoa e falou assim: E aí, pô, vocês andam 98? Falei, ô, Bertinho, beleza? Tá, pô, sou fã demais de vocês. Nossa, e a gente chupa as suas ideias todas. O outro aí vira.
1: Susto.
6: Aí o outro
1: pra que essa pausa, velho?
6: O outro fica imitando você. Não, mas eu gosto dele, é muito bom.
1: É terrível.
0: Não, e a gente trouxe ele, né? Logo no começo a gente trouxe o Albertinho, já participou várias vezes com a gente. Mas foi engraçado demais. Alguém, não sei se. Foi o Milton imitando o Rick, o Ricão, na época, falando assim pra ele se queria levar ele pra almoçar junto. Você lembra disso?
5: Ah, mais ou menos, acho que eu lembro.
0: Aí ele falou assim, não, eu já almocei.
5: É melhor, né?
1: Ficou morrendo de medo.
5: Alberto, cara, eu chegava lá no Mineirão, né? Porque agora a gente tá quase se encontrando, porque tá diferente onde que ele fica ali. Mas aí eu chegava, a primeira coisa que ele olhava pra mim era assim... Como é que eu estou aí?
1: Você tá bem. Deixa eu mandar um abraço aqui pro nosso querido Roberto Abrans, tá em casa, acompanhando o 98 Futebol Clube.
5: Robertão.
1: Robertão, muita saúde pra você, viu, Robertão? Fica muito tempo aí, meu filho.
0: É isso aí. Oi, Gui, tem que agradecer também, ganhamos aqui canecas lindas, canecas personalizadas do 98 Futebol Clube. Eu não abro mão de tomar o meu cafezinho numa caneca, cafezinho bem quente de manhã.
1: Vamos mostrar a caneca do Padreco, Gil?
0: Uma caneca linda.
1: Deixa eu agradecer.
0: Capricho, velho.
1: A Andresa, ela mandou pra gente dar pé personalizados.
0: Linda.
1: Uma caneca com a marca do 98 Futebol Clube.
0: Tá aí um bom brinde pros ouvintes, hein?
1: É. Tá bom, hein? Então, quem quiser fazer brindes personalizados, o Instagram é @personalizebrindes. Personalize Brindes no Instagram. Personalize
0: Brindes.
1: Sem o R, não é personalize, é personalize Brindes. Pra poder fazer brindes aí. Bem legal, obrigado, viu?
0: Personalize brindes.
1: Personalize.
0: Vou fazer um business com ela. Ela faz aí algumas aí pra gente sortear pros homens. Cara, isso é bonita demais.
5: Bonito demais.
0: É?
5: Mas caneca depois. É bonito demais. Mas depois faz uma azulzinha com a marca aqui, que pra mim vai ficar bom.
1: Isso aí. Vai, mas é velho, você ganhou o presente da menina e tá achando ruim do presente só porque a caneca é preta.
5: Não.
1: Vê, preto não é do galo, não. Preto é a cor universal, velho.
5: Sim, eu sei.
1: O mundo é preto.
5: Mas isso, aqui a gente é um programa de humor. A gente tem que sacanear.
7: É uma caneca da Universal, meu amigo!
0: Ai, ai, ai, agora virou! Vou contar essa história aqui.
1: Tá bom.
5: É rivalidade.
0: O jornalista brasileiro, o Marcelo Correge, da Globo, se envolveu em uma discussão com outro profissional na imprensa marroquina durante a entrevista coletiva do meia Brahim Díaz da seleção de Marrocos. Olha só que banzé, velho. Nas imagens é possível você ver o desentendimento entre os dois jornalistas, o que fez com que a coletiva fosse interrompida por alguns instantes após a discussão. Até o Brahim Díaz, o jogador, riu da situação. Quer ver a tela da live?
1: Ele é porra nenhuma, você não entende nada de francês, velho. Eles vão sair na mão?
0: Quase.
1: Ah, meteu o dedo na cara, o que é isso?
5: Levanta a mão.
1: E a mulher lá?
0: Ah, o Brahim achando. O negócio é o seguinte, o Marcelo Correge explicou, e ele disse, olha...
1: O Marcelo Correge fala francês, né? Bem, fala bem, porque ele mora lá. Pô,
6: ele foi correspondente internacional.
0: Os dois estavam batendo boca em francês.
5: Levanta Ramon. Você vê
0: O que ele explicou o seguinte, o negócio é que o jornalista marroquino estava muito ansioso para fazer a pergunta e levantou o braço algumas vezes e invadindo as imagens das câmeras. Uhum. Levantava o braço da frente da câmera, né? E os caras transmitindo a coletiva, fazendo imagens. E aí o Marcelo Correge falou, eu pedi para ele várias vezes para não levantar tanto, e ele começou a gritar comigo. Segurou meu braço e eu reagi, falou o Marcelo Correge. Foi chato na hora, mas depois expliquei melhor, depois mais calmo ele entendeu também, pedi desculpas pelo mal entendido, ele também se desculpou comigo, nos abraçamos e... Aí ele até tirou uma foto depois. É que é o jogo da vida do Marrocos contra a França, envolvendo aí tantas questões, né? A tensão é totalmente compreensível. Aconteceu, mas já passou, viu, gente?
6: Ô, bicho, graças a Deus, eu me lembro uma vez que o Iguinho falou comigo assim, ó, vai lá você, lá na coletiva, lá você vai fazer uma pergunta, mas faça a pergunta. Mas eu pensei que eu podia falar que rádio eu trabalhava, tudo. Eu levantei, apareci em tudo que foi televisão. Os caras me olharam mais puto assim. Eu falei, o que tá acontecendo?
0: Tem mensagem aqui, o Augusto falou que a França é a melhor seleção de todas, vai ser campeã, entrega a taça desde o início da Copa, sabíamos que a França seria campeã. Cara, tem que esperar, né? A gente. Não, vai não. A gente. Não cravaria, não. Eu acho que é muito favorita. Eu acho que é o melhor futebol, assim, disparado, tá? Mas não dá pra cravar. O boleiro Pantanal, Iguinho, falou assim que o Hulk, dizendo que no Atlético ele tinha muita pressão e tal, que não tinha gente pra resolver com ele, pra dividir a responsabilidade. E o boleiro falou, ó, então por que que ele enchia o saco quando ficava no banco?
1: Né?
0: Quando foi
1: isso aí?
0: Quando ficava no banco, ele dava.
1: Dava piti.
0: Pois é engraçado, né?
1: É.
0: O
1: que a gente falou, né?
0: O Canarim falou assim: ô Igor, aqui em Sete Lagoas, a cidade é mais conhecida como Seven Lakes. É que você falou uma outra coisa mais
1: cedo. Sete Galoas.
0: Sete Galoas?
1: É que só tem atleticano, né? Você tem que ver a casa que o Marcos Costa tá construindo lá, tá?
0: Milton vai sentir em 3, 2,
1: 1. Olha
0: lá, já sentiu?
5: Não, deixa. Isso faz bem pra ele.
0: O Leonardo César falou assim: ó, quando tinha gente, ele falou, né, que é quase tudo, né? Agora vamos ver se lá, falando do Hulk, lá, se os caras vão resolver pra ele, se isso realmente é verdade. O tempo dirá se é mentira ou não. Mas quem é que pode resolver pra ele lá? Tem muito jogador bom lá também, né, velho?
1: Savarino.
0: É.
1: Quem mais? Martinelli, que ele falou, né?
0: É.
1: Quem mais?
0: Ah, tem uma turma lá, Iguinho.
1: É? Aquele uruguaio lá, como é que chama? O Canóbio?
0: Canóbio.
1: Um atacante bom pra cachorro.
0: É.
1: Eu gosto do Canóbio, eu acho ele bom jogador.
0: É.
1: Mas enfim.
0: Rápido.
1: É. Vai ficar no banquinho lá calado então, né, Hulk?
0: Ele vai ficar no banco, você acha?
1: Não sei, se ele tá falando que tem os outros pra fazer o trabalho dele.
6: O primeiro jogo que o Vasco pegar o Fluminense, arrebenta com o Fluminense, aí você vai ver.
1: É. Tem Vasco. O menino lá, o atacante lá, Germancano também, tá
0: até
1: lá.
0: Até hoje tá lá, né?
1: Tá lá.
0: Ele também tá na faixa de idade do Hulk, não?
1: Já tá errado já.
0: É. O Ricardo Galvão falou: boa tarde, vou defender o padrinho aqui. Defendo. Ô padrinho, não deixe que o Igor fale assim com você.
6: O quê?
0: Não é só porque você dorme num sarcófago, que sente dores na lombar, toma um azulzinho que queria tomar, mas que não pode por causa do coração.
6: É verdade.
0: É, joga a dentadura nele, padrinho.
1: Tem nada, padrinho é um fenômeno, gente, tá doido. Falando em fenômeno, se vocês quiserem ver o padrinho pessoalmente, ver que ele é muito mais gordo do que parece, amanhã tem a Geralzona do 98 do Futebol Clube. Manda pra mim no @IgorGalo13, nome completo e identidade pra você estar aqui com a gente. Tem até bastante vaga amanhã. Como eu não venho amanhã, Gilberto, vou estar lá na Cidade do Galo. Muita gente vai querer vir na semana que vem.
0: Ah, é.
1: Então, mas tem muita vaga, quem quiser vir, as vagas estão abertas e vai ter o docinho de leite ninho com Nutella que a pastelaria Marília de Silva vai mandar pra gente. A Gabi acabou de falar que pediu dele, viu?
5: É. E eu vou ficar por conta de servir a Salinas.
1: Você vai ficar por conta de beber a Salinas, né?
6: Pastelzinho Romeu e Julieta vem, né?
1: Não, vem o doce de ninho com Nutella, padrinho. Você não vai pedir todos os santo dia.
0: Não. É, todo dia só quer, você não. Que pede, cara.
1: Chato pra
0: cacete. Ivo Souza, vocês já repararam? Seria coincidência que os jogos das quartas de final, todos eles, são de uma seleção campeã contra uma que nunca ganhou?
6: Coincidência, cara.
0: França contra Marrocos.
1: Uhum.
0: Argentina contra Suíça.
6: Suíça.
0: A Noruega contra a Inglaterra, né? Quem mais? Espanha contra a Bélgica.
1: Uhum.
0: Caramba, hein?
5: Interessante.
6: É.
0: Mas é só isso.
6: Vamos ver, né? No final das contas, da Marrocos.
0: É. O Augusto falou: o time do Atlético procurando quem tá vendendo jogador fiado pra fortalecer o elenco.
1: Mas é isso.
0: Até agora o bobo não saiu pra encontrar com o esperto de casa. Até agora não, eles não encontraram ainda não, né? Mas é fiado ou emprestado também? Porque às vezes tem um emprestado. Não, porque tem uma engenharia financeira aí, né, pra pagar depois, né, Guim? Não tem um negócio
1: não, assim? Não, você pode pagar, você pode fazer empréstimo com opção com compra futura ou empréstimo com obrigação de compra futura. Isso aí, vários lugares utilizam desses artifícios aí, né, Gilberto, pra poder justificar também. Ô Gilberto, amanhã, como eu disse, o treino vai ser aberto lá na Cidade do Galo, vou pra lá cedo, entrar ao vivo da porta do CT na Cidade do Galo, e durante o 98 Futebol Clube a gente trará informações do que acontecer no treinamento. Falarei ao vivo no 98 FC também, direto do CT de Vespasiano. Mais uma oportunidade aí que o Atlético tá dando pra gente poder acompanhar os treinos. Da última vez que a gente acompanhou, Gilberto, era muito no início do trabalho de intertemporada, não deu pra ver praticamente nada, né? Quem sabe amanhã o Barba não dê alguma atividade um pouco mais interessante assim da gente acompanhar.
0: É.
1: Porque Eu quero muito ver a evolução desse time. Quero muito ver todos o que esse Galo vai apresentar no jogo contra o Bahia, tá?
0: É porque o elenco não mudou, né? Não tem reforço, aí é a galera que tava jogando que não terminou mal essa primeira parte, não. Mas pra chegar lá precisa de muita coisa ainda. O Arthur Mesquita também está de volta da Toca da Raposa 2. Arthurzito, perguntávamos aqui o Milton sobre o que ele achou do Gabriel Peck, a contratação do jogador. Ele falou: desenvolto, fala bem, se expressa bem.
1: Desenvolto, é bom demais.
0: Que legal, né velho?
8: Muito diferente dele, né? Do Guilherme Melo, né? Que é o cara mais eloquente do mundo. O contrário, né? Mas vocês viram aí, né? O Peck falando sobre as diferenças do futebol dos Estados Unidos também para com o futebol brasileiro e que quer voltar à seleção brasileira. Voltar não, né? Ir para a seleção brasileira e jogar uma Copa do Mundo. Cinco jogadores do Cruzeiro aí. Oi?
1: Não, pluga o microfone direito no telefone que tá captando pela ambiência, não tá captando pelo seu telefone, não. Manda pro lugar direito aí o cabo.
0: É, tá captando pelo
5: próprio celular. Conversando aí, almoçando, sei lá, parece um restaurante.
1: É, você tá na várzea danada.
0: Não, mas dá pra ouvir o cara.
8: E aí, como é que estamos
5: agora? Agora sim.
7: Vamos aplaudir.
5: Nada quando nós vamos fazer assim.
8: Nosso querido Henrique Schmidt deu um jeito aqui pra gente.
5: Botafoguense, ele, safado.
8: O microfone.
0: Alguém é bom de serviço e alguém é ruim de serviço, né?
8: Você é botafoguense, Henrique? Henrique é botafoguense mesmo. Por incrível que pareça, existem botafoguenses. E na Rádio 98 nós temos dois. O Henrique, que é da nave, e também a Laura Couto, que apresenta o Buenos Dias. Grande Botafogo, campeão da Libertadores de 2024. Com Arthur Jorge, sempre bom lembrar.
7: Esse é o Botafogo que eu quero.
1: Mas conta pra gente mais sobre a atividade, Arthur. O que vocês puderam ver além da apresentação do Gabriel Peck?
0: Puderam ver?
8: Não, hoje é só a apresentação do PEC mesmo. O Cruzeiro vai fazer trabalhos aqui na parte da tarde, dentro dessa preparação para esse próximo amistoso do Cruzeiro no domingo contra o Grêmio. E a expectativa é de já ter Gabriel PEC em campo, tá? Ele que fez aí os primeiros trabalhos ontem na quarta-feira, segue trabalhando aqui junto com o grupo do Cruzeiro. E o Arthur Jorge deve levá-lo a campo pelo menos por alguns minutos aí nesse próximo amistoso do Cruzeiro para já tá dentro do jogo do time. Cruzeiro já se preparando pro próximo duelo oficial contra o Internacional no dia 22.
7: Eu ouvi, com licença.
0: Ah, Pancelotti?
7: Boa tarde, gordo.
0: O que isso?
7: É gordo do Cruzeiro.
8: Tem um espelho aí, por acaso?
7: Não tem, quebrei todos. Aviso o Gabriel Peck que gosto muito do futebol dele.
0: Ele quer ir pra seleção, hein?
7: Sim. Porém, tem um detalhe. Tem como ele se transferir para o Rio de Janeiro, especificamente para o Flamengo, porque para mim, onde eu estou, Minas Gerais é um pouco longe.
8: Esse velho aí no comando da seleção. Nossa, até 2030, só jogador do Flamengo mesmo.
0: É verdade, complicado, amigo Arthur Mesquita. 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
0: É, e não liga pra quando o Pancelotti te chamar de gordo. Pode pedir a pizza do Milton, que não tem nada disso não. Seja feliz, meu filho, né? Não, hein, Arthur? Hein, Arthur? Um abraço
8: valeu,
0: pra você.
8: Valeu. Vou querer amanhã docinho de leite.
0: É, amanhã tem leite com... É, ninho, né?
1: É, vou deixar o leitinho
0: ninho, pra você. É, ninho com Nutella, né? É, quem quiser vir na Geralzona, se inscreve aí. Arroba Igor...
1: Ah, não manda mais,
0: Galo
1: não.
0: ...13.
1: Tá me dando trabalho demais.
0: Manda alguma frase simpática pra ele e se inscreve na Geralzona. Aqui, nós estamos acompanhando atentamente os passos de Carleto Pancelotti, conhecendo outras áreas, porque vai que no futebol não dá certo, né? Na tela da live.
9: Bom dia, doutor. Fica
10: aqui, eu tô com um probleminha no freio do meu carro aqui. Parece que não tá funcionando. Meu carro não tá parando.
9: É, você tinha um problema, que agora eu resolvi esse problema.
10: E o que você acha?
9: Essa baladinha aqui, ó. Olha, deixa eu ver aqui.
11: Ah, isso aqui é coisa simples, é só trocar a pastilha.
10: Ah, é? Tá bom.
11: Não, não.
10: Oi.
11: Não, tudo bem?
10: Quem que é você? É,
11: passa lá, tá?
10: Ué, técnico da seleção?
11: Também. É, posso dar uma ajuda?
10: Mas você entende de
11: carro? Muito, muito, muito. Não, aqui é coisa simples, é só ajustar a pastilha.
10: Ah, mas como assim ajustar?
11: Quer ver? Rapidinho aqui. Pronto, pronto. Beleza.
10: Ah, é? Agora pode sair?
11: Fica à vontade.
10: Ah, então tá. Valeu, obrigado, hein? Peraí, mas não tá funcionando, o carro não quer parar! O carro não quer parar!
11: Daqui a 4 anos tentamos de novo, ok?
0: É, não vai na dele não, hein? Ó, chegamos ao final do 98 Futebol Clube, galera. Vamos embora, né? Daqui a pouco tem direto da Copa ao vivo do Shopping Cidade. Vamos falar mais do Mundial, do jogão de hoje, França e Marrocos, das partidas das quartas de final. Daqui a pouquinho, às 3 da tarde, direto da Copa, o 98 Futebol Clube foi apresentado por Claro. 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
1: No Vale da Box, 2 horas.
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4: A PAI de Timóteo promove no próximo domingo, dia 12, mais uma edição da tradicional Feijoada Solidária. O evento será realizado de meio-dia às 14h30 na sede da instituição, no bairro Timirim, com música ao vivo do cantor Biscoito do Cavaco. A renda arrecadada será destinada à manutenção dos projetos e serviços oferecidos pela PAI, que atualmente atende cerca de 300 pessoas nas áreas de educação, inclusão, socialização e atendimento clínico com especialistas. Os ingressos já estão à venda por R$ 40,00 para adultos e R$ 20,00 para crianças de 5 a 10 anos. Também será possível comprar na entrada e, quem preferir, poderá adquirir marmitex. A sede da PAI fica na Avenida Efigênia Pereira Bittencourt, número 275, no bairro Timirim. Mais informações podem ser obtidas pelo telefone 3847-3352. Para os canais Vox, repórter Júlia Ferreira.
1: O instrutor de voo Leandro Bertazzo morreu ao saltar de um avião de instrução durante um voo na província de Córdoba, na Argentina, deixando uma aluna de 22 anos sozinha no comando da aeronave. Apesar do choque, a estudante conseguiu manter contato com a equipe em solo e realizou o pouso em segurança. O caso aconteceu no último sábado e está sendo investigado pela Justiça Federal de Córdoba. Segundo a imprensa argentina, o instrutor tinha 42 anos e participava de um voo de treinamento em um avião monomotor Cessna C-150.
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1: A Organização Mundial da Saúde, OMS, avalia que o câncer se tornará uma experiência praticamente universal nos próximos anos. Segundo o levantamento divulgado pela entidade, 92% das pessoas serão impactadas pela doença, seja por um diagnóstico pessoal ou por conviver com alguém em cuidados oncológicos, a exemplo de pai, mãe, companheiros, filhos e irmãos. A estimativa aponta, ao mesmo tempo, que uma a cada 5 pessoas deve receber diagnóstico oncológico nos próximos anos.
8: Homem desorientado é retirado da BR-381 após atuação da Guarda Municipal em Ipatinga. Um homem foi resgatado na manhã de terça-feira após ser encontrado em situação de risco na BR-381 nas proximidades do Shopping do Vale do Aço, em Ipatinga. A ação contou com a atuação de um vigilante, de um pátio de caminhões e de uma equipe da Guarda Municipal que assinou o serviço de atendimento móvel de urgência SAMU para prestar assistência ao homem. A equipe foi acionada por um vigilante do pátio. O profissional informou que havia um homem aparentemente desorientado atravessando entre carros e caminhões na pista, colocando a própria vida em risco. Ao chegar ao local, os guardas encontraram o homem e iniciaram o atendimento, permanecendo com ele até a chegada do SAMU. Para os canais Vox, repórter JL.
1: Próxima edição às 15h. 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

0: Boa tarde, tarde! Estamos chegando aqui na Vox 97 FM, a onda roxa que tomou conta do Var do Aço, com mais um Clube da Vox.
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0: Quinta-feira! Hoje é dia 9 de julho de 2026, lua minguante. 25 graus é a temperatura. Sol tá brilhando, hein? Umidade relativa do ar 63%. Tem 5% a possibilidade de chuva decorrer do período. É inverno.

Да мы удару там, дома. Do lado de lá, meu amigo Júlio César Correia. Direção geral, Dr. Jonair Cordeiro. A partir de agora, a música, a informação, o entretenimento, a sua participação, que é mais importante. E lembrando que daqui a pouquinho nós teremos o Clube Premiado. Isso mesmo, daqui a pouco tem o Clube Premiado. A partir das 3h15, vamos conversar com o nosso amigo psicólogo, o psicólogo e sexólogo, nosso amigo Carlos Eduardo. Carlos Eduardo hoje vai estar falando sobre vida sexual, isso mesmo, né? Então o Carlos hoje vai falar o seguinte, olha só, assunto muito importante para você interagir conosco através do WhatsApp 983763371. O Carlos hoje vai estar falando sobre isso aqui, ó. Mitos e verdades sobre a vida sexual, né? Tem muitos mitos e tem também muitas verdades sobre a vida sexual. Então ele vai falar sobre isso, ele que é psicólogo e sexólogo, a partir das 3h15 aqui no nosso programa. Vamos estar na live do YouTube e do Instagram da Vox 97 FM. Você interage conosco a partir de agora pelo 983763371, o nosso clube premiado. 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Vamos juntos até às 4 da tarde. Ó, faleceu hoje, hein? Ontem, né? Uma das grandes musas, uma das grandes cantoras da música internacional. Bonnie Tyler. It's a Heartache.

0: Boa Itália, Etza Hare. Olha só, e nós tivemos aí a triste notícia do falecimento de Bonnie Tyler, né? Bonnie Tyler morre aos 75 anos. Ela foi conhecida por milhões como a cantora de voz rouca por trás do sucesso dos anos 80, Total Eclipse of the Heart. E a cantora britânica, cujo nome verdadeiro era Gaynor Hopkins, faleceu aos 75 anos ontem à noite. Um comunicado em seu site oficial de hoje informava que ela morreu, aliás, informa, né, que ela morreu inesperadamente na noite passada em um hospital português. Ela estava lá em Portugal, em decorrência da doença com a qual estava sendo tratada. Não falaram qual doença também. Em maio, ela havia sido colocada em coma induzida após uma cirurgia de emergência no intestino em Portugal. No mês passado, sua porta-voz falou que ela havia saído do coma, mas continuava muito doente e na UTI. Após alcançar a fama, ela foi apelidada de Rod Stewart feminina, né, por sua voz rouca, e teve uma carreira que durou 50 anos. Mas tudo começou ainda jovem, quando ela levava discos em sacolas plásticas para a casa da tia para ouvir músicas com os primos, olha só. E a jovem Gaynor adorava música rock e queria estar em uma banda. Após 7 anos tocando em clubes de rugby e de trabalhadores, finalmente surgiu a oportunidade de gravar uma canção. Então ela começou, ela disse que não tinha grandes planos para gravar a disco, até que o agente Roger Bell a descobriu cantando em uma boate em Swansea, no País de Gales. Então, perdemos aí, né, a Bonnie Tyler, que você ouviu aí, It's Hard, aos 75 anos de idade. Estava até nova, né? Pensou que 75 anos hoje é nova, né? É novo, é. Você viu o Gilberto Medeiros? Está com quase 70.
1: Você também?
0: Eu não, hein? Aqui, descansa em paz, Bonnie Tyler.
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0: Pois é, boa tarde você, minha amiga dona de casa, tudo bem com você, beleza? Alô você, minha querida secretária do lar, um beijo, bom trabalho, tudo de bom. Você do volante, obrigado pela carona que me dá com a Vox 97 FM no rádio do seu carro. Lembre-se que em casa alguém espera por você. Você que está em casa, o trabalho, onde é que você esteja, o nosso muito obrigado pela audiência, tudo de bom. Você que está curtindo a gente aí pelas plataformas digitais, espalhadas pelo mundo inteiro, Vox 97 FM, um abraço. E pelo nosso aplicativo, onde quer que você esteja, Vox 97 FM, um abraço.

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2: No VAR da Vox, 2:20.
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2:21, 2:21. Boa tarde, tudo bem com você? Beleza? Olha só, lembrando o seguinte, hein? Daqui a pouquinho nós teremos o clube premiado. Alô, Geraldo Madeira! Um abraço, meu irmão! Geraldo Madeira, boa tarde, meu amigo! Estamos aqui em Coronel Fabriciano, ligados nesta rádio campeã de audiência. Obrigado, hein, Geraldo? Manda um alô para nós aí, meu amigo. Geraldo Madeira e a esposa Raimunda, um grande abraço, obrigado pela audiência, tudo de bom. O Alexandre Calis também já tá ligado aqui, tô na escuta. Fazer ligação de vídeo, pô, você tá doido? Eu, hein? Você não sabe o que eu tô fazendo? Aqui, tô na área, Demi. Tamo juntos ou não tamo? Tamo, Garrincha, danadão. Meu amigo, você é cruzeirense, mas é gente boa. Alô, meu amigo Paulo, tá ligado, hein? Tu és o grande amor da minha vida. Raul Seixas. Dizer que a Bonnie tinha uma voz marcante igual a do Janis Joplin. Janis Joplin, isso mesmo. 2:22, Raul Seixas. Tu és o MDC da minha vida. Ai, danadinha.

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3: No Varda Vox, 2:26.
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3: 2:29, agora 2:29. Atenção, hein? O Clube Premiado hoje quer saber o seguinte. Ô, produção, essa aqui tá muito fácil, hein? Nossa, facílima. Ai, aqui, ó, preste atenção. Quantos selos de 2 centavos há em uma dúzia?
4: Você entendeu a pergunta?
3: Quantos selos de 2 centavos há em uma dúzia? Existe selo ainda? Existe, né? Eu não sei nunca. Ô, gente, eu nem sei a última vez que eu estive no Correio. Ai, hein? Você nunca viu? Boa. Dizer que não era da época dele, não, quando tinha selo. Você não conhece selo, não, né? Selo, pra você apostar a carta, alguma coisa, te dava o selo, tinha que pregar o selo lá. Tipo carimbo? Não, não, é selo mesmo, era um selinho, tipo uma figurinha, mas só que era menorzinho. Tem que explicar pra ele, quem que não conheceu o selo? Quantos selos de 2 centavos há em uma dúzia? Mandando a resposta para o 983-763-371, mensagem de voz ou texto. Beleza! Alô, boa tarde!
5: Ademir, fala comigo. Aí eu vou responder de costa. Ah. Aqui. Ah. É 12, viu?
3: Ah,
5: 12
3: é?
5: Selos. Danadão. Ah, se passar de 12, você não vai aguentar.
3: O Julinho.
5: Alô, Ademir.
3: O Julinho.
5: Com Deus aí.
3: Amém, Garrincha. Fica com Deus também, danadão. É, aqui. Um abraço pra você, pra Cecília, Recanto Verde Timor. O Julinho não conheceu o selo, gente. Eu acho que esses meninos hoje em dia, eles não conhecem não, tá? Tem gente que colecionava, era colecionador de selos. A Márcia tá mandando mensagem aí. Ô! Aí, ô Miltinho, o Julinho mandou pra você aí, ó. Dá uma escutada aí pra você ver. Alô, alô, alô, boa tarde!
6: Meu amigo Denir, com essa resposta é 12 selos, falou, meu amigo? Beijo, com Deus, ótima tarde pra vocês.
3: Pra você também, Marcinha querida. Minha Marcinha querida, Marcinha do coração. Uau, uau, uau, uau, aqui. Alô, boa tarde!
7: Ademir, boa tarde, eu quero fazer aqui.
3: Fala comigo!
7: A resposta é 12, tá? Um abraço pra vocês da rádio e pros ouvintes, tá? Pro Gerson, lá na Rita, tá?
3: O Gerson, dona Rita, aquele que é o seu cunhado, né, pai? Beleza! Tá tudo a mesma família! É, um grande abraço pro Gerson e dona Rita. Esse aí é o Carlos do São José Timóteo, São José. Um grande abraço, Carlos. Tudo de bom, tá, meu amigo? É isso aí. Alô, boa tarde!
8: Boa tarde, meu amigo Ademir da Cunha, seu danadão.
3: Fala Cheio comigo, danadinho.
8: Kennedy.
3: E aí?
8: A resposta da tua pergunta, oi, meu irmão, é 12 selos.
3: Ah.
8: Alô, meu irmão, muito obrigado. Fiquem todos com Deus, eu, seu danadão.
3: Falou, baixinho, danadinho, lanterneiro, John Kennedy Mora. Tudo de bom, meu irmão. Fica com Deus também. Boa tarde, Ademir. Lúcia de Coronel Fabricio, lá do Silvio Pereira. Valeu, Lúcia, um beijo pra você, tudo de bom, tá? Ah, Socorro, Nossa Senhora das Graças. Um abraço, Socorro, pra você, pro Tarcílio aí, Nossa Senhora das Graças, em Timóteo. Alô, boa tarde.
9: Ademir.
3: Oi.

0: Aqui é a Bi.
1: Fala, Bia.
0: Um
1: beijo pra você, Bia. Tá lá no Suriname, Coronel Fabriciano. Linda, tudo de bom, tá? Alô, boa tarde.
2: Fala, titio Ademir, meu filho. Eu tava fazendo os exames, rapaz. Eu não participei nem antes de ontem, nem ontem, não, que eu tava fazendo os exames, entendeu?
1: Deu algum problema,
2: São Pedro tá querendo puxar minha ficha lá, rapaz, pra pegar minha senha. E eu peguei e falei com ele assim: não, já passei minha senha pra frente. Fiz igual um amigo meu lá que chama Ademir Cunha. Que disse que passou a senha dele pros outros. Eu já passei a mim também. Conversei com o São Pedro lá. Ele vai me dar mais uns. Dizendo que é mais uns 40 anos. Vamos ver, né?
1: Tá certo.
2: Um abraço, tio, vou mandar a resposta aí.
1: Ô Afonso, você tá novo ainda, pai. Você tá novo ainda. Ô Afonso, é isso aí. Grande abraço pra você, grande escavadeirista. Tá fazendo os exames então, né? Mas você não vestiu terno nem nada pra fazer exame, nada não, né? Tem gente que apronta muito, né? Pra fazer exame, brincadeira, né? Um abraço aqui pelo meu grande irmão, Tenente Coronel Manuel Brandão, nosso grande advogado. Grande abraço, meu irmão. Tudo de bom, tá? Eu disparei aqui a nossa linha de transmissão, né? E o Tenente Coronel Manuel também, ele recebeu lá hoje, já tá na reserva, e advogado, tipo doutor Heraldo aqui embaixo. Heraldo Oliveira, viu, Heraldo, muito rapidamente hoje. Pela manhã eu passei aqui em frente. E um abraço para minha amiga, rapaz, a Margarida, faleceu a cunhada dela aqui, Maria Natividade Salles Lourenço. Margarida, um abraço para você, pro Chiquinho, tá? Que Deus conforte todos os corações, esse momento muito delicado, muito triste, né? Ela mandou a foto que pra mim, a Margarida do Primavera em Timóteo, ela falou que era a cunhada dela, a Maria Natividade Salles Lourenço, a Sinhá, 1953, e faleceu agora, dia 9/7. A Sinhá então estava com 73 anos. Então, descanse em paz, assim, que Deus conforte toda a família, né? É isso mesmo. E daqui a pouco eu falo onde ela está sendo velada. O Osmar Pompeu de Toledo mandou o áudio também. Osmar lá do Alvorada e Timóteo. Vinícius, boa tarde, danadão. Vinícius Nascimento, João 23, Timóteo, um abraço pro meu pai Valdir, a minha mãe Eda e o Bengala lá no JK. Falou! Meu amigo Vinícius, jovem de 3, Timóteo.

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3: No VAR da Vox, 2:37.
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0: 2:40, 2:40. Hoje nós estamos perguntando, produção, caprichou aqui, hein? Perguntinha facílima, quantos ceros e 2 centavos há em uma dúzia? Amor, por favor. Narara. Alô, boa tarde.
1: Boa tarde, senhor Ademir.
0: Olha ele aí.
1: São 12 selos.
0: Osmar Pompeu de Toledo. Alvorada Timóteo. Alvorada. Lá no morro, que beleza. Ô, gente, fala, a pessoa que faleceu aqui, que a Margarida mandou pra mim, ela é a cunhada dela, é a irmã do Chiquinho, né? A Margarida falou comigo aqui. É a irmã do Chiquinho que faleceu. Velório a partir de manhã, 8 horas, até as 4 da tarde, no cemitério Recanto da Paz, em Timóteo. Tá bom, Margarida? Sentimentos a toda a família e que ela descanse em paz, né? Aqui, Maria Alves Caravelas e Patinga. Um beijo, Maria Alves. Ótima tarde pra você, o Edinho, toda a família aí. Valeu, querida. Mas quem tá aqui, ó? Obrigado, garoto. Miltinho, danadinho, Depósito Material de Construção, Quitandinha, Timóteo, Avenida Senador Milton Campos. O Fábio Marquioro mandou um áudio aí, né? Fábio Marquioro, vamos ver onde que ele tá hoje? Alô, boa tarde. Fala comigo.
2: Oi, Dami. Oi. Beleza? Boa tarde, Dami.
0: Bom. E aí? Ah. E aí?
2: Quintou. É isso aí, Dami. Você manda um alô aí, tá? O Denis e o Branca de Neve, os meninos da Copasa, tá?
0: Denis e o Branca de Neve.
2: Na rua Coral, tá? Iguaçu e Patinga. Falou, Dami.
0: Rua Coral. Falou, Fábio.
2: Abraço.
0: Tudo de bom? Bom trabalho aí. Estão lá na rua Coral hoje. O pessoal da Copasa tá lá na rua Coral hoje, no Iguaçu e Patinga. Falou Fábio Marquioto com o Denis e o Branca de Neve, grande craque do passado. 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
10: No Vale da Vox, 2h50.
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10: 2h51, 2h51. Tem gente participando aqui. Alô, Neném Carreteiro. Ótima tarde pra você, Donadão. Todos ligados ao Clube da Vox. Tá lá no Jardim Primavera, em Coronel Fabriciano. Cutuca, nego duro. Falou, Neném. Meu amigo Edmilson tá lá em Ataleia. Recanto Verde Fabriciano tá lá em Ataleia com a tia Cida, né? Danadão. Tô aqui preparando a mandioca pra logo mais, junto com uma carne de sol, ó. Ai, e uma geladinha. É isso aí, Edmilson. Um abraço pra você, pra tia Cida. Você tá aí em Ataleia. Lá próximo até Teófilo Otoni, danadão, hein? Mandioca com carne de sol, que delícia. Aquele lá de lá tem carne de sol muito boa, né? Isso mesmo. 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
10: Cantada boba, hein? O cara não sabe nem cantar, ué.

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1: No Vale da Box, 3 horas.
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4: A Prefeitura de Ipatinga informa que o atendimento do CAD Único ficará temporariamente indisponível no município e em todo o país devido à atualização periódica e programada do sistema. O período de interrupção será do dia 10 a 12 de julho de 2026. O retorno do atendimento está previsto para segunda-feira, dia 13 de julho. Mais informações na Central do Cadastro Único, localizado na rua Edgar Boy Rossi, número 100. No centro, ou pelo telefone 31-3829-8147. Para os canais Vox, repórter Júlia Ferreira.
1: Apresentado no ano passado como contrapartida ao aval do Tesouro para um empréstimo de 12 bilhões de reais, o plano de reestruturação em curso nos Correios foi parcialmente interrompido neste mês. A suspensão das medidas previstas no plano ocorre quando a direção da empresa, comandada por Emmanuel Rondon, busca um novo empréstimo, agora de 7 bilhões de reais, como parte da estratégia para reverter os resultados negativos dos últimos anos. A estatal fechou 2025 com prejuízo de 8 bilhões e meio de reais, e o rombo deve ser ainda maior neste ano.
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1: As forças do Comando Central dos Estados Unidos realizaram uma nova rodada de ataques contra o Irã nesta quarta-feira, com o objetivo de reduzir a capacidade do país de atacar navios comerciais e marinheiros civis no Estreito de Hormuz. Entre as estruturas destruídas ou danificadas estão sistemas de defesa aérea, ativos de vigilância costeira, locais de armazenamento de mísseis e drones, capacidades navais e infraestrutura de logística militar.
8: Homem pede para vizinho reduzir velocidade de moto e acaba ferido com facada em Ipatinga. Um homem de 27 anos ficou ferido após ser atingido por uma facada durante um desentendimento com um vizinho no Cidade Nobre, em Ipatinga. O vizinho costumava trafegar de motocicleta em alta velocidade pela rua, colocando em risco moradores, principalmente crianças. Porém, a vítima teria pedido para que o motociclista reduzisse a velocidade, o que gerou uma discussão entre ambas as partes. Porém, o suspeito teria parado em frente à residência da vítima e acelerado a motocicleta de forma a provocar o morador. Quando a vítima se aproximou, o homem teria sacado de uma faca e desferido um golpe, atingindo a mão esquerda da vítima. Uma equipe do SAMU esteve no local e a vítima foi encaminhada ao pronto-socorro. O acusado fugiu antes da chegada da polícia. Para os canais Vox, repórter JL.
1: Próxima edição às 16h. 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

0: 3:05, agora 3:05. Ouvimos aí o Gilberto Medeiros com Redação Vox. E agora, de volta com o nosso Clube da Vox, daqui a pouquinho vamos conversar com o nosso psicólogo e sexólogo, o Carlos Eduardo. O Carlos Eduardo hoje vai falar esse assunto aqui muito importante sobre os mitos e verdades sobre a vida sexual, daqui a pouquinho, porque agora eu estou recebendo aqui meu amigo William Belonato, né, grande flamenguista. Pessoal de Manhuaçu, acho que eles são carioca, né, ô? Desculpa, eles manhuaçuense, como é que é?
1: Manhuaçuense. Cara, você tem que ver que o Edmilson morou lá. Como é que faz quando o Flamengo é campeão, Edmilson? Só por isso. Você tá
0: doido, cara. Boa tarde, meu amigo. Tudo bem?
1: Boa tarde, gente. Boa tarde, vocês estão ouvindo a gente aí. É um prazer estar aqui novamente conversando com o Edmilson.
0: Prazer todo nosso, meu amigo William Belonato. É, eu tô pensando que era atleticano e era flamenguista, rapaz. Você tá
1: maluco. Nada contra atleticano, não, né?
0: Não, eu sei. Trazendo aqui o nosso Edmilson. Boa tarde, Edmilson.
2: Ademir,
0: pode chegar
2: tarde.
0: Mais próximo, tudo bem?
2: Ademir, boa tarde, eu tô bem, graças a Deus, é uma honra, um prazer estar aqui.
0: Edmilson faz parte da diretoria, né?
1: Faz parte da diretoria.
0: Aham, que beleza. É um prazer em conhecer e receber aqui no nosso programa, na nossa emissora, né? Você chegou por aqui, você teve aqui na inauguração, não foi?
2: Inauguração, mas na rádio é a primeira vez que eu venho, né?
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2: Mas em Timóteo e Fabriciano eu tive aí antes da inaugurar, né?
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0: Uhum.
2: Tive na inauguração, fiquei aí um mês de maio bem na cidade, mas aí depois de junho pra cá eu venho esporadicamente.
0: Você fica rodando também?
2: Eu rodo as lojas.
0: Em todas as lojas, Mariana.
2: Cada dia numa loja, no Depósito Central, Mariana, Visconde do Rio Branco.
0: Visconde do Rio Branco. Visconde do Rio Branco fica perto de onde ali?
2: Visconde do Rio Branco é de Ubá.
0: Ah, perto de Ubá, ali na zona da Mata
2: ali de
0: Ubá também.
2: Ali, Bolo Moveleiro ali também.
0: Vocês têm loja de Ubá
2: também?
0: Tem loja
2: também, tem loja.
0: Que beleza. Tem Mariana, né?
1: Mariana, Ponte Nova.
0: Mariana, Ponte Nova, Caratinga, Viçosa. Os homens estão, aos poucos, estão só cercando aí, ó. Que bom, né? Pois é, o William Belonato todo mundo já conhece, né? Sempre tá por aqui conosco. Carimbado. 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
0: Você continua esse mês aí?
2: Não, eu vim hoje, daqui a pouco eu tô indo embora. Aí eu volto talvez semana que vem.
0: Bate e volta. Você vai pra Ponte Nova hoje ainda?
2: Hoje ainda.
0: Mas daqui a Ponte Nova são 160 quilômetros, né?
2: É, 2 horinhas.
0: Você passa aqui pela 760, não é isso?
2: Passa aqui no Goiabal ali, né?
0: O Parque Santo Rio Doce isso ali. Vai.
2: Rapidinho, estrada boa.
0: Né,
2: como ficou bom, né? Era tudo terra.
0: Pois é, ficou tá tudo soltado demais, agora, não tá?
2: Não, maravilha.
0: Eu nunca passei ali, você acredita?
2: Maravilha.
0: Eu nunca passei ali não, mas disse que ficou muito bom.
2: Maravilha. Pois só tem que ter um pouco de atenção, que você encontra os animais na pista ali.
0: E esse é o problema, né?
2: Principalmente
0: à noite, dia é um perigo, né?
2: Já encontrei com os cavalos, uns bois ali, né?
0: Pois é, tem que tomar muito cuidado. William, foi bom ter aqui mais uma vez e trazendo o nosso Edmilson, né? Edmilson, você é flamenguista também ou não?
2: Não, eu sou. Eu sou São Paulino.
0: São Paulino aí, ó.
1: Tá vendo?
0: Não entendo, não.
1: De mim ali, mas
0: Ponte Nova, São Paulo.
2: Eu tô igual torcedor da seleção brasileira, vivendo só de passado.
0: Tá bom.
2: Ademir, deixa eu só fazer um parênteses aqui. Primeiro eu quero agradecer a parceria da rádio, a Cíntia, né?
0: Que nós que sempre agradecemos.
2: Sempre nos apoiou lá, nos deu tudo que precisou, sempre teve à disposição para nos atender. 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Às vezes a gente não consegue agradar todo mundo, mas assim, a gente sempre trabalha para agradar todos. É, e verdade. O início,
0: isso mesmo.
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0: É isso mesmo.
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0: Adaptação.
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2: 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Então a gente quer agradecer a todos.
0: Você é
2: aí
0: tão novo, parece novo. Tem quanto tempo você está na sociedade?
2: Tem 22 anos.
0: É mesmo?
2: É.
0: Você é velho, rapaz. É. Aqui. Eu tô achando que o cara é novo.
2: 42,
0: é. É, você tá novo, com 20 anos entrou lá como sócia.
2: É,
0: tá com
2: os boi
0: na sombra, né?
2: Tô não,
0: o Edmilson, muito bom ter aqui conosco também. Sempre que vier, dá uma passada.
2: Pode deixar,
0: aqui.
2: Eu agradeço.
0: Tá bom, ele?
2: Agradeço,
0: pode deixar.
2: Um abraço.
0: Grande abraço, foi um prazer, tá?
2: Um abraço.
0: Tudo de bom. Falou. Já eu converso com o nosso sexólogo e psicólogo, Carlos Eduardo.
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0: No VAR da Vox, 3:23.
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4: Três horas e 27 minutos, 3:27, na live do YouTube e do Instagram da Vox 97 FM. A partir de agora, conversando já com meu amigo e o nosso psicólogo e sexólogo, Carlos Eduardo. Carlos, boa tarde, beleza, meu amigo?
5: De minha satisfação imensa estar aqui com vocês novamente, com os nossos ouvintes, aqueles que nos assistem também pelo Instagram, YouTube. Uhum. Muita satisfação estar aqui, falar de temas bastante variados.
4: Pois hoje é o mito. E esse aqui, né? Também é bom, né? Porque tem muito, igual eu falei no início aqui, anunciando você, no início do programa, que tem muitos mitos e verdades sobre a sexualidade, sobre o sexo, né? Sobre a vida sexual. Então é o seguinte: homens pensam mais em sexo do que mulheres?
5: Olha, isso é parcialmente verdade, né? Por quê? Porque na nossa cultura, aos homens é permitido pensar mais em sexo. As mulheres, geralmente, elas são reprimidas desde a infância. Então, não é que, tipo assim, todo homem pensa muito em sexo. Não. A questão é que os homens podem pensar mais. E também, isso não quer dizer que não tenha mulheres que pensam.

0: Então é o seguinte, a verdade é isso que o Carlos falou, né? E o tamanho do pênis é o principal fator para a satisfação sexual da mulher? Mentira.
1: Isso é uma baita de uma mentira, né? Uma coisa não tem nada a ver com a outra, né? Por quê? O tamanho do pênis, ele pode ter alguma importância para algumas mulheres, que tem mulheres que gostam, né, de um pênis maior. Isso é normal, não tem nada a ver. Mas não quer dizer que todas elas vão gostar disso, né? Por quê? Na verdade, o principal fator para a satisfação das mulheres é uma boa estimulação no clitóris. O clitóris é o órgão do prazer sexual feminino. Então, esse é um ponto interessante. E também o prazer das mulheres envolve outras questões, como, por exemplo, se o relacionamento tá bom, se ela tá recebendo um estímulo correto, se ela tem intimidade com esse homem. Então, se o homem conhece o corpo feminino e é capaz de proporcioná-la mais prazer. Então, o orgasmo, o prazer da mulher, ele depende muito mais de outros fatores do que simplesmente o tamanho do pênis. Isso é algo que é propagado pela indústria pornográfica, mas que não tem nada a ver com a realidade.
0: É isso mesmo. Mito ou verdade? É normal amar uma pessoa e sentir desejo sexual por outras?
1: Ah, isso é muito comum.
0: É, né?
1: É, muito comum. Amor é uma coisa. Desejo sexual é outra. É possível, inclusive, amar alguém e perder completamente o desejo sexual por essa pessoa. Que é o que a gente vê aí em muitos casamentos, né? Que você vê aí, a pessoa acostumou tá ali junto, né? Mas não tem mais relação sexual. Então tem amor, mas não tem desejo sexual. E também pode acontecer o contrário, ter desejo sexual por alguém, mas não ter uma vontade de desenvolver um sentimento romântico por essa pessoa, dividir a vida com essa pessoa.
0: Então, né? Não existe, né? Não é necessariamente a falta de amor, né?
1: Não tem nada a
0: ver. Eu amo, mas desejo fulano.
1: Então vamos esclarecer, né? Muito bem isso, porque geralmente... Né, as pessoas acabam interpretando assim, mas se você deseja a outra, então você não me ama. Não, uma coisa não tem nada a ver com a outra. Desejo sexual é uma coisa que a natureza nos impulsiona, né, pra, como se diz, variedade.
0: Isso é
1: comum. Então, ver alguém e sentir atração é uma coisa normal. Agora, se vai trair ou não, aí já é uma outra questão, né? Então, ter desejo sexual por outras pessoas, mesmo estando no namoro, no casamento, isso é normal. A sexologia fala que isso é, inclusive, saudável.
0: Pois é. Um abraço aqui para minha amiga Laudiceia. A Lau ganhou o rádio aqui da Estação das Capinas na última sexta-feira. Tá ouvindo a gente pelo rádio que ela ganhou lá do meu amigo Gustavo da Estação das Capinas, né, Lau? Ela mora no Alipinho, em Coronel Fabriciano. Tá sendo atendida pela nossa nutricionista que esteve aqui ontem, a Tatiana Albeni. A Tati falou de você aqui ontem, tá, Lau? Grande abraço, um beijo pra você, muito obrigado. O Edivaldo tá ligado também, né, Edivaldo? Tá ligado, grande abraço, mandou um áudio que depois nós vamos ouvir. Neném Carreteiro, tamo junto, neném. Tá lá no Jardim Primavera, em Coronel Fabriciano. Você pode interagir conosco aqui no WhatsApp, então 983763371. Como é que você encara isso aí a respeito de mito e verdades sobre a vida sexual? 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Voltamos já.

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0: no Vale da Vox 3:34.
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0: Horas e 35 minutos, 3:35. Olha aí, conversando com o nosso psicólogo e sexólogo Carlos Eduardo sobre mitos e verdades sobre a vida sexual. O tempo normal da relação sexual é 30 minutos?
3: Isso é um mito, isso é mentira, né?
0: Pode ser 5, 3, 7.
3: Porque vamos lá, quando a gente fala de relação sexual, a primeira pergunta que a gente tem que fazer: a relação sexual, ela começa quando? É na penetração? Não, claro que não. Ela começa muito antes, né? Começa nas preliminares, ali nas carícias, tal, né? Então, quando a gente geralmente fala, as pessoas falam de relação sexual, geralmente elas têm em mente a penetração como começo da relação.
0: É.
3: Então vamos nos basear por esse parâmetro. Então, do início da penetração até a ejaculação, a média, segundo os estudos, é de 5 minutos. Então essa ideia de que eu tenho que durar mais tempo, 30 minutos, uma hora de penetração. Não
0: tem necessidade.
3: Não tem isso. Então,
0: porque a relação sexual começa ali, entre beijos, abraços, carinhos, né?
3: E evidentemente 5 minutos é uma média, não quer dizer que as pessoas vão transar com 5 minutos, né, em termos de penetração. É só uma média, estatisticamente falando. Né? Então, só pra gente ter uma ideia de que essa coisa de 30 minutos, né? Isso vem muito mais, eu vou frisar aqui, que é uma coisa muito mais da indústria pornográfica, que leva essa questão da performance. Então não é isso, não.
0: Aí você fica vendo aquelas pornografias, né?
3: E
0: acho que tem que ser assim.
3: E no filme pornográfico os homens tomam remédio,
0: coisa,
3: né?
0: E outra coisa. Todas as mulheres chegam ao orgasmo apenas com penetração?
3: Não. Evidentemente que não. Porque conforme até já mencionei aqui, os estudos eles indicam o seguinte, que a forma mais eficaz de fazer uma mulher ter orgasmo é o estímulo no clitóris. Infelizmente, alguns homens ficam com essa coisa na cabeça, mas eu quero que ela chegue ao orgasmo só com a penetração, e acaba cobrando a mulher por isso. Mas você não chega no orgasmo comigo, por quê? Então, muitas vezes é porque a mulher está sendo mal estimulada.
0: É isso mesmo. Então, olha só, mito ou verdade? Assistir pornografia pode levar a problemas de ereção?
3: Sim, pode, em alguns casos. Pode, porque o homem que assiste pornografia, ele se acostuma com aqueles estímulos da pornografia que são muito intensos. Então, quando ele vai pro sexo real, ele não tem aquilo, aquele tantão de estímulo. Aí o que acontece? O organismo não responde da maneira satisfatória, no sentido de, no caso, começar a ereção.
0: Pois é. Então, quer dizer, você já falou isso aqui a respeito da pornografia, né? E muitas pessoas acham que 5 minutos é um tempo muito curto, não tem nada a ver. O que importa são as preliminares.
3: Não, você confundiu aí, peraí. Você está falando de pornografia.
0: Não tá, eu tô falando, não, porque aqui um ouvinte mandou aqui, 5 minutos não dá nem para ter um beijo gostoso. Não é por aí, não. Quer dizer, cada um sente de uma forma, né?
3: É.
0: Então, nós estamos falando o seguinte... Você já falou sobre pornografia aqui. E agora você está falando aqui o seguinte.
3: É mau negócio do...
0: Que assistir a pornografia realmente leva problemas de ereção?
3: Sim, leva. Porque o estímulo da pornografia é muito intenso. Aí quando ele vai pro sexo real, ele não tem aquilo. Aí o sexo real não tem graça.
0: Brincadeira.
3: E por não ter graça, não ativa o mecanismo da ereção, você entendeu?
0: Pois é. Você já falou isso aqui sobre a pornografia, que... Sobre o vício, aquele negócio todo, né? Então é isso aí. E quer dizer, é mito ou verdade que as mulheres também podem ejacular?
3: Podem.
0: Ejaculam?
3: Podem. A mulher pode ejacular pela glândula de Skene, né? E é interessante, são duas coisas, né? A mulher pode não só ejacular, como ela pode ter uma coisa chamada que é squirting, né? Sai um líquido muito, muito grande, né? Durante a penetração, né? Então esse tipo de coisa pode acontecer assim, e não é um mito. Muitos homens pensam assim que tá acontecendo alguma coisa de errado. Não, isso é normal de acontecer com algumas mulheres. Não são todas.
0: Não são todas que
3: vão ter essa ejaculação feminina, não.
0: É. E outra coisa. O tamanho normal do pênis, 22 centímetros, também é mito, né?
3: Não, isso é mito. É? Na verdade, isso é mito. Uhum. Apenas 5% dos homens no mundo, olha pra você ver, 5% dos homens no mundo vão ter pênis acima, né, da média. Uhum. A média tá em torno aí de 13, né, centímetros, né?
0: Ô, gente, é bom lembrar tudo que o Carlos traz aqui como sexólogo e psicólogo. Isso aí é um estudo que ele faz, ele coleta essas informações também, até nos jornais, nas revistas científica. De sexo exterior, científicas, né? Então, o normal, 13 centímetros.
3: 13 centímetros, um pênis ereto de 13 centímetros é um pênis normal. Então, olha a diferença, um pênis de 22 centímetros, né? Como se diz, isso não é para todo mundo, né? Então, isso são poucos homens que... 5%, viu? Então, esse é um dado interessante, olha. 5% dos homens têm pênis acima da média e 5% dos homens têm pênis abaixo da média, que é abaixo dos 13%, dos 13 centímetros, né? Uhum. Então, geralmente, a maioria dos homens, eles têm pênis normal. O tamanho normal. O que acontece é que lá nos filmes pornográficos, o Ademir, eles vão pegar evidentemente aqueles homens que têm o pênis mais avantajado. Então a pessoa fica assistindo aquilo e acha que o normal é isso. Não. O normal é ter um pênis mediano de até 13 centímetros.
0: O normal é você satisfazer mulher. Acabou.
3: Ou se satisfazer,
0: ou
3: né?
0: Ou se que satisfazer também,
3: primeiro,
0: né?
3: Primeiro se satisfazer.
0: É isso mesmo.
3: Por consequência, satisfaz a mulher.
0: 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Voltamos já já.
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3: No Porta Vox 3:43.
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3: Três horas 44 minutos, agora 3:44, conversando aqui com o nosso psicólogo e sexólogo Carlos Eduardo, falando sobre mito ou verdades, né? Sobre a vida sexual. Tem o Paulo tá mandando um áudio aí, tá participando como sempre. Alô Paulo, boa tarde.
7: Doutor Carlos, boa tarde Ademir, boa tarde Júlio. Doutor Carlos, uma dúvida. Eu lembro que na década de 90 e até recentemente, acho que até hoje em dia, muitos profissionais da área do senhor recomendam e recomendavam que as mulheres se tocassem, né? Se tocassem para ter um autoconhecimento ali do seu corpo, né? E explorar mais o seu corpo. E numa dessa de se tocar, acaba talvez a mulher partindo para a masturbação feminina, né? No caso. E eu vejo hoje que tem muito a condenação da masturbação masculina, né, por causa da pornografia e tudo. Qual a diferença dessa relação da mulher se tocar, né, se masturbando, né, no caso feminino, para a relação masculina? E se ambas podem ser prejudiciais?
8: Excelente pergunta, Paulo. A diferença é o seguinte, a diferença é que o brinquedinho do homem ele tem que ficar ereto e da mulher não precisa, né? Então esse é um grande problema, né? Quando se fala de masturbação e pornografia, né? Óbvio e claro que para as duas pessoas, tanto para os homens quanto para as mulheres, a masturbação em excesso junto com a pornografia, ela é prejudicial. Então vamos lá. Por que a gente frisa muito a questão do homem? É porque, que nem eu disse, o brinquedo do homem, o pênis, ele tem que ficar ereto. Então se o homem está acostumado com estímulos muito intensos da pornografia, o que vai acontecer? Quando tiver a mulher na frente dele, ele não vai conseguir ter ereção. Entendeu? Então, o que acontece nas mulheres, a consequência, ô Paulo, ela é um pouco diferente. As mulheres que têm, por exemplo, vício em pornografia e masturbação, elas vão ter dificuldade, né, de, por exemplo, chegar ao orgasmo. Entendeu? É diferente. Então, percebe, olha, o homem ele vai ter dificuldade, geralmente, né, a principal de todas é de ter ereção. Né? E a mulher geralmente a dificuldade de atingir o orgasmo. Por quê? Porque ela está acostumada, né, com os estímulos da pornografia e da masturbação. Então é preciso um equilíbrio, inclusive, das mulheres também, né, com relação ao uso de vibradores, porque é um estímulo artificial. E todo estímulo artificial pode acontecer um condicionamento em relação a esse estímulo, dificultando assim a vida sexual real.
3: Pois é. E tem uma pergunta aqui, lá de Itabira, em sua terra aqui. Sexo é tão importante quanto beber água?
8: Mandar um abraço pra Silvânia, né? Ah. Lá de Itabira, ela que fez essa pergunta.
3: Ah, tá, Silvânia.
8: É, quando a gente não bebe água, a gente fica desidratado fisicamente. Uhum. A falta de sexo pode levar a uma desidratação psicológica, emocional, até com repercussões físicas, no seguinte sentido: porque a falta de sexo, ela pode provocar humor deprimido, ansiedade, ela pode provocar nervosismo, uma série de questões, irritabilidade, por exemplo, cabelos e pele ficam piores, a piora da saúde cardiovascular. Então, óbvio, claro, ninguém vai morrer fisicamente por falta de sexo, mas a falta de sexo, ela vai trazer uma repercussão muito negativa do ponto de vista psicológico, emocional, porque sexo não é só físico. Sexo, ele tem um componente que ele é, né, emocional, psicológico, social, de validação. Então, ou seja, então a pergunta da Silvana, se sexo, se fazer sexo é tão importante como beber água, eu coloco na mesma categoria. Tudo aquilo que é necessidade para bem-estar do ser humano, é preciso que nós venhamos a dar uma atenção especial a isso.
3: Um abraço aqui para o Lucas Valadares, está aqui no nosso Instagram também, mandando um abraço para o Vinícius Nascimento, no João 23. Um abraço, Lucas, para o Vinícius também, tudo de bom. Olha só, a ansiedade, ela pode causar falha na ereção quando o homem sente desejo?
8: Vamos lá, ansiedade. O que a ansiedade ela provoca no corpo? Ela joga uma descarga muito grande de adrenalina. Adrenalina é vasocontristor, ou seja, a adrenalina não permite que o sangue chegue nas extremidades do corpo. Então eu te pergunto, olha pra você ver, se a adrenalina tá no corpo, então o sangue não vai chegar nas extremidades. Então ela não vai chegar aonde? No pênis. Entendeu a lógica? Né? Então o corpo está cheio de adrenalina. O sangue não vai para as extremidades, porque não é prioridade, vai preservar os órgãos vitais. Pênis é órgão vital? Para sobrevivência, não. Entende?
3: É isso mesmo.
8: Então o que acontece? Não vai ter ereção. Então a ansiedade, ela faz esse tipo de coisa. Mesmo o homem estando saudável, ela vai inviabilizar a ereção, porque no estado de ansiedade o homem está preparado para luta ou fuga, que é um mecanismo de defesa do organismo.
3: Tá certo. Já já vamos voltar com o último, a última parte do nosso programa com o Carlos Eduardo.

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5: O VAR da Vox, 3:51.
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0: 3:52. Agora, esse tema aqui tá mexendo com todo mundo, tá? Tem pessoas falando aqui que depende do hormonal, né? Se o hormônio tá alto, se tá baixo. O hormônio baixo vai causar baixa libido. Não é isso, o Carlos?
1: Isso.
0: Né? Se o hormônio tá alto, né? Que a mulher tem
1: Só que um detalhe interessante é o seguinte, que o desejo sexual tanto do homem e da mulher não depende só do hormônio. O hormônio pode estar ok, pode estar lá em cima, mas se ele estiver vivenciando outras situações que não sejam muito favoráveis sexualmente, a libido despenca, você entendeu? Então não é só uma questão hormonal. Evidentemente, em termos hormonais tem que estar tudo ok, né?
0: Ah, tá.
1: Mas existem outros fatores.
0: A ouvinte aqui, mas ela não está identificando, não tem nem o nome do seu no WhatsApp aqui, né, querido? Minha filha teve um problema sério hormonal, que foi tumor na hipófise. Isso existe? É?
1: Sim, sim.
0: Queria que ele falasse sobre isso.
1: A questão é a seguinte, o tumor na hipófise, ele provoca um aumento da prolactina.
0: A prolactina, é isso que me fugiu da memória.
1: Quanto maior a prolactina, o que que acontece? Menos desejo sexual. Então, então vai acontecer isso. Então, tanto é que tem que tomar esqueci o nome do remédio. Né, que toma, né, para dar uma regularizada aí na prolactina. Então, o ponto é que esse tumor na hipófise, ele vai realmente interferir na questão sexual. Então, é um dado muito interessante. Então, por isso tem que fazer o tratamento correto, né, tomar o remédio para regularizar a prolactina, que ao fazer isso, né, o desejo sexual, ele volta, né, a ser mais intenso. É interessante o seguinte, quando a mulher está grávida, o nível de prolactina é muito alto, né?
0: Pois é, tem um ouvinte aqui que você está completamente enganado, tá, meu amigo? Está falando aqui o seguinte, acabou a mamata com a prefeitura de Fabriciano para estar expondo as coisas? Não estou entendendo, entendeu? Você tá por fora, você não tá entendendo qual é o assunto nosso aqui. Nem o caso era funcionar na prefeitura. Eu fui tem 4 anos atrás, mas contratado, não gostei de ficar lá também, acabou. Olha só, o Carlos, ele é funcionário público federal. É bom falar isso, né?
1: Também, né?
0: Aqui, também, né? É isso também. Mesmo. Aqui, cara que tá aqui, taekwondo. Vai te lascar, boneco de gudum. Deixa eu te falar um negócio aqui. Tem um áudio do Afonso, vamos nessa? 3:54. Alô, Afonso. Fala aí.
2: Ô, David, boa tarde. Quiser falar meu nome, não tem problema, não. Uai, eu tenho uma amiga que ela já tem quase 80 anos e ela fala que casou virgem e que o marido dela, no caso, o primeiro homem que ela conheceu foi o marido dela. E que ela não sangrou. E no caso, durante o tempo que ele. Isso pode acontecer de uma moça virgem não sangrar? Responde aí, pede para responder aí se pode. Tá. Dizer ela que não sangrou nada, ela que ela falou, entendeu?
0: Esse sangramento também varia,
1: não,
0: né?
1: Não, varia, porque é o seguinte, porque o hímen, né, é uma membrana, né, e essa membrana, ela pode ser fininha em algumas mulheres, né, e por ser fininha aí não provoca esse sangramento. Então isso, na verdade, é até muito comum, né?
0: Quando ela tem uma certa
1: com um hímen mais fininho, aí não sangra. Quando é mais grosso, aí sim. Né? Então, respondendo a pergunta aí, é possível sim. Né? Isso não significa que, tipo assim, ela não era virgem, não. Ela era provavelmente
0: virgem. Acha que porque não sangrou, porque não era virgem.
1: Não, não tem nada a ver uma coisa com a outra.
0: É mito ou verdade? Se a mulher não lubrificou, é porque ela não está com desejo?
1: Não, a gente até viu aqui na outra entrevista que durante a menopausa, a principal coisa, a mulher perde a lubrificação.
0: É verdade.
1: Né? Então, desejo é uma coisa, lubrificação é outra.
0: Pois é. Carlos Eduardo, ele atende só online, tá, gente? Ele atende online. O Carlos Eduardo, você pode falar com ele. Você entra no Instagram dele lá. Sexólogo.
1: Não, Instagram. Ó,
0: eu faço confusão. O Instagram é o seguinte: é Carlos Eduardo.
1: Não. Carlos.sexólogo.
0: Carlos.sexólogo. Instagram dele. Carlos.sexólogo.
1: E o site?
0: E ele tem um site que é
1: Sexólogo
0: Carlos Eduardo.
1: Sexólogocarlos.com.br. Ou o inverso do outro. Instagram carlos.sexólogo.
0: É.
1: O site sexólogocarlos.com.br.
0: É isso aí. Pode falar com ele lá no Instagram, procura lá, Carlos Sexol, que você vai achar lá. Porque ele só atende online também, tá bom? Grande abraço, meu amigo,
1: satisfação,
0: até a próxima.
1: Até a próxima.
0: Falou, tudo de bom. Hoje nós perguntamos aqui o seguinte: quantos ceros e dois centavos há em uma dúzia? Resposta certa: 12 selos. Todo mundo acertou, né? Perguntinha muito fácil. Você que participou aqui direto ou indiretamente, meu muito obrigado de coração. Vem aí o Gilberto Medeiros com a redação Vox. Logo após tem o meu amigo JL com Vox Polícia, segunda edição. 5:05, Fernando Silva apresenta o Vox Cidade com toda a equipe de jornalismo. Como é bom e belo ter na consciência a graça do dever cumprido. Tchau, Varduaz, meu amor. Clube da

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1: No Vale da Vox, 4 horas.
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4: O Supremo Tribunal Federal lançou uma cartilha para orientar magistrados, advogados e gestores públicos sobre o julgamento de ações que tratam do fornecimento de medicamentos pelo Sistema Único de Saúde. O material reúne de forma prática as regras definidas pelo STF sobre a competência para analisar esses processos, indicando quando a ação deve tramitar na Justiça Federal ou Estadual e quais entes públicos devem integrar a demanda. As orientações também servirão de base para o funcionamento do Jude Saúde, ferramenta nacional do Conselho Nacional de Justiça, que reúne informações oficiais sobre medicamentos, auxilia na análise das ações e busca dar mais segurança jurídica, uniformidade e rapidez às decisões. A cartilha ainda apresenta critérios para medicamentos incorporados e não incorporados ao SUS, tratamentos sem registro na Anvisa e medicamentos oncológicos, além de antecipar funcionalidades da futura Plataforma Nacional de Saúde, que concentrará informações sobre demandas administrativas e judiciais relacionadas ao acesso a medicamentos. Agência Rádio Web de Belém, Edir Gaia.
1: O senador Cleitinho Azevedo, do Republicano de Minas, disse ter recebido uma oferta em dinheiro para desistir de disputar o governo de Minas Gerais nas eleições deste ano. Em discurso no plenário do Senado na última terça-feira, o parlamentar ainda insinuou que pode adiar mais uma vez a decisão e deixar o anúncio final para 5 de agosto, data final das convenções partidárias. Cleitinho relatou estar sendo pressionado para recuar na pré-candidatura e relatou o encontro com o político de Divinópolis, que insistiu para vê-lo pessoalmente na semana passada, mas não teve o nome revelado.
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1: O inverno exige atenção não apenas com as doenças respiratórias, mas também com a saúde do coração. Segundo estimativas do Instituto Nacional de Cardiologia, divulgadas em junho de 2026, as ocorrências de infarto podem aumentar em até 30% durante períodos de frio intenso, principalmente quando as temperaturas ficam abaixo de 14 graus. No mesmo período, os casos de acidente vascular cerebral AVC podem crescer até 20%, especialmente entre idosos e pessoas com doenças cardiovasculares.
8: Após o escândalo envolvendo o Banco Master, um levantamento da Folha de São Paulo mostrou que o Instituto de Previdência dos Servidores de Coronel Fabriciano aplicou mais de R$1,5 milhão de reais em fundos ligados ao banco, que está em liquidação extrajudicial. Segundo a reportagem, o investimento hoje vale cerca de R$163 mil, uma queda de aproximadamente 90%. Diante da divulgação, os canais Vox questionaram a Prefeitura e o Previceu sobre quem autorizou a aplicação, quando ela foi feita, quais os estudos embasados, a decisão e qual a expectativa de recuperar os recursos. A Prefeitura respondeu dentro do prazo, o documento confirma o investimento e afirma que o Previceu continua financeiramente equilibrado. mas não responde às principais perguntas da reportagem. A administração também não informou o valor atualizado da aplicação, se confirmam os números publicados pela Folha de São Paulo, quais previdências foram adotadas após a liquidação do Banco Master e se existe a previsão de recuperação do dinheiro. Como o Banco Master está em liquidação extrajudicial, a recuperação dos recursos dependerá do andamento desse processo, sem garantia automática de ressarcimento. De Coronel Fabriciano para os canais Vox, repórter Marcelo Augusto.
1: Próxima edição às 5 da tarde. 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
10: Entorpecente posse, teve foragido, suspeito de homicídio doloso, mostrar o CNJ em situação de branco.
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11: Quatro horas e sete minutos, boa tarde, Vale do Aço, quinta-feira, 9 de julho. Esse é o seu Vox Polícia, segunda edição, a apresentação do seu amigo JL. Edição e produção, Fernando Silva, trabalho técnico de Júlio César, direção geral, doutor Joraí Cordeiro. 4 e 7, o Vox Polícia começa assim. Tutora é presa após cadela ser encontrada amarrada e ferida em situação de maus tratos em Fabriciano. Guarda municipal prende homem após perseguição por furto em estabelecimento comercial em Patinga. Homem é preso após agredir companheira e filha em Coronel Fabriciano. 4 horas e 8 minutos, oferecimento, você já sabe que é de Alinhadão que tem a solução para o seu carrão. 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
2: Vale da Vox 4:13.
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2: 4:14, aumente o volume porque agora a chapa vai esquentar. Presta atenção nesse caso aqui. Tutora é presa após cadela ser encontrada amarrada e ferida em situação de maus tratos em Coronel Fabriciano. A Vox acompanhou de perto esse caso. Que situação, gente? A presidente do Instituto PET, Nardelli Lopes, falou aos canais Vox, mas falou com detalhes. Confira comigo.
4: Esse caso é um caso muito sério, né? Nós fomos acionados ontem pela Polícia Militar, através do vereador Tiago Lucas, por volta de 4:20 da tarde. E só nos disseram que era um caso de maus tratos, mas a gente não sabia, não tinha noção do cenário que seria encontrado lá. Foi no bairro Jardim Primavera, né? E rapidamente nós fomos acionados, nós fomos lá com a ambulância, né? E o cenário foi muito triste. Nas minhas redes sociais tem algumas imagens sobre isso. Uma cadela amarrada em uma árvore, sem nenhuma possibilidade de alimentar, beber uma água. Ela já estava em um estado já debilitadíssimo, já estava com sinais de cinomose, tá? O animal já não tinha, era só o corpo e a parte óssea dele. Embaixo do corpo já estava tudo ferido, muito machucado, já tinham larvas alimentando daquele animal ainda vivo. E isso mexeu muito com todos os protetores, né? Nós ficamos todos arrasados com essa situação.
2: Nardelli, pelo que você descreveu aí do cenário, a situação do animal, deu a entender então que o animal estava sem se alimentar e sem beber água há vários dias.
4: Sim, já estava há vários dias, né? Ele estava no fundo de um quintal e eu fiz a filmagem, constatei, né? Tudo direitinho, não tinha sinal nenhum de água, de comida, de nada, gente, nada. Muitos machucados no corpo, muitas moscas ao redor, mau cheiro, o animal só gemia. Ele não teve chance nenhuma nem de ficar em pé enquanto a gente abordava o caso, enquanto a gente fazia o socorro.
2: A partir daí, o que vocês fizeram? Resgataram o animal e levaram para onde?
4: Nós resgatamos uma cadela, né, muito linda, da raça Pitbull, aparentemente, por estar muito magra, né? Nós resgatamos ela com o suporte do vereador Tiago Lucas e da Prefeitura Municipal, que tem efetuado um trabalho com relação à causa animal na nossa cidade, né? Recentemente. Levamos para a clínica conveniada à Prefeitura para ter todo o suporte veterinário que fosse necessário para salvar a vida dela.
2: Agora, a partir daí, então, vocês acionaram a polícia?
4: Sim, a polícia, né, já acompanhou todo o caso a todo momento, né? No entanto, que foi a Polícia Militar que recebeu essa denúncia e nos acionou o Thiago, né, e tudo. E eles tentaram a busca dela até conseguir. Graças a Deus, tá, gente? A tutora, ela foi detida ontem mesmo.
2: O mais estranho é que, segundo os vizinhos, ela teria abandonado o animal naquela situação deplorável. A polícia foi acionada através de vocês, da ONG de vocês. Ela não se encontrava em casa e ela só foi localizada no período noturno.
4: Isso mesmo, tá? Os policiais foram, né, em alguns lugares que foram dadas as informações, não encontraram ela, eu estava presente em alguns momentos. Ela não foi encontrada, mas graças a Deus, mais tarde, eles conseguiram fazer com sucesso essa localização da tutora.
5: Adele, que conselho você daria para pessoas que querem criar um pet, quer ter o seu animalzinho de estimação? Quais são os procedimentos corretos?
4: Hoje nós fazemos esse trabalho, né, de combate aos maus tratos e abandono. O que é os maus tratos? É animal acorrentado, tá, gente? Hoje é crime, né? Uma lei estadual aqui em Minas Gerais. O animal não pode ficar acorrentado, tá? Porque já entra em maus tratos, sem água, sem uma comida, sem uma dignidade de uma vida digna para aquele animal, né? Então, é um recado que eu dou é, se você não tem condições, não tenha. Por favor. E outra coisa, todo mundo hoje está se conscientizando com relação a isso, então tome muito cuidado. A hora que você menos esperar, que alguém não está vendo, a denúncia chega até a polícia ou chega até nós também e nós vamos até o local averiguar. A multa não é baixa, né? E nós vamos pedir que a justiça seja feita em todos os casos que chegaram até nós.
5: Fala pra gente aí da ONG de vocês, como que funciona o trabalho?
4: Nós somos do Instituto Amor de Pet, eu sou presidente dessa instituição, nós somos de Coronel Fabriciano, já temos 2 anos que estamos aqui, né? E graças a Deus o nosso trabalho tem se desenvolvido com muito esforço, com muita parceria mesmo com a população, tá? Com relação aos maus-tratos, abandonos, nós temos animais para adoção, a gente vai nas casas, faz também a conscientização, né, com relação a tudo isso. Nós damos suporte veterinário para animais de rua ou alguma família em baixa vulnerabilidade, né? Nós temos todo esse suporte, é claro, nós não temos uma renda fixa não, tá, gente? Nós dependemos da doação de todos para o nosso trabalho continuar acontecendo na nossa cidade. E também, é claro, temos o suporte agora, né, da Prefeitura Municipal, que tem dado pra gente um suporte muito maravilhoso, que tem aliviado muito o nosso fardo, né, até financeiramente falando, tá, gente? E nós estamos aí com castrações gratuitas, por favor, castre o seu animal, vou te dar esse recado aqui, né, ô Jota, castre o seu animal para evitar crias indesejadas, que eu sei muito bem que não é fácil cuidar de um animalzinho e tantos outros filhotes, adoção não é fácil, encaminhamento não é fácil, então, por favor, entre lá no link, tá na página da Prefeitura Municipal, cadastre-se, castre o seu animalzinho, vamos acabar com esses casos de abandono nas ruas, porque eu não tive condições de cuidar, por favor, faça isso.
5: Mesmo porque quando o cidadão não quer criar, cuidar de um animal, sempre tem alguém que quer.
4: Sim, sempre tem alguém que quer. Eu peço também isso, gente, o seu animal, você não tem mais condições de cuidar dele por algum motivo, né? Procure ajuda, vai para as redes sociais, posta lá o animalzinho para adoção, né? Sempre tem alguém que vai querer adotá-lo, vai querer dar ele um lar cheio de amor e vai também te ajudar, porque abandono é crime e maus-tratos é crime, gente, e vai dar cadeia.
5: E vocês têm um telefone de contato, caso alguém queira fazer a doação de um animalzinho ou que queira fazer a adoção de um animalzinho, aonde Amor de Pet? Tem um telefone aqui em Coronel Fabriciano?
4: Nós temos o nosso Instagram, tá? Do Instituto Amor de Pet. Nós temos uma pessoa que administra ele o tempo todo e lá nesse Instagram a pessoa passa o número celular de contato para as pessoas estarem conversando com a gente. Só lembrando, gente, nós não temos um abrigo, não. Porque tem pessoas que sempre me ligam, JL, você busca o meu cachorro aqui em casa, ela criou, coloca no seu abrigo, nós não temos abrigo. O suporte que nós damos é o quê? É a postagem do animalzinho, nós damos suporte com a entrevista para uma adoção responsável, a gente acompanha também o pós-adoção.
2: 4 horas e 21, que situação, hein? Só para relembrar aí que a tutora, né? Olha só, a mulher saía de casa e deixava o animal amarrado de um jeito com que o animal não conseguia ficar com a cabeça levantada. E eles foram lá, encontraram o animal em uma situação deplorável, cheio de moscas, feridas por todo o corpo, não tinha água, não tinha comida, uma situação deplorável. E um detalhe, a tutora aí, a dona desse animal, foi presa ontem, foi autuada, já está aqui na cadeia de Timóteo. Está na cadeia feminina aqui de Timóteo. 4h22, eu volto em apenas um minuto. Fique comigo.
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2: O Banda Vox 4:23.
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2: 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Um homem é preso após...

0: segundo o relato, ela foi segurada pelos braços e arremessada ao solo, passando a sentir dores pelo corpo e também no ombro. Após então, ela foi encaminhada até a UPA para ser medicada. A polícia foi acionada durante a tentativa de pedir ajuda. A filha pegou o celular para ligar para a polícia e o acusado aí acabou arremessando o aparelho ao solo. E com a chegada da polícia aí, o cidadão aí acabou fugindo. 4h29, a Loquicel é a sua locadora de ferramentas em Fabriciano, você sabe. 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Uma discussão entre duas mulheres termina em agressões, ameaças e injúrias em Ipatinga. Ou seja, uma discussão envolvendo duas mulheres terminou em agressões físicas, ameaças e ofensas no bairro Bom Retiro, em Ipatinga. Ambas sofreram aí lesões leves. A confusão começou enquanto uma das mulheres conversava com um homem sobre assuntos relacionados à pensão alimentícia do filho que tem em comum. A outra envolvida chegou ao local, iniciou então uma discussão e as duas passaram a trocar ofensas. Durante o desentendimento, uma das mulheres afirmou ter sido agredida com um tapa no rosto e sofreu uma escoriação na mão. A outra disse que, além das ofensas, foi também ameaçada durante a discussão. Uma testemunha informou à polícia que presenciou o momento em que as duas passaram a trocar puxões de cabelo, sendo então necessário intervir para encerrar aí a confusão. A polícia conduziu as duas para a delegacia. 4h31, fique comigo, porque eu volto em apenas um minuto.
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3: No Vale da Vox, 4h32.
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5: Oi, JL, boa tarde, Edivaldo, do Aeli, do Amaro Lanari. Só queria parabenizar essa reportagem que você veio trazer aí pra gente, dessa essa senhora que tem esse trabalho aí de conscientização, né, para não abandonar e também e castre o seu animal, você não tem condições de cuidar. Ao contrário dela, lá na Amaro Lanari tem essas ONGs aí, vou citar o nome para não ser deselegante, mas que esses animais, a tutora dele fica andando com ele e morde as pessoas nas ruas, vários lugares. Ele se contenta apenas de colocar água e comida. Entendeu? E assim como elas, eles também precisam de doação. Eu sou contra, porque nesse caso o animal pode estar infestado com alguma doença, né? É, principalmente a raiva. Então, assim, e as pessoas não ligam. Ela não, ela está preocupada, correndo atrás, está de parabéns. É, o trabalho tem uma eficácia maior, né? Também pensa no ser humano, né? Porque só pensar no cachorro, não. Beleza? Um abraço, com Deus.
6: Obrigado, Geraldo. Muito obrigado a vocês aí, tá bom? 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Presidente da Câmara Municipal de Ipatinga paga fiança e é colocado em liberdade. Repórter Fernando Silva.
7: O presidente da Câmara Municipal de Ipatinga, vereador Lei do Trânsito, foi colocado em liberdade ontem, no início da noite, após audiência de custódia. A soltura ocorreu mediante pagamento de fiança, cujo valor ainda não foi revelado. O parlamentar havia sido conduzido pela Polícia Rodoviária Federal, a PRF, após uma ocorrência registrada em Betim, na Grande BH. Conforme a apuração dos canais Vox, junto a fontes que acompanham o caso, durante a abordagem foram encontradas canetas emagrecedoras em um veículo oficial da Câmara Municipal de Ipatinga, um Chevrolet Cruze de cor preta utilizado pelo vereador, Na audiência de custódia, a justiça homologou o procedimento e concedeu liberdade provisória ao parlamentar ipatinguense, mediante o pagamento de fiança. A medida permite que Lei do Trânsito responda às investigações em liberdade. As circunstâncias do transporte do material, sua origem, sua destinação e o eventual enquadramento jurídico dos fatos permanecem sob apuração das autoridades competentes. Os canais Vox seguem acompanhando o caso e buscam manifestação de Lei do Trânsito, de sua defesa e da Câmara Municipal de Ipatinga. O espaço permanece aberto para esclarecimentos e esta reportagem será atualizada à medida que novos desdobramentos forem confirmados. Para os canais Vox, repórter Fernando Silva.
6: 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Alô, equipe da Servicom. 4h41, fique comigo porque eu volto já.
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2: No Vale da Vox, 4:46.
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2: 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Mais um júri popular foi realizado ontem em Ipatinga. O réu já respondia à acusação de participar aí do homicídio de Alice Esther de Souza Correia e da tentativa de homicídio contra Patrick Magalhães. O crime ocorreu na área central da cidade, dia 11 de novembro de 2024. A defesa foi feita pelo advogado Tiago Alves de Souza. O julgamento ocorreu no Fórum da Comarca de Ipatinga. O advogado doutor Tiago Alves falou aos canais Vox. Confira.
5: Cumprimento a todos os ouvintes da Rádio Vox. Na data de ontem ocorreu o júri popular de Kaique Guilherme, em que nós fizemos a defesa de Kaique, em que ele estava sendo acusado de ter participado do homicídio de Alice e da tentativa de homicídio de Patrick, que ocorreu no centro de Ipatinga na data de 11 de novembro de 2024. Na mesma data, porém um ano depois, 11 de novembro de 2025, Aires, pai de Patrick, foi condenado a 55 anos de prisão, regime fechado. E na data de ontem, como o processo foi desmembrado, nós fizemos a defesa de Kaique Guilherme e obtemos êxito na absolvição do mesmo.
6: Doutor Tiago, só para refrescar a memória dos nossos ouvintes, esse homicídio, ele aconteceu em que local e qual é o fator motivacional desse homicídio?
5: O Kaique, ele mora ali no aglomerado da Pouso Alegre e o que foi levantado é que Patrick, a vítima do tentativo de homicídio, foi até o Kaique vender um aparelho celular. E o Kaique não quis comprar esse aparelho celular e o Patrick saiu daquele local e posteriormente o proprietário desse aparelho estava procurando por esse aparelho e Kaique, como soube que esse aparelho estava na posse de Patrick, com o intuito de resgatar esse aparelho telefônico, o Kaique levou essa vítima desse furto até Patrick para poder recuperar o aparelho telefônico. O pai, né, de Kaique, que é o Aires, ele acompanhou, não foi convidado, acompanhou, e ele estava em situação de rua, ele tinha feito uso de bebida alcoólica, e chegou no local, eles foram, né, buscar esse aparelho, e como o Patrick não quis devolver esse aparelho, o Aires, ele desferiu um golpe de canivete no pescoço do Patrick e depois um golpe certeiro, né, no coração de Alice. Aí causou o homicídio de Alice e a tentativa de homicídio de Patrick. E ficou demonstrado no processo que Kaique, ele não convidou o Aires a ter aquele local e que o Aires, ele fez isso motivado, né, já havia uma desavença com o Patrick, ele já tinha brigado na rua antes. E ficou demonstrado que Kaique, ele não teve nenhuma intenção, ele não prestou nenhum auxílio objetivo, nem teve nenhum elemento subjetivo, ele nem sabia que o pai dele estava armado e que ia fazer aquilo. E a gente demonstrou lá todo o processo, toda essa dinâmica, que não ficou comprovada nenhum elemento de que Kaique, ele teve algum envolvimento nesse homicídio, nessa tentativa de homicídio.
6: Doutor Tiago, claro que a gente fica triste porque uma vida foi ceifada, mas o outro fator que muito assusta é uma relação pai-filho, né? Então, quer dizer, a gente vê isto aí acontecendo em pleno século XXI e a gente fica triste em ver uma situação dessa acontecendo, porque uma coisa que poderia ser resolvida dentro de um diálogo aberto, tranquilo.
5: É lamentável, é lamentável. E essa foi uma da nossa estratégia de defesa. A gente não foi lá, porque foi um crime cruel, sim, né? Apesar que as vítimas, elas estavam em situações de ruas, mas são seres humanos, pode se recuperar, se tornar uma pessoa de bem, infelizmente chegou, né, nesse ponto. Ficou demonstrado que o Aires, ele tinha brigado com a vítima Patrick dias antes. Ver uma situação dessa, pai e filhos envolvidos nisso, e também ficou demonstrado que Kaique, que é filho de Aires, eles nem estava tendo convívio, exatamente porque o pai estava em situação de rua, fazendo uso de drogas. Então, assim, é uma situação, assim, lamentável. E a gente também demonstrou que o Kaique, ele só foi lá para poder auxiliar, para resgatar esse telefone e aparelho. E com isso, o Kaique, ele ficou preso há 1 ano e 8 meses. Ele possui dois filhos menores de idade, criança, uma de 2 anos, outro 4 anos. Ele era provedor da casa dele. A companheira dele, após a prisão de Kaique, precisou de ficar mudando de casa em casa, porque não tinha mais o auxílio de Kaique. Um dos filhos autista, né, a criança que sofreu, né, muito a falta do pai. Então, com isso, todo mundo perde. Mas eu acredito que a justiça foi feita no sentido de que houve sim um homicídio cruel. O verdadeiro autor, ele foi condenado a 55 anos e que um inocente que estava sendo injustamente acusado e ficou preso por 1 ano e 8 meses, graças, né, eu agradeço a Deus e também que nos iluminou para fazer um bom trabalho, cessou essa injustiça e foi concedido para o Kaique o alvará de soltura.
6: Ok, doutor Tiago, comigo aqui dentro dos canais Vox, sem tropeço, seu nome e endereço, repórter J. Passos.
2: 4 horas e 54, chegamos na reta final do Vox Polícia, segunda edição. Lembrando que amanhã, 7 em ponto, tem o meu xará J. Passa, que bacana. Vem aí pra você Gilberto Medeiros com a redação Vox e depois Fernando Silva com Vox Cidade, hoje ao vivo, lá da Ipa Vox em Ipatinga. Pra você, tchau, porque agora eu fui.
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1: O Vale da Vox, 5 horas.
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5: A Comissão de Constituição e Justiça da Câmara dos Deputados aprovou nesta quarta-feira a PEC que acaba com a aposentadoria compulsória como punição para juízes e membros do Ministério Público que cometerem infrações. Agora, a proposta de emenda à Constituição vai passar por uma comissão especial antes de seguir para o plenário. O texto abre espaço para demissão, mas ela só vai valer após o trânsito em julgado, isto é, quando não houver mais chance de recorrer da decisão final da Justiça. Durante o processo, o magistrado fica afastado das funções e recebe salário proporcional até o julgamento definitivo. Pela proposta, cabe aos tribunais ou ao Conselho Nacional de Justiça decidir pelo afastamento. A suspensão poderá ser de até 90 dias e o período de disponibilidade de até 2 anos. Se o caso for arquivado ou considerado improcedente pela Justiça, o magistrado volta ao cargo. Ele também recebe de volta a diferença dos salários e tem o tempo de serviço totalmente contabilizado. Essa PEC segue o mesmo entendimento do Supremo Tribunal Federal, que já havia derrubado a aposentadoria compulsória como punição. Da Rádio Nacional em Brasília, Renato Ribeiro.
1: Relatório divulgado pela Agência Nacional de Águas e Saneamento Básico mostra que o Brasil possui 213 barragens com alto risco para acidentes e alto potencial de dano. Caso rompam, as estruturas podem atingir pessoas ou equipamentos relevantes como estradas e pontes. O dado consta no Relatório de Segurança de Barragens 2026, divulgado anualmente pela agência. As barragens de alto risco estão localizadas em 19 estados e no Distrito Federal, com destaque para estruturas no Ceará, em Mato Grosso e São Paulo.
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1: O Ministério da Agricultura e Pecuária, MAPA, argumenta que cabe ao setor produtivo, em grande medida, a criação de mecanismos para atender às exigências da União Europeia contra o uso de antimicrobianos na pecuária. No início de junho, a União Europeia oficializou a retirada do Brasil da lista de países considerados aptos a cumprir as regras do bloco para o controle do uso de antimicrobianos na produção animal. Com isso, o país ficará impedido de exportar carnes ao mercado europeu a partir de 3 de setembro.
9: O Bar Galpão de Ipatinga conquistou o vice-campeonato nacional do Comida de Boteco 2026. O resultado foi anunciado nesta quarta-feira durante a etapa nacional da competição, que reúne os campeões dos circuitos realizados em todo o Brasil. Com a conquista, o estabelecimento passa a figurar entre os melhores botecos do país e reforça o destaque da gastronomia mineira no cenário nacional. O reconhecimento veio com o petisco Asas Indomáveis, criado especialmente para a competição. O prato é preparado com meio da asa temperado com vinho de pêssego, servido com molho da casa e agrião, coberto com creme de mandioca, catupiry, queijo e cebola crisp e agridoce. A experiência fica completa com uma coxinha de mexidão recheada com pernil e creme. Inspirado no filme Ases Indomáveis, o Bar Galpão levou a temática para a decoração do prato, do ambiente e para a caracterização da equipe. Na etapa nacional, o título de campeão ficou com Hora Extra Bar Gourmet do Rio de Janeiro, enquanto o Casarão do Pastel de Goiás terminou em terceiro lugar. Para os canais Vox, repórter Júlia Ferreira.
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10: Alô Brasil, alô você que se liga nos canais Vox, muito boa tarde. São 5:07, 5:07, hora certa no Vale do Aço. 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
10: No Vale da Vox, 5:11, boa tarde.
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10: É, minha gente, a notícia não para. 5:12, 5:12. Vamos ao comentário do dia, na voz dele. Ô, gente, daqui a pouco, hein, na segunda hora, reportagem bombástica sobre a saúde pública na região, especialmente a respeito de um município. É, minha gente. É, minha gente, daqui a pouco, na segunda hora, a partir das 18 horas, e nessa primeira hora também tem, como diria Fagner Souza, tem coanga. Tem coanga. Eu acho que coanga é com U, né? Não, ô Fagner Souza, eu vou até conferir aí. Não sei nem se é gíria ou se é palavra mesmo, entendeu? É, ele escreve sempre para mim coanga, ele gosta da coanga. Vamos lá, 5:13, o comentário do dia na voz dele, o nosso Big Boss, doutor Jonair Cordeiro, na bola.
12: Algo de errado não está certo na saúde pública de Coronel Fabriciano. Existe um momento em que o jornalista precisa parar de olhar fatos isolados e começar a ligar pontos. E é exatamente esse momento que estamos vivendo na saúde pública de Coronel Fabriciano. Há semanas, pacientes, familiares e profissionais da saúde estão procurando os canais Vox. As reclamações se acumulam. Os relatos se repetem. Pacientes afirmam que faltam ortopedistas no Hospital Dr. José Maria de Moraes. Outros relatam demora no atendimento, adiamento de procedimentos e dificuldades para conseguir assistência. São dezenas de manifestações recebidas nos últimos dias. Cada uma delas poderia ser tratada como um problema pontual. Mas quando tantas histórias diferentes passam a apontar na mesma direção, é nossa obrigação investigar. A nossa apuração encontrou indícios de que existe ao menos desassistência parcial em determinados serviços. Enquanto isso, a Prefeitura de Coronel Fabriciano afirma que não há crise, não há desassistência e que o hospital funciona às mil maravilhas. É justamente essa divergência que precisa ser esclarecida. De um lado, a versão oficial do governo. De outro, pacientes dizendo que não conseguem atendimento, médicos demonstrando preocupação e uma sequência de acontecimentos administrativos que nos chamam a atenção. Alguém está mentindo. Os canais Vox não têm compromisso com versões. Têm compromisso com os fatos. E é exatamente isso que continuaremos investigando, ouvindo todos os lados, analisando documentos e cobrando respostas. Porque quando o assunto é saúde pública, não existe espaço para achismos. A sociedade tem o direito sagrado de conhecer a verdade. E quem exerce cargo público tem o dever de prestar informações completas, transparentes e verdadeiras. Quando a versão oficial não explica os fatos que a própria realidade revela, cabe ao jornalismo continuar perguntando e não tenham dúvida. É exatamente isso o que vamos fazer. Não me queira mal que eu só sei lhe querer bem. Melhore seu argumento para não precisar aumentar a sua voz. Eu sou Jonair Cordeiro.
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10: O presidente da Câmara Municipal de Ipatinga, vereador Lei do Trânsito, foi colocado em liberdade ontem, no início da noite, após audiência de custódia. A soltura ocorreu mediante pagamento de fiança, cujo valor ainda não foi revelado. O parlamentar havia sido conduzido pela Polícia Rodoviária Federal, a PRF, após uma ocorrência registrada em Betim, na Grande BH. Conforme a apuração dos canais Vox, junto a fontes que acompanham o caso, durante a abordagem foram encontradas canetas emagrecedoras em um veículo oficial da Câmara Municipal de Ipatinga, um Chevrolet Cruze de cor preta utilizado pelo vereador. Na audiência de custódia, a justiça homologou o procedimento e concedeu liberdade provisória ao parlamentar ipatinguense, mediante o pagamento de fiança. A medida permite que Lei do Trânsito responda às investigações em liberdade. As circunstâncias do transporte do material, sua origem, sua destinação e o eventual enquadramento jurídico dos fatos permanecem sob apuração das autoridades competentes. Os canais Vox seguem acompanhando o caso e buscam manifestação de Lei do Trânsito, de sua defesa e da Câmara Municipal de Ipatinga. O espaço permanece aberto para esclarecimentos e esta reportagem será atualizada à medida que novos desdobramentos forem confirmados.
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10: No Vale da Vox 5:19, boa tarde.
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6: 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Mais que uma padaria, um lugar de bons momentos. 5:24. Eu vou acionar a repórter Júlia Ferreira. Informação importante de Timóteo: o SIAC itinerante, ele está levando atendimentos e ações de saúde aos bairros da cidade. Só lembrando que ainda hoje tem polêmica na saúde pública regional de uma cidade aí, que vocês já devem saber qual, né? E tem também mais informações sobre aquela pauta de ontem, Ministério Público Eleitoral, candidaturas laranja em Fabriciano. Daqui a pouco vai falar o advogado doutor Mauro Bonfim aqui no Vox Cidade no próximo bloco. Antes, vamos trazer a repórter Júlia Ferreira na bola.
7: E a Câmara Municipal de Timóteo, através do SIAC, realiza ações com o SIAC itinerante. Nesta quarta-feira, foi realizado no Distrito de Cachoeira do Vale alguns atendimentos, inclusive em parceria com o PROCON. Quem vai explicar para a gente esses serviços realizados é o superintendente do PROCON Timóteo, Éder Bittencourt.
8: Exatamente, é um prazer falar com vocês e aproveitando a oportunidade, não é PROCON da Prefeitura, é o PROCON da Câmara Municipal de Timóteo, né? O PROCON hoje, ele está em todas as ações envolvendo o direito do consumidor e não poderia se furtar, né? Não poderia faltar de estar participando junto com o SIAC itinerante, né? Nessas ações voltadas para o atendimento do povo.
7: E dentro dos atendimentos do PROCON, quais são as orientações que estão sendo realizadas aqui hoje?
8: Então, são as mesmas atividades que promovemos durante a nosso expediente, nas nossas 4 unidades do PROCON Câmara distribuídas em toda a cidade. Hoje, em especial, tem o lado, né, orientativo, educativo e trazendo ao conhecimento também do consumidor os locais onde existem as nossas unidades que eles ainda não conhecem. Então serve também, é também uma forma de divulgação das nossas unidades do PROCON Câmara.
7: Procon Câmara sempre ativo no município. Essa não é a primeira ação realizada, né, neste ano. Então, você já vem sendo realizadas mais ações, não é isso mesmo? Sempre com esse objetivo de orientação às pessoas.
8: Então, o Procon Câmara, ele está aonde estiver consumidor. Então, tudo que é ação voltada em espaços públicos, em qualquer outro tipo de ação promovido pela Câmara, promovido pelo município e também ações nas praças, ações nas escolas, aonde tem consumidor, o PROCON está do lado dele, protegendo o direito de defesa do consumidor. E também, só enfatizando, esse ano já tivemos as ações dos Dias dos Namorados, ações do Dia das Mães, ano passado tivemos ações do Natal. Então, assim, aonde tem consumidor, tem o PROCON Câmara Municipal de Timóteo. E aproveitando, Júlia, da sua audiência, né, da nossa Rádio Vox, queria chamar a população para conhecer, né, aqueles ainda que não conhecem as nossas unidades do PROCON Câmara, que está descentralizada dentro da nossa cidade. Temos uma unidade no Recanto Verde, temos outra unidade aqui no Distrito Cachoeiro do Vale, uma unidade do PROCON Câmara também atendendo lá dentro do AI Compartilha, que é um grande ganho para a nossa população, e o nosso PROCON Câmara lá na sede, que funciona no anexo da Câmara Municipal de Timóteo. Agradecer a oportunidade de pedir àqueles consumidores que a gente não conhece, venha conhecer, que estamos prontos para poder atender todo consumidor que tem alguma demanda de relação de consumo para demandar com a gente.
7: Ok, obrigada. Éder Bittencourt, superintendente do PROCON Câmara de Timóteo. Eu vou conversar também com a Luana Lima, ela que é assessora política da presidência da Câmara de Timóteo, que vai nos relatar também as outras datas e os outros locais onde serão realizadas essas ações. Mas para começar, Luana, quais os serviços que vocês estão oferecendo aqui hoje, além das orientações do PROCON?
9: Então, nós estamos prestando serviço de divulgação da UAI, né, informações da UAI. Estamos aqui também prestando serviços da enfermagem, em conjunto com a Prefeitura Municipal de Timóteo, onde elas estão aferindo pressão arterial, fazendo teste de glicemia. Tem a odontologia que está com a gente, também transparecendo conhecimento para o público infantil, né, de prevenção de escovação dental. Tem a assistência social também, que está aqui presente com a gente, conosco. E nós estaremos amanhã no PSF do Limoeiro. E na sexta-feira estaremos na Praça 29 de Abril.
7: Então, só recapitulando, nesta quinta-feira vocês estarão no setor 7 do Recanto Verde, em frente ao SIAC. Qual horário?
9: Nós estaremos no estacionamento do PSF do Limoeiro, que é próximo ao SIAC do Recanto Verde, de 8 às 16.
7: E na sexta-feira, 10 de julho,
9: estaremos na Praça 29 de Abril, no Centro Sul, sempre de 8 às 16.
7: Muito bem, muito obrigada, Luana. Para os canais Vox, repórter Júlia Ferreira.
6: São 5 horas e 29 minutos, 5 e 29, estamos com o Vox Cidade pegando fogo mais uma vez, hein?

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Chiquinho Sorvetes, o sorvete que você ama. 5:30, depois do intervalo. Escoanga, Fabriciano, e aí, gente, como é que vai ficar essa situação das candidaturas? E tem mais depoimento de advogado de vereadores que não foram vitoriosos e que denunciaram, e o Ministério Público Eleitoral, e aí, o que aconteceu? A gente já falou ontem, vamos recapitular na volta do intervalo, voltamos já.

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3: No Vale da Vox 532, boa tarde.
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2: Daqui a pouco tem notícia em primeira mão sobre a saúde em Coronel Fabriciano. Daqui a pouco, 5

0: horas e 35 minutos. Já estou revelando a cidade já, porque tá muito na cara, né? Daqui a pouco tem informação. 5 horas e 35 minutos. 5:35. 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Vamos falar de política, política partidária. Vamos voltar às eleições municipais em Coronel Fabriciano 2024. Ontem o advogado Dr. Flaviano Duelli informou aqui que o Ministério Público Eleitoral emitiu parecer favorável à cassação dos votos dos partidos Solidariedade, PRD e PP em ações que investigam supostas fraudes à cota de gênero, conhecidas como candidaturas laranja, com base nas eleições municipais de 2024, referentes ao poder legislativo em Coronel Fabriciano. Não tem nada a ver com a eleição de prefeito e vice, tá? Segundo o doutor Flaviano Duelli, o parecer foi apresentado no âmbito de 3 ações eleitorais que apuram o cumprimento da legislação relacionada à cota de gênero nas eleições municipais. O advogado também destacou que outros 2 partidos já tiveram os votos anulados em decisões anteriores. Ainda conforme o doutor Flaviano Duelli, o Avante teve a anulação confirmada pelo TSE, Tribunal Superior Eleitoral, enquanto a Rede Sustentabilidade teve os votos anulados pelo TRMG, Tribunal Regional Eleitoral de Minas Gerais. Ontem nós ouvimos o doutor Flaviano Duelli, advogado da então candidata em 2024, Débora Helena, e hoje vamos ouvir diretamente de Governador Valadares, por telefone conosco, o advogado de algumas candidaturas que não foram vitoriosas em 2024, falo da então candidata Elisângela, da Polícia Civil, aliás, mando um abraço para ela, que certamente está nos ouvindo, e Ramonzinho Amaral, ex-vereador de Coronel Fabriciano, também a quem mando também um abraço, nosso ouvinte sempre também. Vamos trazer por telefone a palavra do doutor Mauro Bonfim. Doutor Mauro Bonfim conosco aqui no Vox Cidade por telefone. Doutor, boa tarde, diretamente de GV. Pode falar, o senhor está no ar.
1: Meu caro Fernando Silva, ouvintes e internautas da Vox, essa vasta audiência do Vale do Aço, de todo o nosso leste de Minas, em nome dos candidatos a vereador suplentes, muito bem votados, a Elisângela Damasceno, Elisângela Policial Civil, e o Ramon Amaral, conhecido como Ramonzinho, Coronel Fabriciano, nós ingressamos em novembro de 2024, logo após as eleições, com essa ação de investigação judicial eleitoral, arguindo candidaturas fictícias de 4 partidos: o Avante, o Solidariedade, o PRD e o PP. E nesse meio tempo, né, a instrução do processo, em razão de diversos candidatos que foram relacionados no polo dessa ação, houve nesse lapso de tempo aí a questão do Avante, que foi resolvida e julgou procedente até em relação de outro processo judicial, procedeu-se a nulidade dos votos do Avante, a retotalização, mas não houve alteração na composição da Câmara de Coronel Fabriciano. Mas agora, a novidade do caso, meu caro Fernando Silva, é o parecer do Ministério Público Eleitoral, da digna promotora de justiça eleitoral, da zona eleitoral de Fabriciano, que está num parecer muito denso, muito significativo do ponto de vista jurídico e de uma linha de argumentação muito consistente de acordo com a prova dos autos, está opinando, é um parecer conclusivo, pela procedência desses pedidos que nós ingressamos nessa ação de investigação para cassar os diplomas dos eleitos, anular os votos de todos os candidatos dos partidos Solidariedade, PRD e PP, porque restaram esses três em razão da extinção do processo do Avante. Nesse parecer da digna promotora eleitoral de Coronel Fabriciano, doutora Vanessa, ela conclui, e evidentemente quem dará a palavra final é o juiz eleitoral, né? Nós acreditamos na justiça eleitoral como um dos ramos do poder judiciário mais céleres, mais atuantes, que tem demonstrado ação e resultado em diversos casos envolvendo essas chamadas candidaturas laranjas, candidaturas fictícias, que isso sirva de exemplo também. Maior responsabilidade nos dirigentes partidários no momento de realmente convencer e dar suporte às candidaturas femininas. Precisamos da mulher da política, mas não que ela seja manipulada pelo partido a tal ponto de ter, por exemplo, votação zerada, como foi o caso no Solidariedade, da candidata Elisângela do Povão, teve zero voto, a Ana Lúcia, dois votos, a Maria Terezinha, dois votos, a Vandinéia Lima, cinco votos, e todas essas, alguma dessas candidatas, inclusive, tinha uma triangulação de parentesco com os dirigentes do partido local do Solidariedade. No caso do PRD, por exemplo, Rosângela Calhau, zero voto, Letícia Cândido apenas um voto, e todas as prestações de contas praticamente inexistentes, padronizadas e sem movimentação de gastos sequer com impressos de santinhos, de material de campanha. No caso do PP, Partido Progressista, Sônia Margarete, zero voto. Então, é um quadro em Coronel Fabriciano que envolveu em quatro partidos, a questão do Avante, como eu disse, solucionada, não houve alteração na composição, e agora aguardamos a sentença do digno juiz eleitoral aí, da zona eleitoral de Coronel Fabriciano, na questão dos partidos Solidariedade, PRD e PP. E, evidentemente, havendo a procedência dos pedidos iniciais, ou seja, dentro da linha que argumentou o Ministério Público Eleitoral, e nós vimos sustentando nessa ação de investigação judicial desde novembro, eu sei também que atuou conosco aí em processo, em conexão, o colega doutor Flaviano Duelli, que representa a suplente Débora Helena, e nós representamos a Elisângela Policial Civil e o Ramon Amaral. A Elisângela, por exemplo, uma suplente que teve acima de 1.000 votos e ficou aí sem conquistar a cadeira, em razão até mesmo dessa fraude, né, dessas candidaturas fictícias que induziram o cumprimento no plano fático, supostamente, da cota de gênero, né, dos gêneros de no mínimo 30% e 70% de cada gênero, como exige o artigo 11 da lei eleitoral e a súmula 73 do TSE. E qual a consequência, caso eventualmente, confiamos, é claro, e é um juízo de convicção do eminente magistrado da zona eleitoral de Fabriciano, ele é que dará o seu veredito final, sua convicção, confiamos na procedência para o fim de anular todos os votos da chapa. Toda chapa, os votos ficarão nulos, do Avante, aliás, do Solidariedade PRD e do PP, e com isso, dois vereadores eleitos em Coronel Fabriciano, o Valdir Vieira, o Valdir Motorista, e o Vanderlei Cupertino Fialho, conhecido por Canídia, ambos do Solidariedade, perderão seus diplomas em razão da declaração de nulidade dos votos, da invalidação do DRAP, que é o documento partidário do Solidariedade, e evidentemente também a anulação dos votos da chapa do PRD e do PP irá fazer com que haja a retotalização das eleições proporcionais de vereador em Coronel Fabriciano, e com isso haverá mudança de cadeiras na composição da Câmara, e nós podemos assim antever, é claro que vai depender do resultado definitivo dessa retotalização, caso, né, o Tribunal Regional Eleitoral mantenha também essa procedência pela cassação dos diplomas e nulidade dos votos, aguardamos com convicção que possam assumir as cadeiras, tanto a Elisângela, policial civil, quanto o Ramonzinho Amaral. Um abraço, meu caro Fernando, a todos os internautas aí da Vox, dessa sua grande audiência aí no Vale do Aço e todo o leste de Minas. Forte abraço a todos e a todas.
0: Muito obrigado, um abraço, doutor Mauro Bonfim, eu te agradeço, tirou um tempo para nos explicar tudo isso, e ele citou aí dois nomes de vereadores com mandato, hein? Canídia, ex-presidente, a quem eu mando um abraço também, querido amigo, e o Reinaldo da Saúde, que é outro ouvinte nosso, nas contas aí citadas pelo doutor Mauro Bonfim. Sobre esse assunto, para arrematar, está na linha conosco por telefone o vereador, ex-vereador de Coronel Fabriciano, Ramonzinho Amaral, que foi citado aí pelo doutor Mauro Bonfim. Ô, eu te chamo de vereador em respeito ao mandato que você exerceu. Ramonzinho Amaral, vereador Ramonzinho Amaral, pode falar, o senhor está no ar.
2: Então, Fernando Silva, boa tarde. O processo que a Elisângela Policial, né, entrou e eu assinei com ela, né? Sou parte interessada. O que acontece? Lembrando que nós não temos nada contra o vereador nenhum, né? O processo é contra os partidos, contra a fraude eleitoral que aconteceu na cidade de Coronel Fabriciano. Isso serve, né, para as próximas eleições, né? Infelizmente, as pessoas são induzidas a ser candidata no partido e são usadas até mesmo, né, sem saber, teve candidato, nem sabia que era candidato, entendeu? E realmente, né, isso serve para que não aconteça mais nas próximas eleições, e que a questão da cota de gênero, ela poderia ser mudada na questão coeficiente eleitoral, colocou uma maneira de que as mulheres teria que ter pelo menos 50% de representatividade nas câmaras, independente do número de votos. Exemplos, as mulheres mais votadas da cidade tinham que representar no legislativo municipal. Imagina só, uma Câmara sobre você não tem uma mulher que pode representar, né, as outras mulheres da nossa cidade. Quem na Câmara vai brigar por um direito da mulher? Não tem isso na Câmara de Coronel Fabriciano. A única Câmara do Vale do Aço que não tem um representante feminino, né? Que a justiça seja feita, que nas próximas eleições não aconteça isso, né? E que os candidatos venham saber aonde eles estão entrando, né? Um grande abraço e tá de parabéns, doutor Mauro Bonfim, doutor Flaviano Doelli, né? Que fizeram um excelente trabalho, e parabéns à promotora que realmente mostrou, de acordo com a lei, que a lei tem que ser cumprida, né? O Brasil precisa, né, que as leis sejam cumpridas. Um grande abraço para a Vox, para todos os ouvintes da Rádio Vox.
0: Bom, e já tem gente especulando aqui, pessoas que não querem se identificar, dizendo que poderia perder o mandato se houver essa recontagem, o vereador Thiago Lucas, além dos nomes que já foram citados aí de Canídia e Reinaldo da Saúde. Repito, gente, isso não é informação, tá? A gente está trazendo o que as pessoas estão dizendo. E um dos nomes que poderia assumir seria o de Ivan César de Oliveira, que é atualmente o gerente de meio ambiente. O gerente Valdir Motorista, eu falei Reinaldo Motorista? Se eu falei Reinaldo, Reinaldo da Saúde é um vereador. Valdir Motorista é outro. Me desculpe se eu confundi, devo ter confundido, me desculpe, já fui corrigido aqui, tá? Reinaldo da Saúde, presidente da Comissão de Saúde da Câmara, não tem nada a ver com essa pauta, segundo o que estão me passando aqui. Valdir Motorista, eu devo ter falado Valdir da Saúde, né? Desculpa. Valdir Motorista e Canídia, citados pelo doutor Mauro Bonfim. E eu recebo uma mensagem aqui de um ouvinte que não quer se identificar, falou que o Thiago Nunes é treinador horroroso até do Atlético Paranaense e seleção de... Isso não interessa agora, fraco treinador. Mas o Thiago Lucas também perderia mandato, não sei. E um dos nomes que seria... Eu me lembro de ter lido algo sobre isso, que um dos nomes seria o do Ivan César de Oliveira. Aliás, se estiver me ouvindo, se quiser participar, pode participar, igual o Ramonzinho. Isso vale para Elisângela, para o Valdir Motorista, para o Canídia, para o Thiago Lucas, todos os citados. Se quiserem participar, fiquem à vontade, tá? O Ivan César de Oliveira, gerente de meio ambiente da Prefeitura de Fabriciano, entraria nessa dança aí também para assumir mandato se houver realmente tudo o que foi dito aí pelo doutor Mauro. Ele não falou o nome do Ivan, mas se houver essa recontagem, um dos nomes seria, eu não fiz cálculo de nada, o do Ivan César de Oliveira. Mas como diria o filósofo Adilson Batista, vamos aguardar. 5h52, intervalo. Eu quero dizer que na segunda hora do Vox Cidade vem aí uma reportagem especial em primeiríssima mão sobre a saúde em Coronel Fabriciano. É daqui a pouco. Eu vou para o intervalo, a gente volta já.

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2: No Vale da Vox, 5:56, boa tarde.
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2: 5:56, aqui ó, essa notícia que eu vou dar aqui agora, ela surpreendeu a zero pessoa. O PSDB confirmou agora à tarde que ele, cruzeirense, hein, o deputado federal Aécio Neves, tudo bem, deputado? Boa tarde. Presidente do PSDB descartou a possibilidade de concorrer ao Palácio do Planalto nas eleições deste ano. Aécio Neves declarou que não será candidato à presidência da República. Ele disse isso em entrevista ao Estado de São Paulo, jornal. E essa informação foi confirmada pelo G1. O PSDB, que acrescentou que a sigla não terá um candidato à presidência da República em 2026. O partido não informou os motivos que levaram à decisão do presidente Tucano, candidato em 2014, derrotado por Dilma Rousseff. Em maio, o Partido Cidadania, que compõe uma federação com o PSDB e com Solidariedade, propôs a pré-candidatura de Aécio Neves. O nome do deputado federal recebeu apoio do diretório paulista do PSDB e também de Ciro Gomes, que após dizer que não concorreria ao Palácio do Planalto, lançou pré-candidatura ao governo do Ceará pelo partido de Aécio Neves, o PSDB. Portanto, não teremos Aécio Neves candidato à presidência da República 2026. Alguém realmente acreditou que ele fosse candidato? Não dá, né, gente? Todo mundo sabia, todo mundo que acompanha minimamente política, sabia que ele não seria candidato. Vamos ver se ele aparecerá na urna de alguma outra forma. 5:58, intervalo, voltamos já, tem momento religioso. Na segunda hora, reportagem bombástica sobre a saúde em Fabriciano. Voltamos já.
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1: No Vale da Vox 6:02, boa noite.
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1: São 6:03, 6:03, hora certa no Vale do Aço. 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Tem mensagens chegando aqui, o Luciano Taveira. Alô, Luciano, muito obrigado. Nos ouve todos os dias, servidor público, ouvindo no rádio do carro, muito obrigado pelo carinho da audiência em Timóteo. Também o Moca do Serra Azul mandou aqui, ó. Boa tarde, Fernando. Boa tarde, Júlio César Correia. Ele diz, aqui é o Moca do Serra Azul, Coronel Fabriciano, sempre ligado na melhor do Brasil. Ô, Fernando, o programa hoje tá tão quente que eu tive que enfiar o rádio dentro do balde com água. Que coisa. Valeu, meu caro Moca, muito obrigado. São 6:04. Vamos acionar a repórter Júlia Ferreira. Daqui a pouco tem reportagem especial sobre a saúde em Fabriciano, saúde pública. Repórter Júlia Ferreira, projeto Humanizar em Timóteo, depois de muita polêmica, prepara a grande festa julina neste fim de semana. Na bola.
5: E vai ter festa julina, sim senhor. Eu estou aqui no ginásio coberto York José Martins, no centro de Timóteo, acompanhando o ensaio dos alunos do programa Humanizar, que vão se apresentar na próxima sexta-feira, dia 10, em uma linda apresentação, em um lindo momento de alegria, animação e, claro, aquela festa que já virou uma tradição aqui na cidade, com os alunos do projeto Humanizar. E para falar sobre o evento, eu vou conversar com a Eliana Guedes, que é a coordenadora, né, do programa Humanizar. Eliana, conta pra gente quais são, se tem novidades esse ano, quais são as atrações, o que vai ter aqui de opções gastronômicas para quem vier prestigiar esse evento deste ano.
6: Olá, caros ouvintes da Vox, prazer. Então, o programa Humanizar, através da Secretaria de Educação, Cultura, Esporte e Lazer de Timóteo, na sexta-feira próxima, vai apresentar a nossa tradicional festa julina. E este ano, o Humanizar apresenta a Noite Country. E quem fará o espetáculo são os nossos mais de 300 alunos idosos, dos nossos 14 núcleos. Este ano, a festa será maravilhosa, assim como todos os núcleos. Nós teremos muitas novidades na culinária brasileira. Canjiquinha, pastel, canjicão, caldo de pinto, vaca tolada, feijãozinho, muita coisa deliciosa, isso tudo servido pelas entidades parceiras, né? Que é o Adevita, o Açoarte, Grupo Parkinson, Encontro de Casais, Unidos para a Vida, Engenhos do Saber e outras. Nós teremos também o nosso tradicional bingo e a sua aquisição da cartela será na portaria, que será a sua entrada, essa cartela de bingo. E esse bingo, gente, esse ano promete o primeiro lugar, será uma viagem com acompanhante para Porto Seguro, com direito a ônibus, a city tour, a hotel, a café da manhã, almoço e jantar. Olha que maravilha, gente, logo agora em novembro. O segundo prêmio, uma churrasqueira de inox. E o terceiro prêmio será um cooler recheado de guloseimas. Isso tudo você vai concorrer com apenas uma cartela de bingo por R$5. E isso, gente, é na sexta-feira, dia 10 de julho, próximo agora. Nós aguardamos vocês às 19h30 no ginásio coberto York Martins. Não fique fora dessa, já estamos te aguardando.
5: Isso aí, Eliana. Eu já garanti minha roupa lá, porque o clima aqui do ensaio já está muito convidativo para sexta-feira, viu? Eu vou vir dançar junto. Para os canais Vox, repórter Júlia Ferreira.

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4: No Vale da Vox 6:11, boa noite.
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4: 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Vamos lá, 6:13, vamos falar de Expousipa, daqui a pouco a gente vai entrar na polêmica, a grande polêmica do programa. A Expousipa entrou ontem na sua 36ª edição 2026, na primeira noite. Hoje tem mais e amanhã também. Um resumo da primeira noite com uma entrevista especial feita pelo repórter Marcelo Augusto na Expousipa 2026 aqui em Ipatinga. Na bola.
6: Os canais Vox estão aqui no primeiro dia acompanhando todas as movimentações da Expousipa 2026, cheia de novidades, cheia de estandes diversificados, os mais diferentes segmentos. E para falar sobre todas essas novidades, nós vamos conversar com o presidente da Expousipa, o Lucas Lima, que está aqui participando desse primeiro dia. Como é que tá? Superou as expectativas esse ano?
7: Superou. Os meninos até me falaram aqui que superou a quantidade de público, os nossos visitantes. Então, assim, a gente tá começando a conter aquela ansiedade, né? Aquele frio na barriga de começar a Expousipa. É assim, um marco, né? 36ª edição, mais de 450 estandes, são 330 empresas, mais de 2.700 reuniões, encontros de negócios que acontecem durante o dia. E a feira, assim, extraordinária. Área, né? Que é agradecer a todo o time da Expousipa, né? Que faz isso daí acontecer, que faz uma das maiores feiras do nosso país acontecer aqui na nossa região.
6: Presidente, qual que é o espaço que mais te agradou, que de todos esses locais aqui da feira?
7: Ó, eu sou da área ambiental, né? Então, assim, aí remete um pouco de sustentabilidade, né? Então, os principais espaços que eu vejo aqui, ó, espaço ambiental, que é onde que a gente traz o que o SEBOS entrega para a comunidade, é, o Expo Social, onde a gente tem as entidades sócio-assistenciais. Assim, são espaços muito legais que a gente traz essa vocação da USIPA enquanto instituição voltada para a sustentabilidade, a gente traz essa perspectiva também para a Expo USIPA. Esses são os principais. Agora, é muito legal ver tecnologia, inovação, prestação de serviço, equipamentos de ponta, né? Então a gente tem um equipamento de grande porte ali próximo da praça de alimentação. Então, assim, extraordinário. A Expo USIPA, ela vem crescendo a cada ano.
6: Sobre a rodada de negócios, como é que foi o balanço disso aí? O que o senhor tem a falar?
7: Um balanço muito positivo, né, do primeiro dia. Eu andei conversando com alguns expositores aqui, alguns já fecharam os negócios, né, e cria muito conexão. Então, o grande objetivo não é nem a gente fechar negócio aqui, é criar conexão, conectar as empresas, né, e essas conexões vão gerando novos negócios e vai desenvolvendo a nossa região e outras regiões também.
6: Certo, obrigado, então, pelas explicações. Marcelo. Ouvimos aí o presidente da USIPA, Lucas Lima Mesquita, para os canais Vox, repórter Marcelo Augusto.
4: 6:17, 6:17, depois do intervalo, sem fazer João Kleber, sem fazer Gugu, sabe? Para, não, depois do intervalo, nós vamos entrar na grande polêmica do programa, depois do intervalo, saúde pública em Coronel Fabriciano, tem informação exclusiva e, na minha visão, bombástica. É depois do intervalo, a gente volta já com exclusividade aqui no Vox Cidade.
0: Ô, Fernandinho, boa noite, meu Zico da Vila Barbosa. Eu quero te mandar, Fernandinho, um abraço para Romildo Poinho do Frigonando, para Fernandinho Rocha, arrojamos no bairro de Moeiro, e para Rodrigo Lima, Neto Souza, com Pátria Cota, João do Corto, rei da Casa da Calçada Vermelha, Rafael Lima da Casa de Carne do País, e para Costelinha, a Cajicana, junto com o Bacalhau, e para Marquinhos Vida Matos, que agora está de portaria nova, recepção nova, já ar-condicionado, cafezinho e água mineral para todo mundo. E para Sargento E, Sargento Moacir, de Limoeiro, também chamador do Boa Esperança, e Sargento Vitor Santana do Paraíso, desejamos a casa.

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2: No Vale da Vox, 6:20, boa noite.
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2: Seis horas, 21 minutos. 6:21. Hoje, dia 9 de julho de 2026, quinta-feira. É preciso que haja a devida contextualização. Fundado em 1936 pela então Companhia Siderúrgica Belgo Mineira, o hoje Hospital Doutor José Maria Moraes, em Coronel Fabriciano, nasceu para atender a uma epidemia de doenças tropicais que atingia a região. Ao longo de quase 9 décadas, tornou-se uma das principais referências em saúde pública do Vale do Aço. Em julho de 2011, a unidade foi fechada em meio a uma grave crise financeira. Após reformas, foi reaberta em agosto de 2012, sob a administração da Sociedade Beneficente São Camilo, que permaneceu à frente da gestão até maio de 2017. Com o fim do contrato e diante do risco de um novo fechamento, a Prefeitura de Coronel Fabriciano assumiu diretamente a administração da unidade, que foi reinaugurada em 7 de julho de 2017, com o nome de Hospital Doutor José Maria Moraes, e voltou a integrar a rede municipal de saúde. Desde então, o hospital é administrado diretamente pelo município de Coronel Fabriciano e permanece como o único hospital público 100% SUS, ou seja, 100% SUS da cidade. 6 horas e 23 minutos. Você fica agora com uma reportagem especial, produzida pelo Departamento de Jornalismo dos Canais Vox. Júlia Ferreira, Gilberto Medeiros e ele, o doutor Jonair Cordeiro, que, como um grande repórter, foi às ruas, foi aos pontos, colher os depoimentos e as informações tão necessárias para esta pauta. Administração do prefeito Sadi Luca, em Coronel Fabriciano, estuda, atenção, hein, terceirizar o Hospital Doutor José Maria Moraes. Na bola.
5: Quem chega a um hospital público quase nunca escolheu estar ali. Chega porque a dor apareceu de repente, porque um exame não podia esperar, porque uma cirurgia foi marcada ou simplesmente porque não existe outro lugar para procurar ajuda. Cada pessoa que atravessa esta porta carrega uma história diferente, mas todas chegam com a mesma esperança e com o mesmo direito: serem atendidas com dignidade, qualidade e segurança.
1: O Hospital Dr. José Maria de Moraes não é diferente. Desde que voltou à administração do município em 2017, tornou-se referência para milhares de moradores de Coronel Fabriciano e de cidades vizinhas. Ao longo dos últimos anos, passou por ampliações, mudanças e desafios. Agora volta ao centro do debate. Não pela abertura de novos serviços, mas pelas dúvidas que cercam o seu futuro.
5: Nos últimos meses, pacientes, familiares e profissionais da saúde passaram a procurar os canais Vox. As reclamações eram diferentes, mas tinham algo em comum. Todas revelavam a sensação de que alguma coisa muito estranha estava acontecendo.
1: Foi a partir desses relatos que a reportagem iniciou uma investigação. Ao longo da apuração, fatos aparentemente isolados começaram a se conectar. E o que parecia apenas uma sucessão de acontecimentos administrativos passou a revelar um cenário muito maior.
6: Quando uma crise se instala num sistema de saúde, ela não começa da noite para o dia. Existem sinais pequenos que, isoladamente, eles não apontam para a crise. Eles parecem acontecimentos sem relação entre eles. Mas quando colocados lado a lado, passam a contar uma história, passam a formar um quadro. E foi exatamente isso que os canais Vox começaram a perceber. Os primeiros sinais que chamaram a atenção da nossa reportagem vieram ainda no início da atual gestão. Em fevereiro de 2025, a Prefeitura de Coronel Fabriciano anunciou o bloqueio de 5 leitos de UTI do Hospital Dr. José Maria de Moraes. Na época, a justificativa era de que seria uma medida temporária, necessária apenas para reorganizar o funcionamento da unidade hospitalar. O tempo passou, os leitos foram fechados e permaneceram fechados. Mais de um ano depois, os canais Vox trouxeram o tema novamente. Nós voltamos ao assunto. Nossa apuração revelou que já não eram apenas 5. Eram 9 leitos de UTI bloqueados, sem perspectiva concreta de reabertura. Foi a primeira grande reportagem que mostrou que alguma coisa precisava ser melhor explicada na saúde pública de Coronel Fabriciano. Depois disso, vieram reclamações. Em março deste ano, pacientes, familiares e profissionais da saúde passaram a procurar os canais Vox. As histórias se repetiam. Cirurgias adiadas, demora por atendimento, dificuldades, várias dificuldades e incertezas. Naquele momento, percebemos que já não estávamos diante de reclamações isoladas. Tínhamos ali um quadro se formando. Os problemas começavam a formar um padrão. E foi exatamente por isso que decidimos aprofundar nossa investigação. Algum tempo depois, acompanhando de perto a gestão do hospital, identificamos outro fato relevante. O contrato da empresa responsável pela intermediação da contratação dos médicos chegou ao fim. Isso aconteceu em maio de 2026. A partir dali, novas dúvidas começaram a surgir. Ao mesmo tempo, médicos procuraram a administração municipal. Segundo a nossa apuração, segundo a apuração dos canais Vox, a equipe comunicou que, na ausência de uma solução, passaria a reduzir gradativamente os serviços prestados. Preservariam apenas os casos urgentes, até a paralisação integral das atividades a partir do próximo dia 1º de agosto. Na sequência, duas diretoras ligadas à administração do hospital deixaram seus cargos, foram exoneradas. Mais um fato que, talvez analisado isoladamente, não significasse muita coisa. Mas, se nós somarmos esses acontecimentos todos, nós tínhamos que ter uma atenção. E diante dessa sucessão de fatos, os canais Vox encaminharam uma série de questionamentos à prefeitura e à direção do hospital aqui de Coronel Fabriciano. Em nota oficial, o município afirmou que não existe crise, que não existe desassistência. Disse que os contratos todos estão em dia, que os plantões são cumpridos normalmente, regularmente, e que as mudanças administrativas não possuem qualquer relação com o funcionamento do Hospital Doutor José Maria de Moraes. Essa é a versão oficial da administração. Nós temos a comprovação disso. Mas enquanto nós analisávamos todos esses fatos, analisávamos todos esses acontecimentos e documentos, a nossa apuração avançava e foi justamente nesse momento que surgiu uma informação capaz de ampliar o espectro dessa investigação, mas pode ir além, mudar os rumos da cidade de Coronel Fabriciano. Os canais Vox apuraram que a administração municipal

clínicas às unidades de saúde do município. A reportagem apurou também que integrantes da alta administração de Coronel Fabriciano estiveram na instituição que vem sendo cotada para assumir este serviço. As tratativas existem, elas estão em andamento. Mas eu quero fazer aqui uma importante ressalva. Até este momento, não existe qualquer anúncio oficial da prefeitura, nenhum ato administrativo formalizando essa mudança. Isso significa que ela poderá, inclusive, não se concretizar. Negociações dessa natureza podem avançar, mas elas podem também ser modificadas. Ou mais, elas podem até ser abortadas, ser encerradas antes de uma decisão. Mas o jornalismo não existe apenas para noticiar decisões prontas. Existe também para informar a você, informar a sociedade sobre fatos de interesse público que estão sendo construídos, que estão sendo tratados. E quando se discute a possibilidade de alterar o modelo de gestão do único hospital público de Coronel Fabriciano, nós entendemos que esse debate deve começar antes da assinatura de qualquer ato administrativo, de qualquer documento, e não depois. É exatamente aqui que começam as perguntas. Essa eventual mudança envolverá apenas o hospital Dr. José Maria de Moraes? Outra pergunta, ela vai alcançar a unidade de pronto atendimento? Ela vai alcançar o Centro de Especialidades Médicas Dr. José Riscala Albeni? Até agora, ninguém explicou qual será o alcance dessa proposta. Quais os serviços poderão ser incluídos e, logicamente, afetados? Quem será a instituição escolhida? E por que ela e não outra? Se realmente existe um novo modelo em discussão, a sociedade precisa conhecê-lo antes de sua eventual implantação e não apenas depois que as decisões estiverem tomadas. Transparência não começa quando uma decisão é tomada ou é anunciada. Transparência começa quando ela ainda está sendo gestada, ainda quando ela está sendo construída. É aqui que todas as decisões sobre as quais nós falamos nessa reportagem foram ou estão sendo tomadas, estão sendo discutidas. E também é aqui que a população espera respostas. Até aqui, os canais Vox apresentaram os fatos que conseguiram apurar. Agora, começa outra etapa. A etapa dos esclarecimentos. Se realmente existe um novo modelo sendo discutido para a gestão, a população precisa saber. Coronel Fabriciano precisa participar dessa discussão. Não pode permanecer restrita aos gabinetes. Gestão pública não combina com obscuridade. Não combina com decisões construídas longe dos olhos da população. A administração é pública justamente porque deve ser exercida às claras. Quando o assunto é o único hospital público do município, transparência não é uma escolha, transparência não é um favor, transparência é obrigação do gestor. E existem algumas perguntas que precisam ser respondidas. O Conselho Municipal de Saúde tem participado dessas discussões? A Câmara Municipal, que tem o dever de fiscalizar o Executivo, foi oficialmente informada? Os vereadores conhecem esse projeto? Existe um fundamento legal para uma mudança dessa magnitude? Ou será necessária aprovação legislativa, autorização do Poder Legislativo? Estas respostas interessam diretamente à sociedade. O Hospital Dr. José Maria de Moraes não pertence ao prefeito. Não pertence ao vice-prefeito secretário de saúde, não pertence a nenhuma instituição que eventualmente venha administrá-lo. Pertence à população de Coronel Fabriciano, pertence a você. E toda vez que um patrimônio público tem a sua gestão alterada, a sociedade tem o direito de participar dessa discussão. Ela tem o direito de conhecer os motivos, tem o direito de saber quem vai assumir essa responsabilidade. Aliás, a população tem o direito de saber por que essa instituição foi escolhida e não nenhuma outra. Sim, a população tem o direito de conhecer os critérios que levaram a essa escolha, a essa decisão. A população tem o direito de conhecer os custos,
tem o direito de saber

0: quais as unidades serão alcançadas. Tem todo o direito de conhecer os impactos dessa decisão para os profissionais da saúde. Mas, principalmente, a população tem o direito de saber, você que depende do Sistema Único de Saúde. Os canais Vox continuarão acompanhando cada passo desse processo. Nós continuaremos fazendo perguntas. Nós vamos continuar incomodando e cobrando resposta, porque transparência não é um favor prestado pelo poder público. É um dever de quem administra. E você também tem um papel nessa história. Passe a mão no telefone. Procure os vereadores da cidade. Pega seu WhatsApp. Procura o prefeito. Procura o Conselho Municipal de Saúde. Procura o Ministério Público, se for necessário. Exija respostas. Exija transparência. Exija respeito ao dinheiro público. Porque a saúde pública pertence à sociedade. Pertence a você. E quem paga essa conta tem o direito de saber exatamente o que está acontecendo. Não se deixe enganar. A sociedade tem memória. E os canais Vox não se esquecem.
1: Reportagem Vox. Esta reportagem com imagens estará no Instagram em minutos. E você vai poder acessar. É uma notícia que pega a todos de surpresa. A possível, provável terceirização do hospital, hoje, o Hospital Dr. José Maria Moraes, administrado pela Prefeitura de Coronel Fabriciano. Exatamente 9 anos depois de receber o nome de Dr. José Maria Moraes, o hospital, ao que tudo indica, caminha para isso, para uma terceirização. Não é oficial, não estamos afirmando, como o próprio Dr. Jonair Cordeiro, a quem parabenizo, porque hoje fez essas gravações, e vocês vão ver nos vídeos, que vão subir em instantes nas nossas redes, nos nossos canais digitais, na porta da UPA, na porta do SEM, na porta da Prefeitura, na porta do próprio hospital. E temos mais depoimentos que serão publicados também. O que chama a atenção é que esta notícia, apurada pelos canais Vox, de provável terceirização do Hospital Fabricianense, ela chega no momento em que ontem explodiu a crise do atendimento ortopédico nesse hospital. Com o contrato vencido, ou talvez contratos vencidos em maio, e de lá para cá. E aí eu vou, quem está falando sou eu vou parabenizar os ortopedistas que trabalham nesse hospital. E se apurar mais, eu vou estender essa parabenização aos médicos das outras especialidades. Em que pese, trabalhar sem contrato não é bom para ninguém. Mas o que a gente vê, pelo menos para mim, é um lado humano de médicos que realmente tem compromisso com a saúde das pessoas, com o lado humano, que é o que a gente mais espera em um profissional da medicina. Então eu rendo aqui, de forma muito particular, a minha admiração aos médicos que, diante de todo esse impasse, continuam prestando atendimento sem nenhuma garantia de que vão receber. E eu quero dizer aqui, por que terceirizar? O que será que o doutor Marcos Vinícius, o ex-prefeito de Coronel Fabriciano, que foi o gestor no seu primeiro ano de mandato, que assumiu o hospital, porque entendia que naquele momento o município tinha que abraçar o hospital. E ele é gamado com esse hospital. Sempre foi a menina dos olhos do prefeito Dr. Marcos Vinícius. E aí? Ele que não está mais na prefeitura, mas que é do mesmo grupo político do prefeito Sadi Luca, do vice-prefeito secretário de saúde Ricardo Cacau. O que será que o doutor Marcos Vinícius tem a dizer sobre esse hospital que foi abraçado pela prefeitura quando ele, Marcos Vinícius, era o prefeito, diante dos impasses da época? Por que terceirizar? Nós não estamos aqui fazendo juízo de valor, eu não estou acusando ninguém, não estou culpando ninguém, não estou dizendo que decisão é certa, que é errada, não estou entrando nisso, não estou. Se a pessoa tiver o mínimo de inteligência, não estou. Estou sendo muito claro. Será que haverá licitação? Vai ter audiência pública para discutir o tema? O que o Conselho Municipal de Saúde tem a dizer e vai dizer? A Câmara Municipal, a Comissão de Saúde, presidida pelo vereador Reinaldo da Saúde, que entrou por telefone conosco ontem para saber e para tomar melhor conhecimento sobre a situação dos ortopedistas e dos pacientes de ortopedia no hospital. Como será esse processo? Vai ter licitação? Vai ter audiência pública, vai seguir os ritos naturais, normais. Isso para discutir o tema. Conselho Municipal de Saúde, você tem que entrar em cena nessa hora. A reportagem Vox vai buscar a palavra dos conselheiros, ou uma nota. O conselho, agora que a Vox trouxe luz a esse tema com exclusividade, o Conselho Municipal tem que aparecer. Como a Câmara Municipal e não só a Comissão de Saúde do Parlamento Fabricianense. Será que o vereador estava sabendo disso e não tinha informado para a população? No caso, não sei, na Comissão de Saúde sabia disso? Será que os outros vereadores sabiam disso? Será que o Conselho Municipal de Saúde sabia disso? Será? O presidente da Comissão de Saúde sabia disso? Reinaldo da Saúde? Estou perguntando, como diria Roberto Francisco Avalone, que já morreu, palmeirense. Interrogação. Esse assunto é seríssimo. E repito, antes que os sabujos de plantão recortem falas, tirem de contexto, eu quero dizer que estamos levantando interrogações. Interrogação. No caso aqui, interrogações. São perguntas que, nesse momento, são levantadas por canais de comunicação do Grupo Vox de Comunicação. E que agora, essas perguntas são levadas à luz do conhecimento da população, da sociedade, das autoridades, sobretudo do usuário e da usuária desse hospital. E eu dou mais um testemunho aqui. Esse hospital foi fundamental para salvar a vida do meu filho Gabriel em 2018. E foi fundamental para salvar a minha vida em 2024. Quando cheguei lá semi-morto, a verdade é essa, sem exagero e sem dramatização, porque eu não sou disso. Então eu tenho muita gratidão a esse hospital, as pessoas que ali trabalharam no meu tempo e trabalharam em 2018, quando meu filho tinha um ano e chegou ali, e graças a Deus o hospital não tinha como fazer o atendimento, mas o hospital foi um leão para levar o meu filho para o Márcio Cunha, que tinha e tem melhor condição, e ninguém vai cobrar de hospital municipal José Maria de Moraes, que tem a mesma estrutura do Márcio Cunha, são complexidades diferentes. Será que o prefeito, será não, se viajou com a comissão da prefeitura, ele está discutindo isso. Prefeito, vice-prefeito, estamos à disposição. E eu acho que seria muito importante, você que tem contato aí com a administração, você que tem aí contato com as redes, você não quer ouvir o prefeito, o vice-prefeito, que é secretário de saúde? A Vox também quer. Eu gostaria de convidá-los, com todo respeito e educação, não somos contra a gestão de ninguém. A nossa programação, ela para. O que tiver, nós vamos parar. Se tiver comentário do Jonaí aqui, nós vamos tirar do ar. Não, desculpa, doutor. E o doutor Jonaí é um cara inteligente, ele não vai nem se opor a isso. Tiver rodando comentário, chegou aqui o Sadi Luca, o prefeito, chegou aqui o vice-prefeito Ricardo Cacau, ou alguém que o alto comando. Eu peço só que feche a porta aqui, por favor, da nossa... Tá saindo no ar, do nosso Ipavox. Obrigado, querida. Então, o que que acontece? O que vai acontecer, a gente quer saber. Então, a gente para o que tiver no ar, cara. O que tiver no ar, a gente para. Chegou o prefeito, vai falar disso? Vamos parar o que tiver no ar, isso é importante demais. O vice-prefeito, isso é importante demais. Se quiserem entrevista no gabinete, a gente vai lá. Se quiser entrevista no estúdio, ou aqui em Patinga, ou em Coronel Fabriciano, ou em Timóteo, porque a Vox tem estúdio nas três cidades, a gente recebe com tapete vermelho, com o devido respeito que essas autoridades merecem. Foram constituídas por Deus. O tempo que quiserem. Precisam de quanto tempo? 2 horas? 3 horas? A hora que quiserem, dada a importância que o tema tem. Nós derrubamos qualquer horário de qualquer comunicador, qualquer programa. Porque esse assunto é um assunto regional, por isso que nós falamos. É uma situação em Fabriciano, mas é um assunto regional. É saúde, saúde não espera. Então eu digo aqui, mais uma vez, e falo em nome dos canais Vox, tenho essa liberdade para fazer até esse pronunciamento. Governo Municipal de Fabriciano, venha falar conosco, ou nos convide para que você, governo, possa falar conosco. A notícia saiu daqui, acho que seria até democrático que ela fosse trazida aqui, mas se não der para ser trazida aqui, que seja algo público. Nesse momento, as perguntas estão muito bem colocadas no ar pelos canais Vox. A população agora já sabe, as respostas precisam vir. Como disse o doutor Jonaí Cordeiro brilhantemente na reportagem, e aí, somada a reportagem brilhante com a locução maravilhosa da dupla Júlia Ferreira, Gilberto Medeiros, Gilberto Medeiros, Júlia Ferreira. Os canais Vox, parabenizo aqui toda a reportagem, todo o departamento de jornalismo. Como disse o doutor Jonaí Cordeiro, é questão pública, não é privada. E o como é público, é gerência de órgão público, de equipamento público. O público, o povo, precisa ter conhecimento e ter acesso às respostas nessa hora. E aí a Câmara tem que entrar, a Comissão de Saúde tem que entrar, o Conselho Municipal de Saúde tem que entrar, todo mundo tem que entrar. A nossa função, que é fazer as perguntas, levantar as informações, a gente já fez. Nós não somos entes, nós não somos órgão público. O que nós poderíamos fazer e podemos fazer, estamos fazendo. As respostas não são nossas. Eu vou para o intervalo, a gente volta já. Eu vou pedir para extrapolar um pouco o programa hoje, porque eu tenho que trazer uma grande notícia em Timóteo, que é, e tem que ser hoje, que é a assinatura para o início, para a ordem de serviço de quase 40 obras na cidade, que é um feito, e parabéns à administração e todos aqueles mandatos de vereadores, deputados e tudo mais, governo federal, estadual. A gente volta já com esse assunto. Mas a Vox toca no assunto. Já está no Instagram? Deixa eu conferir aqui. Já? Não, ainda não. Daqui a pouco no Instagram, essa reportagem, se você perdeu, já está. Aí, você vê que a produção grita lá no fundo, né? Eu sei que o assunto é sério, mas a produção já falou, tá no Instagram. Então pode entrar no Instagram aí e você vai ter essa informação, essa reportagem especial do doutor Jonaí Cordeiro. A gente volta já.

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3: No Vale da Vox 6:50, boa noite.
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3: São 6:53. Hoje, uma grande notícia para Timóteo. A gente esteve lá no auditório da prefeitura quando o município anunciou, aliás, assinou a ordem de serviço para 37 grandes obras na cidade. E a gente colheu vários depoimentos. Temos a relação das obras, é muita obra. Se você quiser saber, são vários bairros contemplados, está tudo no portal Vox e no Instagram Vox, tá bom? Eu não vou ter tempo de ler tudo aqui, mas até amanhã eu faço isso. Mas vários bairros contemplados. Parabéns, prefeito Capitão Vitor. Já fizemos muitas críticas ao seu governo, mas quando tem acerto, a gente tem que elogiar na mesma medida. Somos honestos aqui o suficiente para isso. E também aos vereadores com emendas impositivas que também, né, foram sensíveis à voz do povo. Também deputados, governo estadual, governo federal. Isso é o que a gente espera de poder público. Vamos lá. Primeiro ouvimos o prefeito de Timóteo, o Capitão Vitor. Na bola.
12: Eu citei aqui que, na verdade, nós já entregamos com essas aí, vai ultrapassar o número de 100 obras. Para nós é muito importante, porque isso mostra para a população que as nossas equipes, nossa gestão está trabalhando de uma forma séria. está entregando obras em todos os pontos da cidade, Fernando, e em todas as áreas. Você viu aí que nós temos reforma de UBS, que é para melhorar a qualidade de vida de quem trabalha na UBS e também dos pacientes que serão atendidos ali. Você viu aí reforma das escolas para melhorar o meio ambiente, a nossa infraestrutura para atender bem a nossa comunidade escolar. Você viu aí investimento em drenagens, gabiões, para evitar risco, por exemplo, de famílias serem atingidas com as águas das chuvas, as encostas que estão sendo trabalhadas. Você está vendo aí reformas no nosso hospital, para melhorar a infraestrutura do nosso hospital. Nas UBS, de uma maneira geral, você está vendo aí instalação de playgrounds e reformas de praças para melhorar a qualidade de vida da nossa população nos momentos de lazer, um ambiente mais confortável. Você está vendo pavimentação, só nesse pacote são 9 novas ruas que serão pavimentadas e isso já chega ao número de quase 50 ruas no nosso governo. Nós, com essas 9 agora, nós vamos chegar aí, ultrapassar o número de 40 ruas pavimentadas. Falando do nosso sonho, que aí não é uma promessa, mas a gente começa com um sonho, porque nós temos que buscar recursos e viabilizar isso, mas a parte da drenagem já está sendo feita, que é uma primeira parte, que é tirar todas as nossas pessoas que estão no barro e na poeira, daí que ainda não recebeu nenhum tipo de pavimentação. A gente quer fazer, uma determinação nossa, junto com todos os nossos secretários, para que isso possa acontecer, a gente tirar do papel esse sonho de colocar as pessoas fora da poeira e do barro. Fizemos uma grande obra, agora você acompanhou, apesar de ter sido uma obra feita por terceiros, foi interlocução nossa, muita gente dizia que nós não conseguiríamos, que foi tirar 150 carretas passando dentro do bairro Caxias do Vale, 150 para ir, 150 para voltar, soma 300 veículos de grande porte passando ali, a poluição do minério, a questão da poluição sonora, a questão da infraestrutura das casas que estão ali às margens da Avenida Belo Horizonte, já estão passando na ponte uma obra de 10 milhões de reais feita em parceria com a Bemisa. E também a reforma da quadra do Recanto Verde, que está lá em andamento, uma parceria com a Bemisa, ou seja, nós estamos trabalhando, buscando recursos de fora, as compensações, como por exemplo, as cabeças das pontes que serão feitas aqui na região do bairro Timotim, serão parcerias com empreendedores. 600 mil investido que vai ser investido no futuro, vai ser anunciado aqui, que é a recapitulação da Monsenhor Rafael, também vai ser recurso de empreendedores. A ligação do bairro Recanto Verde ao bairro Alphaville, que é uma importante pavimentação para aquele povo, que ali é poeira, é terra, ali passa menino de escola, passa veículo da saúde, também em parceria com o empreendedor, essa obra em breve vai sair do papel, ela já está, inclusive foi assinada a ordem de serviço, por questões técnicas ainda não foi realizada, mas é por agora. Então você está vendo que além disso que foi falado aqui, tem muito mais coisa, em torno de 5 milhões de reais que está vindo da parceria público-privada, que não está saindo dinheiro dos cofres públicos, que vai movimentar e vai mudar a cara da cidade. Nós queremos mudar a cara da cidade. Se você vê as baias que foram citadas, algumas delas aqui, mas se você andar pela cidade, em vários bairros, você vai ver que nós fizemos as baias 45 graus para quê? Para facilitar a nossa mobilidade urbana, porque mobilidade urbana também precisa estacionar. Então, se você tem que ter um local para as pessoas estacionar. Essas baias que nós estamos fazendo em vários bairros da cidade, como você pode ver no bairro Santa Maria, você pode ver no centro, você pode ver no bairro Timirim, no bairro João de Três e vários outros pontos, para melhorar a qualidade de vida do nosso trânsito também, das pessoas que circulam na nossa cidade. É por aí, Fernando, é muita coisa, estou muito feliz, quero agradecer a todos vocês da imprensa que estão aqui, quero agradecer aos meus secretários, a todos que participam, direto ou indiretamente, aos deputados que mandam recursos, aos nossos vereadores que mandam as emendas impositivas e também buscam recursos, a todo o governo do estado, governo federal, todos que mandaram recursos para Timóteo, nós agradecemos a eles e agradecemos a Deus por este momento que nós estamos vivendo.
13: Me chama a atenção é que são muitas obras em áreas periféricas, né, que historicamente ficam à margem dos grandes investimentos aqui no município.
12: Correto, nós estamos fazendo obras em todos os pontos da cidade. Como eu te falei aqui no início das minhas falas, nós começamos fazendo 5 ruas no Macuco, que era terra. Então, o primeiro asfalto feito foi lá na Parque Rio Doce e ruas adjacentes. Então, nós estamos fazendo para toda a nossa sociedade. Por isso, nós lançamos o mapa ali na apresentação, que vocês podem ver que tem obra em toda a cidade. Não tem nenhum ponto da cidade que está ficando esquecido. A obra é por toda a cidade e, principalmente, nós queremos chegar nas pessoas que mais precisam. Como eu disse aqui, tirar as pessoas que estão na terra, no barro, dar mais conforto para as pessoas que mais precisam. Vamos fazer a Ari Barroso agora, alguns até falam assim, vai fazer uma avenida de bairro de pessoas ricas, né? Eu já ouvi esse comentário, algumas pessoas falaram comigo, mas ali passa todo mundo, é um corredor de trânsito que vai melhorar a qualidade de vida de todos que vêm para a cidade, muitos passam ali pela Avenida de Barroso. Então nós vamos fazer corredores, nós estamos pensando na nossa população como um todo, sem esquecer ninguém.
3: Ô prefeito, vocês vão continuar? Só confirme, eu acho que o senhor já respondeu, o valor total desses investimentos, em que pese sejam oriundos de emendas impositivas, enfim, o valor total desse verdadeiro canteiro de obras aí de quase 40.
12: Essas obras aí, essas que nós estamos realizando agora, no total, eu posso te falar, nós vamos investir mais de 20 milhões em drenagem. Então tem uma parcela sendo anunciada aqui, mas nós temos mais de 20 milhões separados para investir em drenagem. Então essas obras de drenagem que você viu aí, parte desses 23 milhões que está na conta e sendo providenciado o emprego dele em drenagem. Nós vamos investir aí em UBS, novas UBS e as que já estão em andamento, em torno de 10 milhões, mais 14 milhões que vamos investir nessas UBS que eu citei, que vem para frente aí, vai chegar a 20 milhões de reais de investimento na área da saúde. 2 milhões e meio no hospital também, que é a reforma no hospital, para melhorar, aumentar o número de leitos, melhorar a qualidade do atendimento no hospital ali. Nós também vamos estar investindo aí, se eu não me engano, em pavimentação, 9 milhões.
13: 9 milhões
12: em pavimentação. Essas que nós já fizemos, estamos fazendo agora, e as que virão vão somar 9 milhões de investimento na pavimentação. Nas escolas, nós estamos investindo em torno de 16 milhões na reforma das escolas. Você já viu aí reformas como lá do Macuco, onde está funcionando a Evelária, e todas essas reformas de escolas anunciadas são 16 milhões e 900, se eu não me engano, que serão investidos na reforma das escolas. Então, esse pacote de obras ao todo aí, nós vamos, ao final, nós vamos investir mais de 50 milhões de reais em obras.
3: Agora eu prometo ser a última. Essa UBS que vai inaugurar nesta sexta-feira, ela é aonde? Ela fica em qual local?
12: Ela fica ali na Praça 29 de Abril, ao lado da Secretaria de Saúde. Nós vamos agora iniciar a reforma, já iniciou inclusive a reforma da UBS do Ana Rita. Nós vamos inaugurar essa UBS agora. Com essa inauguração, nós vamos atender toda aquela população na UBS ali do Centro-Sul, na Praça 29 de Abril, e vamos ficar ali por um período fazendo a reforma da UBS do bairro Ana Rita para atender melhor aquela comunidade. No futuro próximo, nós vamos estar ali com a UBS reformada do Ana Rita, essa UBS sendo entregue agora ali na Praça 29 de Abril, e também teremos a UBS lá do bairro Bela Vista, que vai demorar um pouco mais, um período maior, mas em um espaço de tempo aí de um ano e meio, por aí nós vamos estar ali com as nossas unidades de saúde todas novinhas, em condições de atender bem nosso povo.
3: Que horas? Essa sexta?
12: 10 horas.
3: Bom, vamos ouvir o secretário municipal de obras de Timóteo, Fabrício Farias, na bola.
14: Primeiro, um dia histórico para a cidade, quase 40 ordens de serviço assinadas no dia de hoje, obras com características das mais distintas, pavimentação, recapeamentos, obras de drenagem, obra de contenção, reforma de unidade básica de saúde, portanto, uma preocupação geral com todos os segmentos da sociedade. Como você citou, a ordem de serviço é a primeira etapa. A partir de agora, claro, a secretaria tem que imprimir um ritmo mais célere, tem que fazer aquilo que já estava no planejamento a nível de pessoal para a gente conseguir fazer as entregas dentro do tempo que foi acordado.
3: Essas entregas têm, em média, uma previsão? Eu sei que são 37, mas, em média, assim, a que vai sair primeiro e a que vai demorar um pouco mais, porque são questões bem diferentes?
14: Sim, por exemplo, as obras de reforma das unidades básicas de saúde já tem quase que um início imediato, né? São situações aí entre 300 e 500 mil reais, e num espaço de curto mais tempo, um pouco. Obra de pavimentação, ela tem uma sequência que já foi informada com a Copasa, eu já me reuni, inclusive, com a diretoria da Copasa, os representantes regionais. A gente começa ali pelo Macuco, depois tem as ruas da Olaria. Se não me engano, mais ou menos em uns 30 dias, talvez, a gente já consiga entrar na Ari Barroso. Né? Eu quero encurtar um pouquinho esse prazo, né? Mas é uma expectativa, porque existem atividades antes, né, preliminares.
3: Tem obra que já começou?
14: Tem situações que já começou de ontem para hoje, situações que hoje a gente está formalizando, mas que já teve início nos dias anteriores, como a reforma da UBS lá do Ana Rita, como a situação lá da pista de caminhada do Eldorado, que a gente já tinha formalizado isso. Então tem uma etapa inicial lá de limpeza, de supressão de árvores. Então tem algumas coisas que já teve início de fato.
3: Vamos ouvir também o secretário municipal de Planejamento, Urbanismo e Meio Ambiente. Secretário Municipal de Planejamento, Urbanismo e Meio Ambiente de Timóteo, Raine Quintão.
15: Isso é uma coisa muito importante, porque todas essas obras são resultado de uma escuta junto à população, vereadores, e uma necessidade que nós percebemos quando a gente anda na cidade. Então é uma preocupação muito grande nesse momento que a gente encerre esse período de planejamento, de busca de valores, né, de receita, para que seja evidenciado e seja real essas obras. Então, nesse momento, algumas obras já estão iniciando, né, hoje, algumas já estão iniciando semana que vem, e a gente acredita, né, foram muito heterogêneas as apresentações, tem obras mais longas, mas praticamente todas que foram anunciadas aqui, até o final desse ano, estarão concluídas, a grande maioria. Alguma coisa específica, uma ou outra, vai até o ano que vem, mas a maioria, elas vão ser concluídas nos próximos meses.
3: Ou seja, o intervalo está bem pequeno para tanta obra, então é garantido que no ano que vem, todas as 37 estarão devidamente executadas e concluídas.
15: Com certeza. Em Timóteo nós temos a questão do regime de chuva, que nos cria essa necessidade de nos organizar e planejar cada vez melhor. Então muitas dessas obras vão terminar até novembro e dezembro, que é quando aperta a época de chuva. Algumas obras, né, que são maiores, aí passa para o ano que vem. Mas as de pavimentação, por exemplo, todas elas vão ser concluídas esse ano. As obras, por exemplo, de reforma que mexe com telhado, a maioria nós vamos terminar antes do período de chuva. Os parquinhos, com certeza, é mais ou menos assim que está a situação.
3: Nós ouvimos também o ex-vereador de Timóteo, morador do bairro Ana Moura, professor Ronaldo.
16: Obrigado a voz, obrigado Fernando pela oportunidade, agradecer a Deus por esse momento, agradecer ao prefeito Vitor e toda a equipe. É o Gabião da Rua Germano Ramos, da antiga Rua 20, que estamos aguardando há 40 anos, uma grande vitória para nós, e o Gabião da entrada da Rua Leontina Jorge, número 6041 da Avenida da Moura, onde tem uma ponte, a primeira ponte, que também é uma grande vitória para nós. E tem também, Fernando, a UBS do Ana Moura, graças a Deus, o recurso federal, e também a quadra que vai ser construída no campo do bairro Ana Moura, entendeu? Então, nós estamos muito felizes, os moradores são felizes com essas obras, já começou a obra, deve ter ouvido o Rufino, né? E nós estamos trabalhando para o calçamento da Rua São José, e que o Walter Loss falou comigo também, a Avenida Ana Moura, que ele precisa de renovar o seu asfalto, que a situação é muito delicada. São algumas pautas, Manuel Matheus, João Fernandes, tem várias demandas que nós estamos trabalhando junto com a administração para que sejam concretizadas. Então, momento de agradecer a Deus e a administração municipal.
3: Por fim, vamos ouvir o morador do bairro Macuco, em Timóteo, que é assessor também do gabinete do vereador Fabiano Ferreira, Darli Cândido.
17: Nós estamos muito felizes que hoje, né, que a assinatura da ordem de serviço da emenda parlamentar que o vereador Fabiano conquistou através do deputado Celinho, o valor de R$500 mil para poder fazer o recapeamento da Avenida Patativa no Macuco. Os moradores estão muito felizes com essa notícia, né, com essa assinatura de ordem de serviço. Nós agradecemos o capitão Vitor por poder estar fazendo essa execução desse serviço.
3: Ok, gente. Acabou o milho, acabou a pipoca. Só informando que a França é a primeira seleção classificada às quartas de final da Copa do Mundo 2026. Acaba de vencer com gols de Mbappé e Dembélé, gols no segundo tempo. O Mbappé ainda perdeu um pênalti. Venceu o Marrocos 2-0. Marrocos volta para casa e a França avança, vai jogar as semifinais da Copa do Mundo. Quartas de final, primeira seleção classificada 2-0, vai enfrentar o classificado que vier de Espanha e Bélgica, jogo amanhã à tarde. Na outra chave, ou no outro emparelhamento, nas quartas de final, os jogos são sábado, teremos Inglaterra e a Noruega, que tirou o Brasil. O classificado vai pegar o que passar de Argentina e Suíça, também no sábado. Olha, se a Argentina for eliminada, e tomara que seja, só a Europa vai continuar na Copa. É a Argentina fora da Europa, nesse momento o restante é formado por seleções europeias. E tomara que um europeu ganhe, porque eu não aguento mais ver essa Argentina ganhar, e com muitos torcedores racistas, né? Não dá, né, gente? E ainda tem brasileiro que torce para esses caras. É inacreditável como é o povo brasileiro, sem generalizar, né? Mas tem muito brasileiro vira-lata, né? Pelo amor de Deus. Vamos embora, termina aqui mais uma edição do Vox Cidade, já deve estar rolando aí 98 Talks. Boa noite a todos, Um abraço do tamanho do Brasil. Arrivederci.
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2: 7:11.
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15: Essas escolas têm. Em média, Paulo, elas consomem duas vezes mais recurso, em alguns casos até mais do que isso, do que as escolas não cívico-militares, as escolas que não estão dentro dessa abordagem. E não foi construído nenhum tipo de projeto para que isso seja justificado, sustentado, e nem sequer há uma justificativa de retorno, de como que isso está, esse investimento maior está trazendo em termos de retorno de aprendizado e de desenvolvimento dos estudantes. Vale lembrar, ouvinte, que por mais que a gente, eu como educador, apoio essa ideia, né, de que a organização do espaço escolar, a disciplina dentro da sala de aula são elementos importantes, não é apenas dessa forma que a gente encontra esse ambiente, né? Tem várias formas de encontrar um ambiente mais organizado, mais disciplinado. A indisciplina, muitas vezes, ela se dá pela indiferença, pela falta de empatia do aluno com o espaço. Ele não está aprendendo nada, ele não vai se comportar naquele lugar, né? E aí você tem os desdobramentos disso. Então, de fato, a organização é importante, a autoridade do professor no ambiente, ela é muito importante, mas é necessário a gente entender que esse processo, ele não pode ser cair de paraquedas dessa forma. O governo precisa trazer um projeto mais claro, mais coeso, alinhado às propostas de ensino-aprendizado, para justificar por que está pagando duas vezes mais para esse aluno, né, tá dentro dessa escola, o custo dele é duas vezes maior do que das outras escolas. Ainda não está justificado isso, nem em termos de retorno e nem em termos de projeto.
21: Só do ponto de vista político, Rodrigo, o que me incomoda é o fato de que os parlamentares que se manifestaram contrários à expansão do modelo cívico-militar em escolas em Minas Gerais, via de regra, não se preocupam, por exemplo, com a desorganização de algumas escolas estaduais, que deveriam chamar a atenção desses parlamentares da mesma maneira como eles veem um processo que é um processo exógeno à ideia da formação das escolas ou da estrutura das escolas. Eu não acho, por exemplo, que se você apresenta um argumento que é um argumento custos, e é um argumento que a gente tem que levar em consideração, porque é que eu vou manter uma escola que custa duas vezes mais cara e uma escola que custa duas vezes menos. Por que é que eu vou manter as duas funcionando? Essa aqui tem que ser muito melhor para eu poder...
15: Não, eu acho que... Só desculpa, para não ficar parecendo que eu estou batendo na questão do preço. Não é o preço em si, é a falta de transparência e distribuição correta dos recursos. Todas as escolas, se você colocar mais recurso, ela tem que devolver algo melhor. Então, ainda que a escola cívico-militar esteja trazendo ali algum resultado pontualmente melhor, mas por que que foi para ela e não foi para outra? Esse é o ponto.
22: E uma dúvida que eu tenho é na questão do ensino. Como que seria essa presença dos policiais para o nosso ouvinte, nosso telespectador, que já não...
21: O corpo docente, ele, a condução do corpo docente, ele não tem uma estrutura cívico-militar. Por exemplo, você vai a escolas confeccionais. É claro que a maioria dos que compõem o corpo docente estão ligados àquela religião matriz que tem a coordenação daquela escola. Mas dentro do próprio corpo docente de escolas confessionais, de algumas delas, existem professores que não têm alinhamento àquela religião. Uhum. Mas lá estão pela sua competência de poder ensinar.
22: Entendi.
21: O modelo cívico-militar não é o tenente que vai para a sala de aula da aula.
22: Mas eles sargento. Participam da gestão da
21: eles
22: escola.
21: Eles participam da gestão da escola.
22: Que trazem uma matriz em cima disso.
4: Mas na prática, qual que seria a diferença de uma escola cívico-militar para uma escola convencional, digamos assim? A minha dúvida é essa, entendeu? Qual que eles vão ser ensinados?
22: Você tem uma rotina diferente. Você tem uma rotina diferente. E, sim, eu vou falar em linhas gerais, até porque é uma questão de tempo aqui, a gente não aprofundar tanto. Mas falando superficialmente, você tem uma rotina diferente, né? Você tem uma organização diferente, os alunos eles precisam seguir um ritual diferente. E falando em termos até de sala de aula, de metodologia, você tem um modelo de atividade, de condução de aula, que são mais repetitivas, né? Que foca muito num aprendizado mais repetitivo operacional, que é um tipo que a gente fala na pedagogia, que é o aprendizado mnemônico, né? Que você preza mais a memorização de determinados conteúdos. Isso dentro do campo da educação, Paulo, é algo que os educadores já superaram esse debate. Né? Você explorar muito o aprendizado pelo campo da memorização, da repetição de determinados processos, a gente já entende que isso não responde mais a o que hoje a gente preza como, digamos, a vanguarda da educação. Né? Hoje o aluno ele tem que ser colocado diante de desafios e ele tem que aprender a criar as formas de responder e de sair de determinados assuntos. Né? Você tem estudos já científicos bem fundamentados que uma prova de matemática, por exemplo, que na nossa época só tinha só um jeito de resolver, hoje é possível você resolver uma prova de matemática com inúmeros caminhos. E o professor ele precisa explorar isso junto com o aluno. Então, esses modelos, eu não estou nem falando cívico-militar, infelizmente, isso é pouco explorado na educação como um todo. Escolas de ponta hoje ainda são conteudistas, repetitivos e infelizmente não diversificam as abordagens metodológicas. Mas no caso aqui, Vitor, você tem um modelo, digamos, mais estruturado de ensino-aprendizado.
21: Quando a gente vê essa discussão do conteudista ou não, ou do construtivismo para a escolha do processo de educação, eu sempre faço uma reflexão, que não é uma determinação ou imposição, só uma provocação. O Brasil tem se mostrado absolutamente ineficiente nas avaliações que são feitas em nível internacional. A gente leva em consideração, por exemplo, a última avaliação do PISA da OCDE, que nos envergonha. Saber que 53% dos alunos que saem do ensino médio brasileiro não dominam mais do que as 4 operações matemáticas, ou saber que 73% dos alunos do ensino médio não conseguem desenvolver um raciocínio lógico para um texto, tudo isso nos assusta. E aí eu fico sempre perguntando, Rodrigo, e é uma pergunta, é uma curiosidade, por que não construir um pouco mais de um processo conteudista numa nação que está abandonando a lógica conteudista e substituindo o processo conteudista por uma aprendizagem que, pelo menos pelos canais que temos de mensuração, não tem sido desenvolvida e não tem sido valorizada?
22: Nós pecamos muito, Paulo, nos últimos 50 anos, o Brasil avançou muito na educação básica, pegando um recorte de 50 anos, tá, ouvinte? Antes que alguém comece a me xingar aqui, se você pegar o recorte dos últimos 50 anos, de 1970 até agora, o Brasil avançou muito na educação, porque quando a gente põe um raio-x em 1970, nesse período, você tinha poucas crianças dentro da escola, mas a escola pública naquele período tinha um padrão de qualidade muito maior em relação até o que se tem hoje.
21: Eu sou aluno de escola pública.
22: Pois é. Então, assim, a gente tem um raio-x desse período com uma entrega de qualidade muito maior, mas era para poucos. Né? Você tinha quase que um vestibular para você avançar em determinadas séries. Qual foi o avanço que o Brasil conseguiu nesse período? Nós conseguimos quase que universalizar a educação, sobretudo na educação básica até os 14 anos. Hoje a média no Brasil é mais de 95% das crianças estão dentro da escola.
5: Na década de 90, a gente conseguiu universalizar. Na década de 2000, qual era o pacto nacional? Vamos começar a melhorar. Vamos começar a investir nessa educação básica para que a gente possa ter ali a melhoria de qualidade. E ali a gente derrapou muito, porque vários indicadores mostram que nós estacionamos. A gente veio numa melhora na década de 2000, o IDEB mostra isso, melhoras em indicadores de alfabetização, melhoras em indicadores de conhecimento matemático, conhecimento científico, mas ali em 2012, 2013, os números estacionaram. E não houve mais melhora. Eu penso que a questão principal, Paulo, não é nem simplesmente a questão metodológica. Eu, como professor, eu não acho que existe uma hierarquia de metodologia. Quando eu vou dar palestra ou aula, coisas sobre esse assunto, eu sempre falo, gente, o homem com conhecimento de papel e lápis foi para a Lua. E ali a minha metodologia era conteudista, né? Então, assim, não existe metodologia melhor que a outra. O professor ele tem que saber dominar várias metodologias, porque ele tem alunos que são múltiplos e ele vai ter ali o desafio de ensinar de diferentes formas, né? Então ele vai ter turma que vai funcionar muito bem com conteudismo, vai ter turma que vai precisar ser um pouco mais interacionismo, por exemplo, né? Então você tem essa necessidade. E aí eu acho que nós estamos errando nisso. A formação de professores no Brasil ela tem caído muito de qualidade. São muitos cursos. Hoje a gente forma uma quantidade absurda de professores em faculdades de qualidade duvidosa, que chegam, às vezes, para ensinar a leitura, a alfabetização, sem serem alfabetizados devidamente.
3: Uhum.
5: Né? Então, um professor que vai fazer um curso de licenciatura, às vezes, ele não tem uma formação básica ali consistente, entra na graduação, não consegue dominar ali os conceitos básicos e, quando vai para a sala de aula, acaba reproduzindo aquele que ele teve na educação básica. Então, esse é um ciclo que, infelizmente, a gente não está conseguindo corrigir, né? E precisamos criar uma política mais forte na formação de professores. Esse é o ponto mais importante. E o recurso... Aí vamos falar, escola civil-militar, o Rodrigo é contra? Não. Mas a gente precisa ter, por exemplo, o mesmo recurso que eu disponibilizo para essa escola, eu tenho que colocar na outra escola que não é cívico-militar. Porque senão fica parecendo que o governador gosta mais desse modelo. Em vez de ele gostar da educação básica e apostar nisso como uma solução, não, eu gosto de educação, mas desse jeito aqui. Não, gente, peraí, vamos colocar um modelo que vai funcionar para todos.
22: É isso. Mais alguma coisa a acrescentar, Paulo?
21: Não, eu só continuo aguardando o que vai acontecer daqui para frente. Com a decisão do Tribunal de Justiça, não se pode expandir esse processo, mas o governo do Estado, e se reeleito, o governador Matheus Simões reeleito, provavelmente vai continuar caminhando no sentido de aprovar uma ideia que para ele é muito cara, é uma ideia muito, muito definida na sua cabeça sobre o processo de gestão da educação.
22: Uhum. Vamos mudar de assunto, porque hoje mais cedo o Paulo Leite conversou com o Romeu Zema. O Romeu Zema esteve aqui nos estúdios da 98 News para gravar o programa Café com Leite, de Paulo Leite, que vai ao ar toda segunda, né, Paulo? Toda segunda às 8.
21: Segunda-feira, 8 da noite.
22: Aqui na 98 News, 98.7 FM também fica disponível lá no nosso canal de YouTube, que é o @98newsoficial. E o governador Romeu, o ex-governador Romeu Zema estava fiado, né, Paulo? Porque falou de Gilmar Mendes, falou que iria com orgulho para a cadeia ao criticar Gilmar Mendes, disse que já tinha até separado alguns livros ali para poder ler durante o período em preso, que
21: ficasse preso.
22: Temos essa fala prontinha no jeito, Rafael Ribeiro, nosso operador de vídeo. Então vamos ouvir um trechinho da entrevista de Romeu Zema a Paulo Leite.
6: Você sabe, eu estou respondendo um processo do ministro Gilmar Mendes.
21: Como é que anda esse processo?
6: Fiz a defesa já. Se eu for para a cadeia, eu vou com muito orgulho, porque não fui eu que tive contato com o banqueiro bandido, não fui eu que voei no jatinho do banqueiro bandido, não fui eu que fiz nenhum tipo de transação com o banqueiro bandido. Tem até alguns livros para ler. Então vou aproveitar muito bem o tempo. Já está separadinho já, sabe? Separadinho. Então você vê assim que tem uma inversão total de tudo, né? E filho de Gilmar Mendes envolvida em CBF, não sei se você acompanha futebol, eu acompanho muito pouco, né? Então, assim, uma promiscuidade sem tamanho. E o que que o presidente está falando? Quietinho.
22: Vou jogar pro Rodrigo, já que o Paulo fez a entrevista. Vou começar com o Rodrigo. Zema não errou ao falar da CBF, relação de Gilmar Mendes, CBF e filho de Gilmar Mendes, que muito provavelmente vai assumir a presidência, né, da confederação.
5: Olha, sinceramente, é algo que não, dá, não tem nem lado para a gente criticar o ministro numa situação dessa, porque é tão cabeluda a situação, né? Ele fez um texto, um tweet longo, parabenizando o trabalho da seleção. Gente, é surreal.
22: Parabenizando o Neymar, parabenizando o trabalho da seleção.
5: É uma coisa tão surreal. E aí a gente, todas as pedras do Brasil sabem que o filho dele, que... Por quê? Como? Assim, do nada, né? Vai assumir a CBF no ano que vem.
22: Mas o Chaúde tá falando que não. O Chaúde bateu o pé e falou que fica. Eu não sei, não.
5: É, coitado, né? Vamos lá. É. Deixa ele achar isso.
21: É, eu acho que ele vai continuar achando isso. É, com muito pouca segurança que isso aconteça. Porque, veja bem, primeiro, todos nós sabemos que o atual presidente da CBF não é alguém que tem uma ficha limpíssima.
5: Não.
21: Ele tem problemas para resolver. Estão guardados lá no estado dele, ele tem problemas para resolver.
5: Uhum.
21: É, se o ministro Gilmar Mendes construiu essa carreira para o seu filho dileto, com total imoralidade assim fazendo, porque isso é imoral, provavelmente ele deve ter alguma carta na manga para dizer para o seu Chaúde, olha, está na hora do senhor sair.
5: Uhum. Eu acho que nem precisa, Paulo.
21: E não tenha dúvida que alguma coisa desse tipo pode acontecer.
5: Eles são alinhados. Não. Eu acho
22: eles
5: que
22: são alinhados.
5: O poder que uma pessoa como o Gilmar Mendes tem dentro de uma república como o Brasil é tão grande que ele nem precisa ter.
22: Sim.
5: Ele nem precisa ter uma carta na manga para tratar com o atual presidente da CBF. Quem que vai medir força, sabe? Então, é uma situação que não tem nem lado para criticar. Você fala, deixa eu tentar aqui, ver se eu acho uma coisa. Não tem. É impressionante
21: o
5: surrealismo disso.
21: Nós temos que levar em consideração que, por mais que a gente tenha alguns momentos, muitas pessoas ponderam e dizem que não é o fato, não é o caso da gente mexer no STF de maneira muito drástica, porque o STF, nós estaríamos fazendo um movimento que é um movimento de desestabilização das nossas instituições. Mas é chegado o momento de discutir exatamente as questões morais.
22: Com certeza.
21: Não
22: começando
21: dá mais,
22: pelo código de ética.
21: Não dá para a gente conviver com questões como as que a gente vem tomando conhecimento. De que nas investigações da Polícia Federal encontra-se uma conversa entre a esposa de um ministro do Supremo Tribunal Federal, esposa do senhor Alexandre de Moraes, Viviane Barça de Moraes, com Daniel Forcaro, dizendo a ele que estaria enviando um documento e um contrato para que ele assinasse.
5: Uhum.
21: E que depois de devolvido esse contrato, seria finalizado um processo de conclusão de uma consultoria. Ora, eu não estou aqui dizendo que um advogado, uma advogada que tenha uma banca representativa não possa advogar para qualquer que seja o cliente que ele procure. Mas é estranho.
22: 9 milhões?
21: Mas não, e é estranho o fato estranho, de alguém, né, que
22: tudo
21: está sendo.
22: Você entende? Eu me surpreende muito.
21: E aí tem o Tayaya lá do Toffoli, e tem mais o filho do Cássio Nunes Marques, e tem mais Gilmar Mendes. Quer dizer,
22: Ricardo Lewandowski, o filho do Ricardo Lewandowski.
21: Que já saiu, mas que lá esteve.
5: Uhum.
21: Então é preciso se discutir exatamente o que vai se fazer com essa Suprema Corte.
22: Me causa estranheza, Rodrigo, que todos os parentes de ministros do Supremo que estão na área jurídica são bem-sucedidos.
5: Com exceção da Carmen Lúcia, né?
22: É
5: a única que, assim, a gente não existe nenhuma relação dela ou de algum familiar com esse tipo de situação. O resto, todos eles têm, direto ou indiretamente, alguma relação que é, no mínimo, surreal.
22: Não, eu acho que, assim, a gente tem que ter muito cuidado ao falar de impeachment, assim, de ministro do Supremo Tribunal Federal, mas eu tô com o Paulo nessa.
21: Eu acho que antes do impeachment, a questão não é impeachment, nós devemos discutir o regramento da Suprema Corte.
22: Sim.
21: O processo da escolha, a duração dos mandatos, o fim das decisões monocráticas, são questões que
22: não consegue fazer nenhum código de ética.
21: Mas são questões, quem pode fazer isso são só os senadores.
22: Sim.
21: É uma proposta de emenda à Constituição que só pode vir do Senado.
5: Uhum.
21: O Senado, para propor uma mudança no regramento da Suprema Corte. Depois de mudar o regramento da Suprema Corte, claro, teremos que fazer alguns alinhamentos dentro da própria Suprema Corte, porque o que está se vendo é uma falta de pudor e vergonha.
5: É, Paulo, eu faço a seguinte imagem, até para o ouvinte entender, para quem está acompanhando a gente. É como se estourasse um cano na sua cozinha e ao invés de você ir lá fechar o registro, você ficasse passando o pano no chão, tirando com um balde de água, enquanto o problema está continuando. Não adianta você tirar a Maria, tirar o José, tirar o fulano, o ciclano,
22: se você
5: não corrigir o que causa essa situação. É um acúmulo de poder sem contrafreio, sem contrapeso, que essas pessoas elas podem se colocar nos bastidores quase que de forma explícita ali, porque todo mundo está vendo o que está acontecendo, não é uma coisa escondida.
21: Não há pudor.
5: Está todo mundo vendo que o Gilmar Mendes está fazendo um lobby para o filho dele assumir o presidente da CBF.
21: Essa é a questão central. Por isso um regramento e uma intervenção, não é uma intervenção.

0: Não, ou do Paulo Leite, que vai até lá como advogado, e leva uma ação que é improcedente para ser julgada dentro da Suprema Corte, ela tem que ser devolvida pelo ministro da Suprema Corte. E não ficar lá empacotando, fazendo com que eles tenham atribuições que não são as atribuições de uma Suprema Corte, e fazendo com que eles aí sim, pelo volume de atribuição que tem e pelo, pela miscelânea de processos e assuntos que eles mexem, eles vão adquirindo um tamanho que é o tamanho de um monstro.
1: Uhum.
0: Hoje um juiz da Suprema Corte é quase que um...
1: É um semideus.
0: Semideus.
1: É.
0: Que semideus? Eu diria que é pior do que semideus, pra dizer a verdade.
1: Semideus morrem. São feridos e sangram.
0: Os semideus e sangram. Os ministros da Suprema Corte não sangram.
1: O Visu 671 mandou aqui no nosso YouTube. Participe com a gente lá no youtube.com/98news oficial, então... É, youtube.com/@redemaishd. O Visu 671 falando assim, ó, o impeachment não resolve nada, o problema está no bacharelismo, um absurdo 5 carreiras de serviço público dentre os top 10 profissionais mais ricos do Brasil, segundo o IBGE divulgado essa semana. A gente falou até sobre isso ontem, né, Paulo? Sim. Sobre a remuneração gigantesca aí, perdendo as carreiras jurídicas, perdendo só para os donos de cartório, segundo o IBGE.
2: Que está na carreira jurídica.
0: Que também está dentro da carreira jurídica. Lembrando que cartório é uma atribuição do Tribunal de Justiça de cada estado.
1: Sim.
0: Então, não sai. Nós estamos mexendo num vespeiro que vai ter que ser mexido. Desembargadores e juízes, a magistratura, tem muita resistência quando ouve alguém falar o que eu vou falar aqui agora.
1: Uhum.
0: É preciso fazer uma revisão completa nos processos do sistema judiciário brasileiro, começando da Suprema Corte e indo às cortes menores, às primeiras instâncias. Não é possível mais que nós tenhamos a justiça brasileira julgando, primeiro, ao bel prazer da cabeça de cada um dos seus juízes e desembargadores, e segundo, e aí a dor é grande, sendo submetida a interesses comerciais, interesses financeiros. Essa é a questão que tem que ser
2: dita. Só um comentário rápido aqui, só para corroborar isso que o ouvinte trouxe, né? O Brasil é o país com a maior quantidade de cursos de direito do mundo.
1: Uhum.
2: O território brasileiro tem mais de 1.200 faculdades de direito. Só para o ouvinte ter uma noção do que isso significa, isso supera a soma de todos os cursos de direito do resto do mundo.
1: Só pra gente, antes da gente ir pro break, que já estão me avisando aqui que eu preciso chamar o intervalo, só uma notícia: a Comissão de Constituição e Justiça da Câmara aprovou o texto da proposta de emenda à Constituição que acaba com a aposentadoria compulsória para juízes como medida punitiva. Agora o texto segue para uma comissão especial antes de ir pro plenário, só pra gente completar também sobre esse assunto de judiciário. A gente vai fazer um intervalinho muito rápido agora e 2 minutinhos a gente está de volta. Não saia daí.
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5: Falei que era rapidinho, agora já são 7 horas e 37 minutos. De volta o nosso 98 Talks para Belo Horizonte, região metropolitana, também no interior de Minas, pela Rede Mais HD. Sul de Minas, Zona da Mata Norte Mineira. A gente também está lá no Vale do Aço. Vox FM 97.1, transmitindo direto de Timóteo para toda a região de Ipatinga. Vou repetir as nossas redes sociais, @98newsoficial e @redemaishd. E vou ler algumas mensagens aqui. Carlos Teixeira, eu sempre vou ler mensagem do Carlos Teixeira, o nosso ouvinte mais assíduo. Carlos Teixeira, Doralice Teixeira. Boa noite, Vitor, Paulo e Rodrigo, de Olho 98 Talk, jornalismo político verdadeiro. Carlos Teixeira, Doralice Teixeira. Cadê a pergunta que eu não achei aqui, o Rodrigo?
6: Ah, tá aqui. O lê Cássio Rocha. Paulo Leite, e o Flávio nos Estados Unidos, hein?
7: Olha, eu não tenho que responder pelo senhor Flávio Bolsonaro, pelo que ele faz. Primeiro porque eu não tenho nenhum apego a nenhum tipo de política. Eu não sou bolsonarista e não sou lulopetista. Eu fiz críticas ao presidente, ex-presidente Bolsonaro, e faço críticas ao atual incumbente, da mesma forma. E a atuação do senador Flávio Bolsonaro nos Estados Unidos é mais um desastre de alguém que não conhece prática política, a mínima noção de prática política, porque aquela função que ele ocupou, e aliás num discurso absolutamente inócuo, um discurso que não tinha nada a ver até com o propósito daquela comissão, aquela função que ele foi tentar desempenhar pertence ao Itamaraty, à embaixada comercial, aos processos de embaixada de direito comercial ou de comércio exterior, aliás, ao ramo de comércio exterior da embaixada brasileira ou do Itamaraty, do nosso corpo diplomático. Que, aliás, e aí já aproveitando, senhor Cássio, o senhor Luiz Inácio Lula da Silva, presidente da sua afeição, foi um dos responsáveis por destruir, desde o seu primeiro governo, a nossa capacidade de chancelaria comercial. E o resultado está aí.
5: E a AFTA, Rodrigo Lopes?
8: Na minha cabeça, assim, eu acho que a campanha, os marqueteiros do Lula devem trabalhar numa espreguiçadeira. Porque o Flávio, ele consegue sozinho fazer a campanha do PT. É impressionante. Toda semana ele solta alguma pérola, ele faz alguma coisa e que volta contra ele com tudo, né? Essa história do Pix, ele se enrolou tanto para poder fazer ali um meio de campo, dizer que... E acabou criando para ele.
5: Os próprios aliados questionaram a presença dele
8: pra
5: nessa audiência lá nos Estados Unidos, porque, pelo que foi vinculado, ele pediu pelo menos apenas um adiamento dessas tarifas para depois das eleições.
7: E aí é desproposital. Ele diz assim... apliquem as tarifas
5: depois da eleição. Não faz o menor sentido.
7: Quer dizer, além de tudo, é inadequada a função. Desculpar,
5: mas isso é lutar, isso é jogar contra o Brasil.
7: Porque eu também, assim, sabe, eu tenho visto um discurso assim, trabalha contra o Brasil. Não, ele trabalha a favor de uma ideia estapafúrdia que ele tem.
8: Ele é um Nepo Baby, Paulo, ele é um Nepo Baby político e ele nunca precisou usar nada muito elaborado na cabeça dele para poder ter espaço dentro da política. É o Nepo Baby, ele nasceu já deputado, depois virou senador, sem precisar se esforçar. É diferente de outros políticos que precisam trabalhar, pensar, construir projeto, participar. Ele, como senador, o que ele fez pelo Rio de Janeiro? E aí tá descobrindo que ele tá envolvido com outro camarada lá no Rio de Janeiro, que é muito pior do que Vorkar, do que Cláudio Castro. Então, assim, a situação dele só piora cada semana. Eu ainda fico pensando se ele realmente vai largar essa condição dele de senador para disputar como presidente. viu?
5: Eu falei do AFTA aqui só para explicar para o nosso ouvinte, nosso telespectador, que ele sugeriu a mudança da sigla NAFTA, que, se não me engano, é North America, um pacto de comércio livre entre
7: Estados Unidos, México e
5: Canadá. E ele pediu, nesse caso, obviamente que ele usou ali uma expressão, quis mudar a sigla de um jeito que ficou até meio jocoso ali, né, AFTA. Mas eu acho que a ideia era até interessante, né, essa ideia de abrir esse acordo aqui para toda a América, né, Paulo?
7: Deixa eu te contar uma coisa, esse tipo de negociação não é uma negociação que é comandada por um presidente da República. Nós temos hoje...
5: Muito menos pelo pré-candidato, né?
7: Nós temos hoje, gostem ou não, uma representatividade de bloco. Hoje nós somos representados, os países da América do Sul em sua maioria, eu acho que isso com exceção da Venezuela, que não tem participação nessa discussão, somos representados por um bloco chamado Mercosul.
5: Sim.
7: E esse bloco que negocia, como negociou com
5: a União Europeia.
7: Demorou 20 anos.
5: Está negociando com o Japão.
7: É em bloco que se negocia e é dessa forma que se negocia. Incluir ou pedir para ser incluído num outro bloco é uma ideia estapafúrdia, porque ela não faz sentido. Até porque nem Canadá e nem México teriam bons olhos para esse tipo de abertura.
5: Sim.
7: Não faz sentido um bloco que tem um propósito, que é um bloco regional, que é um bloco que há proximidade de fronteiras, inclusive, entre os países, e que foi feito com um objetivo direto. É uma proposta sem pé nem cabeça.
5: Não, e é totalmente na contramão do que o Trump está fazendo. Deixa o Trump ouvir isso aí, viu, Flávio?
7: O problema é esse, que inclusive é tudo aquilo que o Trump
5: não quer. O Trump está trabalhando duramente contra o multilateralismo, ele está destruindo as relações, ele está jogando uma bomba política e diplomática em cima da União Europeia, ele está de todo esforço tentando fazer com que a China não estabeleça mais blocos ao redor do mundo. Aí vai lá o Flávio com uma ideia, opa, agora eu vou me consagrar, propor para os Estados Unidos a AFTA. Ô, meu... Aí deixa o tio Trump, deixa o seu amigo Trump ouvir você falando isso, meu amigo. Se você não volta, no primeiro cargueiro, viu? Vamos voltar para Minas Gerais, repercutir mais uma fala do ex-governador de Minas Gerais, Romeu Zema, que deu entrevista para o Paulo Leite hoje, mais cedo, e ele falou sobre o Matheus Simões. Disse que Matheus Simões precisa ser menos professor, né, Paulo? Vamos ouvir? Na volta a gente comenta.
9: Eu acredito muito e vou dar todo apoio a ele. E ele que vem de professor universitário, eu já falei isso com ele. Às vezes o discurso dele é querendo dar aula. Ele precisa estar mais próximo das pessoas, igual o Paulo Leite faz aqui, concorda, né? Às vezes ele quer falar, tem que ser assim, assim, assim, assim. E às vezes aula não é muito o que as pessoas querem escutar. Mas eu sei que ele já avançou bastante aí. E você assistiu também, você pode até confirmar isso. O processo Aécio Anastasia não foi semelhante a isso também?
5: Foi, Paulo.
7: O processo Anastasia tem uma característica um pouco similar. O vice-governador Antônio Anastasia assume para que o governador Aécio Neves se prepare, se desincompatibilize para a eleição de 2014 contra Dilma Rousseff. Exatamente, 14 contra Dilma Rousseff.
5: E mas aí foi em 2012 que o Aécio
7: descompatibiliza. Ele se desincompatibiliza, Antônio Anastasia assume o governo do estado e aí ele concorre a um processo de reeleição.
5: Sim.
7: Nesse processo de reeleição, ele começa com baixíssima participação em campanhas, em pesquisas, baixíssimo reconhecimento. E até então, Antônio Anastasia era mesmo um professor universitário, um acadêmico.
5: Já assisti uma aula dele de direito, inclusive, na minha época de Milton Campos, que uma baita aula, viu?
7: Um professor de direito, extremamente conceituado, e um homem de gabinete. Como vice-governador, era o homem que resolvia as questões dos gabinetes de secretários. A exemplo do que fez o vice-governador Matheus Simões, nesse último governo Zema. Então, há sim uma similaridade. Resta saber a capacidade, primeiro, de transferência de votos.
5: O capital político do Zema é do tamanho que o Aécio teve naquela época?
7: E se pode se migrar nessa transferência de votos. E se o processo enfrentado para o desenvolvimento da sua campanha por Antônio Anastasia, será enfrentado por Matheus Simões da mesma forma e eficiência. Mas que se parece, parece.
5: É só pra gente mudar de assunto, Rodrigo, você acha que esse capital político do Zema, ele ainda vai? Porque a gente tem visto que o Matheus não tá decolando nas pesquisas, né? Então, essa transferência de votos de Romeu Zema para Matheus Simões, ela não tá sendo tão automática assim. Pode acontecer ainda? Já tá... Ou esse bonde já passou pro Matheus?
6: Não vai ser natural. Não vai ser um processo como algumas pessoas têm como expectativa. Acho que dificilmente, né, o eleitor vai fazer uma associação de Romeu Zema e Matheus Simões. Sobretudo, nós estamos a menos de 90 dias da eleição e até o momento isso não deu indicativo. O eleitorado do Zema é um eleitorado mais à direita e um eleitorado mais pró-Bolsonaro. E o que, que o eleitorado mineiro tem lido no nome que ocupa hoje as pesquisas? Que em Minas Gerais, o candidato que representa melhor essa fatia é o Cleitinho. Se o Cleitinho permanecer na disputa, que eu pessoalmente acho cada vez mais difícil, o Cleitinho será o nome que vai herdar esse espaço. Caso o Cleitinho saia e ceda apoio, aí sim, Vitor, eu acho que há essa transferência dessa fatia do eleitorado para o Matheus Simões.
7: E olha que interessante, a análise do Rodrigo diz assim, dentre os que se apresentam como pré-candidatos, montando o cenário da eleição em Minas, o nome de Cleitinho aparece como mais ligado ao bolsonarismo. O presidente estadual do Republicanos e o senador Cleitinho deixaram bem claro que se eles vêm a uma campanha para o governo, aqui o palanque de Cleitinho não será o de Flávio Bolsonaro. Já ficou bem claro isso, já foi verbalizado. Que Cleitinho, inclusive, nas falas de Euclides e de Cleitinho, o palanque de Cleitinho para governador não é nem de Lula, nem de Bolsonaro, e é do povo. Estou repetindo aquilo que foi dito pela executiva e pelo suposto pré-candidato. Que hoje, de acordo com informações de bastidor, está enfrentando uma enorme crise de consciência, uma dor de cabeça. Porque a fala dele ontem provocou reflexos imediatos em uma série de supostos aliados a ele, que poderiam aliar-se a ele na decisão de uma campanha. Porque a fala dele, eu comentei aqui ontem, tem alguns despropósitos. E esses despropósitos atingiram pessoas que não esperavam ser atingidas pela fala dele até então. Uma prova evidente é que Cleitinho pede para esperar a sua decisão até agosto, e o PL, o partido que esperava uma decisão de Cleitinho, convoca a sua convenção partidária para o dia 23 de julho. Fica evidente que o PL, pelo menos, despertou dentro da discussão uma possibilidade de não esperar Cleitinho mais e de decidir sua vida.
6: E sobretudo porque, de fato, né, o PL precisa ter um palanque aqui para Flávio ter aonde trabalhar. O Lula também precisaria disso, mas ainda não conseguiu ainda firmar um posicionamento, né? E é uma situação até mais difícil do que a do Flávio Bolsonaro dentro de Minas Gerais. Então, de fato, o PL tem que fazer esse movimento, não é nenhuma questão mais só da eleição de governo aqui para Minas Gerais. Envolve a eleição de Flávio, né, que é a eleição para o governo federal.
7: Para finalizar essa questão, Cleitinho, eu ouvi hoje de uma pessoa até que tem ligações, conversas com o Cleitinho, dizendo o seguinte: ontem na fala do Cleitinho tem duas colocações que merecem a atenção de todos nós. A primeira, ele faz uma acusação formal de uma tentativa de suborno.
5: Seríssimo,
7: inclusive. Ou de propina para que ele desistisse da campanha. E narra, relata nas suas palavras, dentro do plenário do Senado, relata o fato de um político de Divinópolis que o chamou para uma conversa dentro de um carro, que aumentou o som do carro e que disse a ele que tinha uma proposta de dinheiro para ele desistir.
5: Essa acusação é gravíssima.
7: Então, e ele vai ter, em algum momento,
5: ele vai ter que mostrar.
7: Ele vai ter que dizer quem
5: ele é. Ele vai ter que provar.
7: Porque senão ele prevarica.
10: Ele vai ter que provar.
7: Porque como senador, ele poderia inclusive ter dado voz de prisão ao tentativa de suborno.
10: Qualquer cidadão poderia ter dado voz de prisão naquela situação.
7: Mas como
10: situação,
7: senador, ele não, tinha obrigação. Senador,
10: ele tinha obrigação de fazer.
7: Ele
10: prevaricou.
7: Fé pública. Ele tem fé pública. Obrigação de ter dado voz de prisão.
10: Se aconteceu, ele prevaricou. É fato.
7: E um outro aspecto que foi discutido hoje por
10: só,
7: pessoas...
10: Só um comentário rápido, diga, antes de ir para o outro ponto. É o orgulho da ignorância. Porque ele contou isso num orgulho, ele estufa o peito.
7: No plenário do Senado.
10: No plenário, vai a público, rede nacional. Eu sou tão honesto que tentaram me subornar e eu não aceitei. Ele conta isso num orgulho tão grande. Ninguém sentou para falar.
7: Deixa eu morrer de medo de você.
10: Deixa. Ninguém para sentar com ele e falar: meu amigo, o fato de você ter sido. Ter recebido essa proposta e não ter feito nada configura aí um crime.
7: Prevaricação.
10: Exatamente.
7: Prevaricação. O senador Cleitinho prevaricou. Ele deveria ter dado voz de prisão ao que lhe ofereceu a propina. E uma outra questão que foi levantada ontem, quando ele diz às mineradoras que o jogo será diferente, vocês vão ver como é que vai ser daqui para frente, eu vou ser eleito e vocês vão ver o que vai acontecer com vocês, porque vocês, para saírem de Minas, não terão outros territórios, porque a mineração está em Minas. Ele dá um recado, uma ameaça a um segmento, goste ou não, eu não estou defendendo segmentos, estou falando sobre a lucidez da economia, um segmento que tem participação importante no produto interno bruto do Estado que ele pretende governar, e um segmento que é responsável por um enorme volume de empregos.
10: Olha essa mensagem. Então,
7: olha que loucura a fala de Cleitinho Azevedo.
10: Eu vou só entregar para os nossos amigos da Rede Mais, infelizmente a gente se despede por aqui. Vocês seguem agora com o Jornal da Record, mas eu espero vocês amanhã, tá? Às 19h aqui, com mais uma edição do 98 Talks. A gente vai seguir por aqui. Boa noite, obrigado pela audiência. Olha que interessante essa mensagem que a gente acabou de receber do Emerson, de Três Corações, lá no sul de Minas, terra do Rei Pelé, ele falou aqui. Boa noite, sou de esquerda e também admiro Cleitinho. E eu acho que é uma opinião bem comum, essa opinião.
7: Mas admirar, sabe qual é o problema? O problema é, eu vou voltar ao nosso discurso de ontem. O populista, ele é encantador. O populista é o encantador de serpentes. É o cara que faz na frente da Naja o movimento certo para a Naja ficar hipnotizada por ele. O discurso do Cleitinho hipnotiza. Porque aquela coisa de dizer eu sou povo, a minha origem, e isso, eu não, eu, a forma como eu analiso o Cleitinho não é da origem onde ele veio, porque outro dia me chamaram de preconceituoso aqui, quando eu falei de Cleitinho. Eu não posso analisar ninguém pela origem, porque eu sou filho de um ex-bancário comerciante e de uma professora primária. Então eu não tenho que julgar ninguém por origem, a origem de cada um pertence a ele. O que eu falo e critico o senador Cleitinho Azevedo é pelo vazio de ideias, pelas propostas inócuas que ele sempre capitaneia e por um comportamento que não é um comportamento de construção. O que faz Cleitinho Azevedo, através das suas mobilizações nas mídias sociais, é sempre destruir alguma coisa. Ele não cria o caminho para a conversa e o pavimento da construção. Então ele fala, que nem falou ontem no plenário do Senado, eu vou reduzir a alíquota do IPVA dos automóveis em Minas e vou cobrar das mineradoras. O que que ele vai dar de desconto para a mineradora? ICMS, Cleitinho? O Estado não tem nenhuma relação de tributação com as mineradoras.
10: Olha só.
7: Então isso é um absurdo. Significa desconhecimento. E isso é, aí é que eu critico Cleitinho. Cleitinho não tem conhecimento suficiente para sentar-se à cadeira de um governador de Estado. É conhecimento mínimo. A origem dele, eu adoraria saber que um verdureiro foi eleito governador de Minas Gerais por sua capacidade. Não gostaria de ver um verdureiro eleito governador de Minas Gerais, porque é um ator de TikTok. Essa é que é a minha opinião.
10: Olha só, eu queria mudar de assunto, porque tem um assunto que eu queria muito trazer aqui nesse dia de hoje, que diz respeito às bets. O Ministério Público processou Virgínia Fonseca e a Blaze, que é uma plataforma de aposta, e pede R$120 milhões. O governo federal anuncia medidas mais rígidas para a publicidade de bets. Quem tem os detalhes é a Júlia Almeida.
11: O Ministério Público do Distrito Federal processou a influenciadora Virgínia Fonseca e a casa de apostas Blaze por supostas práticas abusivas na divulgação de apostas online. A ação pede indenização de R$120 milhões por danos morais coletivos e questiona campanhas que teriam estimulado apostas com promessas de ganhos fáceis. O processo ocorre em um momento em que o governo federal endurece as regras para a publicidade das bets. A partir do dia 17, anúncios deverão exibir alertas sobre os riscos de dependência e de perda de dinheiro. Na última sexta-feira, Virgínia voltou a divulgar uma aposta nas redes sociais. A influenciadora incentivou os seguidores a apostarem na vitória de Cabo Verde contra a Argentina pela Copa do Mundo.
12: Eu acho que já está todo mundo sabendo, né, que hoje vai ter Argentina contra Cabo Verde. E assim, gente, eu tô esperançosa que vozinha vai pegar todas pra gente. Então, já tô aqui na Blaze pra fazer minha aposta. Cabo Verde, claro, que eu tô confiante no vozinha, tá? Eu tô confiante, eu vou deixar o link pra quem quiser também fazer a aposta. Lembrando que menores de 18 anos é proibido na plataforma, é só pra maiores de 18. E joga com responsabilidade, porque é um jogo como qualquer outro. Você pode ganhar, mas também pode perder, tá bom? E eu vou estar acompanhando o jogo, secando a Argentina e torcendo pro vozinha.
11: E além da publicidade, a ação também apura denúncias de bloqueio de contas, retenção de valores de usuários e cláusulas consideradas abusivas. As novas regras do Ministério da Fazenda proíbem propagandas que apresentem apostas como formas de enriquecimento ou utilizem especialistas para induzir o público. O advogado e membro da Comissão de Direito Digital da OAB Minas, Ricardo Souza, reforça a importância do poder legislativo na problemática.
13: A gente sabe que a questão das bets no Brasil é uma verdadeira pandemia que está estragando famílias, está inclusive atrapalhando a economia de uma forma macro, né? Então nós tivemos aí esses dois fatos bastante relevantes que vão levar essa discussão das bets mais adiante. O que é importante, né? Nós estamos falando até aqui de portarias do Ministério da Justiça em conjunto com o Ministério da Fazenda. O necessário, o correto seria que o Poder Legislativo editasse normas mais específicas para que tenhamos segurança e para que tenhamos também um ambiente mais saudável das bets, né?
11: O vice-presidente do Sindicato das Agências de Propaganda de Minas Gerais, José Luiz Borel, afirma que o setor já segue regras de autorregulação e defende que a publicidade de apostas no país é orientada por normas de responsabilidade e de transparência.
14: Mais uma vez, a autorregulamentação publicitária demonstra sua capacidade de antecipar-se a debates regulatórios, oferecendo ao poder público referenciais já consolidados de responsabilidade social. A autorregulamentação é um pilar da maturidade no mercado brasileiro. O compromisso do setor é permanente, garantir que a comunicação comercial se mantenha ética, transparente e socialmente responsável em qualquer segmento que atue.
11: Empresas que desrespeitarem as normas podem receber multa de até 20% do faturamento e ter a autorização suspensa por 180 dias. Em caso de...
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3: 8:21.
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7: 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As notícias do governo federal que movimentaram o país no dia de hoje.
8: Olá, boa noite.
9: Boa noite para você que nos acompanha em todo o país. Vamos ao destaque do dia, Nova Indústria Brasil.
8: No Rio de Janeiro, o presidente Lula anuncia investimentos de mais 140 bilhões de reais para desenvolver o Parque Industrial Brasileiro.
9: Fertilizantes, máquinas agrícolas, medicamentos e vacinas, mobilidade e inteligência artificial estão entre os setores que receberão estímulos.
8: O presidente destacou que o desenvolvimento do país deve ser feito em parceria por setores público e privado.
10: O Brasil não pode comportar mais aquele discurso atrasado entre a competência privada e a competência pública. O que importa é que os dois produzam.
9: E ainda no Rio, o presidente também anunciou R$1 bilhão em investimentos para a urbanização de favelas e desenvolvimento de comunidades.
8: Recursos também serão investidos em educação e em obras de um dos maiores bairros da capital fluminense, Graziele Bezerra.
11: Serão mais de R$700 milhões do novo PAC para a construção de redes de esgoto, parques e praças, obras de pavimentação e melhorias na rede elétrica.
9: Você vai ouvir também acolhimento a refugiados.
8: Relatório mostra aumento do número de pedidos de asilo e de regularização de migrantes no Brasil.
9: O país busca fortalecer mecanismos de acolhida e integração para pessoas que chegam em busca de proteção internacional. Caroline Blaut.
12: Como parte desse esforço, o governo do Brasil lançou uma consulta pública do primeiro Plano Nacional de Migrações, Refúgio e Apatridia.
8: Hoje, na apresentação da Voz do Brasil, Mariana Jungmann e Luciano Seixas.
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8: O presidente Lula cumpriu hoje uma série de agendas no Rio de Janeiro.
9: Entre elas, o anúncio de mais R$140 bilhões para o programa Nova Indústria Brasil.
8: Os recursos vão priorizar investimentos em setores essenciais para a economia do país, como fertilizantes, máquinas agrícolas e indústria da saúde.
13: Lançada em 2024, a Nova Indústria Brasil tem o objetivo de impulsionar o desenvolvimento industrial até 2033. No seminário sobre os 74 anos do Banco Nacional de Desenvolvimento Econômico e Social, foi anunciada a ampliação da NIB, com mais R$140 bilhões até o fim de 2026. São recursos do BNDES, da Financiadora de Estudos e Projetos e da Empresa Brasileira de

0: pesquisa e inovação industrial, o que eleva o investimento na política industrial para 750 bilhões de reais em 4 anos. O presidente do BNDES, Aloysio Mercadante, detalhou as prioridades.
1: As áreas prioritárias são fertilizantes e máquinas agrícolas, depois saúde, biofármacos, terapias avançadas, IFAs, vacinas, mobilidade sustentável e inteligência artificial e audiovisual. Toda essa indústria criativa que nós queremos olhar também com atenção.
0: A ministra da Ciência, Tecnologia e Inovação, Luciana Santos, anunciou que o Ministério vai liberar também 440 milhões de reais para que a Embrapi desenvolva projetos de inovação.
2: Os recursos vão alavancar investimentos privados e permitirão contratar 550 projetos de inovação de empresas em um valor total de 1,2 bilhões.
0: Na área socioambiental, foi divulgado o resultado do primeiro processo público para a compra de créditos de carbono, o Profloresta Mais. O programa, uma parceria do BNDES com a Petrobras, financia projetos de restauração ecológica na Amazônia. As empresas vencedoras vão fornecer 5 milhões de créditos de carbono com replantio de espécies nativas, como detalhou a presidente da Petrobras, Magda Chambriá.
3: Nós recebemos 16 propostas, 3 foram selecionadas e cada um comprometido com a restauração de pelo menos 3 mil hectares de áreas degradadas no bioma amazônico.
0: Além disso, foi oficializada com a Petrobras uma parceria para pesquisas sobre minerais críticos essenciais para a transição energética. O presidente Lula destacou a importância dos investimentos públicos e privados para o crescimento do país.
4: O que nós estamos assistindo hoje é apenas uma demonstração de que o Brasil não pode comportar mais aquele discurso atrasado entre a competência privada e a competência pública. O que é público e que funciona tem que continuar público e funcionando. O que é privado e funciona tem que continuar sendo privado e funcionando. O que importa é que os dois produzam.
0: No evento, houve ainda o anúncio de financiamento de 340 milhões de reais a uma empresa de mobilidade urbana para aquisição de 85 mil bicicletas elétricas, voltadas para entregadores de aplicativos. O projeto utiliza recursos do Fundo Clima. Reportagem Nazi Brum.
5: Obras também de drenagem, saneamento, pavimentação e melhorias da rede elétrica em comunidades do Rio de Janeiro.
6: E ainda um grande projeto que vai ajudar a conter as enchentes na região do Jardim Maravilha.
5: Investimentos do governo federal que somam mais de 1 bilhão de reais.
6: O presidente Lula fez os anúncios hoje no Rio de Janeiro e autorizou o início de obras que devem melhorar a vida de quem mora nas periferias.
7: Com a assinatura da ordem de serviço, está autorizado o início das obras para controle de enchentes no Jardim Maravilha, em Guaratiba, zona oeste do Rio de Janeiro. Um dique de mais de 3 quilômetros vai funcionar como uma barragem, evitando que as águas cheguem às áreas habitadas. O projeto conta com drenagem e construção de reservatórios. Serão investidos 340 milhões de reais por meio do novo PAC, o Programa de Aceleração do Crescimento, beneficiando cerca de 30 mil pessoas. Gente como a Ivone Abrantes, que sofre há décadas com as inundações.
8: Cada enchente que tem, a gente é mais uma perda de tudo, aí a gente fica sem nada novamente, então fica muito difícil. Eu passei aqui esse tempo todo, que são décadas e décadas, vivendo nessa situação.
7: As obras terão duração de 3 anos. O presidente Lula pediu atenção da comunidade na execução dos trabalhos.
4: Eu queria que vocês fiscalizassem essas obras. Alguém está fazendo alguma coisa ou não está fazendo? As obras estão andando ou não estão andando? Porque se vocês não fiscalizarem e não denunciarem para a gente fica lá em Brasília achando que está tudo maravilhoso. Essas obras precisam andar rápido.
7: Favela da Maré, Complexo do Alemão e Rocinha também vão receber obras de urbanização. Serão mais de 700 milhões de reais do novo PAC para a construção de redes de esgoto, parques e praças, obras de pavimentação e melhorias na rede elétrica. O ministro das Cidades, Vladimir Lima, comentou os investimentos.
9: Nós estamos trazendo aqui hoje também cerca de 170 milhões de reais para o Complexo da Maré, onde hoje damos ordem de serviço para início do parque linear e do ecoponto que vai auxiliar no descarte de lixo no Complexo da Maré, gente. Além disso, hoje, nós concluímos aqui no mês de junho o endereçamento CEP de todas as ruas, becos e vielas do Complexo da Maré. Com isso, a gente trazendo a oportunidade de você receber uma encomenda em casa ou de você acessar um serviço social.
7: Na área da educação, o governo anunciou um novo campus do Instituto Federal do Rio de Janeiro, na Cidade de Deus, em Jacarepaguá. A construção de uma nova escola em Realengo e também autorizou o início das obras do campus do Instituto Federal no Complexo do Alemão. Serão criados ainda 10 MovCels, equipamentos de cultura itinerantes que contam com biblioteca, estúdios para produção e edição audiovisual. Reportagem Graziele Bezerra.
5: E o governo do estado do Rio de Janeiro aderiu hoje ao PROPAG, Programa de Pleno Pagamento de Dívidas dos Estados.
6: O Rio possui uma dívida de 210 bilhões de reais com a União e todo mês são cobrados sobre ela o valor da inflação oficial, o IPCA, mais 4% de juros.
5: Mas com a adesão ao PROPAG, o estado fluminense pagará agora apenas o IPCA e a dívida foi renegociada por 30 anos.
6: Isso significa uma economia para os cofres locais de 3 bilhões e 100 milhões de reais somente neste ano.
5: Em contrapartida, o Estado deve investir em programas sociais.
6: Ao assinar o termo de adesão ao PROPAG, junto com o governador em exercício do Rio, Ricardo Couto, o presidente Lula destacou os ganhos para a população.
4: O que é importante é que vai sobrar mais dinheiro para o governador administrar o Rio de Janeiro. E esse dinheiro, uma parte dele tem que ser alocada em políticas sociais. De preferência em duas áreas que são cruciais, saúde e educação.
5: E agora à noite, ainda na capital fluminense, o presidente Lula participa da cerimônia nacional de premiação da 20ª edição da Olimpíada Brasileira de Matemática das Escolas Públicas, a OBMEP.
6: A competição é voltada a alunos do sexto ano do ensino fundamental até o último ano do ensino médio de escolas públicas e privadas.
5: A repórter Thaís Antônio preparou uma reportagem pra gente sobre esse que é um dos principais estímulos ao estudo da matemática no Brasil.
10: Criada em 2005, a Olimpíada Brasileira de Matemática das Escolas Públicas, OBMEP, busca estimular o interesse pela matemática, descobrir novos talentos e incentivar estudantes a seguirem trajetórias nas áreas científica e tecnológica. Foi o que aconteceu com Luana Aparecida Costa, mestra em matemática pelo Instituto de Matemática Pura e Aplicada. Ela conquistou 5 medalhas na OBMEP, mas nunca se esqueceu da primeira, que despertou-a para o sonho de estudar essa disciplina.
11: Eu tenho uma irmã um ano mais velha que eu e ela ganhou uma medalha de bronze, então eu fiquei com vontade de ganhar a medalha também e comecei a estudar. E comecei a me apaixonar pela matemática. E assim eu pude ganhar minha primeira medalha, que foi a medalha de ouro, tão sonhado ouro. Foi o melhor dia da minha vida, a cerimônia nacional de premiação da OBMEP. Eu lembro até hoje.
10: A iniciativa também contribui para fortalecer a educação básica, ampliar o acesso a materiais de qualidade e incentivar a formação e valorização de professores. Sanduel Vieira, professor da Universidade Federal do Piauí e medalhista da primeira edição da OBMEP, conta que descobriu sua vocação por meio da participação nas Olimpíadas.
12: Foi um divisor de águas na minha vida, me ajudou a escolher o curso que eu ia fazer. Fiz matemática, mestrado, doutorado em matemática e hoje sou professor da Universidade Federal do Piauí. Eu sou quem eu sou hoje, a pessoa que eu sou, por causa da OBMEP.
10: A OBMEP é realizada pelo Instituto de Matemática Pura e Aplicada, o INPA, com apoio dos Ministérios da Educação e da Ciência, Tecnologia e Inovação. Voltada para estudantes do sexto ano do ensino fundamental até o último ano do ensino médio, a Olimpíada segue mobilizando escolas de todo o país. Na edição de 2025, mais de 18 milhões de alunos se inscreveram para a prova, alcançando mais de 99% dos municípios brasileiros. Reportagem Thaís Antônio.
6: A plataforma de envio do Defesa Civil Alerta foi tirada do ar na madrugada do último sábado, após ter sofrido uma invasão e disparado alertas para diversas regiões do país.
5: A mensagem foi do tipo alerta extremo, que é disparado apenas em situações de risco iminente, e continha a palavra misantropia, que significa ódio à humanidade.
6: O alerta foi registrado nos estados de São Paulo, Rio de Janeiro, Mato Grosso do Sul, Distrito Federal e Paraná.
5: Ainda não é possível calcular quantos aparelhos móveis receberam as mensagens, de acordo com o secretário nacional de Proteção e Defesa Civil, Volney Wolf, mas ele já se encontra em desenvolvimento uma nova versão mais segura para esse sistema.
13: Temos que avaliar e ter informações bastante seguras de como é que aconteceu esse ataque, como é que essas pessoas conseguiram furar a nossa segurança, ver se está atendido por esse desenvolvimento que está em andamento no Ministério e no menor tempo possível, é uma questão de prioridade, né, do governo federal, colocar essa nova versão que garanta mais segurança ao sistema e, enfim, aos usuários do Sistema Nacional de Proteção e Defesa Civil.
6: A Polícia Federal está investigando o caso e uma perícia técnica vai apurar o alcance dos disparos não autorizados.
5: O Ligue 180, canal de atendimento às mulheres, tem registrado aumento expressivo de violência nos ambientes digitais.
6: De acordo com o Ministério das Mulheres, o número de denúncias saltou de 5 mil para mais de 16 mil casos em 2026.
5: Isso representa tanto um crescimento nos casos, como também maior confiança da população no canal de denúncias.
6: Diante dessa realidade, a central passa a operar um novo protocolo para se adaptar às novas dinâmicas da violência digital.
14: O Ligue 180, Central Telefônica de Atendimento à Mulher, registrou 16.725 casos de violência contra mulheres em ambiente digital nos primeiros 5 meses deste ano. Esse número é 188% maior que o registrado nos 5 primeiros meses do ano passado, quando chegou à marca de 5.795 denúncias. De acordo com a ministra das Mulheres, Márcia Lopes, nos últimos anos, houve uma subnotificação dos casos. Com melhorias no sistema, o Ligue 180 passou a receber mais denúncias. Segundo a ministra, isso é importante para investir nas políticas públicas de combate à violência.
15: A gente está percebendo que o grau de confiabilidade no 180 tem aumentado muito. Tem um espaço que não é só de denúncia, mas é de mapear a realidade.
14: Para lidar com o aumento expressivo, a central de atendimento Ligue 180 passou por atualizações. A ideia é aprimorar o atendimento para acolher e orientar vítimas de violência digital. Para isso, os atendentes passaram por capacitação. O sistema de registro também foi reformulado e passa a contar com um registro mais detalhado das ocorrências. Com isso, é possível especificar a atuação do governo federal, como detalha a ministra das Mulheres, Márcia Lopes.
15: Todas as medidas estão sendo pensadas a partir das realidades do Brasil. E nós estamos hoje num ambiente absolutamente favorável para a gente tomar as medidas. É só assim que a gente vai romper esse ciclo estarrecedor de violência contra as mulheres.
14: A Central de Atendimento à Mulher, Ligue 180, funciona 24 horas por dia, todos os dias da semana. Também é possível falar com a central por mensagem de WhatsApp pelo número 61-9610-0180. Reportagem Márcia Fernandes.
5: Você já tirou a nova carteira de identidade nacional? Essa semana você deve receber uma notificação pelo WhatsApp e pela caixa postal do gov.br, avisando sobre a possibilidade de uso da versão digital do documento.
6: A versão digital fica disponível no aplicativo gov.br e tem benefícios, como a inclusão dos dados referentes ao título de eleitor e a carteira nacional de habilitação.
5: Além da carteira de identidade nacional, a conta gov.br também tem uma nova funcionalidade, um formato digital de procuração para que beneficiários do INSS sejam representados por outras pessoas.
6: A procuração eletrônica pode ser usada somente no aplicativo ou site do Meu INSS e não tem validade se impressa ou compartilhada como documento.
5: Ao aceitar a procuração eletrônica, o cidadão deve também indicar quais serviços ele autoriza que o representante possa consultar e o período de validade da procuração.
6: Por enquanto, 2 serviços estão disponíveis: consultas de documentos e de serviços online e consultas de pedidos e de benefícios.
5: Mas atenção com as fraudes. O governo do Brasil não envia mensagens por WhatsApp solicitando seus dados pessoais ou pedindo que você clique em nenhum link.
6: E tanto para a carteira de identidade nacional quanto para a procuração do INSS, você deve fazer os procedimentos dentro do site ou aplicativo do gov.br após inserir a sua senha.
5: Considerada a maior obra ferroviária do país, a Malha Norte teve concluído o trecho de 163 quilômetros entre Rondonópolis e Dom Aquino, no Mato Grosso.
6: O vice-presidente Geraldo Alckmin participou da entrega nesse fim de semana.
5: Integrado ao novo PAC, o empreendimento prevê 743 quilômetros de trilhos, ampliando a conexão das regiões produtoras de Mato Grosso com a Malha Ferroviária Nacional e o Porto de Santos.
6: A etapa entregue contou com investimentos privados de 5 bilhões de reais.
5: Alckmin lembrou que o avanço ferroviário é essencial não só para o escoamento da produção brasileira.
16: Reduz emissão de carbono, de gás de efeito estufa, diminui acidente. Então ajuda o meio ambiente, ajuda a saúde pública, reduz custo Brasil, melhora a competitividade e o país cresce mais, gera mais emprego e mais renda.
6: Conflitos, perseguições e crises humanitárias contribuíram para um aumento de pedidos de refúgio no Brasil.
5: O estudo divulgado hoje pelo Ministério da Justiça e Segurança Pública mostra que o país recebeu quase 76 mil solicitações de refúgio em 2025.
17: Pela primeira vez, os cubanos lideraram os pedidos de refúgio no Brasil, superando os venezuelanos. Foram 41.919 solicitações feitas por cubanos e 21.233 por venezuelanos ao longo do ano passado. Os dados fazem parte do relatório Refúgio em Números 2026, apresentado durante evento realizado em Brasília, que marca os 75 anos da Convenção sobre o Estatuto dos Refugiados. O ministro da Justiça e Segurança Pública, Wellington César Lima e Silva, avalia que o documento continua atual diante do crescimento dos deslocamentos forçados em todo o mundo.
18: Essa data não marca apenas a assinatura de um tratado, mas a reafirmação da própria dignidade da pessoa humana diante do desafio do deslocamento forçado. É essa a força da expressão direito a ter direitos. E é esse vazio que a política de refúgio busca enfrentar.
17: Por trás das estatísticas estão histórias de pessoas que precisaram abandonar suas casas em busca de segurança ou melhores condições de vida. É o caso da cantora iraniana Mamoni, refugiada no Brasil desde 2012.
19: Saí do Irã para falta de liberdade, para direitos mulheres. Eu saí do Irã, eu sou cantora, mas cantar no Irã para mulheres é proibido. Você não pode subir no palco cantar, porque você é mulher.
17: O aumento dos deslocamentos forçados tem exigido o aperfeiçoamento constante das políticas de proteção e acolhimento. Segundo a Secretária Nacional de Justiça, Maria Rosa Loula, o Brasil tem buscado fortalecer mecanismos de acolhida e integração para pessoas que chegam ao país em busca de proteção internacional.
20: Num mundo em conflito, num mundo em que os deslocamentos forçados crescem a cada dia, o Instituto do Refúgio precisa e deve se aprimorar também a cada dia. O acolhimento que o Estado brasileiro tem proporcionado com o resguardo dos direitos humanos, da identificação, da segurança, promovendo a tão desejada migração segura e ordenada, é um exemplo para o mundo hoje.
17: Como parte desse esforço, o governo do Brasil lançou uma consulta pública do primeiro Plano Nacional de Migrações, Refúgio e Apatridia. O documento vai orientar pelos próximos 4 anos, ações voltadas ao acolhimento, à proteção de direitos e à integração social e econômica de imigrantes, refugiados e apátridas no Brasil. Participe e contribua pelo site brasilparticipativo.presidencia.gov.br. Reportagem Caroline Blaut.
6: Pacientes que enfrentam câncer de mama avançado agora contam com uma nova aliada na luta contra a doença.
5: A Anvisa aprovou hoje um tratamento oral inédito com o uso do medicamento Inlurio, fabricado no Brasil.
6: A medicação é indicada para pacientes adultos cujo tumor já se espalhou ou não pode ser operado.
1: Foi registrado nesta segunda-feira pela Agência Nacional de Vigilância Sanitária, Anvisa, o medicamento de nome Inlurio, que é o tocilato de inlunestranto. Ele é indicado para adultos com câncer de mama avançado, que não pode ser removido por cirurgia ou que já se espalhou para outras partes do corpo. O novo medicamento bloqueia os receptores de estrogênio do tecido mamário, ajudando a impedir o crescimento e a disseminação das células cancerígenas. O produto, desenvolvido pela Eli Lilly, do Brasil Limitada, é oral e indicado como monoterapia. Segundo dados do Instituto Nacional do Câncer, o INCA, o câncer de mama é a neoplasia maligna mais incidente em mulheres. Entre 2023 e 2025, foram registrados 73.610 casos da doença, o que representa 30% dos cânceres em mulheres. Daniele Popov, para a Voz do Brasil.
5: Pais e responsáveis por crianças menores de 5 anos já podem procurar os postos de saúde e garantir a proteção contra doenças graves como pneumonia, meningite e otite.
6: O SUS começou a disponibilizar a nova vacina Pneumo20, que substitui a versão anterior e amplia a cobertura para 20 tipos da bactéria pneumococo.
5: O Ministério da Saúde já distribuiu mais de 570 mil doses para os estados e espera entregar mais de 6 milhões até o fim do ano.
21: Crianças menores de 5 anos que ainda não completaram a vacinação contra o pneumococo já podem receber a nova vacina Pneumo20 pelo Sistema Único de Saúde, o SUS. O imunizante passa a integrar o calendário nacional de vacinação e protege contra 20 tipos da bactéria responsável por doenças como pneumonia, meningite e otite. Segundo o Ministério da Saúde, mais de 570 mil doses já foram distribuídas nos estados e a previsão é entregar mais de 6 milhões de doses até o fim deste ano. A vacina amplia a cobertura contra os sorotipos mais associados aos casos graves da doença pneumocócica. Dados da Organização Mundial da Saúde, OMS, apontam que essa é uma das principais causas de morte infantil por doenças que podem ser prevenidas com vacinação. Além das crianças, a Pneumo20 também vai ser oferecida a povos indígenas sem histórico de vacinação pneumocócica, idosos acamados ou que vivem em instituições e pessoas atendidas pela rede de imunobiológicos para pessoas em situações especiais. Com redação de Diego Freitas, Gilson Santa Fé, para a Voz do Brasil.
6: E essas foram as notícias do Governo do Brasil.
5: Fique agora com as notícias do Poder Judiciário e do Congresso Nacional. Boa noite.
6: Boa noite para você e até amanhã.
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23: Você vai ouvir agora notícias do Poder Judiciário.
24: Supremo Tribunal Federal mantém critérios de distribuição de receitas do ICMS Educacional a municípios mineiros.
25: STJ decide que plano de saúde deve cobrir cirurgia robótica para câncer de próstata, mesmo fora do rol da ANS.
24: Dois municípios de Minas Gerais, dois de São Paulo e um de Goiás, elegeram novos prefeitos.
25: Boa noite, eu sou Marcela Luiz.
24: E eu sou Walter Lima.
25: O Supremo Tribunal Federal manteve critérios de distribuição de receitas do ICMS Educacional a municípios mineiros.
24: A ação foi julgada em sessão no plenário virtual. Marta Ferreira.
26: A controvérsia teve origem nas alterações promovidas pela Emenda Constitucional 108 de 2020, que autorizou os estados a definir critérios para distribuição de até 35% da cota parte municipal do ICMS. Relatora do caso, a ministra Carmen Lúcia, votou pela improcedência do pedido. Em seu entendimento, a regulamentação da norma incorporou dados quantitativos relacionados ao número de alunos, afastando a afirmação de que o critério populacional teria sido ignorado. Os demais ministros acompanharam a relatora e assim validaram os trechos questionados.
25: Plano de saúde deve cobrir cirurgia robótica indicada a beneficiário para tratar câncer de próstata.
24: Essa decisão é do STJ. Fátima Uchoa.
0: O beneficiário ajuizou ação contra o plano de saúde pedindo o ressarcimento de despesas médicas e consultas, além de indenização por danos morais. O Tribunal de Justiça do Rio Grande do Sul reformou sentença que havia concedido os pedidos. Já no STJ, a quarta turma determinou a devolução de valores gastos com a cirurgia, mas entendeu que o dano moral deverá ser rediscutido no Tribunal Estadual por necessitar análise de fatos e provas. Segundo o relator ministro João Otávio de Noronha, nesse caso deve ser flexibilizado o rol de procedimentos da Agência Nacional de Saúde Suplementar e observados critérios técnicos fixados pelo próprio STJ e pelo Supremo Tribunal Federal.
25: Dois municípios de Minas Gerais, dois de São Paulo e um de Goiás elegeram novos prefeitos nesse domingo.
24: As eleições suplementares são reguladas pelo Código Eleitoral. Fábio Ruas.
2: No estado de São Paulo, Reginópolis elegeu João Paulo Veríssimo. Muito bonitinho, quem teve mais votos foi a Xixi Pedro Sassassis. Em Goiás,